0: Dados da pesquisa Game Brasil, divulgada neste ano, apontam que cerca de 36% dos que consomem games no Brasil têm entre 14 e 29 anos. Outro recorte mostra que 25 milhões de gamers têm algum tipo de deficiência. Para o criador de conteúdos, Fabrício Ferreira, da Able Gamers Brasil, ONG voltada para a acessibilidade em jogos eletrônicos, a regulamentação e o fomento previstos no decreto vão contribuir para a acessibilidade no setor.
1: A gente fala muito sobre videogames, sobre jogos como um mercado. Pela questão do dinheiro financeiro, a gente fala muito sobre arte, mas o videogame hoje, ele é uma ferramenta muito forte de socialização. A gente tem uma grande parte da população PCD no Brasil que muitas vezes não pode sair de casa. E os videogames, ele além de ser uma forma de arte, ele também permite que essa pessoa viva experiências que muitas vezes a gente nem dá bola para essas experiências. É algo cotidiano para
0: a
1: gente.
0: A ministra da Cultura, Margareth Menezes, afirma que os jogos eletrônicos deixam de ser considerados apenas softwares e passam a ser vistos como produtos culturais.
2: E essa é uma mudança fundamental porque permite que os jogos brasileiros acessem instrumentos de fomento já consolidados, como a Lei do Audiovisual, a Lei Rouanet, o Fundo Setorial do Audiovisual, além de reconhecer o seu papel na educação, na saúde, na formação de juventudes e na qualificação profissional na geração de emprego e renda.
0: O decreto institui ainda o Game Brasil, plataforma pública e gratuita para catalogar, divulgar e promover jogos brasileiros, indicando onde estão disponíveis. E para ampliar a formação de profissionais para a indústria de jogos eletrônicos, o Ministério da Educação vai ofertar, a partir do ano que vem, 230 vagas para cursos de graduação na área de jogos digitais em 5 universidades federais nas 5 regiões do país. Reportagem Graziele Bezerra.
3: Em 2027, a reforma tributária entra numa nova fase.
4: É quando as microempresas e as empresas de pequeno porte começam a recolher a contribuição sobre bens e serviços, CBS, e o imposto sobre bens e serviços, IBS.
3: Entre os prazos estabelecidos, um vence amanhã, dia 15 de outubro. É quando os empresários devem informar se desejam permanecer ou optar pelo Simples Nacional, o atual sistema para o recolhimento de tributos.
4: Para explicar melhor essas mudanças, a gente conversa agora com o repórter Nazi Brum. Boa noite, Nazi.
5: Olá, boa noite, Mariana, Luciano, e boa noite, ouvintes da Voz do Brasil. Pois é, a reforma tributária deve ser concluída em 2033. Mas a partir de 2027, as microempresas e empresas de pequeno porte começam a recolher o IBS e o CBS, que vão substituir 5 impostos: PIS, COFINS, IPI, ICMS e ISS. O primeiro passo para isso é que essas empresas optem até amanhã pelo Simples Nacional, um sistema que já existe que facilita o pagamento de impostos. Após isso, as empresas que estiverem no Simples Nacional vão optar se desejam pagar o IBS e o CBS dentro do Simples ou de forma separada. E essa opção deve ser feita até o dia 30 de outubro.
3: Agora, isso quer dizer, então, Nazi, que as empresas, as microempresas e as empresas de pequeno porte vão poder pagar esses dois impostos de duas formas diferentes?
5: Exatamente, Mariana. E o coordenador de tributos sobre a renda, patrimônio e opções financeiras da Receita Federal, Gustavo Salton, falou um pouco sobre essas mudanças.
6: O Simples Nacional, ele não acabou, ele continua sendo um regime fundamental para as micro e pequenas empresas. A grande novidade da reforma tributária é que o empresário passa a decidir se prefere manter o IBS e o CBS dentro do DAS ou se prefere no regime regular de débitos e créditos. Então, estamos nesse período agora super importante de opções e decisões de todo mundo, né, para que todos consigam fazer as suas decisões que melhor podem fruir desse novo mundo tributário que a gente vai ter agora.
5: Olha, o empresário que optar pagar o IBS e CBS fora do Simples Nacional estará aderindo automaticamente ao Simples Nacional híbrido e o pagamento será feito dentro do regime regular. Sobre esse assunto, a gente tem aqui a dúvida de uma ouvinte. Vamos ouvir.
7: Olá, boa noite. O meu nome é Iraneia Rego. Eu trabalho no ramo de moda, eu vendo roupa. E eu queria fazer uma pergunta. Quem já é do Simples e possui algum termo de exclusão, precisa fazer a opção novamente?
5: Pois é, quem vai responder é o coordenador da Receita Federal, Gustavo Salton.
6: precisa sanar eventual problema que teve com o Simples Nacional e possui agora até 15 de outubro para fazer novamente essa opção para o ano que vem, após ter sanado eventual situação que ficou impeditiva para o regime.
5: O Gustavo Salton também vai responder a uma dúvida da Sandra Júlia. Ela é dona de um salão de beleza, trabalha direto com o consumidor e também com outras empresas. E ela quer saber qual sistema é mais vantajoso para pagar os novos tributos.
8: Eu estou meio perdida. Se eu fico só no Simples Nacional ou se compensa para mim mudar para outro sistema ou ficar só no Simples ou ter os dois, eu não sei.
6: Geralmente, as empresas que tratam diretamente com o consumidor final, elas vão fruir melhor do simples puro, que a gente chama, né? No entanto, é necessário verificar o caso concreto, quem são os seus fornecedores, parceiros e clientes, para ter certeza a respeito do que vale mais a pena. Então, muito importante aí cada um fazer a sua conta, né? Tem uma conta individual aí de cada empresa que é importante cada um estar atento.
5: Então, Mariela Luciano, para resumir, microempresas e empresas de pequeno porte têm até amanhã para optar pelo Simples Nacional e até o dia 30 de outubro para decidir se pagam os novos tributos dentro desse sistema ou pelo método convencional.
4: Nazi, e se após fazer a opção o empresário mudar de ideia, ele pode desistir?
5: Pode sim, Luciano. O sistema vai abrir um prazo específico de 3 de novembro a 20 de dezembro de 2026 para que qualquer pessoa desista da opção feita, tanto para o Simples Nacional quanto para o sistema híbrido. E o contribuinte pode tirar todas as dúvidas sobre esse processo na Receita Federal. Basta ter uma conta na plataforma gov.br e entrar em servicos.receitafederal.gov.br. Mariana, Luciano.
3: Obrigada, Nazi Brum, pelas informações ao vivo aqui na Voz do Brasil.
4: Quer saber quanto sua rede de ensino tem previsto para investir na educação?
3: O painel de financiamento do novo PAR foi atualizado e agora também traz informações sobre os repasses do Fundeb, o Fundo de Manutenção e Desenvolvimento da Educação Básica e de Valorização dos Profissionais da Educação, esses repasses feitos nos últimos 12 meses.
4: Pela plataforma é possível consultar os recursos previstos para cada rede, acompanhar receitas e despesas da educação básica e verificar os saldos de programas.
9: Você sabia que é possível consultar informações do Fundeb de forma rápida e prática? O Ministério da Educação acabou de atualizar o painel de financiamento do novo Plano de Ações Articuladas, o novo PAR. Agora é possível acompanhar pela plataforma os valores previstos para cada rede de ensino, considerando fontes como o Fundeb, o Fundo de Manutenção e Desenvolvimento da Educação Básica e de Valorização dos Profissionais da Educação, o Salário Educação e as receitas vinculadas ao mínimo constitucional destinado à manutenção e ao desenvolvimento do ensino. Com a última atualização, o novo PAR apresenta informações da Secretaria do Tesouro Nacional sobre os repasses do Fundeb efetivados nos últimos 12 meses. Além disso, a ferramenta também permite acompanhar a evolução das receitas e das despesas relacionadas à educação básica, bem como dos saldos acumulados de programas. O novo PAR reúne dados das principais fontes de financiamento da educação básica por meio de gráficos e tabelas e permite ainda que gestores educacionais, pesquisadores e cidadãos consultem os recursos destinados às redes de ensino e acompanhem a evolução das receitas ao longo do tempo. Todos esses dados podem ser consultados no painel de financiamento do novo Plano de Ações Articuladas, o novo PAR, disponível em novopar.mec.gov.br. Locução, Júlio César de Oliveira. Reportagem, Daniel Duarte.
3: O ministro do Meio Ambiente e Mudança do Clima, João Paulo Capobianco, retornou hoje a Manaus para acompanhar ações de combate aos incêndios florestais no Amazonas.
4: Após sobrevoar as áreas atingidas pelo fogo e reunir-se com autoridades locais, ele falou sobre a situação no estado e os próximos passos.
10: Não podemos comemorar, porque ainda temos uma situação grave, muito grave ainda, ainda muita fumaça, mas houve uma redução nos eventos de queimadas e incêndios. Portanto, nós temos um movimento positivo e há um indicativo de redução de novos focos. O novo passo agora é a investigação criminal. Nós vamos iniciar uma ação forte de investigação para identificar quem está operando esse conjunto enorme de incêndios e verificar se há uma organização por trás disso, e vamos punir aqueles que forem identificados de forma exemplar para que não fique na região uma sensação de impunidade.
3: As ações são realizadas de forma integrada entre órgãos federais, estaduais e municipais para reduzir os impactos ambientais e proteger a população.
4: 330 brigadistas já foram mobilizados para atuar em apoio às equipes do IBAMA, do ICMBio e de outros órgãos federais.
3: Usar a força do futebol para combater a violência contra a mulher.
4: Com esse objetivo foi lançada a campanha Papo de Homem. No futebol, a violência não entra em campo.
11: Em dias de jogos de futebol, os casos de violência contra as mulheres aumentam 27%. Para enfrentar esse problema, o governo federal e a CBF, Confederação Brasileira de Futebol, lançaram a campanha Papo de Homem. No futebol, a violência não entra em campo. A iniciativa convoca a participação de torcedores e jogadores. No vídeo da campanha, estão reunidos jogadores presentes na convocação mais recente da seleção brasileira, como Vini Júnior.
12: No futebol, a violência não entra em campo.
11: E Rayan.
13: Violência contra as mulheres não tem desculpa.
11: A peça foi exibida durante um amistoso entre Brasil e Argentina essa semana em Recife. A proposta da campanha é utilizar a força do futebol para conscientizar o público masculino quanto à prevenção e ao enfrentamento à violência contra mulheres. Foi o que disse o ministro do esporte, Paulo Henrique Cordeiro.
14: São homens, são atletas, são jogadores da seleção brasileira que estão falando de um prisma, estão falando de um lugar de homem. Porque a questão da violência contra a mulher não é um problema sobre as mulheres, mas é um problema sobre os homens. E o homem falando sobre isso impacta, eu tenho certeza, muito mais e pode contribuir decisivamente para que esse estado de coisa possa ser extinto de toda a nossa sociedade.
11: A mensagem também é para quem acha que bebida e raiva justificam uma agressão, alerta o torcedor Marco Polo.
15: Dentro de campo, cada um responde por seus atos, fora dele também.
11: A campanha também marca o lançamento do Plano Nacional do Legado Social e Esportivo da Copa do Mundo Feminina FIFA 2027, que estabelece 4 eixos para ampliar a participação de mulheres no futebol. Vale lembrar que mulheres em situação de violência podem buscar orientação e realizar denúncias pelo Ligue 180. Em caso de emergência, devem ligar para o 190 da Polícia Militar. Reportagem Pablo Mundim.
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3: Música. Estamos no Outubro Rosa, mês de prevenção e conscientização sobre o câncer de mama.
4: E mulheres, fiquem de olho. Os planos de saúde são obrigados a cobrir o exame de mamografia, mesmo em mulheres com menos de 40 anos.
3: A medida vale para os casos em que há indicação clínica para o exame.
4: O exame também é oferecido no SUS.
20: Ao tocar os seios, a geóloga e produtora audiovisual Laila Milani sentiu algo diferente. Ela procurou o médico e o diagnóstico foi de um nódulo benigno que precisava ser acompanhado. 6 meses depois, ao retornar para exames, descobriu que o nódulo havia evoluído para câncer de mama. Laila tinha 38 anos e nunca havia feito uma mamografia.
21: Eu não recebi nenhuma informação que abordasse esse assunto, no sentido de que a mamografia feita antes, né, poderia adiantar o meu caso, né, antecipar um diagnóstico, por exemplo.
20: Desde o começo do mês, os planos de saúde não podem mais negar a cobertura de mamografia digital para mulheres com menos de 40 anos que tenham indicação médica para a realização do exame. A mudança foi aprovada pela Agência Nacional de Saúde. Antes, os planos tinham obrigação de cobrir o exame somente para pacientes entre 40 e 69 anos. O presidente da ANS, Wadid Amou, destacou a importância da medida.
22: A partir de agora, deve ser considerada a necessidade clínica de cada paciente. O diagnóstico precoce salva vidas. Quanto mais cedo a doença é identificada, maiores são as chances de sucesso no tratamento e de melhores resultados para os pacientes.
20: De acordo com o presidente da Sociedade Brasileira de Mastologia, Guilherme Novita, a mamografia é o melhor exame para a detecção precoce do câncer de mama. Segundo ele, a partir dos 40 anos, as mulheres devem fazer mamografia anualmente. Ele explica em quais casos a mamografia antes dos 40 anos é recomendada.
23: Existem pacientes que, por questões de risco, geralmente história familiar de câncer de mama ou ovário, ou história pessoal de câncer de mama ou lesões pré-cancerígenas, ou história de mutação genética, elas precisam fazer mamografia antes dos 40 anos.
20: Nas últimas décadas, o câncer de mama se manteve como o tipo de câncer mais frequente entre as brasileiras, com exceção do câncer de pele não melanoma. Segundo o Ministério da Saúde, hoje, a taxa estimada é de 66 novos casos por 100 mil mulheres. Reportagem Luana Karen.
3: E o Ministério da Saúde apresenta campanha com orientações sobre acesso a consultas, exames e cirurgias pelo SUS.
4: O conteúdo explica como buscar atendimento especializado e apresenta opções de atendimento pelo Sistema Único de Saúde.
24: A dona de casa, Vanusa da Conceição, moradora da Ceilândia, no Distrito Federal, conta que o filho, de 14 anos, deslocou o joelho enquanto jogava futebol e foi levado a uma unidade básica de saúde. Após o atendimento de emergência, ela conta como foi o processo para que o filho fizesse a ressonância e outros exames específicos.
25: Eu fui até o posto de saúde, a UBS. Por volta de mais ou menos 7 dias, ele foi chamado para poder fazer a ressonância. Já peguei o resultado e agora retornarei ao médico que consultou ele.
24: Para orientar pessoas que precisam de avaliação, acompanhamento, exames ou procedimentos especializados, como Vanusa, o Ministério da Saúde lançou a Campanha Nacional de Atendimento Especializado, que reúne informações sobre como buscar consultas, exames e cirurgias pelo SUS. A iniciativa apresenta o passo a passo, desde a entrada da unidade básica de saúde até o atendimento especializado, é o que explica o diretor do Ministério da Saúde, Rodrigo Oliveira.
26: A gente tem duas grandes portas de entrada. Uma porta de entrada são as UPAs e os grandes hospitais de emergência, e também você pode buscar a unidade básica de saúde. É possível em vários locais, através do meu SUS digital, através do WhatsApp ou de outros aplicativos, você buscar atendimento.
24: Os pacientes do Sistema Único de Saúde têm diferentes possibilidades de atendimento. Para uma consulta, por exemplo, não precisam sair de casa. Eles têm à disposição a telesaúde, que permite a realização de teleconsultas e telediagnósticos. A população também pode ser encaminhada para o atendimento nas carretas de saúde, unidades móveis que oferecem serviços especializados em diferentes regiões do país. Essas unidades atendem prioritariamente onde há menor oferta de serviços especializados. Rodrigo Oliveira explica como os pacientes podem ser atendidos nas carretas.
26: Em geral, um paciente que busca uma unidade básica de saúde precisa de uma consulta especializada ou de um exame especializado, como tomografia, ele entra numa fila do município, da região ou do estado. A carreta, quando chega nessa região, ela se conecta a essa fila e faz essa fila andar mais rápido.
24: Outra opção de atendimento especializado pelo SUS é o encaminhamento de pacientes para hospitais privados e filantrópicos. Reportagem Cleide Lopes.
3: Essas foram as notícias do governo federal.
4: Uma realização da Secretaria de Comunicação Social da Presidência da República.
3: Com produção da empresa Brasil de Comunicação.
4: Fique agora com o Minuto do TCU. Em seguida, as notícias do Poder Judiciário e do Congresso Nacional. Boa noite.
3: Boa noite, até amanhã.
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2: O Tribunal de Contas da União avaliou a gestão e a transparência da Casa da Moeda do Brasil. 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O trabalho identificou falhas na divulgação de informações financeiras e na prestação de contas. 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Embora a empresa tenha registrado lucro de mais de R$200 milhões em 2023, algumas atividades tiveram prejuízo, como a fabricação de moedas nacionais, medalhas e selos. O TCU determinou que a Casa da Moeda apresente em até 60 dias plano de ação com prazos, responsáveis e metas para corrigir as falhas. 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
1: 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Você vai ouvir agora notícias do Poder Judiciário.
5: STF decide afastar a inclusão das perdas inflacionárias na correção monetária dos depósitos judiciais.
6: STM realiza seminários sobre a Justiça Militar e o Tribunal Penal Internacional.
5: Para o STJ, planos de saúde não são obrigados a custear medicamentos à base de canabidiol para tratamento domiciliar.
6: Boa noite, eu sou Marcela Luiza.
5: E eu sou Walter Lima.
6: O Supremo Tribunal Federal decidiu hoje afastar a inclusão dos expurgos inflacionários na correção monetária dos depósitos judiciais.
5: A Corte entendeu que a atualização monetária deve observar índices previstos na legislação.
7: Marta, a discussão Pereira. Era para definir se os depósitos de ações judiciais da época dos planos econômicos Bresser, Verão, Collor 1 e 2 tem direito à mesma correção monetária aplicada à caderneta de poupança, chamada de expurgos inflacionários. Esses expurgos correspondem às diferenças de atualização decorrentes de períodos em que os índices utilizados para corrigir valores financeiros não acompanharam integralmente a inflação. No final, prevaleceu o entendimento de que a atualização dos valores deve observar os índices previstos na legislação, sem a incorporação de diferenças decorrentes dos planos econômicos.
6: O Superior Tribunal Militar realiza entre hoje e amanhã em Brasília o seminário Justiça Militar e o Tribunal Penal Internacional, o TPI.
5: O evento reúne especialistas para discutir temas relacionados à atuação do Tribunal Penal Internacional. Marcelo Della Libera.
8: O Tribunal Penal Internacional julga pessoas acusadas de genocídios, crimes contra a humanidade, crimes de guerra e crimes de agressão. O Prêmio Nobel da Paz este ano foi para a jurista Navi Pillay, que já integrou o TPI. A presidente do Superior Tribunal Militar, ministra Maria Elizabeth Teixeira Rocha, avalia com otimismo o trabalho do TPI ao longo de mais de 20 anos de existência.
9: Eu avalio com muito otimismo, porque o Tribunal Penal Internacional foi criado exatamente para que não houvesse a repetição dos tribunais que foram formados para julgar os delitos da Segunda Guerra Mundial. E isso eu acho que é extremamente promissor e garantista, porque dá ao mundo e à sociedade das nações, né, uma estabilidade jurídica para se dizer, né, em conflitos aquilo que se pode e aquilo que não se pode fazer. Porque até uma guerra, que é o horror e a barbárie, tem de haver regras.
8: Entre hoje e amanhã, o STM promove o seminário Justiça Militar e o Tribunal Penal Internacional, Desafios e Perspectivas da Implementação Jurídica do TPI no Brasil. O evento conta com a transmissão ao vivo pelo canal oficial do Tribunal no YouTube.
6: Plano de saúde não é obrigado a custear medicamentos à base de canabidiol para uso domiciliar sem previsão legal ou contratual de cobertura.
10: A conclusão é do STJ. Fátima Uchoa.
11: A exceção à regra é nos casos expressamente previstos em leis ou normativos específicos. Assim, a mera autorização excepcional de importação concedida pela Anvisa não impõe ao plano de saúde a cobertura obrigatória de tratamento domiciliar com canabidiol. Esse julgamento na segunda sessão sob o regime da relevância da questão federal ocorreu em sessão virtual e é definitivo no âmbito do STJ, pois os ministros reafirmaram jurisprudência consolidada na Corte. A decisão passa a valer para processos semelhantes em todo o país. Vale destacar que essa é a primeira vez que o STJ usou a técnica de reafirmação sob o regime da relevância da questão federal.
6: Dois dias de debates sobre sustentabilidade na Justiça do Trabalho.
10: Magistrados, servidores e especialistas vão discutir soluções para uma justiça trabalhista sustentável. Rafael Silva.
12: Entre os assuntos, eles vão falar sobre mudanças climáticas, gestão de resíduos sólidos, descarbonização e a inclusão socioprodutiva de catadores. Também estão em pauta as estratégias para a criação de planos de contingência socioambiental, além da apresentação de projetos desenvolvidos pelos próprios tribunais, o que ajuda a compartilhar boas práticas entre as unidades. O debate reforça o papel das instituições públicas diante do desafio global de atingir o carbono zero.
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6: Uma boa noite.
10: E até amanhã.
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13: Está no ar o Jornal do Senado.
14: Eu sou Paula Groba.
15: E eu sou Humberto Pinheiro.
14: E estes são os destaques de hoje do Jornal do Senado, que começa agora.
15: Senado vota fim da escala 6-1 em primeiro e segundo turno ainda hoje, segundo o presidente Davi Alcolumbre.
14: PEC da Segurança avança no Senado com maior integração e fim da saidinha para membros de facções.
15: Projeto garante às mulheres opção de viajar ao lado de outra passageira sem custo extra.
14: Boa noite.
15: Boa noite.
14: A PEC da Segurança Pública avançou no Senado e segue para votação em plenário. A proposta busca reforçar o combate ao crime organizado com ação direta do governo federal e maior integração entre as forças de segurança da União, dos estados e dos municípios.
15: O texto também prevê penas mais rigorosas para integrantes de facções criminosas, inclui o Sistema Único de Segurança Pública na Constituição e permite a criação de polícias municipais para o policiamento ostensivo e comunitário. A PEC foi concluída hoje na Comissão de Constituição e Justiça. Repórter Bruno Lourenço.
27: A Comissão de Constituição e Justiça aprovou a inclusão no texto constitucional do Sistema Único de Segurança Pública. A proposta de emenda à Constituição padroniza diretrizes nacionais e permite a criação de polícias para a guarda comunitária e ostensiva pelas prefeituras. O relator, senador Rogério Carvalho, do PT de Sergipe, acredita que a grande inovação da PEC é colocar a União como agente agente atuante e corresponsável no enfrentamento direto ao crime organizado, em cooperação articulada com as polícias estaduais e locais.
16: Agora nós teremos o governo federal como integrante do Sistema Único de Segurança Pública e podendo agir conjuntamente e tendo responsabilidade no combate aos criminosos e no combate ao crime organizado em todo o país, de forma articulada e integrada, Polícia Civil, Polícia Militar.
27: Além da cooperação federativa, o texto prevê fontes de financiamento protegidas contra contingenciamentos orçamentários. Com a aprovação na CCJ, a PEC da Segurança Pública segue agora para análise do plenário do Senado, onde precisará passar por 2 turnos de votação antes de poder seguir para a promulgação.
14: O senador Espiridião Amin, do PP de Santa Catarina, afirmou que a PEC da Segurança Pública merece atenção especial do governo e do Congresso Nacional. Ele defendeu que a proposta seja analisada ainda nesta legislatura pelos senadores.
15: Na avaliação de Amin, o aperfeiçoamento da proposta vai ajudar a garantir melhores condições de segurança à população brasileira.
17: Que eu creio que deverá merecer de nós, ainda nesta legislatura, a urgência e o aperfeiçoamento necessário.
14: E mulheres poderão ter o direito de escolher viajar ao lado de outra mulher em aviões e ônibus sem pagar nada a mais por isso.
15: É o que prevê um projeto que está na pauta da Comissão de Fiscalização e Controle e Defesa do Consumidor do Senado. A proposta garante essa opção no momento da compra da passagem. Repórter Pedro Pincer.
18: A Comissão de Transparência, Fiscalização e Controle está pronta para votar um projeto de lei que garante às mulheres que viajam sozinhas o direito de optar, no ato da compra da passagem em transportes coletivos, por assentos ao lado de outras mulheres. O texto já foi aprovado na Comissão de Direitos Humanos. O objetivo é evitar situações de violência durante o trajeto e limitar as situações de vulnerabilidade, além de consolidar o compromisso do Estado com a promoção de políticas de proteção às mulheres em todos os espaços. A autora do projeto, senadora Daniela Ribeiro, do Progressistas da Paraíba, destacou que o assento ao lado de outra mulher não terá custo extra para a passageira nem para as empresas.
19: Essa iniciativa ela visa prevenir casos de assédio e a gente sabe também que previne violência, proporcionando muito mais tranquilidade durante os deslocamentos. Comprovadamente, a vulnerabilidade das mulheres no transporte coletivo é uma realidade.
18: Se aprovada na comissão, a proposta só vai ao plenário caso seja apresentado recurso com esse objetivo.
14: Evitar erros médicos que podem custar a vida de crianças é o objetivo de um projeto que está na pauta da Comissão de Assuntos Sociais do Senado.
15: A proposta busca reforçar a segurança no atendimento infantil e prevenir tragédias como a do menino Benício, que morreu em Manaus após receber uma dose letal de adrenalina. A repórter Raíssa Abreu tem os detalhes.
20: O projeto do senador Eduardo Braga, do MDB do Amazonas, determina que os serviços de atendimento pediátrico tenham sempre um médico especialista. Também estão previstas regras para que os pais ou responsáveis pela criança recebam informações claras sobre seu estado de saúde e apoio psicossocial.
21: Para que um profissional não cometa erros e equívocos, como aconteceu recentemente no meu estado, com o garoto Benício, que ao chegar em um hospital supostamente de excelência no meu estado e ao ser atendido no ambulatório, imagine Vossa Excelência que um profissional da saúde injetou adrenalina na veia de uma criança, o que levou, obviamente, a óbito esta criança.
20: A proposta recebeu o voto favorável da relatora, senadora Damaris Alves, do Republicanos do Distrito Federal. Se aprovada na Comissão de Assuntos Sociais, a proposta segue direto para a Câmara dos Deputados.
14: E a senadora Zenaide Maia, do PSD do Rio Grande do Norte, fez um apelo à paz e aos responsáveis para que vacinem as crianças. Médica, ela alertou para o risco de doenças como o sarampo voltarem a circular, com a possibilidade de complicações graves e até a morte.
15: A senadora destacou que vacinar é um ato de proteção à saúde infantil e que a imunização não deve ser uma questão política, mas uma responsabilidade de todos.
22: Vacinem os seus filhos. Não é possível que a gente continue vendo crianças voltando a ter sarampo. Sarampo é uma doença extremamente grave. Pode matar e pode também deixar sequelas pro resto da vida.
14: Música. Senadores estão reunidos no plenário para discutir a proposta de emenda à Constituição que acaba com a escala 6x1. O texto prevê reduzir a jornada semanal de 44 para 40 horas, sem diminuição dos salários.
15: Segundo o presidente do Senado, Davi Alcolumbre, a votação da PEC em dois turnos está prevista para hoje. O repórter Alexandre Campos traz mais informações.
0: Além de reduzir a jornada sem diminuir salário, a PEC prevê dois dias de folga semanal, sendo um deles preferencialmente aos domingos. Essas regras valerão para os terceirizados que prestam serviços para a administração pública direta e indireta da União, dos estados, do Distrito Federal e dos municípios. No entanto, não serão aplicáveis para os trabalhadores da iniciativa privada que tiverem diploma de curso superior e que receberem um salário maior que 2,5 vezes o teto da Previdência Social, salvo se o empregador, por vontade própria, decidir o contrário. A mudança será gradual. 2 meses depois de sua promulgação, o tempo de trabalho por semana passará de 44 para 42 horas semanais. Um ano depois da implementação dessa primeira etapa, a jornada vai diminuir para 40 horas. Líder do governo, a senadora Tereza Leitão, do PT de Pernambuco, afirmou que a redução da jornada é uma luta histórica dos brasileiros, construída nas fábricas, comércios, nos serviços, ruas, escolas e até nas redes sociais.
2: Estamos escrevendo este capítulo ao lado de cada trabalhador que acorda antes do sol nascer, de cada mãe e de cada pai que querem acompanhar o crescimento de seus filhos, de quem deseja estudar, cuidar da saúde, encontrar os amigos, estar com a família, descansar, de quem quer simplesmente recuperar o direito de ser dono de parte maior do seu próprio tempo e fazer dele o que quiser.
0: Representante do PL de Santa Catarina, o senador Jorge Seife reconheceu que, por ser um apelo dos trabalhadores, é favorável à redução da jornada. No entanto, ele defende correções futuras no texto, como a desoneração da folha de pagamentos para aliviar o bolso dos empregadores ou até mesmo a flexibilização das relações de trabalho.
3: Então, essa PEC, ela atende, em parte, o anseio da população, que é trabalhar 5 dias por semana, mas, daqui a pouco, com ela operacionalizada, o funcionário vai chegar para o patrão fala assim, olha, eu quero trabalhar um pouco mais, não vai poder. Olha, eu quero fazer mais hora extra porque eu troquei de carro, eu comprei uma geladeira, não vai poder. Então essa PEC é um pouco engessada, mas vamos discutir isso lá na frente. E no ano que vem, se necessitar de melhoras, se necessitar de ajustes, nós vamos fazê-los sem prejudicar a população.
0: Para aqueles empregados sujeitos a regimes diferenciados, como aeronautas, o texto permite que acordo ou convenção de trabalho defina diferentemente a distribuição do tempo de prestação de serviço e o descanso semanal remunerado, assegurados os direitos da PEC.
15: Com edição de Paulo Groba e trabalhos técnicos de Eliseu Caires, o Jornal do Senado fica por aqui. Acompanhe agora as notícias da Câmara dos Deputados. Boa noite.
14: Boa noite e até amanhã.
4: Jornal Câmara dos Deputados. Comissão debate integração das universidades com o setor produtivo.
23: Deputados criam plano de atenção no SUS às pessoas com epilepsia.
4: Projeto isenta de ICMS a aquisição de próteses mamárias de silicone.
23: Boa noite. Projeto aprovado retira ICMS das próteses mamárias de silicone. Confira os detalhes com Silvia Munhato.
24: A Comissão de Defesa dos Direitos da Mulher aprovou o projeto que concede a isenção do ICMS nas operações de compra de próteses mamárias de silicone destinadas à reconstrução mamária de mulheres que realizaram mastectomia total ou parcial. A relatora na comissão, deputada Érica Hilton, do PSOL de São Paulo, ressaltou que o custo das próteses é alto.
25: Sabendo que a prótese mamária é essencial para a reconstrução da saúde emocional e abalada pelo tratamento do câncer, o projeto facilita os avanços nas etapas do processo de cura definitivo da doença, na medida em que o acesso à prótese mamária será menos oneroso para aquelas que mais necessitam.
24: Pelo texto, a isenção será concedida mediante a apresentação de laudo médico emitido por profissional especializado, atestando a realização da mastectomia, a necessidade do uso de prótese mamária de silicone e a recomendação para a reconstrução. A isenção do ICMS se aplicará tanto para compras realizadas diretamente pelas pacientes, quanto por intermédio de hospitais, clínicas ou centros de reabilitação. O benefício valerá para procedimentos realizados pelo Sistema Único de Saúde, por seguradoras de saúde privadas ou por planos de saúde. A proposta que tira o ICMS das próteses mamárias de silicone será analisada agora pelas comissões de Saúde, Finanças e Tributação e Constituição e Justiça. Para virar lei, precisa ser aprovada pela Câmara e pelo Senado. Da Rádio Câmara de Brasília, Silvia Munhato.
5: Homenagem. Dr. Zacarias Calil, do MDB de Goiás, celebra o Dia do Médico em 18 de outubro, destacando a importância da profissão no cuidado com a vida. Ele ressalta que, além do conhecimento científico e da atualização constante, a medicina exige empatia e compromisso com os pacientes.
6: Dr. Zacarias Calil defende a valorização dos profissionais de saúde, com melhores condições de trabalho e atendimento digno à população. Ele agradece aos colegas de profissão pela dedicação e reforça a importância de manter o compromisso com a saúde e o bem-estar dos brasileiros.
5: Saúde.
7: A Câmara analisa medidas para facilitar o atendimento à pessoa com doença renal, incluindo a diminuição da distância entre a residência do paciente e o local da diálise. O repórter Luiz Cláudio Canuto tem as informações.
8: O Brasil tem mais de 150 mil pessoas que fazem diálise, segundo a Sociedade Brasileira de Nefrologia. A demanda pelo tratamento vem crescendo e a hemodiálise é a modalidade predominante. Na Câmara dos Deputados, um projeto visa facilitar o atendimento à pessoa com doença renal crônica por meio da redução da barreira de distância entre o paciente e o atendimento. O texto, já aprovado pela Comissão de Saúde, estabelece que o atendimento ao paciente com doença renal crônica observará as diretrizes de regionalização, hierarquização e integralidade da assistência nos termos da lei e das normas do SUS.

0: paciente e indicados, dar prioridade a terapias que diminuam a necessidade de deslocamento do paciente, inclusive mediante utilização da diálise peritoneal domiciliar. A diálise peritoneal é um tratamento de substituição da função renal que limpa o sangue usando o peritônio como filtro natural. O peritônio é o revestimento interno do abdômen. A comissão aprovou a redação proposta pela relatora, deputada Silvia Cristina, do PP de Rondônia. O texto original, do deputado Eduardo da Fonte, do PP de Pernambuco, estabelecia que a clínica de hemodiálise deveria estar no máximo a 50 quilômetros do domicílio do paciente. Mas a relatora acha que a fixação de uma distância máxima uniforme é incompatível com a organização regionalizada e hierarquizada do SUS.
1: A gente vê a importância, claro, que deveria estar perto, mas a gente não vê orçamento público que dê para faça essas clínicas a cada 50 quilômetros. Então, nós fizemos uma emenda e, graças a Deus, foi aprovada para que cada paciente com indicação nós levássemos a diálise peritoneal, que é em casa, onde o paciente ele tem a oportunidade de fazer esse acompanhamento, né? E que, na verdade, é muito dolorido, mas em casa, no seu ambiente, que nós temos a certeza que teríamos um resultado ainda melhor.
0: O projeto estabelece que o poder público pode estimular o uso de telesaúde e de monitoramento remoto para acompanhamento clínico de pacientes em terapia renal substitutiva, mas as ações previstas não devem criar despesas obrigatórias ou impor novos encargos administrativos à União. A proposta, que busca facilitar o atendimento à pessoa com doença renal, ainda vai ser votada pelas comissões de Finanças e Tributação e de Constituição e Justiça. Para virar lei, precisa ser aprovada pela Câmara e pelo Senado. Da Rádio Câmara de Brasília, Luiz Cláudio Canuto.
2: Economia. Welter, do PT do Paraná, defende investimentos em habitação popular, saúde e educação. Ele menciona programas como Minha Casa Minha Vida, o financiamento da produção agrícola, o atendimento pelo SAMU e a ampliação das escolas em tempo integral.
3: Welter ressalta a importância de fortalecer a economia e ampliar as oportunidades para os trabalhadores. Na avaliação dele, os avanços sociais dependem da continuidade dos investimentos públicos e de iniciativas que promovam a distribuição de renda e a qualidade de vida da população.
2: Trabalho. Paulão, do PT de Alagoas, ressalta a importância da mobilização dos trabalhadores e da sociedade para a aprovação do fim da escala 6x1. Ele também critica grupos políticos que apenas agora, às vésperas do segundo turno, dizem ser favoráveis à matéria.
3: Segundo Paulão, a aparente mudança de postura não afasta as ameaças aos direitos trabalhistas. Ele aponta riscos em uma possível reforma constitucional que, em sua opinião, é articulada por grandes banqueiros e alerta a população para que se mantenha atenta.
2: Tadeu Venere, do PT do Paraná, critica a mudança de posicionamento de representantes da extrema-direita sobre o fim da escala 6x1. Ele acredita que a modificação seja uma resposta ao temor das mobilizações populares e não uma revisão real de posicionamento.
3: Tadeu Venere questiona os argumentos sobre custos para pequenos negócios e a negociação individual de jornada de trabalho e rechaça também as posições contrárias a medidas sociais, como a anistia de dívidas e a votação de projeto contra a misoginia no Congresso Nacional.
4: Desenvolvimento Regional.
2: Denise Pessoa, do PT do Rio Grande do Sul, agradece o apoio recebido na eleição e se compromete em continuar seu trabalho em prol da saúde e educação e na busca de parcerias com o governo federal para custear a reconstrução no estado.
3: Ao fazer um balanço do mandato atual, Denise Pessoa menciona o campus da UFRGS, um novo aeroporto, o Instituto Federal em Gramado e o curso de medicina da Universidade Federal do Pampa, em Bagé, como principais vitórias. Ela continuará atuando em defesa do SUS e de pautas climáticas.
4: Transportes.
2: Bebeto, do PP do Rio de Janeiro, diz que a mobilidade urbana é uma das prioridades do seu mandato e cobra avanços em obras viárias na Baixada Fluminense. Entre as demandas, segundo ele, estão a construção de uma ligação entre a linha vermelha e a pista expressa da rodovia Presidente Dutra.
3: Bebeto também cobra a continuidade das obras de revitalização da ferrovia da Baixada Fluminense, incluindo a implantação de uma ciclovia entre São João do Meriti e Nova Iguaçu. Ele ainda destaca a importância da duplicação da Serra das Araras para a segurança e a fluidez do tráfego.
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1: Comissões. A Câmara dos Deputados debate uma melhor integração entre universidades federais e setor produtivo. A repórter Agui Pontes tem os detalhes de uma proposta aprovada.
2: A Comissão de Ciência, Tecnologia e Inovação da Câmara dos Deputados aprovou um projeto que busca ampliar a cooperação entre universidades públicas e o setor produtivo. Segundo o autor da proposta, deputado Duda Ramos, do Podemos de Roraima, isso será feito com a criação de um Programa Nacional de Integração Universidade-Indústria. O objetivo é principalmente simplificar as relações entre o ambiente acadêmico e os setores produtivos. Segundo o relator, deputado Júlio César Ribeiro, do Republicanos do Distrito Federal, a relação entre empresa e universidades é truncada e pouco funcional.
3: A proposta cria um ambiente muito mais favorável para a integração. Hoje, muitas parcerias deixam de acontecer por causa das burocracias, da insegurança jurídica e da dificuldade de aproximação entre universidades e empresas.
2: Além de intermediar essa relação, a proposta também prevê a criação de metas nacionais. Seriam metas como o número de parcerias firmadas, o volume de recursos captados em projetos, os registros de propriedade intelectual, de tecnologias somadas ao setor e outras formas de exercer impacto regional, social e econômico no setor produtivo. A governança política do Programa Nacional de Integração Universidade-Indústria seria feita em esfera federal. A proposta vai passar pelas comissões de Educação e de Constituição e Justiça. Da Rádio Câmara, de Brasília, Agui Pontes.
4: Educação. Flávio Nogueira, do PT do Piauí, ressalta a importância dos investimentos em educação para ampliar as oportunidades da população. Ele cita a expansão das universidades e dos institutos federais como exemplo de política pública voltada à população mais pobre.
1: Flávio Nogueira considera que o acesso ao ensino superior e à formação técnica devem ser prioridade do poder público. Para o legislador, a oferta de educação gratuita contribui para reduzir as desigualdades sociais, especialmente entre os brasileiros que mais precisam do apoio do Estado.
4: Esporte. A Câmara aprovou uma proposta que obriga clubes esportivos a manterem profissionais idôneos e capacitados em alojamentos. A repórter Paula Bittar acompanhou a votação.
5: A Comissão de Constituição e Justiça da Câmara aprovou uma proposta que obriga os clubes esportivos a manterem em período integral nos alojamentos um corpo de profissionais idôneos e capacitados para assistir os jovens atletas em formação. De acordo com o texto aprovado, considera-se idônea a pessoa que trabalha honestamente com observância do dever de cuidado, que cumpre as regras estabelecidas por seus superiores, ou seja, fazendo sempre tudo com muito zelo e responsabilidade. O texto determina que o clube que descumprir a regra da presença de profissionais em período integral nos alojamentos poderá ter o contrato com o atleta em formação cancelado e também poderá ser punido com multa de até R$50 mil, que será dobrada em caso de reincidência. O contrato também poderá ser cancelado se o clube não atender os requisitos de alojamento, alimentação, segurança e higiene adequados. Outra proposta aprovada pela CCJ torna obrigatório a presença de um profissional de educação física em entidades formadoras de atletas e escolinhas de esportes. Tanto essa quanto a que obriga os clubes esportivos a manterem em período integral nos alojamentos um corpo de profissionais idôneos e capacitados para assistir os jovens atletas em formação seguem agora para o Senado. Da Rádio Câmara, de Brasília, Paula Bittar.
4: Eleições.
1: Charles Fernandes, do PSD da Bahia, defende uma reforma política com mandatos de 5 anos e o fim da reeleição para cargos de presidente, governadores e prefeitos. Em sua visão, a medida reduz gastos eleitorais e permite mais foco na gestão pública.
4: O deputado quer também a adoção do voto distrital para aproximar os deputados da população e anuncia que vai se esforçar para aprovar a pauta a partir de 2027. Na opinião de Charles Fernandes, o debate é urgente diante da proximidade das eleições municipais de 2028.
1: General Girão, do PL do Rio Grande do Norte, aponta aumento na intolerância política entre os brasileiros. O congressista defende o respeito às diferenças de opinião no parlamento, alertando para o risco de declarações que possam estimular a violência contra adversários políticos.
4: General Girão relata que seu gabinete no Rio Grande do Norte foi alvo de pichações e adesivos de caráter político. O parlamentar informa que solicitou a análise de imagens de segurança para identificar os responsáveis e que registrou um boletim de ocorrência sobre o fato.
1: Lucas Redecker, do PSD do Rio Grande do Sul, agradece aos eleitores pela renovação do mandato e faz críticas à condução da economia pelo governo federal. Ele questiona o custo de vida e afirma que os preços elevados no supermercado pesam no orçamento das famílias brasileiras.
4: Lucas Redecker também defende a apuração de suspeitas envolvendo integrantes do judiciário e cobra que possíveis irregularidades sejam investigadas. Ele afirma que pretende manter o tema em debate com foco na responsabilização de autoridades e no combate à impunidade.
6: Relações Exteriores.
1: Alice Portugal, do PCdoB da Bahia, defende a soberania nacional diante do que considera uma ameaça de interferência estrangeira nas decisões do Brasil. Ela alerta para o risco de exploração das riquezas minerais por empresas de outros países, sem que os interesses brasileiros sejam priorizados.
4: Alice Portugal critica a possibilidade de acordos que ampliem o controle internacional sobre recursos estratégicos do país. Ela afirma que a proteção do patrimônio nacional e dos direitos da população são fundamentais para que o Brasil preserve sua autonomia.
6: Segurança Pública.
1: Gilmar Machado, do PT de Minas Gerais, comemora o avanço da PEC da Segurança Pública no Senado. O deputado ressalta que a proposta fortalece o combate ao crime organizado ao ampliar a integração entre as forças policiais de todo o país.
4: Gilmar Machado destaca que o texto inclui o Sistema Único de Segurança Pública na Constituição, além de permitir a criação de polícias municipais. A proposta também estabelece mecanismos de financiamento para o setor com o objetivo de ampliar os recursos contra a criminalidade.
6: Votação.
1: Plenário da Câmara aprova projeto que institui um programa de atenção integral no Sistema Único de Saúde às pessoas com epilepsia. O repórter Antônio Vital tem as informações.
7: A Câmara dos Deputados aprovou o projeto que cria um programa nacional de atenção integral às pessoas com epilepsia no Sistema Único de Saúde, o SUS. O objetivo do programa é combater o preconceito e proporcionar atendimento integral às pessoas com epilepsia, de modo a reduzir as manifestações clínicas da doença e a ocorrência de sequelas. O projeto apresentado pelo deputado Rui Carneiro, do Podemos, da Paraíba, foi modificado pela relatora, deputada Laura Carneiro, do PSD do Rio de Janeiro. O texto aprovado anteriormente pela Comissão de Saúde da Câmara garantia, entre outras coisas, atendimento multiprofissional e especializado, assistência farmacêutica, acesso ao tratamento indicado, inclusive cirúrgico, leitos para internação em enfermarias e UTI, além de acompanhamento especializado à gestante antes e depois do parto. O texto aprovado prevê acesso da pessoa com epilepsia aos serviços de atenção primária, especializada e hospitalar, bem como acesso aos medicamentos incorporados pelo SUS e aos procedimentos terapêuticos e cirúrgicos indicados clinicamente e disponibilizados pelo Sistema Único de Saúde. Prevê ainda ações educativas para divulgar informações e orientações sobre a doença e o treinamento de profissionais da educação e dos transportes públicos para conhecer e reconhecer os sinais de crise epilética e sobre como agir em casos desse tipo. O acordo que resultou na aprovação da proposta, com o apoio do governo, também retirou do texto o artigo que previa horário de serviço especial para trabalhadores em fase de tratamento. A relatora Laura Carneiro explicou que as alterações priorizam a estrutura já existente do SUS, sem criar privilégios.
8: Trata-se de alterações meritórias, porque prioriza a utilização das estruturas já existentes no SUS, que se encontram em permanente evolução, e baseiam-se na razoabilidade ao proteger os direitos das pessoas com epilepsia. cidadania sem criar privilégios indevidos. Dessa forma, são mantidos os avanços do cuidado integral à saúde desse grupo de pessoas, sem comprometer a igualdade e a justiça social.
7: O projeto que cria o Programa Nacional de Atenção Integral às Pessoas com Epilepsia no SUS agora será analisado pelo Senado. Da Rádio Câmara de Brasília, com informações de Daniele Lessa, Antônio Vital.
6: Últimas notícias.
4: Os deputados iniciaram no final da tarde a análise do projeto do governo federal que aumenta o teto de receita do microempreendedor individual. O texto define um reajuste progressivo do teto da receita bruta anual para enquadramento como MEI para R$ 110 mil em 2027 e R$ 140 mil em 2028.
1: O projeto também permite que um microempreendedor contrate até 2 empregados que recebam exclusivamente um salário mínimo ou o piso salarial da categoria profissional. Hoje, a legislação permite a contratação de apenas 1 empregado.
4: Termina agora o jornal Câmara dos Deputados, produzido pela Rádio Câmara, com trabalhos técnicos de Everson Urani e apresentação de Márcio Aquiles Sardi e José Carlos Andrade. Uma ótima noite para você.
1: Boa noite, a Voz do Brasil volta amanhã.
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33: Olha, ouvintes, neste momento você está convidado a dobrar os seus joelhos e orar comigo agora. Hoje nós estamos no 10º dia desta campanha dos 21 dias de Daniel. Pare tudo agora, dobra seus joelhos, pensamento ligado e vamos falar com Deus em oração.
34: Senhor, ore.
33: Senhor nosso Deus e nosso Pai. É no nome do Senhor Jesus Cristo, meu Deus, estou aqui mais uma vez, em mais um dia desta campanha. A campanha, meu Deus, que se estende, que traz o título 21 dias de Daniel. Senhor, neste momento eu quero te agradecer pela oportunidade de dobrar os meus joelhos, de poder estar aqui diante da Tua presença em clamor, em oração, em humilhação, diante da Tua presença. É um privilégio, meu Deus, poder estar aqui diante do Senhor, adentrando os céus, falando com o Senhor em oração. Obrigado, Deus, por tão grande privilégio de poder estar aqui diante do Senhor, sabendo que os teus ouvidos estão atentos ao nosso clamor. E o que mais, ó Deus, ficamos maravilhados, que não é apenas eu que estou orando, são várias orações que estão saindo agora da terra e adentrando os céus. São várias pessoas de localidades totalmente diferentes que estão orando agora, Senhor. Pessoas que estão perseverando em oração, e o Senhor agora atende o clamor de cada pessoa, de forma individual. Que Deus tão tremendo, não há igual, não há semelhante. Ó, meu Deus e Pai, é por isso que te louvamos, meu Deus, te adoramos e bendizemos também o teu santo nome. Não existe Deus igual, um Deus que atende os seus filhos de uma só vez, Mas, Senhor, ouve de forma individual. O Senhor atende o meu clamor e atende o clamor de todas as demais pessoas que estão orando comigo agora. Ó, meu Deus e Pai, pessoas que clamam ao Senhor pelos seus lares, pela família, pessoas que clamam pela cura, pela restauração, por esta causa na justiça, pela legalização desta documentação, e o Senhor atende, o Senhor move os céus para atender os seus filhos. Nós oramos neste momento, meu Deus, em favor da diretoria da nossa igreja, em favor dos pastores, das lideranças, das frentes de cada departamento. Continue abençoando a nossa igreja, meu Pai. Clamamos ao Senhor agora pelo teu mover. Eu clamo ao Senhor por esta pessoa, por este ouvinte, que está orando comigo agora, que apresenta sua causa diante do Senhor. Traz a resposta, meu Deus. O Senhor é Deus de resposta. O Senhor é Deus que move o céu, que move a terra, em favor de um povo que clama, em favor de um povo que ora, meu Pai. Meu Deus e meu Senhor, atende o nosso clamor a cada dia, meu Deus. Nós estamos aqui no decorrer deste mês, clamando ao Senhor, perseverando na oração, porque nós temos certeza da resposta do Senhor para a nossa vida. Ó, meu Deus e Pai, continua conosco, nos orientando, Senhor, nos instruindo diante desta grande obra. Nós precisamos de sabedoria, nós precisamos de direção, de orientação, para continuar conduzindo o rebanho do Senhor. Ó Deus querido, Deus poderoso, continue abençoando o teu povo de uma maneira especial, meu Pai. É o que eu te peço e também te agradeço no nome de Jesus. Olha, ouvinte, tenha certeza que o seu clamor chegou até Deus e muito breve Ele vai enviar a resposta. Vamos continuar a cada dia perseverando em oração, que a bênção vai chegar, o seu coração vai se alegrar e você vai glorificar muito o nome do Senhor. Que Deus abençoe. Logo mais, nós estaremos reunidos novamente, clamando a presença do nosso Deus. Oremos,
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33: Olhe, ouvintes, que a graça, a paz e o amor de Deus continua reinando em vossos corações. Estou passando aqui neste momento para, em primeiro lugar, agradecer a todos vocês que têm aí abrido seus corações e também estendido as mãos, ajudando a obra social da nossa Igreja Deus e Amor, a Fundação Reviver, a Associação Reviver Help Deus e Amor. Você que a cada semana, quem sabe todos os meses, tem aí separado aquele valor e ajudado com o carnezinho, você que tem preparado aí aquele cofrinho, quem sabe no decorrer do mês, e você tem entregue aqui na igreja para ajudar esta obra social. Deus continua aí recompensando ricamente a vida de todos vocês. E pode ter certeza, ouvintes, a recompensa de Deus, ela virá para a sua vida. A Bíblia Sagrada mostra para nós que aquele que dá ao pobre, ele empresta a Deus. E eu sempre falo, Deus não vai ficar devendo ninguém. Deus vai pagar, Deus vai retribuir em bênçãos na sua vida. Você que tem tirado aí do seu armário, da sua dispensa, aquele alimento, tem aqui contribuído em cada culto realizado da Fundação Reviver, tenha certeza, meus irmãos, Deus vai continuar multiplicando, abençoando de forma extraordinária na sua vida. Já aproveitando aqui para falar que todas as quintas-feiras nós temos aqui os cultos da Fundação Reviver no horário das 9h15 e também às 18 horas. E eu sei que você tem participado desses cultos, você tem contribuído de forma assídua a cada quinta-feira, você tem contribuído de forma voluntária com as suas ofertas. E olha, meus irmãos, eu quero neste momento orar por vocês. Eu sei que você tem o seu carnezinho, o seu cofrinho, você tem contribuído com seu voto toda semana, ajudando na obra social, você tem entregue aqui aquele alimento, tem pessoas que doam cestas básicas, ajudando famílias necessitadas. Você entendeu a sua missão aqui na Terra? Além de pregar o Evangelho, você tem ajudado a igreja, a Fundação Reviver e a Associação Reviver Help Deus e Amor a cuidar de vidas. Talvez você olhe agora na sua dispensa, tem alimentos, mas tem dispensas vazias neste momento. Tem mesas neste momento que não tem alimentos e você tem abrido o seu coração e estendido as mãos para que o pão, que o alimento chegue à mesa desta pessoa. Eu quero agora aproveitar, talvez você me ouve de longe e fala assim: pastor, eu gostaria de fazer parte, eu gostaria de ajudar, mas eu estou tão longe. Mas olha só, nós vamos passar para vocês aqui agora o Pix da Fundação Reviver, o Pix da Associação Reviver Help Deus e Amor, as contas bancárias. E onde você estiver, você pode contribuir fazendo uma transferência bancária, fazendo um Pix, e vai apenas nos enviar o comprovante. Vamos lá, pegue uma caneta, pegue um papel, a sua agenda, e você vai anotar aí o Pix e também as contas bancárias da Fundação e também da Associação Reviver Help Deus é Amor.
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33: Olha, ouvintes, você anotou aí as contas, o Pix da Fundação, da Associação? Deus abençoe a sua vida, pode ter certeza. Talvez você fale: pastor, eu não consegui anotar. Você vai entrar no site aí da nossa Igreja Deus e Amor, www.ipda.com.br, e você vai encontrar todas as informações, tá bom? Eu quero agora orar por você, que tem contribuído, que tem ajudado constantemente esta obra social. E pode ter certeza, irmãos, pode sentir esta alegria no seu coração, que aquilo que você tem contribuído aqui, nós temos repassado para as famílias, a Igreja Deus e Amor, a Fundação, a Associação, tem repassado, tem cuidado de lares, tem cuidado de famílias. Eu quero neste momento orar por você, que é um contribuinte assíduo desta obra social.
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33: Senhor meu Deus e meu Pai, é no nome de Jesus Cristo, mais uma vez estou aqui diante da tua presença e desta vez, meu Deus, apresentando cada vida, cada lar, cada família, Senhor, que tem contribuído constantemente nesta obra social. São pessoas, meu Deus, que quem sabe, Senhor, estão tão distantes, mas têm contribuído. Senhor, tenho o prazer de ver pessoas sendo assistidas pela Igreja, pela Fundação Reviver e pela Associação Reviver Help Deus e Amor. Ó Deus querido, esta pessoa que tem contribuído todas as semanas com o carnezinho, pessoas que têm preparado cada cofrinho, Senhor, para ajudar esta obra social, pessoas que têm separado a sua contribuição de forma voluntária e com muito amor, ó Deus, têm entregado na livraria, em cada culto, têm feito uma transferência para as contas bancárias. Meu Deus, traz a recompensa na vida dessas pessoas. São pessoas que têm repartido o seu pão com o próximo. São pessoas, meu Deus, que têm abrido seus corações, estendido as mãos, ajudando famílias necessitadas. Eu sei que são sementes plantadas, meu Deus. O Senhor nunca vai deixar faltar o pão na mesa dessas pessoas, a água, a saúde, não deixa faltar o dinheiro para suprimento das suas necessidades. Meu Deus, que a bênção do Senhor possa alcançar agora cada contribuinte desta obra social. É o que eu te peço, meu Deus, e também te agradeço no nome de Jesus. Olha, ouvintes, Deus continue abençoando ricamente a sua vida, você que tem contribuído constantemente para esta obra social. E eu quero informar a todos que todas as quintas-feiras, no horário das 9 da manhã, às 15 e também às 18 horas, acontece aqui os cultos da Fundação Reviver, aqui na nossa sede estadual da Senador Pompeu. Anote aí o endereço, talvez você ouve falar desta obra social, mas nunca esteve presente. A nossa igreja está localizada na rua Senador Pompeu, número 27, bem aqui no centro do Rio de Janeiro. Que Deus abençoe ricamente a sua vida, você que tem contribuído a cada dia com esta obra social.
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33: Olha, ouvintes, passando aqui para chamar a vossa atenção. É nesta sexta-feira, nós estaremos aí no prosseguimento desta campanha, a campanha voltada à libertação e curas. Esta campanha que traz o tema Destruindo as Fortalezas. Eu quero convidar você, a sua família, para estarem presentes conosco, participando desta campanha. É uma campanha que Deus levantou aqui em nossa Igreja Deus e Amor do Rio de Janeiro para garantir a libertação da sua vida, a libertação da sua casa e de toda a sua família. Olha, ouvintes, eu estarei com vocês pregando a palavra de Deus nesta sexta-feira.
13: Enquanto você está adorando aqui, no mundo espiritual tem coisas acontecendo. E o povo agora sai para a batalha, não é com armas, não tem bombas, sai adorando. Sabe o que aconteceu? Deus colocou uma emboscada entre os três exércitos inimigos, e dois exércitos se juntaram, destruíram um. Daqui a pouco um olha para o outro, começa a matar o outro, pastor Adão. Quando o povo de Deus vai cantando, vai adorando, enquanto o povo louvava, Deus confundia os inimigos. Eu repito, nenhuma espada foi levantada, foi levantado ali a adoração, a majestade santa. E enquanto a nação adorava, Deus pelejava no campo de batalha. Levante a mão e adora, meus irmãos. Levante a mão e glorifica. Levante as mãos e exalta. Enquanto você adora, Deus está pelejando por você. Enquanto você está aqui glorificando, o céu está pelejando.
14: Tenho certeza que Deus, ele tem uma palavra para o seu coração. Você vai sair daqui leve. A palavra vai penetrar no seu coração e vai te impactar. Vai mudar a história da sua vida. No decorrer desta campanha, eu estarei orando através dos excelentes dons do Espírito Santo. As pessoas que estão participando estão felizes. Estão testemunhando o poder de Deus. Nós vamos acompanhar agora para você entender que quem participa desta campanha é agraciado pelo Senhor. Aumente o volume do seu rádio e nós vamos acompanhar agora os testemunhos, aquilo que Deus tem realizado na vida das pessoas no decorrer desta campanha.
15: Libertação total, pastor Antônio dos Santos, na poderosa campanha. Aqui está a nossa irmã, o seu sobrinho em São Paulo. Ela...
14: Espírito Santo, as pessoas que estão participando estão felizes, estão testemunhando o poder de Deus. Nós vamos acompanhar agora para você entender que quem participa desta campanha é agraciado pelo Senhor. Aumente o volume do seu rádio. E nós vamos acompanhar agora os testemunhos, aquilo que Deus tem realizado na vida das pessoas no decorrer desta campanha.
15: Libertação total, pastor Antônio dos Santos, na poderosa campanha. Aqui está a nossa irmã, o seu sobrinho em São Paulo. Ela, poderosa campanha, aqui está a nossa irmã, o seu sobrinho em São Paulo. Ela no culto gravou a oração, enviou para ele em São Paulo, ele recebeu a oração, foi liberto das drogas, foi para a igreja, se converteu e hoje está liberto completamente para a glória de Deus.
14: Qual é o seu nome?
16: Meu nome é Aparecida, eu moro em São Gonçalo e ele mora em São Paulo. E eu levantei a mão aqui quando o pastor revelou de uma pessoa que era drogada, que estava envolvido no tráfico. E botei vídeo, né? E mandei para ele. Para ele.
15: Libertação total, pastor Antônio dos Santos, na poderosa campanha. Aqui está a nossa irmã, o seu sobrinho em São Paulo. Ela no culto gravou a oração, enviou para ele em São Paulo. Ele recebeu a oração, foi liberto das drogas, foi para a igreja, se converteu e hoje está liberto completamente para a glória de Deus.
14: Qual é o seu nome?
16: Meu nome é Aparecida, eu moro em São Gonçalo e ele mora em São Paulo. E eu levantei a mão aqui quando o pastor revelou de uma pessoa que era drogada, que estava envolvido no tráfico. E botei vídeo, né? E mandei para ele. Para ele...
15: Ela, aqui está a nossa irmã, o seu sobrinho em São Paulo. Ela se converteu e hoje está liberto completamente para a glória de Deus.
14: Qual é o seu nome?
16: Meu nome é Aparecida, eu moro em São Gonçalo e ele mora em São Paulo. E eu levantei a mão aqui quando o pastor revelou de uma pessoa que era drogada, que estava envolvido no tráfico. E botei vídeo, né? E mandei para ele se converter. E ele foi para uma igreja, e lá, logo que ele entrou na igreja, Deus já foi usando o pastor lá, e ele foi chorando, pedindo perdão, e hoje, graças a Deus, ele já arrumou até um emprego.
0: Espera aí, a senhora participando da campanha de sexta-feira, o seu sobrinho lá em São Paulo, viciado, fazendo o propósito, gravou até a oração aqui, enviou para ele sentiu o toque de Deus, foi para a igreja, se converteu e está liberto, é isso?
16: Amém, é isso
0: Jesus
16: mesmo.
0: Jesus alcançou o seu sobrinho lá em São Paulo.
16: Isso, em nome de Jesus.
0: Jesus liberta mesmo nesta campanha de sexta-feira.
16: Amém.
0: Dai glória a Deus com ela!
14: Esta campanha prossegue em 6 horários, 7, 9, 11, às 13, 15 e também no horário das 19 horas. Venham participar conosco. Eu tenho certeza, a bênção de Deus está reservada para você. Rua Senador Pompeu, número 27, aqui no centro do Rio de Janeiro.
2: Mateus capítulo 24, versículos de 42 a 44. Portanto, vigiem, porque vocês não sabem que dia virá o seu Senhor. Mas entendam isso. Se o dono da casa soubesse a que hora da noite o ladrão viria, ele ficaria de guarda e não deixaria que a sua casa fosse arrombada. Assim, vocês também precisam estar preparados, porque o Filho do Homem virá numa hora em que vocês menos esperam.
3: Senhor, batiza com fogo.
14: Olha, ouvintes, está chegando o dia 16 de outubro, mais uma vigília dos remidos, mais uma madrugada na presença do nosso Deus. Olha, ouvintes, quando nós falamos em passar uma madrugada na presença de Deus, nós estamos falando de um momento de poder, um momento de unção, um momento de revestimento da presença de Deus. A Bíblia é clara, Deus chega a afirmar para nós: eu amo os que me amam, e os que de madrugada me buscam, me acharão. Só participa de uma madrugada com Deus quem ama de verdade, e essas pessoas que amam a Deus, elas são revestidas de poder para o cumprimento da missão. E neste dia 16, a partir das 23 horas, nós estaremos em mais uma vigília dos remidos. O Rio de Janeiro sendo impactado pela presença do nosso Deus. Vai estar conosco, pregando a palavra de Deus, o presbítero Renato Souza.
17: Pensaram caçar situações para prejudicar Daniel, mas não encontraram. E de tanto eles observarem a vida de Daniel, eles notaram que Daniel era um homem que de manhã estava de joelho diante da janela, com as mãos erguidas, orando. À tarde estava de joelho, com as mãos erguidas, aleluia, orando. À noite estava de joelho, com as... ai meu Deus, com as mãos erguidas, orando. Eu quero ver o diabo pegar um crente que ora. Ai, show.

0: governo vai fazer reuniões e mais reuniões. Aí que eu quero ver ele pegar, ele derrotar um crente de joelho. Tem crente de joelhos aqui? Tem. Cadê os crentes que gostam de estar de joelho? Levanta a tua mão para a vergonha do capeta. Dá um glória a Deus bem alto.
1: Derrama o teu espírito.
2: A palavra de Deus será transmitida na sua essência. Deus vai falar com você. Deus vai falar comigo. Deus vai falar conosco nesta madrugada. E olha, meus irmãos, nós teremos aquele momento de adoração. Vários grupos adorando. O povo de Deus reunido em uma só adoração ao nosso Deus.

0: Você não pode ficar de fora. Olha, meus irmãos, ficar de fora dessa adoração, ficar de fora desta busca, de ouvir a palavra de Deus, é perder. E eu sei que você não quer perder. Venham buscar ser revestidos da presença do nosso Deus. E eu estarei com vocês também nesta madrugada, fazendo aquela oração, aquele momento de Pentecoste. Quem sabe você está aí agora desanimado, fraco, cabisbaixo, pensando em desistir. O Espírito Santo quer te fortalecer nesta madrugada. Ele quer te levantar, Ele quer te capacitar para o cumprimento da missão. Eu tenho certeza que, como nas demais vigílias, o Espírito Santo batizou, renovou, nesta vigília não será diferente.
1: Vai mandando glória!

fogo esta

vai. Quanto mais você mandar, mais você recebe. Aleluia. Aleluia. Aleluia. Aleluia. Aleluia. Glória a Deus. Oh glória, oh glória, oh glória, oh glória.

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sentir o impacto da presença de Deus. São pessoas falando em mistério, são pessoas se alegrando, recebendo o poder de Deus, e nós já podemos sentir, meus irmãos, este impacto na nossa vida espiritual. O Espírito Santo vai batizar, vai renovar, vai trazer avivamento nesta madrugada. Não fique de fora. 16 de outubro, a partir das 23 horas, a nossa Vigília dos Remidos. Rua Senador Pompeu, número 27, aqui no centro do Rio de Janeiro.

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1: Ouvintes, aceite a paz de nosso Senhor e Salvador Jesus Cristo. Quem tem o imenso prazer de falar com vocês é o seu irmão em Cristo, pastor Antônio dos Santos, passando aqui agora para orar por todos os dizimistas da obra do nosso Deus. Você que é um dizimista fiel, tenha certeza que você está aí vivendo as promessas de Deus. E nós temos

Eu quero apresentar ao Senhor, meu Deus, essas listas de nomes, ó Deus, de pessoas que são dizimistas fiéis. Os nomes que foram citados aqui dentro desta programação, meu Deus. Visita cada uma delas. Visita, Senhor, cada homem, cada mulher. Visita neste momento cada dizimista fiel da obra do Senhor. Ó Deus, são pessoas fiéis, são pessoas tementes ao Senhor. Que tudo que o Senhor tem dado a elas têm separado a décima parte e têm entregado na livraria da tua casa. Algumas pessoas têm contribuído de forma digital, através do seu Pix, de uma transferência bancária, mas têm sido fiéis, ó Deus. Eu quero neste momento apresentar cada vida ao Senhor. Continue abençoando o trabalho das mãos desse dizimista fiel, garantindo a proteção dos seus bens, do seu patrimônio. E eu tenho certeza, Senhor, que o devorador não poderá roubar a prosperidade desse dizimista fiel. Meu Deus e meu Pai, prospera mesmo esta vida, ó Deus, prosperando em todos os âmbitos da sua vida, dando saúde, abrindo portas que estão fechadas, abrindo portas onde não tem portas, ó Deus, e esse dizimista fiel possa viver as promessas do Senhor, ó Deus, e possa ser um portador das bênçãos do Senhor. É o que eu te peço, ó Deus, e também te agradeço no nome de Jesus.

0: Ouvintes, você pode ter certeza, você que tem contribuído na obra de Deus, não é por acaso. É um privilégio contribuir e também um privilégio de ser um portador das bênçãos de Deus na sua vida. Cada dizimista fiel tem vivido a sua experiência com Deus. E nós vamos acompanhar isso agora. Pessoas que são dizimistas testemunhando milagres, testemunhando vitórias de Deus em suas vidas.
1: Elza, eu quando não era dizimista, a minha casa era uma miséria. Eu ganhava o dinheiro, recebia o pagamento, quando era daqui uma semana não tinha mais nada. Vivia comprando fiado na venda e essa vida de miséria. E depois disso que eu passei a ser dizimista, o Senhor tem abençoado minha casa, não tem deixado faltar nada. Eu vinha tomando emprestado, hoje eu empresto. A minha família às vezes me pedia algum dinheiro emprestado na minha casa, eu tenho para dar, ajuda pessoas da minha família. Todos os empregos que eu saía, a firma falia, fechava. Depois que passei a dizimista, ser dizimista, o Senhor preparou um emprego para mim, saí de lá aposentada. E quando aposentei, o INSS ficou devendo 8 meses, ele pagou 5, ficou com 3. As pessoas falaram, põe na justiça. Eu deixei quieto, entreguei na mão do Senhor. Daqui 2 meses, os 3 meses veio com juros e correção monetária. Eu moro na Vila Formosa, na Rua Fábio, 224.
0: Aumenta o teu mantimento e toda a tua. Deus continue te abençoando, ouvintes. Tenha certeza que Deus já te abençoou neste momento e continua sendo fiel a Deus, um dizimista fiel, porque as promessas de Deus se cumprirão na sua vida e você vai continuar sendo um portador da bênção de Deus. Que Deus te abençoe. Nós estaremos aqui constantemente orando por todos vocês.

sou dizimista, porque o dízimo é santo. Sou dizimista porque quero ser participante das grandes bênçãos de Deus. Sou dizimista porque amo a obra de Deus na face da terra. Sou dizimista porque senão ficarei com dívidas para com Deus. Sou dizimista porque Deus é dono de tudo. Sou dizimista porque eu mesmo vou gozá-lo na casa de Deus. Sou dizimista porque mais bem-aventurado é dar do que receber. Sou dizimista porque Deus ama quem dá com alegria. Sou dizimista porque tudo vem das mãos de Deus. Sou dizimista porque não sou avarento. Sou dizimista porque meu rico tesouro está no céu. Sou dizimista porque tudo o que eu peço, recebo. Sou dizimista porque obedeço às leis de Deus. Sou dizimista porque a bênção do Senhor é que enriquece. Sou dizimista porque para cada lei Deus promete recompensa. Sou dizimista porque receberei de Deus com a mesma medida. Sou dizimista porque os pensamentos de Deus são mais altos. Sou dizimista porque Deus diz: fazei prova de mim. Sou dizimista porque Deus me escolheu e me nomeou. Sou dizimista porque a minha descendência não mendiga o pão. Sou dizimista porque meu salário não será posto em saco furado. Sou dizimista porque a minha responsabilidade é o sustento da igreja. Sou dizimista porque quero ter a consciência tranquila. Sou dizimista porque tudo o que o homem plantar, isso ceifará. Sou dizimista porque Deus suprirá todas as minhas necessidades.

0: Deus abençoe, ouvintes, neste momento, passando aqui para convidar a todos vocês para este domingo, é o prosseguimento da campanha da restituição. Deus tem abençoado o povo, uma campanha que tem impactado vidas, lares e famílias. Você sabe que esta campanha está baseada no livro de Jó, onde Deus trouxe a restituição, restituiu saúde, restituiu a sua família, restituiu os seus bens. É para você entender que Deus tem poder da restituição. Eu quero convidar você, a sua família, para estarem conosco neste domingo. Eu sei que no decorrer da semana são várias atividades, é o trabalho, tem a faculdade, tem aquele curso, mas aos domingos você pode levantar pela manhã juntamente com a sua família e participar conosco desta campanha. São três horários, 7 da manhã, às 9 e também às 11 da manhã, a campanha da restituição. Eu estarei aqui com vocês pregando a palavra do nosso Deus.
1: Mas agora nós vemos, meus irmãos, que Jó não desistiu. No capítulo 42 que nós lemos, nós encontramos aqui o ponto da virada. Deus apenas não restaurou, mas ele deu a Jó tudo em dobro.
2: Deus é especialista em transformar derrotas em vitórias. Deus é especialista em transformar lágrimas em testemunho. Tem alguém aqui que pode glorificar o nome deste Deus? O Deus que vira a chave, o Deus que transforma situações, o Deus que restaura.
1: Você pode olhar para mim e falar: pastor, eu estou vivendo o capítulo 1 de Jó, a minha vida é só perdas, a minha vida é só dores, a minha vida é só incertezas, é só sofrimento.
2: Se você está vivendo o capítulo 1 de Jó, tenha certeza que Deus já preparou para você o capítulo 42, que é restauração, que é

0: nome dele haverá. Deus já preparou a restauração, Deus já preparou a restituição, Deus já preparou a honra.
1: Venham ouvir a palavra de Deus neste domingo. Eu tenho certeza, Deus trará a edificação da sua vida. Deus vai falar com você, ouvinte. Deus sabe da sua necessidade. Deus sabe o que está dentro do seu coração. E Ele tem uma palavra para cada pessoa neste domingo. Nós vamos agora acompanhar, ouvintes, as pessoas testemunhando. São pessoas que se tornaram testemunho do poder de Deus no decorrer desta campanha. Aumente agora o volume do seu rádio. Vamos acompanhar pessoas testemunhando o poder de Deus. Qual é o seu nome?
2: Maria.
1: Irmão, o que é que aconteceu?
2: Aquele meu primo que eu dei testemunho que tinha ido para a enfermaria, que estava desenganado no CTI, ele já está em casa. Eu ganhei o grande livramento também, que o médico disse que eu ia entrar em coma e Deus me livrou. E estava no momento que eu mais precisava, Deus abriu uma porta de moradia para mim alugar. No momento que eu estava doente, foi pedido a casa que eu morava. Mas ali eu confiei no Senhor, eu fiz um voto aqui, quando o Senhor chama para fazer o voto. Se o Senhor abrisse a porta para mim morar, né? E o Senhor abriu a porta de moradia.
1: Está abençoada.
2: Isso, e preço bem acessível e bem melhor a kitnet.
1: Deus abençoe pelo seu testemunho. Cadê o glória?
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1: A presença de Deus tem sido notória no decorrer desta campanha. Deus está operando aos domingos. Você não vai ficar de fora. Eu sempre costumo falar, ficar de fora é perder as bênçãos de Deus. Venham para cá, Deus quer restituir o que você perdeu. Eu sei que eu falo com pessoas que ao longo dos dias, dos meses e até anos, você vem sofrendo perdas na sua vida. Talvez a saúde, talvez a família, quem sabe os seus bens, mas você vai estar neste domingo diante de um Deus que é poderoso para restituir na sua vida. Rua Senador Pompeu, número 27, aqui no centro do Rio de Janeiro.
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1: Olha, meus irmãos, eu quero informar a todos que está chegando dia 25 agora de outubro, no horário das 14 horas. É o nosso culto de missões, onde nós estaremos aqui levantando um clamor pelo país de Benim. Este país que está no continente africano, na África Ocidental. Nós estaremos aqui mostrando para vocês os trabalhos que a Igreja Deus e Amor tem realizado neste país. E olha, nós estaremos levantando um clamor. Nós estaremos aqui também na nossa confraternização do nosso campo estadual da Senador Pompeu. Povo de Deus unido, reunidos na mesma fé, na mesma convicção. Nós estaremos adorando, ouvindo a palavra de Deus, falando da obra missionária e levantando também aquele clamor pelo país de Benim. E neste momento, eu já quero pedir a Deus por você. Eu quero pedir a Deus já para abençoar a sua vida. Você que vai estar conosco neste culto de missões. Aproxima agora do seu rádio receptor e vamos falar com Deus em oração.
5: Eleva os meus olhos para os montes, de onde me virá o socorro? O meu socorro vem do Senhor, que fez os céus e a terra. Ore com um homem de Deus, e a bênção chegará até você.
1: Senhor, meu Deus e meu Pai, É no nome do Senhor Jesus Cristo, uma vez mais, ó Deus, nós estamos neste momento entrando na Tua presença através desta oração. E eu já quero Te louvar, Senhor, pela oportunidade de chegar diante do Senhor, um Deus tão poderoso, um Deus tão tremendo, um Deus santo. Nós não somos dignos de chegar na Tua presença, porque nós somos pequenos demais, nós somos falhos, nós somos fracos. E quando nós olhamos, meu Deus, comparando a nossa vida, ó Deus, diante do Senhor, um Deus tão grande, soberano, um Deus tremendo, um Deus que é santo, meu Deus e Pai, nós entendemos que carecemos da misericórdia do Senhor. Nós conseguimos entender, meu Deus, que se não fosse a graça do Senhor, o que seria de nós, meu Pai? Mas nós neste momento Te louvamos pela oportunidade, porque a graça do Senhor nos alcançou e nos permitiu entrar na Tua presença, que é no Santo dos Santos. E agora, meu Deus, aproveitando que estamos diante da Tua presença, eu já quero apresentar ao Senhor este dia 25 de outubro, onde nós estaremos realizando o nosso culto de missões. É o dia que denominamos, meu Pai, um dia com Deus. É a nossa confraternização do nosso campo estadual, onde nós estaremos aqui reunidos, os pastores, a membresia, os obreiros, Senhor, as famílias evangélicas em geral, as famílias católicas, nós estaremos aqui reunidos na Tua presença, meu Pai, Te adorando, Senhor. Eu já quero pedir ao Senhor que continue abençoando cada grupo que vai apresentar o Seu louvor. Eu apresento ao Senhor a vida do Teu servo, o presbítero Renato Souza, que vai pregar a Sua palavra nesta tarde. Senhor, eu estarei orando também pelo país de Benim, meu Pai, onde a nossa igreja Deus de Amor está realizando um trabalho extraordinário. Meu Deus e meu Pai, é no nome do Senhor Jesus Cristo, continue abençoando a igreja, Deus, nesta obra missionária, meu Pai. Continua despertando esta chama missionária no nosso coração. Eu sei que o Senhor já está falando em cada coração acerca desta data. Nós estaremos entregando a campanha dos 21 dias de Daniel. E vai ser uma tarde marcante, Senhor. Vai ser uma tarde impactante, onde a glória do Senhor vai envolver a nossa vida. Meu Deus e Pai, abençoe o povo que estarão conosco nesta data, Senhor. É o que eu Te peço e também Te agradeço no nome de Jesus. Deus abençoe, ouvintes. Deus abençoe o seu lar. Deus abençoe toda a sua querida e amada família. Dia 25... no horário das 14 horas, nós estaremos reunidos mais uma vez neste culto de missões, na nossa confraternização e na entrega da campanha dos 21 dias de Daniel. Até lá, nós estaremos aqui aguardando por todos vocês.
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25: Deus se manifesta a nós falando poderosamente. Não que não fale quando estamos pregando, é evidente que é Deus falando conosco. Mas eu estou falando, falando mesmo. Chegando, falando mesmo. Se você já teve essa experiência, você sabe do que eu estou falando. Um anjo aparece a Josué. E sucedeu que, estando Josué ao pé de Jericó, levantou os seus olhos e olhou. E eis que se pôs em pé diante dele um homem, que tinha na mão uma espada nua, estava desembainhada. E chegou-se Josué a ele e disse-lhe: és tu dos nossos ou dos nossos inimigos? E ele disse: não, mas venho agora como príncipe do exército do Senhor. Então Josué se prostrou sobre o seu rosto na terra e o adorou, e disse-lhe: que diz meu senhor ao seu servo? Então disse o príncipe do exército do Senhor a Josué: descalça os sapatos de teus pés, porque o lugar em que estás é santo. E fez Josué assim. Eu vou ler até aqui, porque eu vou deixar para vocês lição de casa hoje. Vocês vão ler todo o capítulo 6 em casa. Porque são as diretrizes. Ou seja, é a orientação de Deus para que Josué pudesse conquistar Jericó e as suas muralhas consideradas intransponíveis. E é interessante, meus irmãos, que tudo quanto o anjo falou, o príncipe do exército do Senhor falou a Josué, ele foi assimilando palavra por palavra, maneira por maneira, forma por forma. Houve momento que era o momento de ficar quieto, ninguém fala nada. Houve momento que era momento de gritar, todo mundo grita. Houve momento que era momento de, enfim, foi uma coisa bem detalhada. Era tocar a buzina, era gritar, era não gritar, era rodear, era andar, era passar, rodear a cidade, e assim vai. Era a única maneira da cidade de Jericó ter as suas muralhas destruídas. Não tinha outra maneira. Ou se seguia exatamente aquilo que o Senhor havia dito, ou a vitória não viria. E a vitória veio ao som de trombetas, mas de uma forma sensacional. Por quê? Porque o som das trombetas emitiram uma frequência. Eu não consigo enxergar frequência, a gente não enxerga a frequência. Mas o som das trombetas emitir uma frequência, exatamente uma frequência que faria com que as muralhas começassem como se derreter. Uma certa ocasião fizemos um estudo sobre essa questão de Jericó, e nós tivemos o privilégio, a oportunidade de ver o som de uma frequência destruindo uma ponte por sobre um rio. E meus irmãos, é uma coisa assim, não sei se consigo ou se vocês conseguiriam até ver imagens ou coisas, até hoje nós temos esse avanço tecnológico, temos a internet, podemos fazer uma busca, mas é uma coisa fantástica quando uma frequência, ela atinge onde amolece até coisas que parecem nunca poderem amolecer. Uma ponte de ferro, uma ponte basicamente feita para sustentar pesos e mais pesos, de repente ela aguentou vento, aguentou a chuva, aguentou sol, aguentou o tempo, mas num determinado dia uma frequência foi tocada e a ponte bambeou-se todinha e começou a entortar ferro e ela caiu. E eu comecei a imaginar como foi no tempo de Jericó. Até a frequência para a destruição das muralhas de Jericó foram ditadas, foram orientadas pelo Senhor. Até a forma de se utilizar do toque da trombeta foi de forma diferenciada. Até os tempos determinados pelo Senhor, toca esse tempo, para esse, anda, grita agora, grita, funde-se o som do grito com a trombeta, e as muralhas catablufa foram destruídas. Porque Josué observou exatamente as diretrizes que foram dadas pelo Senhor. Eu gostaria, meus irmãos, de lembrar a vocês um versículo que está em João, capítulo 10. A Bíblia Sagrada fala que as minhas ovelhas, Jesus falando, as minhas ovelhas ouvem a minha voz, e eu as conheço, e elas me seguem. Eu vou voltar a Josué, mas eu quero falar um pouquinho sobre isso. Porque, meus irmãos, é muito importante nós verificarmos, parece ser uma palavra dura, parece ser uma palavra que vem de encontro a sentimentos de pessoas. Às vezes os nossos sentimentos nos fazem por simpatia ou por nós queremos, às vezes, e com muita profundidade, que as pessoas sejam abençoadas, não é? Às vezes nós até entendemos, não, a pessoa, tu vai clamar, Deus vai ouvir, vai... Mas a Bíblia Sagrada é clara em dizer que Deus só ouve um tipo de oração. Se você é de Deus, Deus ouve você. Se você não é de Deus, Deus não ouve você. E a questão é a questão lógica, é a questão da recíproca. Quando a Bíblia Sagrada fala as minhas ovelhas, nós vemos aqui que existe a questão da propriedade. O Senhor Jesus está dizendo, eu ouço essas porque são minhas. Eu vou explicar a questão do eu ouço, não é? As minhas ovelhas, propriedade, são minhas. Elas ouvem. Antes de falar do ouvir, eu quero falar da característica. Ovelhas. Não está falando, eu ouço ovelhas e de repente um bodinho que se intrometer ali também. Eu vou ouvir um bodinho também. Eu vou ouvir um cabritinho também. Não, não, não, não. Característica é ovelha. Se você é bode, bodinho ou bodão, você pode orar quanto você quiser que Deus não vai te ouvir. Ah, mas e a misericórdia? Deus não vai te ouvir. As minhas ovelhas, a sensibilidade auditiva, elas ouvem. E não é auditiva apenas e tão somente fisicamente, é uma questão espiritual. Meus irmãos, eu prego a palavra de Deus há muito tempo, tem irmãos aqui que talvez pregue até mais tempo do que eu. E vocês sabem que tem dia que eu chego à conclusão que muita gente realmente, embora diga, não, eu sou evangélico, eu sou cristão, não tem afinidade nenhuma em ouvir. Não tem. E quando vem à igreja, não é que querem ouvir, querem falar. Não é que querem ouvir diretrizes, não. Querem expressar ao Senhor apenas as suas necessidades, as suas dificuldades, mas quando Deus vai falar, essas pessoas não sentem que tem nenhum tipo de obrigação de ouvir o que Deus tem a falar. As ovelhas, ou seja, aquelas que são propriedade do Senhor, caracteristicamente ovelhas, tem a sensibilidade para ouvir Deus falar. Agora é interessante dizer também, quando o Senhor Jesus fala, as minhas ovelhas ouvem a minha voz, é interessante dizer que a voz do Senhor está ecoando a qualquer momento. Nós é que temos que de repente ter essa sensibilidade para ouvir. Deus tem diretrizes para nós em todos os momentos da nossa vida, porque se não tivesse, Deus não poderia cobrar da gente. Se Deus não tivesse diretrizes para a nossa vida, nas situações mais difíceis e complicadas, poderia Deus cobrar da gente uma atitude equivocada da nossa parte? Pense um pouquinho. Eu sou pai, meus filhos já estão grandes, mas sabe que quando precisou eu orientei, eu ajudei. Quando precisou da palmadinha, dei a palmadinha também, graças a Deus, nunca fui preso por isso. Seria absurdo eu cobrar algum dos meus filhos algo que não lhes ensinei. Algo que não lhes orientei. Ora, esse é um pensamento meu e parece ser um raciocínio lógico. Quantos concordam aí que é um raciocínio lógico, não é? Agora imagine vocês, Deus. Deus está muito acima da minha e da sua lógica. Deus é muito melhor do que nós nas questões da lógica. Se a Bíblia Sagrada fala, meus irmãos, que as ovelhas do Senhor ouvem a voz do Senhor, isso significa automaticamente que Deus está pronto a falar conosco a qualquer momento da nossa vida. Se nós formos sensíveis à voz de Deus, Deus está pronto para falar conosco nos momentos complicados ou não da nossa vida, e sempre haverá uma orientação de Deus para os momentos mais difíceis da nossa existência. Sempre haverá, sempre haverá. O discernimento. Aleluia! Quando é que você sabe que Deus é quem está falando contigo? Como é que eu sei que Deus é quem está falando comigo? Tem ministros que se travestem. Tem demônios que podem parecer ministros do Evangelho e até mesmo se parecer anjos. Tem falsos profetas. Tem falsos pastores. Tem a voz do mundo, tem a voz... Existem vozes que nós queremos ouvir porque parecem que são para nós mais benefícios para nós ouvir algum determinado tipo de voz. Como identificar? As ovelhas do Senhor têm essa sensibilidade também para discernir quando é Deus quem está falando. Em 1990 e alguma coisa, levantou-se uma profeta, nós estávamos numa reunião de jovens, levantou-se uma profeta e começou a profetar. Quando eu digo profetar, vocês já estão entendendo que é profetar, não é profetizar, profetar. E profetadas são ataques, profetadas não combinam com a palavra de Deus, profetadas vão contra o que a Bíblia fala. E a profeta se levanta e pula, e aquele famoso ex, né? Não sei porque tem esse ex, todo mundo fala, ex, para ser profeta tem que falar ex. Ex, que é o meu português! E levanta a profeta e sai profetando para tudo enquanto é lado e mandou o dedo no meu nariz. Eu falei, eita! Era um grupo. Metade do grupo sentia um fogo danado. E metade olhava desconfiada, né? E a coisa foi indo. Meus irmãos, é a questão do discernimento. Tem muita coisa que alguém diz, isso é Deus, outro diz, não é Deus. As coisas de Deus se discernem espiritualmente, diz a própria palavra do Senhor. Toda a palavra do Senhor é divinamente inspirada e só pode ser discernida também pelo Espírito. Se nós não estivermos com a nossa vida espiritual apurada, se nós não tivermos o Espírito de Deus na nossa vida, nós jamais poderemos discernir se é Deus ou não é Deus quem está falando. E facilmente seremos enganados. A profetada aí, meus irmãos, chegou uma hora que começou profeta daqui, profeta, falou, oh, irmã, faz favor, a irmã pode parar, porque não é, isso não é de Deus não. E, mas falou que não é de Deus, já levanta aquele grupo. Tem o grupo daqueles que olha para você assim. Deus vai te colocar um câncer. Ele já vem ameaçando. Deus vai te colocar um câncer. Mas por que, irmão? O irmão parou o Espírito Santo. Mas eu estava falando, estava lendo a Bíblia. Não é possível que o Espírito Santo me interrompe para começar a profetar e me atacar e mandar o dedo no meu nariz. Irmão, vai ver a mão de Deus. Assusta, não é verdade? Assusta. Mas só um pouquinho. Porque nós sabemos de que espírito somos. Porque nós sabemos como o nosso Deus age. Eu não posso acreditar num Deus mal educado, sem educação, que corta pessoas no meio, que corta os pastores que estão pregando em cima do púlpito e vem dar dedada ainda nas pessoas. Às vezes tem pastor pregando, levanta profeta lá e vai dar dedada. Ei, o pastor tem pastor que para e fica, eu recebo, deixa de ser burro. Quer dizer que até agora eu estava lendo a Bíblia, pregando a mensagem, aí levantou-se um, me parou no meio, eu, pastor, chamado anjo da igreja, e eu tenho que esticar a mãozinha e ficar, eu recebo, porque eu estou com medo de que vai me dizer que vai me dar um câncer depois na garganta. Ouvem a minha voz. Existe uma questão da particularidade, minha voz, é isso que o Senhor Jesus está dizendo. Josué, ele teve dúvida? Teve. Nós podemos ter em algum momento na vida dúvida? Podemos. Não é aquela dúvida tipo assim, não, eu quero saber se é Deus quem está falando mesmo. E Josué perguntou, vem cá, você é dos nossos ou você é do inimigo? E o príncipe do exército do Senhor falou, não sou inimigo não, eu estou aqui, vim aqui, claro que eu estou aumentando a fala, né? Eu vim aqui, tenho uma mensagem para você, Josué, então fala a mensagem. Ou Josué falou primeiro, o que é que Deus tem para falar comigo? Nós podemos perguntar? Podemos perguntar. Podemos falar com Deus: Deus, é o Senhor mesmo quem está falando comigo, porque eu não quero me enganar. Não tenha medo de fazer isso com Deus, porque Deus vai até se agradar. Eu sei que tem irmãos demasiadamente honestos, sinceros, que às vezes tem medo de fazer esse tipo de pergunta, mas não tenha medo não. Deus não vai chegar e falar: não, é isso que te matarei, porque você perguntou se era eu ou não. E por causa de não fazer essa pergunta, muitas pessoas estão sucumbindo diante do erro. Eu já contei para vocês a história do Cinderelo meu. Já contei ou não contei? O Deus da Disneylândia? Falei já? Não, falei. O Deus da Disneylândia. Rapidinho. O camarada chega na igreja cheia de mocinha doida para casar, e mas já começa: é isso que entrou no meu Cinderelo. Cinderelo, eis que é uma Cinderela. Esse Deus gosta de Orlando, gosta da Disney de Paris, já foi na Disney do Japão. Cinderelo, chamar o meu servo de Cinderelo, o que, que é isso? Não é Deus falando não, mas que Deus fala, não tenha receio de perguntar, porque Deus terá prazer em te responder. Deus vai ver que você está buscando fazer uma coisa correta, porque você é uma pessoa zelosa, você vai ser abençoado. Mas não se deixe enganar, tenha o discernimento que vem de Deus. Nós não temos, meus irmãos, tempo para continuar errando ou ouvindo pessoas que querem apregoar para nós os caminhos do erro. Ouve a minha voz, tem discernimento, sabem que é a minha voz. Qual que é a voz estranha? Deixa eu perguntar, você conhece a voz de Deus? Sabe decifrar, discernir a voz de Deus? Sabe quando é Deus quem está falando ou não? Isso é muito importante. Agora que Deus fala, Deus fala. Deus fala, Deus fala. Josué, meus irmãos, prestou atenção a cada detalhe. Quando vocês lerem o capítulo 6, vocês vão ver que o príncipe do exército do Senhor foi muito detalhista na situação. É assim, assim, e da mesma maneira que foi colocado, Josué fez, e as muralhas, ó. Quer ver cair a muralha que está na sua frente? Ouça Deus falar contigo e siga as diretrizes. Siga as diretrizes. Eu me lembro, meus irmãos, eu creio que todos vocês têm essa lembrança da mãe ou do pai quando nós éramos pequenininhos, né? E como os irmãos já sabem, já falei isso várias vezes aqui, eu adorava apanhar da minha mãe. No dia que minha mãe não me batia, eu sentia até falta. Um estalinho gostoso, esquentava um ladinho aqui da poupança aqui, mas uma coisinha de leve. Minha mãe ficava: eu te mato, eu te mato. O pai já era fio de ferro, aí não, né? Por quê? Porque minha mãe dizia: olha, não faz isso, a gente... Quantas coisas nós poderíamos ter evitado? Não anda descalço, a gente andava. Não anda sem camisa, a gente andava. Olha, não sobe naquela árvore, a gente subia. E às vezes levava um tombo, às vezes quebrava o braço, às vezes se machucava. Se tivéssemos obedecido às diretrizes das nossas mães e pais, sempre nós teríamos evitado alguns desastres. Mas é claro que esses desastrezinhos da vida foram coisinhas pequenininhas. Agora, na questão espiritual, nós temos de tomar cuidado. Às vezes não é nenhuma questão de rebelião, às vezes não é nenhuma questão de desobediência, às vezes é uma questão de falta de interpretação aquilo que Deus está expondo para nós, que podem gerar, eu diria, coisas muito mais profundas e doloridas do que quebrar um dedinho ou quebrar um bracinho. Sendo minha, sendo ovelha, tendo sensibilidade auditiva e espiritual, tendo discernimento, só resta uma coisa: seguir. Seguir. E se fazer conhecido, conhecida pelo Senhor. O Senhor conhece a ovelha. O Senhor conhece a ovelha. A Bíblia Sagrada chega a dizer, meus irmãos, na questão de ouvirmos o que Deus está falando, ainda no livro de São João, capítulo 8, um versículo conhecidíssimo: quem é de Deus, escuta as palavras de Deus. A Bíblia Sagrada fala isso. E Jesus chega a dizer que aos ouvintes daquela época: mas vocês não me ouvem, dizendo isso, por isso vós não me ouvis, porque não sois de Deus. Que palavra pesada essa! Deus fala, nós ouvimos. Você tem ouvido o que Deus tem falado? Porque na verdade o que Jesus está falando no capítulo 8 de João, no versículo 47, é uma sentença. As minhas ovelhas ouvem a minha voz, e falou àqueles que estavam ali naquele tempo, mas vocês não me ouvem, mas vós não me ouvis. Porque vocês não pertencem a mim, vocês não são de Deus. Vejam vocês o perigo enorme, meus irmãos. Já aprendemos hoje que Deus fala a todo instante, a todo momento, a voz de Deus se faz ecoar em qualquer situação. A questão é, nós ouvimos o que Deus está falando? E a sentença é, a partir do momento que nós não ouvimos o que Deus está falando, nós estamos confessando com as nossas próprias ações que nós não pertencemos a Deus. Eu acho importante na igreja acontecer de tudo. A igreja tem o seu momento de milagre, tem o seu momento de maravilha, mas os irmãos devem saber que milagre não salva ninguém, libertação não salva ninguém. Tem o seu momento, eu diria, de uma cantata, é bonito uma cantata, é bonito um louvor, também expressam mensagens, tudo isso é muito bom. Tudo isso eu diria que faz parte. Pelo menos a igreja moderna hoje faz parte. No princípio não, mas hoje faz. Repito, no princípio não. E me causa, meus irmãos, estranheza que algumas pessoas gostam de tudo. Ou gostem, não é? Gostam do louvor, gostam de ver libertação, gostam de... O irmão está cheio dos dons, supostamente, gostam de tudo. Mas no momento de ouvir o que Deus está falando, desprezam. No momento de ouvir o que Deus está colocando como, não é questão de regra, é questão de diretrizes para uma vida feliz, abençoada, parece que nutrem um verdadeiro desprezo por ouvir a palavra de Deus. Quando eu digo ouvir a palavra de Deus, não é só da mensagem, eu digo ouvir a palavra de Deus em tantas outras coisas que às vezes nós temos, por exemplo, a dificuldade até dos estudos, a dificuldade de escola dominical. Me causa estranheza como grande parte dos membros dessa igreja não gostam de ouvir Deus falar, principalmente quando se trata de um estudo, quando se trata de algo que possa ensiná-los a ter uma vida muito mais abundante na presença de Deus. E às vezes, meus irmãos, isso torna essas pessoas, pessoas espiritualmente raquíticas, pessoas espiritualmente fracas no momento que vem a tempestade, e pessoas no momento que se deparam com a muralha, como se deparou Josué e o povo de Deus, não conseguem vencer a muralha porque não seguem as diretrizes, porque não ouvem o que Deus fala. Só querem elas mesmas falar, falar, falar e falar. A cidade de Jericó foi destruída, meus irmãos, destruída. Porque Josué ouviu Deus o ensinando a vencer a cidade mais fortificada daquele tempo. Porque ele guardou cada detalhe das diretrizes citadas pelo Senhor. O Senhor continua falando conosco. Você é ovelha, não é? Você é ovelha? É? Você é ovelha? Então você tem que ouvir a voz de Deus. Ouça o que Deus está falando contigo. Vou garantir a você, biblicamente, que em todos os momentos da sua vida haverá a direção de Deus para você. Nos momentos mais complicados da sua existência, haverá a orientação de Deus para que você possa proceder da forma mais agradável e mais vitoriosa. Eu nunca vi um crente que gosta de ouvir Deus falar ser derrotado em absolutamente nada na vida. Agora já vi muitos que se consideram crentes e alguns até santarrões serem derrotados porque não gostam de ouvir Deus falar. Alguns que não sabem interpretar e querem interpretar a seu bel prazer. Imagine vocês, nós somos todos adultos aqui, somos, posso falar uma coisa? Posso? Imagine vocês que uma pessoa pega uma leitura bíblica e lê o texto. E no texto existe a palavra adúltera. O camarada, cheio de más intenções, interpreta como adultera. E ele vai e adultera. Isso é o cúmulo da falta de discernimento, de conhecimento de Deus. Se é o cúmulo da falta do Espírito Santo de Deus na vida de uma pessoa. E alguém disse, não, mas ele não teve má intenção, é porque não tinha leitura, não leu. Meus irmãos, pelo amor de Deus! Creio que algumas pessoas já viram esse caso. É amplamente divulgado nas mídias aí, enfim. Falta de discernimento, falta de tudo que se possa imaginar que possa nos levar a um Deus vivo que nos orienta na nossa vida. Você nem precisa saber ler e escrever para dizer a verdade. A partir do momento que você busca de Deus discernimento, mesmo que você não saiba a diferença entre uma palavra que tem um acento ou não, você tem a sensibilidade pelo Espírito de Deus que habita em você, de saber o que é certo e o que é errado. Ouça Deus falar contigo. E muralhas vão sair da sua frente. E situações intransponíveis vão se tornar situações onde você vai passar e navegar com toda tranquilidade. Se você é ovelha, Deus está falando contigo. E você pode sensivelmente ao Senhor ouvir e seguir o Senhor em tudo que o Senhor te orienta. E você vai se sair muito bem. E você vai se dar muito bem. Quem é de Deus ouve as palavras de Deus. Mas aqueles que não ouvem estão declarando que é porque não pertencem a Deus. Ouvir, meus irmãos, todo mundo ouve. Quando a Bíblia fala ouvir, não é só a questão de entrar pelo seu ouvido, pela sua audição, e você passar pelo processo normal de estar ouvindo, como você está ouvindo qualquer coisa. Não. Quando a Bíblia Sagrada fala ouvir, a Bíblia Sagrada não está dizendo apenas e tão somente as coisas do seu ouvido, está dizendo ouvir, assimilar, comer e praticar aquilo que você está ouvindo. Quando a Bíblia Sagrada fala ouvir, não quer dizer, ah, eu estou aqui ouvindo a mensagem e tal, mas tem aquele famoso entrou por um ouvido e saiu pelo outro. Não precisa nem o famoso entrou por um ouvido e saiu pelo outro. É a questão da obediência, não é só porque a minha mãe disse que eu não podia comer manga depois de tomar leite, que eu não quis ouvi-la. Não é essa a questão. A questão é mais profunda do que isso. Quando espiritualmente estamos ouvindo Deus falar, para nós ouvirmos a voz, para nós que se temos ouvido para ouvir o Senhor, ouvirmos o Senhor, a Bíblia está indo muito além do apenas ouvir, está dizendo ouvir e seguir, dar sequência, colocar em prática aquilo que você ouviu. E quando o Senhor fala a respeito de tanta coisa relacionada ao nosso crescimento, à nossa santificação, à nossa pureza espiritual, não vou citar tantas coisas aqui, mas tipo, aquele que mentia não minta mais. Você está ouvindo o que Deus está falando? O que mentia não minta mais. Está prestando atenção no que o Senhor está falando a você? Ah, mas eu ouvi o Senhor falando, não minta mais, mas você continua mentindo. Ora, então você não ouviu o que Deus falou, ou seja, você não deu ouvidos ao que poderia ser muito bom e evitar muitos problemas para você. Se Eliseu viu as muralhas caindo, se derreterem, é porque ele ouviu. E não é que entrou por aqui e saiu por aqui, não. Ele ouviu e seguiu as instruções. Quer viver mais? Siga as instruções. Quer morrer velhinho? Enjoado de viver? Siga as instruções de Deus. Isso faz parte. A Bíblia fala sobre isso. Quer ser uma pessoa próspera sem a necessidade de entrar na vida política? Entende? Siga as orientações de Deus. Quer ser uma pessoa feliz, cheia da confiança, viver a sua vida com tranquilidade? Ouça o que Deus está falando para você. Se Deus falar, é claro, a situação é uma situação que eu estou criando. Se Deus falar, dá dois passos para frente, dê dois passos para frente, não dê três. Você cai no abismo. Se Deus falar, toca a trombeta, não é para tocar o trombone, é para tocar a trombeta. Se Deus falar para você agora um grito agudo, é para dar o grito agudo, não grave. Se Deus falar para você, rodeia a cidade, se Deus falar, para de rodear a cidade, pare de rodear a cidade. Todas as vitórias que você não conquistou com seu próprio esforço, você vai conquistar na orientação de Deus, debaixo das diretrizes do Senhor. Você não vai mais contar derrotas e não vai ficar mais preocupado quando você verificar situações que parecem difíceis se posicionarem diante de você. Quem é de Deus ouve as palavras de Deus. E olha, meus irmãos, eu estou insistindo, eu estou sendo repetitivo, porque eu não sou cego. Quanta gente vive na igreja há tanto tempo, mas não consegue sair daquela vidinha. Eu já falei tantas vezes isso aqui, não consegue nunca contar uma bênção. Quantas pessoas, a gente sempre fala até em tom de brincadeira, dá até medo de perguntar como é que o irmão vai, porque se o irmão for contar como ele vai mesmo, a gente vai sofrer e ficar depressivo 30 dias de ouvir o irmão. Nada dá certo na vida do irmão, nada funciona na vida do irmão. O corpo do irmão parece, sei lá, uma coisa, sei lá, macabra, é doença para tudo enquanto é lado. Se ele falar da casa dele, você chora. É o verdadeiro João cadáver, pé na cova. Ouça as diretrizes de Deus e você vai viver uma vida tranquila. Não quer dizer que não vai haver oposição, não quer dizer que não vai haver batalha, não quer dizer que não vai haver guerra, vai! Mas você vai vencer uma a uma e o nome do Senhor será glorificado na sua vitória. Somos ovelhas do Senhor. O Senhor fala conosco a todo momento, a todo dia, por isso ouvimos a sua voz que fala conosco constantemente. Somos conhecidos pelo Senhor, o Senhor nos reconhece, o Senhor sabe quem somos nós no meio das multidões. Você pode estar na 25 de março, na antevéspera de Natal, aquela gente mais lotando a rua. Deus sabe quem é você no meio da multidão. Deus sabe quem é você em qualquer lugar. Fica tranquilo, simplesmente siga as ordens do Senhor e Ele vai te abençoar em todos os momentos da sua vida. Ele vai dar a você as vitórias que você tem buscado sozinho e não tem conseguido, a partir do momento que você seguir as diretrizes do Senhor. Quem pertence a Deus, ouve a Deus. Você pertence a Deus, então ouça a Deus. Se a sua vida não mudar, depois que você passou a ouvir, ou depois que você passar a ouvir o que Deus está falando, nós vamos fazer o culto do rasgar a Bíblia aqui. Temos autoridade para fazer isso. Se a sua vida não mudar, a partir do momento que você começar a prestar a atenção e fazer cumprir as orientações de Deus na sua vida, nós vamos fazer cultos aqui só para rasgar a Bíblia. Porque eu não conheço uma pessoa que ouviu Deus falar e seguiu as diretrizes de Deus que caiu no abismo. Eu não conheço uma pessoa desde a antiguidade, não conheço uma pessoa desde os tempos bíblicos, ou quem sabe, até mesmo não pessoas do meio bíblico, mas pessoas que serviam a Deus sem pertencer ao meio bíblico. Eu não conheço nenhuma delas que conte algum tipo de derrota tendo ouvido Deus falar com elas e dar a elas as diretrizes da sua vida, para a sua vida. Pelo contrário, de todas as pessoas que nós podemos considerar como pessoas que deixaram para nós um legado, deixaram para nós um exemplo, de todas essas pessoas, o que ouvimos delas sempre foi: a luta veio, o problema veio, mas nós vencemos todos os problemas e nos deixa o exemplo para que nós também possamos ser vencedores como eles foram. Somos de Deus, ouvimos a palavra de Deus. E dentro do exemplo que nós lemos hoje, lição de casa, capítulo 6 de Josué, ouça o que Deus tem a falar. Não venha à igreja só para você chegar, não, eu vou falar com Deus, na hora da mensagem, dá uma vontade no banheiro, parece que é a hora da mensagem, da pregação ou do estudo bíblico, que seja, tem tanta gente que tem uns problemas de bexiga, né? Começou a falar, começou a orientar, começou a trazer o ensinamento bíblico, um já começa, parece que, alguns têm até diarreia, eu acho, não é possível. Começa às vezes uma andação do meu culto, eu comecei a pegar firme, né? Mas tem culto que é só ler a palavra de Deus e começa aquela andação. E começa a nego conversar na hora do culto. O culto vira uma verdadeira feira. É nego conversando mais alto que o pastor. É mulher contando final de novela. É homem contando que o Corinthians perdeu para não sei quem lá. E Deus falando, eles não dão a mínima atenção. Depois, na hora que pegam uma doença lá, que estão quase morrendo, não, porque o Senhor, você não acha que está meio esquisito isso, não? Você acha que é meio que humilhante, assim, tipo, você nunca deu nenhum tipo de valor a Deus, mas de repente chegou no médico, o médico falou: olha, é um câncer desse tamanho. Ah, Senhor, você foi teu servo, meu Deus. Foi nada. Você nunca foi servo, não.
0: Vem a verdade que Deus pode te perdoar e pode te curar. Mas não venha com essa conversa que você foi servo coisa nenhuma, não, porque você nunca foi. Porque quem é servo de Deus ouve a palavra de Deus, gosta de ouvir.

0: se você quer ouvir o que Deus fala, a sua vida vai ser muito melhor do que está. Vocês que a vida de vocês já é uma maravilha, vocês que a vida de vocês já está muito boa, pode melhorar ainda se vocês continuarem a ouvir cada vez mais a palavra de Deus. Porque, meus irmãos, as coisas que Deus tem para nós, a nossa mente não pode raciocinar, não pode pensar, é muita coisa boa. Que Deus abençoe vocês. Somos de Deus. Discernimos, ouvimos, seguimos. Muralhas caem. Por sermos de Deus, ouvimos a palavra de Deus. Capite? Hã? Fica de pé em nome de Jesus. Fica com medo, não. Deus está falando com você, viu? Fica com medo, não. Sou bravo também, não.
1: Eu gostaria de saber.
0: Tem uma irmã que ouve o programa no rádio, todo dia que a gente tem a parte da ênfase da mensagem, na hora que a gente dá a ênfase, ela fala que a gente está bravo. Bravo nada, nós somos mansos. Não tem negócio de bravo aqui, não, né, meus irmãos? É que a ênfase mesmo da mensagem, não fica com medo, não, que Deus está falando com você, viu? Que Deus quer abençoar você. Põe a mão na sua cabeça, põe. Deixa Deus curar você, deixa Deus repreender a sua dor. Você que a partir de hoje está compromissado com Deus, a partir de hoje você não vai deixar as coisas de Deus, não vai deixar de ouvir a voz de Deus de jeito nenhum. E é assim que Deus gosta, você vai prosperar. Vocês jovens que estão aqui no culto, querem ser jovens de sucesso? Ouça o que Deus está falando. Está com fone? Não está ouvindo o que Deus está falando, tá? Coma a palavra de Deus, que é assim que vocês vão alcançar o sucesso. Ninguém precisa alcançar o sucesso roubando os outros, não. Deus te abençoa, Deus te levanta, e tudo que Deus faz de melhor nessa terra é para você. Quem é pai sabe, nós trabalhamos para que os nossos filhos tenham o melhor. Diferentes de Deus, é claro, mas nós às vezes deixamos de ter para nós as coisas para deixar para os nossos filhos. Tem muita gente equivocada, achando que as coisas boas que Deus fez nesse planeta, elas pertencem aos filhos das trevas. Não, porque o ímpio tem. Você não parou para pensar que as coisas boas que Deus fez são para você? Tenha mais ousadia ao adentrar diante da misericórdia de Deus, da presença de Deus. Deus tem do bom e do melhor para você, sim. Ouça Deus falar que você vai se dar bem. Senhor meu Deus, Senhor meu Pai. Essa igreja ouve a voz do Senhor, meu Deus. Esse povo ouve a voz do Senhor, meu Pai. Senhor, meu Deus, nós queremos ser cada dia mais abençoados. Nós te louvamos, nós te exaltamos com toda a força do nosso coração. Nós queremos nos alimentar de noite e de dia da sua palavra. Nós queremos ouvir a sua voz, discernir a sua voz, viver aquilo que o Senhor nos orienta, as diretrizes do Senhor, nós queremos guardá-las em nosso coração. Queremos conseguintemente, Senhor meu Deus, ver por terra as muralhas. Queremos ver por terra, Senhor meu Deus, tudo, mas tudo, Senhor meu Pai, que pode estar se interpondo entre nós e as grandes respostas do Senhor. Sai da frente, Satanás, sai da frente, nós estamos passando. Sai da frente, espírito imundo, porque nós estamos passando. Nós estamos alcançando aquilo que o nosso Deus fez para nós. Meu Deus, abençoa essa igreja, meu Pai, abençoa esse povo. Abençoa essa igreja, meu Deus, abençoa esse povo. Essa gente, ó Deus, que está compromissada com o Senhor, estão falando com o Senhor, que vão ouvir a voz do Senhor. Abençoa esse povo, meu Deus, abençoa, abençoa, abençoa, abençoa. Sai da frente, espírito da enfermidade, você não vai de forma alguma tirar o gozo, a alegria desse coração conquistador. Não, não, não, não, sai, sai, sai, em nome de Jesus. Senhor meu Deus, esses corações estão abertos, ó Deus, a essa realidade. Nós queremos as diretrizes. Nós queremos, ó Deus, cada dia mais andar debaixo da sua palavra, da orientação do Senhor, para não pecarmos contra ti. E para adentrarmos, Senhor meu Deus, a essa dimensão maravilhosa que perfaz o reino do Senhor. Em nome de Jesus, meu Deus, abençoa essa igreja, abençoa esse povo e abra esse ouvido para que ouça. Abra esse ouvido para que ouça.

0: Senhor meu Deus, Senhor meu Pai, eu peço ao Senhor a cura, meu Deus, àqueles que vieram aqui enfermos hoje. Eu peço ao Senhor, ó Deus, a libertação àqueles que estão tão aprisionados, meu Deus. São tantas forças malignas, tantas armadilhas, são tantas provocações, opressões, em alguns casos possessões, e essas pessoas se veem impedidas, ó Deus, de alcançar uma situação melhor na vida. É barreira, é muralha, e tem que cair por terra agora, porque essa igreja aceita a palavra do Senhor. Meu Deus, esse povo é humilde, meu Deus, esse povo não quer, ó Pai, de forma alguma afrontar o Senhor, não, meu Pai. Esse povo quer viver, ó Deus, a sua palavra, a sua diretriz. Esse povo quer ser tocado pelo Senhor. Esse povo quer ser abençoado pelo Senhor. Esse povo, meu Deus, quer ser o povo em que o nome do Senhor é glorificado por meio deles, por meio da fé deles, por meio de tudo quanto o Senhor faz neles. Em nome de Jesus, meu Pai, vai curando todo o mal, toda a enfermidade, vai repreendendo o Senhor. Aliás, ó Pai, eu é quem repreenda em nome de Jesus Cristo toda dor que insiste em permanecer nessa vida, as discórdias que insistem em separar essa família. Derrama da tua bênção, derrama do teu poder, meu Pai. Muita gente a partir de hoje já entendeu que de dentro das diretrizes do Senhor se encontra paz, se encontra alegria, se encontra felicidade, alegria verdadeira, Senhor, se encontra também a salvação, que é o mais importante, se encontra, Senhor meu Deus, também a prosperidade conforme os preceitos e a vontade do Senhor. O Senhor é poderoso para prosperar, para abrir portas, mesmo em tempos de grandes dificuldades. Abra portas que se encontram fechadas, meu Deus. Abra portas que se encontram fechadas, Senhor, trazendo a Deus alegria, vitória e a glorificação do nome do Senhor por tudo quanto o Senhor fará por intermédio dessa pessoa. Meu Deus, eu quero repreender agora em nome de Jesus todo impedimento, todo empecilho. Quero repreender obras malignas, obras da magia negra, legiões e mais legiões que têm vindo tirar a paz dessa pessoa. Eu repreendo agora em nome de Jesus Cristo. Eu repreendo agora e peço ao Senhor, abençoa, meu Deus. Aquele que caiu, o Senhor é poderoso para levantar, Senhor meu Deus. Aquele que precisa ouvir a sua voz agora, imediatamente, o Senhor é poderoso para falar, Senhor meu Deus. O Senhor é poderoso para mudar o curso dessa vida. O Senhor é poderoso para tirar essa pessoa do poço da miséria, das calçadas da vida, e fazer dessas pessoas, pessoas vitoriosas, pessoas salvas, pessoas que glorificam o nome do Senhor, que ouvem a voz do Senhor. Traga alegria, meu Pai, traga vitória a essa vida, a essa casa, a essa família. Reconstrua, meu Deus, em nome de Jesus Cristo, todas as coisas que são boas, que pertencem a Ti, que essa pessoa perdeu, que ela reconquiste. Aqueles que nunca conquistaram, que conquistem. Em nome de Jesus, ó Deus, eu sei que o Senhor está abençoando um povo que o Senhor sabe que é o Seu povo. Eu sei que o Senhor está abençoando esse rebanho de ovelhas, meu Pai. Eu sei que o Senhor está diante de cada uma dessas pessoas ouvintes e praticantes da Sua palavra. E nenhum mal sucederá a elas, nenhuma praga poderá vencê-las, nenhuma peste dentro da casa delas, Senhor, nada entrará, nada de mal na tenda de nenhum deles, o espanto noturno não mais, porque essas pessoas, ouvindo a sua palavra, descansam na sua sombra, descansam no seu esconderijo, em nome de Jesus Cristo. Amém, Senhor. Amém, Senhor. Amém. Vocês que estão desviados e não estão ouvindo a voz de Deus, a palavra foi bem clara. Quem é de Deus, ouve o que Deus fala. Os que não ouviam Jesus, foi claro: vocês não me ouvem porque vocês não são de Deus. Você é de Deus ou você não é de Deus? A decisão é sua. Você que está desviado, você que está... que não está não, você que nunca se entregou para o Senhor, você vai passar a ouvir Deus hoje, Deus vai mudar a sua vida. Mas entrega a sua vida ao Senhor, entrega os seus caminhos ao Senhor, entrega a sua direção para que Deus possa dirigir você e seja feliz. Sem Deus não tem felicidade, sem Deus não tem paz, sem Deus, sem Cristo não tem salvação. Tome a decisão certa.
1: Deus fala. Deus está falando contigo.
0: Tome a decisão certa.
1: Os nossos irmãos estão aí no meio do povo. Você quer reconciliar-se com Deus? Isso. Pega o bem-vindo à vida, quer aceitar Jesus, quer ser de Deus, quer ouvir Deus falar e ver Deus transformar a sua vida. Levanta a sua mão, você vai passar a ser servo de Deus, vai batizar-se, vai seguir feliz, abençoado, e você vai ver a transformação que há através do nosso Deus, por meio do nosso Deus. Amém? Essa igreja está contente ou está mais ou menos?
0: Amém. Deus abençoe vocês, meus irmãos. Vocês sabem que vocês são bem-vindos aqui na casa de Deus todo dia que vocês quiserem vir. Não tem acepção de pessoas, nada disso. Todos são bem-vindos em nome de Jesus.
1: Obrigado, meus irmãos, pela presença de vocês. Digam comigo assim: a paz do Senhor. Mais uma vez, a paz do Senhor Jesus. Mais uma vez, a paz do Senhor Jesus. Que Deus abençoe grandemente vocês, as vossas vidas. Muito obrigado, meus irmãos. É um prazer falar de Deus para vocês, falar de Deus para as vossas vidas.

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0: Mais uma vez, Senhor, nós te louvamos, bendizemos o seu nome e lhe agradecemos pela oportunidade de estar aqui, Senhor. Muito obrigado por esta oportunidade maravilhosa. Senhor, eu quero continuar esta oração pedindo a sua misericórdia, porque a sua misericórdia é a causa de não sermos consumidos. Tenha misericórdia de nós, ó Pai, tenha misericórdia do seu povo, tenha misericórdia dos seus filhos. Senhor, eu quero orar também, Pai, em favor da vida espiritual de cada pessoa que está orando, que está clamando conosco neste momento. Que o Senhor possa nos dar discernimento espiritual para que possamos entender qual é a sua santa e verdadeira vontade para a nossa vida. Ajuda-nos, ó Deus, a ter discernimento espiritual em todas as coisas, em todas as áreas da nossa vida, para que tudo aquilo que fizermos possa ser para agradar ao Senhor e possa glorificar o seu santo nome. Porque muitas vezes o adversário da nossa alma, o nosso inimigo, ele tenta confundir a nossa mente, tenta colocar dúvidas no nosso coração sobre o seu propósito para a nossa vida. Mas nós sabemos, Senhor, que tu és fiel e os seus propósitos se cumprirão na nossa vida. Os seus propósitos serão estabelecidos sobre a nossa vida, Pai. Por isso eu lhe peço discernimento espiritual para que não sejamos enganados por espíritos enganadores, por espíritos imundos que tentam enganar o seu povo, que tentam enganar os seus filhos para que percam a fé. Quantas pessoas, meu Deus, estão enfraquecidas na fé, muitas vezes por falta de discernimento espiritual. Senhor, que sejamos mais sensíveis à voz do seu Espírito Santo, que possamos perceber aquilo que o Senhor fala conosco por intermédio do teu Espírito Santo e por intermédio da sua palavra, porque muitas vezes o Senhor tem bênçãos para a nossa vida, o Senhor quer nos dar coisas lindas e maravilhosas, mas por vezes não temos discernimento e não somos sensíveis à voz do seu Espírito Santo. Ajuda-nos, ó Deus, a dar mais ouvido para a sua palavra, ao Espírito Santo, porque quando damos ouvido à sua palavra, ao Espírito Santo, nós somos bem-sucedidos em todas as coisas que fazemos, em tudo que empreendemos nesta vida, porque às vezes nós tentamos vencer e nós tentamos fazer muita coisa baseado na nossa própria sabedoria, com as nossas próprias habilidades, mas nós precisamos entender que precisamos muito da sua presença, que necessitamos do Espírito Santo falando ao nosso coração, dirigindo os nossos passos para que sejamos bem-sucedidos. Em primeiro lugar, Senhor, queremos ser bem-sucedidos na nossa vida espiritual, porque quando estamos bem na nossa vida espiritual, todas as demais coisas vão fluir, porque a sua palavra quem nos diz que devemos buscar primeiro o reino de Deus e a sua justiça, e todas as demais coisas serão acrescentadas. Então eu lhe peço neste momento, ó Pai, abra os nossos olhos espirituais para que possamos enxergar além do nosso desejo, para que possamos enxergar além, Senhor, da nossa percepção humana e possamos enxergar aquilo que o Senhor tem para nós, aquilo que o Senhor preparou para a nossa vida, porque muitas vezes nós ficamos tristes, angustiados e desesperados, porque não entendemos o que o Senhor tem para a nossa vida, porque não percebemos aquilo que o Senhor tem para cada um de nós. E a tua palavra diz que os teus pensamentos são mais altos do que os nossos pensamentos, os seus planos são mais altos e melhores do que os nossos próprios planos. Então nos dai, Senhor, esse discernimento espiritual. Abra, Senhor, sim, os nossos olhos espirituais para que possamos entender tudo aquilo que o Senhor tem preparado para a nossa vida. Vai repreendendo agora, ó Pai, Pai, todos os impedimentos, todas as barreiras, todo o laço do adversário que é preparado para nos destruir, toda a arma forjada do adversário contra a nossa vida, que seja repreendida agora, que seja em nome do Senhor Jesus neutralizada agora. Neutraliza, Senhor, todo o poder das trevas, toda a força maligna contra a vida desta pessoa que está orando comigo, que está clamando comigo neste momento. Sim, meu Deus, eu oro pela santidade do seu povo, pela santidade da sua igreja, porque a sua palavra que nos diz, sede santo, porque eu sou santo. Sim, meu Deus, ajuda-nos a santificar a nossa vida a cada vez mais, porque nós queremos ter mais intimidade contigo, Senhor. Sim, nós queremos ter mais relacionamento com o Senhor, porque o Senhor é a fonte da alegria, o Senhor é a fonte de vida, o Senhor é a fonte da paz, o Senhor é o nosso Pai, o Senhor é o nosso protetor, o nosso provedor, o nosso salvador, o nosso ajudador, e no Senhor nós temos tudo o que precisamos, temos tudo o que necessitamos. É no Senhor que achamos refúgio para a nossa alma, para a alma cansada, para a alma sedenta. Ah, meu Deus, é a sua palavra quem diz: vinde a mim, todos vós os que estáis cansados, e eu vos aliviarei. Sim, Senhor, traga alívio para esta alma cansada, para esta alma aflita neste momento, Senhor. Esta pessoa que talvez sente uma tristeza muito grande dentro do coração, um vazio muito grande, mas até agora ela ainda não entendeu que este vazio é a falta da sua presença, é a falta do relacionamento com o Senhor, porque o Senhor é o nosso Pai e nós fomos criados para a sua glória, para servir ao Senhor, para bendizer ao Senhor e para viver o melhor de Deus para a nossa vida. Ajuda, Senhor, cada pessoa agora. Nós sabemos que a missão do adversário é roubar, é matar, é destruir, é humilhar as pessoas de várias formas, ó Deus, humilhar as pessoas com os vícios, humilhar as pessoas com a imoralidade, humilhar as pessoas afastando-as de ti, ó Pai, para que estejam jogadas na vida. Mas eu lhe peço agora, restaura esta vida, restaura este jovem, restaura este rapaz, restaura esta moça, a vida espiritual desta pessoa, Senhor. Eu clamo, sim, por restauração espiritual, porque tudo está atrelado àquilo que cremos, à nossa base espiritual. Eu sei, ó Pai, que eu posso pedir pela vida material, eu posso pedir pela vida financeira, porque eu sei que o Senhor abençoa, mas eu lhe peço principalmente pela vida espiritual, porque quando nós estamos firmes na rocha, quando nós colocamos a nossa vida debaixo do seu querer, quando nós estamos obedecendo a sua palavra, quando nos submetemos à sua vontade, as demais coisas vão fluir, as demais coisas vão acontecer, a bênção vem sobre a nossa vida financeira, sobre a nossa saúde, sobre a nossa família, porque tudo começa em espírito. Sim, meu Deus, tudo começa em espírito. É da vida espiritual que emana todas as bênçãos, que emana toda a providência que nós precisamos. Mas muitas vezes o inimigo, ele quer cegar as pessoas para que elas não vejam a vida abundante que existe em Cristo Jesus. Muitas vezes o inimigo quer cegar as pessoas para que elas não entendam que em Jesus Cristo nós temos tudo. O Senhor Jesus é suficiente. É a sua palavra, meu Deus, que diz que nós podemos todas as coisas naquele que nos fortalece. Quando a sua palavra diz todas as coisas, é que nós podemos vencer o maligno, reino, é que nós podemos vencer o adversário, podemos vencer as enfermidades, podemos vencer as lutas da vida, os desafios da vida, ó Pai. Eu lhe peço, abra, Senhor, os olhos espirituais de cada pessoa agora e joga por terra esta cegueira maligna, esta cegueira espiritual. Quantas pessoas que o inimigo tem colocado no coração deles, ó Pai, revolta. Quantas pessoas que o inimigo tem colocado no coração deles, ira contra a igreja, contra a sua palavra. Mas o Senhor é um Deus poderoso, mas o Senhor é um Deus grande. Faça esta pessoa entender, ó Pai, que o Senhor é um Deus amoroso, que o Senhor é o Deus salvador, que o Senhor é o Deus que traz para a nossa vida a solução para os nossos problemas e a salvação da nossa alma. Senhor, ajuda-nos a dar bom testemunho, a dar testemunho de Cristo, aonde quer que estejamos, que os jovens possam dar bom testemunho, lá na universidade, lá na faculdade, lá no bairro aonde eles estão morando, não somente o jovem, mas este irmão, esta irmã que está orando comigo agora, porque isto é fruto do Espírito, ó Pai, dar bom testemunho, porque é o seu Espírito Santo que nos ajuda. É o Espírito Santo que nos capacita para isso. E essa, Senhor, é a sua vontade, que possamos dar bom testemunho de que realmente ouvimos a sua palavra e entendemos o significado da mesma. Ah, Senhor, eu oro neste momento mais uma vez por todos os jovens, pedindo ao Senhor que venha usar a vida deles para que possam falar do seu amor, que sejam uma bênção nas suas mãos, que possam usar a força da juventude para glorificar o seu nome e para espalhar o seu amor, para contagiar as pessoas com o seu amor e com a sua glória. Usa os nossos jovens poderosamente. Tomem suas mãos aqueles jovens que estão fracos na fé, aqueles jovens que talvez caíram e não encontram mais força de se levantar, ó Pai. Talvez o inimigo tenha acusado eles, talvez o inimigo tenha colocado pensamentos ruins na mente desses jovens, mas o Senhor é o Deus poderoso. Visita cada um deles agora, fortaleça o coração dos nossos jovens, ajude a eles, ó Pai, a se levantar para a glória do seu nome. Eu não poderia deixar de orar também pelas crianças, pedindo a Ti, ó Deus, para estender as Suas mãos para as crianças, para cobri-las debaixo das Tuas asas, com Teu sangue bendito, Jesus, com Teu sangue carmesim. Quantas crianças, ó Pai, sofrendo, sendo atacadas por obras malignas, ó Deus, toma as criancinhas nas Suas mãos, visita agora, livra as crianças da morte, livra as crianças do homem mau, do homem maligno, Senhor, em nome de Jesus Cristo. Pai, eu oro pelo nosso país, eu oro pelo Brasil, coloco a nossa nação em suas mãos, porque a sua palavra diz, feliz é a nação cujo Deus é o Senhor, e nós estamos clamando pela nossa nação, nós estamos clamando pelo nosso país, nós oramos pelos governantes, para que o Senhor possa tocar no coração deles, ó Pai, para que o Senhor possa falar ao coração de cada um deles, em nome de Jesus Cristo, porque nós temos um Deus que tem nas mãos todo o poder, todo o governante, é o Senhor quem estabelece e remove os reis da terra, diz a sua palavra, e o seu trono, meu Deus, está acima de todos os tronos terreno, o seu trono é o trono do universo, é o Senhor quem governa todas as coisas. É da sua sala, Senhor, que saem as resoluções para a nossa vida, que saia a resolução para o mundo, que saia a resolução para a nossa nação. Peleja, Senhor, pela nossa nação. Peleja, Senhor, pelo nosso país. Eu oro não somente pelo Brasil, eu oro também pelas outras nações, aqueles países que estão sendo, ó Pai, afetados por terremotos, ó Deus. Tem de misericórdia, Pai. Quantas pessoas sofrendo, Eu peço por eles, peço pela sua bênção, Senhor, por todos esses países onde tem pessoas perdendo entes queridos, perdendo familiares, pais que estão perdendo filhos. Tenha misericórdia, ó Deus, visita agora estas nações, visita agora esses países, ó Deus, onde estão ali os missionários pregando a sua palavra, mesmo com tanta dificuldade, com dificuldade financeira, mesmo, Senhor, porque muitas vezes as portas estão fechadas para o Evangelho, para a sua palavra, mas mesmo assim ainda há muitos evangelistas e pastores que estão arriscando as suas próprias vidas, mas estão pregando a palavra, estão pregando o Evangelho. Usa a vida deles com poder, com autoridade em suas mãos, para falar do seu amor. Usa eles, ó Pai, em sinais de prodígio e maravilhas. Eu oro, Senhor, pedindo para que o Senhor possa usar todos os pastores que estão no campo, fazendo a sua obra, não somente no exterior, mas também aqui no Brasil. São homens e mulheres que o Senhor separou, que o Senhor escolheu para cuidar das ovelhas, para cuidar do rebanho, que o Senhor Jesus morreu por elas, entregou a vida na cruz do Calvário por elas. Ah, Senhor, que possamos pastorear com temor, que possamos pastorear com amor, que possamos pastorear debaixo, ó Pai, da sua unção. Aleluia, Jesus. A sua palavra diz, Senhor Jesus, que o Senhor é o bom pastor, e o bom pastor dá a vida pelas ovelhas. E o Senhor diz: aprendei de mim, que sou humilde e manso de coração. Nós queremos aprender do Senhor Jesus, queremos ser o bom pastor também, para pastorear o rebanho do Senhor, com muito amor, com temor e com obediência, Senhor, à sua palavra. Quantos pastores, ó Deus, quantos servos seus, que estão enfermos, ó Pai, com a saúde debilitada, eu peço, Senhor, para visitar a cada um deles neste momento, para restaurar a saúde dos seus servos, não somente os pastores, mas também as esposas dos pastores, que estão do lado deles, ó Pai, e muitas vezes sofre com eles o peso da responsabilidade nesta caminhada. Visita a esposa do pastor também, os filhos dos pastores, ó Deus, cobre eles com teu sangue, Jesus, debaixo das suas asas. Toma em tuas mãos os evangelistas, os missionários, cubra com teu sangue, Senhor, dando a eles a tua bênção e a vitória. Ah, Senhor, eu não posso deixar de apresentar em suas mãos também os nossos cantores, os levitas, aqueles que têm louvado o seu nome com todo amor, que têm louvado o seu nome com toda humildade, que o Senhor possa abençoar os cantores, os compositores, ó Deus. Nós entregamos todos eles nas suas mãos, em nome de Jesus Cristo. Aqueles que estão, ó Pai, cooperando com a sua obra, aqueles que estão trabalhando também aqui na igreja, na parte administrativa, eu oro por eles, pedindo que o Senhor possa abençoá-los, derramar sobre eles a sua unção. Aqueles que estão trabalhando em vários setores, ó Deus, na técnica de som, aqueles que estão aqui trabalhando na parte audiovisual, os que estão trabalhando, Senhor, nas lives, os que estão trabalhando, Senhor, em áreas que muitas vezes não são vistas na igreja, mas tem muitas pessoas por trás que estão trabalhando, que estão cooperando para que tudo possa ir bem, para que tudo possa acontecer. O Senhor conhece cada um deles e eu lhe peço para visitá-los agora, em nome de Jesus Cristo, para abençoá-los, para guardá-los e para livrá-los de todo mal. Senhor, Eu oro neste momento também, ó Pai, pela nossa diretoria, pedindo para que o Senhor possa abençoar a vida de cada um dos diretores, ó Pai, os diretores deliberativos, os executivos. Eu quero pedir a bênção pela vida de cada um deles, que o Senhor possa visitar e abençoar cada um na sua necessidade, porque o Senhor é o Deus que conhece os nossos corações, o Senhor é o Deus que conhece as nossas necessidades. Eu quero orar por esta pessoa, ó Deus, que agora está muito aflita e talvez está precisando tomar uma decisão e não sabe como fazer para tomar essa decisão, não sabe como tomar a decisão. Eu lhe peço que o Senhor possa iluminar esta pessoa agora, porque o Senhor é a luz, o Senhor nos mostra a direção certa, o Senhor é quem nos mostra, é quem nos revela o que é que nós devemos fazer, a forma que nós devemos agir, ó Deus. Eu oro, eu peço o Senhor pela vida desta pessoa agora, em nome de Jesus Cristo. Eu oro por esta pessoa que talvez alguma coisa na vida dela não saiu do jeito ou da forma que ela queria, da forma que ela imaginava, talvez não saiu da forma que ela pediu ao Senhor, e ela está triste, Senhor, talvez até decepcionada, mas eu peço ao Senhor agora que o Senhor possa tocar sobre a vida desta pessoa, que o Senhor possa revelar a ela o seu querer e a sua vontade, porque quando o Senhor permite que uma porta se feche para nós, é porque o Senhor tem algo maior, é porque o Senhor tem algo grande para a nossa vida, e muitas vezes nós não entendemos, muitas vezes nós não enxergamos, Pai, muitas vezes nós somos limitados, nós somos realmente limitados, e não entendemos o que o Senhor tem para nós, mas o Senhor é um Deus que não tem limites para ti, o Senhor faz aquilo que o Senhor quer. O Senhor trabalha conforme a sua vontade, conforme lhe agrada, Senhor. Eu sei que o Senhor se importa conosco, e por isso eu sei que o Senhor tem sempre o melhor para a nossa vida. Foi por isso que o Senhor entregou o seu melhor, que é a sua própria vida, na pessoa do nosso Senhor e Salvador Jesus Cristo. Então ajuda esta pessoa a descansar em ti, ajuda esta pessoa a descansar em suas promessas, porque as suas promessas se cumprem, ó Pai, e as suas promessas são fiéis. Eu sei que o Senhor não promete nada que o Senhor não possa cumprir, porque não existe aquilo que o Senhor não pode fazer. O Senhor pode fazer tudo, o Senhor pode fazer todas as coisas. O Senhor é aquele que possui a imortalidade e que habita em luz inacessível. Aleluia, Senhor. Como o Senhor é grande, como o Senhor é maravilhoso. Eu quero exaltar o seu nome, glorificar o seu nome. Ó, Senhor, nós te amamos de todo o nosso coração. O Senhor é lindo, o Senhor é maravilhoso, o Senhor é poderoso, é o único rei, é o único que nós adoramos e sempre adoraremos. É o Rei da Glória, é o Deus da criação, é o Pai das luzes, é o Deus de onde vem toda fonte de bênçãos e de vitórias para a nossa vida. Senhor, eu quero pedir a sua bênção também para cada lar, para cada família neste momento, em nome de Jesus Cristo. Vai visitando, Senhor, cada família agora. Ah, Senhor, visita aquele que talvez está enfrentando uma crise de ansiedade severa, uma crise de ansiedade muito pesada. Visita esta pessoa agora e vai curando o coração desta pessoa, psicológico, o emocional desta pessoa. Sim, meu Deus, visita aquela pessoa que talvez está enfrentando uma depressão profunda e a medicação já não está fazendo mais efeito. A medicação já não está mais adiantando, mas o Senhor é o Deus poderoso que pode trazer a cura, que pode trazer a restauração para esta pessoa. Restaura, repreenda agora esta depressão, em nome de Jesus. Síndrome do pânico, seja repreendido agora, saia pelo poder do sangue de Jesus Cristo. Nós repreendemos esta ansiedade, nós repreendemos o mal mal que está sobre a vida desta pessoa agora. Senhor, eu quero repreender também toda a perturbação maligna que talvez possa estar rodeando esta pessoa, estas vozes que estão falando na mente, no ouvido desta pessoa, que está atribulando este homem, esta mulher, dizendo que não tem mais jeito para a vida dele ou para a vida dela, dizendo que já não tem mais solução, que tudo está perdido, mas com o Senhor nada está perdido. Repreenda, Senhor, estas vozes malignas, essas vozes do mal, que vem trazendo esta tribulação, trazendo esta angústia para a vida desta pessoa, que seja queimada agora, que seja repreendida agora, pelo poder do sangue de Jesus Cristo. Toma, Senhor, esta pessoa, que talvez está com o coração irado, que talvez está com a raiz de amargura dentro do coração, e é por isso que ela não consegue ficar em paz, é por isso que ela não consegue descansar. Mas eu lhe peço, coloca as tuas mãos agora e vai tirando esta ira, e vai tirando, Senhor, esta raiz de amargura, vai quebrando o orgulho agora, vai quebrando o orgulho agora, porque o orgulho nos afasta de ti, o orgulho é que precede a queda, Senhor. Por isso eu te peço para limpar todos os corações do orgulho e trazer a humildade. Sim, Senhor, trazer a humildade para cada coração, para cada pessoa que está nos ouvindo agora, em nome do Senhor Jesus Cristo. Ó Deus, nós queremos ver o Senhor operar em nosso meio com sinais de prodígios e maravilhas. Sim, Senhor, opera em nosso meio de forma extraordinária, de forma poderosa, nas campanhas, nos eventos, nos cultos que são realizados. Derrama o fogo do Espírito Santo sobre a nossa vida, avivamento sobre a sua igreja. Derrama, Senhor, derrama poder no nosso meio, através das pregações, das mensagens que são pregadas, das orações que são feitas. Derrama fogo, derrama poder, derrama o teu Espírito Santo, derrama a sua graça. Oh, glória a Deus! Eu oro, Senhor, porque eu sei que o Senhor está ouvindo a nossa oração. Eu sei que o Senhor está ouvindo o nosso clamor. Eu oro também por aquelas pessoas que estão se preparando para o batismo, Senhor, para o próximo batismo, para descer as águas, ó Pai. Que coisa linda! É a melhor decisão que um ser humano pode tomar na vida. É quando ele recebe o Senhor Jesus Cristo como o único, suficiente Salvador da sua alma, e ele decide descer as águas batismais, que é uma confissão da crença, de que nós cremos no Senhor Jesus Cristo de todo o nosso coração. Abençoe estas pessoas, estas almas que se renderam diante de ti e agora estarão cumprindo com a justiça divina, que é o batismo sobre as águas. Fortaleça-os, ó Pai, não deixe o inimigo tirá-los da sua presença, não deixe o inimigo impedi-los de caminhar diante da sua presença. Abençoe a vida deles, que possam entender a sua palavra, que possam examinar as sagradas escrituras para servir o Senhor da melhor forma possível, para santificar a vida deles da melhor forma possível. Ajuda, Senhor, em nome do Senhor Jesus Cristo, Pai, aquele que talvez estava distante da igreja, que estava longe da sua presença, que possa reconciliar, que possa estar em sua presença novamente, louvando o seu nome. Talvez esta pessoa que pregava, talvez esta pessoa que orava pelos dons do Espírito Santo, talvez esta pessoa que era uma bênção nas suas mãos, mas por algum motivo se afastou da sua casa, se afastou da sua presença. E não importa o que foi que aconteceu, não, o mais importante é que ela possa se restabelecer, é que ela possa se levantar, dizer, como disse o filho pródigo, levantar-me-ei e irei ter com meu pai, que esta pessoa possa se levantar novamente e vir ter com o pai, que está esperando de braços abertos, que é o Senhor Deus, que é um pai amoroso, que é um pai maravilhoso, que espera o filho sempre de braços abertos para dar a ele uma vida renovada, para dar a ele uma vida restaurada. Toma, Senhor, cada pessoa em suas mãos, dê a esta pessoa força e graça para restabelecer, para que ela possa se levantar novamente, Senhor, e te servir, seguir a sua palavra e fazer a sua santa vontade. Nós clamamos, Senhor, nós pedimos, Senhor, com toda a fé do nosso coração, de todo o nosso coração, porque Tu és um Deus fiel, porque Tu és um Deus maravilhoso, e nós cremos no Seu trabalhar. Eu oro, Senhor, com toda a confiança, eu oro, Senhor, com todo o amor, eu oro, Senhor, crendo em Ti. Este é o meu pedido, é a minha oração, ó Pai, em nome do Pai, do Filho e do Espírito Santo de Deus, eu lhe peço, Senhor, amém e amém, Senhor Jesus.
1: Oramos, Senhor, meu Deus e meu Pai, eu te louvo, Deus, pela vida daqueles que clamam pelo teu nome. Pai, eu te dou graças, graças, graças, Senhor. Não tenho palavras, tu me reclamasse, clama. Pai, pelo dia que passou, por esses momentos tão lindo, na tua casa, na tua presença, meu Pai. Senhor, quero te dar graças, graças, graças, Senhor, pela vida da mocidade, dos jovens que buscam a tua face. Lembra da tua misericórdia, do teu grande amor. Pai, estenda tuas mãos ensanguentadas sobre todos os grupos da mocidade, Pai. Abençoa, Senhor, a expansão jovem, esse grupo que busca, Senhor, a tua misericórdia, Pai. Levanta essa mocidade com poder e graça. Abençoa o grupo do Regenere, meu Pai. Vai derramando do teu Espírito, meu Deus. Lembra no teu grande amor, meu Pai. É tão lindo ver uma igreja lotada de jovens te adorando, glorificando o teu grande nome. Estenda as tuas mãos, levanta eles com poder e graça para a tua glória. Pai, eu te dou honra, Senhor, por esse pai de família, por esse lar que estão agora de joelho dobrado, amando pelo teu nome. Pai, abençoa agora todas as famílias na face da terra, assim como o Senhor prometeu para Abraão. Abraão, através de ti, abençoarei todas as famílias, Senhor. Vai de encontro das famílias da grande Ásia. Estenda tuas mãos ensanguentadas. Vai abençoando, Senhor, o país do Japão. Abençoa o país de Filipinas, Senhor. A Coreia do Norte, a Coreia do Sul, meu Pai. Vai derramando a tua graça soberana. Pai, alcança agora a grande China, a China vermelha, a China liberta, meu Pai. vai de encontro, meu Deus, o país da Rússia. Senhor, lembra da tua misericórdia, do teu grande amor. Senhor, rica lamatune, rica lamaciriclama. Eu creio no derramar da tua graça. Repreenda todo o levante do inferno. Repreenda, Senhor, pelo poder do teu sangue. Pai, essas nações tão carentes do teu amor. Pai, eu creio, meu Deus, em nome de Jesus. Alcança cada país, cada nação. Alcança, Pai, para a tua glória. Senhor dos exércitos, lembra do teu grande amor. Em nome de Jesus, meu Pai, repreenda a fúria do inferno contra, Senhor, estas nações, meu Pai. Aonde tiver alguém num leito de dor, derrama a tua graça soberana, meu Pai. Alcança para a tua glória, meu Deus. Dá um grande livramento, rica lama, clama. Em nome de Jesus, eu te suplico a tua grande misericórdia. Como é lindo ver o teu agir, Senhor. Como é lindo glorificar o teu nome, Senhor. Vai derramando a tua graça sobre a nação, Senhor. No Oriente Médio, da Oceania, Pai. Abençoa nossos irmãos no país da África. Vai no encontro desse continente, meu Pai. Ali tem os irmãos que oram e clamam pela nação brasileira. Pai, lembra do teu grande amor, Senhor Jesus. Eu creio no teu poder. Pai, move as águas nessas nações, Senhor. Vai abençoando a vida financeira da tua igreja. Vai abençoando, Senhor. Restaura aquela alma perdida, Pai. Aquela alma oprimida, Senhor, repreenda pelo poder da tua palavra toda a depressão, todo o levante do inimigo. Repreenda, Pai, pelo poder da tua palavra. Lembra que está escrito que nós venceremos pelo sangue de Jesus e pela palavra. Em nome de Jesus, eu te peço, liberta aquela nação da escravidão, da miséria. Liberta aquela nação das enfermidades, meu Pai. Abençoa esta nação, Jesus querido. Vai derramando também a tua bênção sobre a América Central, sobre a América do Norte. Sobre a América do Sul, meu Pai, vai derramando o teu poder sobrenatural. Senhor, eu creio no teu agir, eu creio na soberania da tua graça, Senhor. Lembra do teu grande amor, meu Pai. Abençoa a grande Europa, Senhor. Vai derramando a tua graça sobre essas nações. Vai abençoando, curando, libertando, meu Pai. Em nome de Jesus, eu te suplico a tua misericórdia agora sobre a nação brasileira, meu Pai. Lembra do Nordeste, Senhor. Estenda as tuas mãos, abençoa teus filhos que clama pelo teu nome. nome ali no Nordeste, Pai. Vai abençoando de uma forma especial. Repreenda a grande fúria do inimigo. Repreenda pelo poder da tua palavra. Abençoa também, meu Deus, de uma forma em geral, nossos irmãos ali no país do Paraguai, do Uruguai, da Argentina. Pai, vai de encontro, Senhor, ali no Peru, no Panamá, Senhor, no Equador, meu Pai. Derrama a Tua graça, Senhor, sobre Santa Cruz e Lacerda, La Paz, Senhor. Vai abençoando o Teu filho que clama pelo Teu nome. Pai, repreenda toda barreira, toda adversidade, todo levante do inimigo ali no país de Venezuela, na Colômbia, meu Pai. Lembra, Senhor, do Teu grande nome, que eles possam reconstruir aquilo que foi destruído pelo tremor de terra. Pai, lembra das lágrimas daquela mãe que chora, lembra das lágrimas daquele filho que perdeu tudo que tinha, meu Pai, mas não perdeu a esperança, Senhor. Lembra do Teu grande amor, meu Pai. Eu sei que é doído lembrar, meu Deus, daquilo que já haviam construído, lembrar da família que perderam, mas a Tua palavra é fiel, é poderosa, Pai. Ainda existe uma esperança, Senhor. Derrama sobre eles a Tua graça, meu Pai. Derrama Teu poder, Senhor, restaura, meu Pai, restaura essa família, Jesus querido, estenda Tuas mãos abençoadora, vai derramando a Tua graça, meu Pai, sobre o país do Nepal, meu Deus, quantas mortes, quantos que foram levados pelas águas, pelas lamas, Senhor. Lembra dessas famílias que restaram, Senhor, seca as lágrimas, dê força para eles continuar, meu Pai. Eu creio na Tua misericórdia, no Teu grande amor. Senhor, eu oro por todos os enfermos. Aquele que teve aquela notícia do câncer, Jesus querido, para Ti um câncer e uma gripe é coisa como nada. Eu Te suplico, é no nome de Jesus, lembra do Teu grande amor, meu Pai. Vai derramando a Tua graça soberana, vai derramando sobre cada leito agora. Pai, lembra do Teu grande amor, meu Pai. Aquela irmãzinha com câncer, Senhor, já na segunda ou na terceira cirurgia, Pai, estenda Tuas mãos ensanguentadas. Pai, lembra do Teu grande amor, meu Deus. Restaura a saúde daquela irmã. Restaura as forças, Senhor. Pai, ali naqueles leitos é o lugar que nós reconhecemos que nós não somos nada, Senhor. Somos apenas pó da terra, meu Pai. É ali que nós reconhecemos, Senhor, a carência da Tua misericórdia, Pai. A carência do socorro lá do alto, meu Deus. Lembra do Teu grande de amor, meu Pai, vai derramando a Tua graça, vai derramando o Teu poder, meu Pai. Lembra, Senhor, daquele leito, daquela criança desenganada pelos recursos humanos. Aquela mãe abraçando seus filhos, sabendo que por poucos dias, meu Pai, se assim for da Tua vontade, meu Deus, alcança aquela criança, dê saúde para ele, meu Pai. Alcança, Senhor, aquele adolescente. Pai, quantos ataques nos colégios, até nas creches, meu Pai. Lembra do Teu grande amor, meu Pai. Repreenda a fúria do inimigo. Repreenda pelo poder do Teu sangue. Joga por terra, meu Pai, todo levante, toda adversidade, toda ameaça do inimigo, meu Pai. Acampa Teus anjos na entrada de cada colégio, na entrada da faculdade, na entrada, Senhor. Lembra do Teu grande amor, meu Pai. Repreenda a fúria do diabo, repreenda, Pai, pelo poder do Teu sangue. Pai, alcança nossa querida presidente, a irmã Irene Miranda, meu Pai. Alcança Tua filha, abençoa ela, abençoa seus filhos, suas filhas, abençoa de uma maneira especial a vida de cada um deles, meu Deus. Senhor, Tu fez uma aliança com essa igreja. Pai, Tu entregou essa pérola tão preciosa na mão da Tua serva. Pai, usa ela, meu Deus. Se com ela onde ela pôr a planta nos seus pés, Jesus querido. Guarda, guarda a saúde dela, guarda suas filhas, seus filhos, guarda seus netos, Senhor, guarda suas netas, meu Pai, guarda a família Miranda, Senhor, derrama sobre eles a Tua graça, Teu poder. Pai, o Senhor tem um projeto na vida desta família, meu Pai, usa eles de uma maneira especial. Abençoa a cantora Débora Miranda, Pai, que sempre tem ajudado a sua mãe e seu pai. Abençoa o pastor Lorival, Pai, dê saúde para Teu filho. Lembra o quanto que ele lutou pela Tua obra.

porque ele ainda luta, meu Pai. É um vaso precioso em tuas mãos. Senhor, abençoa também o Davi Neto, Jesus querido, na administração desta tão grande obra. Pai, tu confiou na mão do teu filho. Usa ele, a sua esposa. Usa, Senhor, glorifica teu nome. Vai abençoando também o Davi filho. Senhor, estenda as tuas mãos, Senhor. Usa ele nos púlpitos, meu Pai. Olha que milagre mais lindo. Aquela mulher que esbeliu aquela cobra, que vomitou aquele bolo, Pai, através da oração do teu filho. Derrama a tua graça sobre ele, Pai, aonde ele colocar a planta do seu pé, se com ele, meu Pai. Nós queremos ver as almas se convertendo, queremos ver a tua casa cheia, meu Pai. Quanto mais o Senhor usar, mais o teu nome será glorificado. Pai, usa a cantora Débora também. Pai, usa as mulheres de fé, usa todos os pastores, meu Pai, usa todos os presbitérios, meu Pai, usa os diáconos, Senhor, os obreiros, as obreiras, meu Pai. Senhor, quando eles abrirem a sua boca para te adorar, Jesus querido, eu creio no teu grande milagre. Derrama a tua graça soberana, derrama teu poder, meu Pai. Vai repreendendo esta fúria do diabo, repreendo o levante do inimigo, repreenda, Senhor. Eu creio no teu milagre, Pai. Usa cada evangelista, meu Pai, em nome de Jesus, Senhor. Nós queremos ver o teu nome se glorificar, Pai, aonde tiver um paralítico. Toca na paralisia, assim como o Senhor tocou naquele paralítico no tanque de Betesda, Senhor, de 38 anos, meu Pai, diante daquela paralisia, no sofrimento, meu Pai, esperando alguém que usasse de misericórdia, Pai, o Senhor chegou, meu Deus, e aquele paralítico levantou. Pai, o Senhor é o mesmo, lembra da tua misericórdia. Pai, lembra, Senhor Jesus, que o Senhor é Deus que cura. Lembra na tua promessa, eu sou o Senhor que te saro. Sim, eu creio no milagre. O que é para ti, meu Pai, é coisa como nada, meu Deus. Abrir as vistas de um cego, para ti é coisa como nada. Pai, vai queimando toda a enfermidade nos ossos, queima todo aneurisma cerebral, vai queimando pelo poder da tua palavra, restaura as vistas desse cego, restaura, Jesus querido, eu creio, meu Pai, toca na língua desse mudo, nesse surdo, meu Pai, toca na audição, Jesus querido, vai derramando a tua graça sobrenatural. Pai, toca na laringe, na faringe, toca na tireoide, Jesus querido, vai de encontro agora, arranca esse tumor desse esôfago, arranca esse câncer, meu Pai, pulmonário, Jesus, repete.

0: céu, repreenda, Pai, faça esta pessoa sentir o teu mover, meu Pai, toda a asma, toda a bronquite, toda a pneumonia, saia, saia, saia, toda a veia entupida, meu Pai, toca nas válvulas do coração, toca no mais profundo desses músculos, Senhor, eu creio no teu milagre, Pai, esse fígado tomado, Jesus querido, por esta lesão, meu Pai, repreenda essa lesão do fígado, repreenda essas pedras na vesícula, na bilis, no baço, meu Pai, lembra do teu poder, meu Deus, vai de encontro da irmã Dulce, ali em Silva Esprim, meu Pai, vai queimando aquele câncer no baço dela, Jesus, queima, queima, queima, queima, toda a enfermidade maligna, meu Pai, vai queimando, Senhor, agora, toda úlcera cancerosa, todo câncer maligno, o Senhor te repreenda, saia, saia, saia do intestino, todo tumor maligno, meu Pai, vai queimando as enfermidades no útero, nas trombas, na próstata, na bexiga, no rim, Pai, toca no mais profundo da saúde agora, toca na medula óssea, Senhor, esse osso tomado, meu Pai, pela inflexão, pela enfermidade, Senhor Jesus, um toque das tuas mãos e o teu nome será glorificado, Pai, toca na pele, Senhor, todo câncer de pele, meu Pai, toda virose, Jesus querido, que está nos corpos, meu Pai, toda inflexão, toda bactéria, o Senhor te repreenda, saia, saia, saia desse leito, toda enfermidade maligna, toda chaga maligna, meu Pai, toda lepra seja queimado, pelo poder que há no sangue de Jesus, Pai, eu creio no mover das tuas mãos, vai derramando a tua graça soberana, Pai, em cada curso bíblico que a tua igreja levantou, meu Pai, abençoa a escola teológica, abençoa os cursos, meu Deus, os cursos de obreiro, de obreira, a formação pastoral, meu Pai, vai derramando a tua graça, Senhor, este novo projeto que está para nascer no coração de alguém da diretoria. Pai, eu te peço, abençoa, usa de misericórdia. Pai, abençoa, meu Deus, a diretoria executiva, meu Pai. Derrama sobre cada diretor uma nova direção, Senhor. Vai abençoando o trabalho, meu Pai, lembra das almas, Senhor, quanto grito de almas perdidas, meu Pai, abençoa aquela igrejinha, Senhor, lembra do teu grande amor, meu Pai, ali tem alguém que está buscando a tua face, abre as portas para as igrejas, abra por amor do teu nome, Senhor, que haja um novo derramamento no meio da igreja, Senhor, que haja um avivamento, meu Pai, Arricalamatunirricalamacirriclama, Pai, quantos que já não sentem mais a alegria da oração, quantos que fogem da oração, meu Pai. É um diálogo de filho com pai. Lembra do teu grande amor, meu Pai. Estenda as tuas mãos, Senhor. O maior exemplo, Jesus, foi o próprio Senhor que nos deixou esse legado de oração, meu Pai. Ajuda-nos a seguir este exemplo. Ajuda-nos a lutar unidos por esta obra. Pai, o Senhor não divide a igreja. A igreja é um membro do corpo. Somos um só na tua presença. Te arranca toda a divisão no meio da igreja. Arranca, Senhor, toda vanglória, todo ego, meu Pai. Arranca pela raiz, Senhor, somos uma família, meu Pai. Não existe o maior e outro menor. Não existe o melhor e outro pior, meu Pai. Somos uma família, meu Pai, gerado pelo sangue do Calvário. Ensina-nos a amarmos uns aos outros. Ensina-nos a honrar, meu Pai, aqueles que buscam a tua face, aqueles que clamam pelo teu nome. Pai, vai de encontro agora, Senhor. Repreenda esse levante, repreenda toda a fúria do inimigo, repreenda pelo poder da tua palavra, repreenda tunirica lama siriniclama. Pai, abençoa as campanhas na sede mundial. Envia, Senhor, envia as almas, Senhor. Usa teus ministros, meu Pai. Usa eles para ministrar a tua palavra com amor, com alegria, meu Pai. Abençoa todos que pregam a tua palavra. Abençoa aquela irmãzinha, talvez não sabe nem ler, meu Pai, mas o Senhor usa de uma maneira tão linda. Olha que maravilha, meu Pai. É uma ganhadora de alma, Jesus. Abençoa todos os grupos. Determina a tua vitória soberana. Eu creio no teu milagre, meu Pai. Abençoa a membresia da tua igreja. Aquele membro que está cansado, desanimado, Jesus querido, traga ele para a igreja, meu Pai. Traga para ele se fortalecer na tua graça. Traga por amor do teu nome. Vai derramando a tua graça soberana, meu Pai. Derrama teu Espírito, Senhor. Derrama teu poder, meu Pai. Repreenda a fúria do inimigo. Repreenda todo o levante das trevas. O Senhor te repreenda em nome de Jesus Cristo. Guarda e abençoa teu povo, Pai. Guarda e abençoa tua diretoria. Guarda e abençoa a membresia da tua igreja e também a família católica, meu Pai. É para a tua glória que eu te peço, te agradeço em nome de Jesus. Amém, amém. Ouvinte de casa, você que orou conosco e sentiu profundamente tomar uma decisão, aceitar a Jesus como Senhor e Salvador da tua alma, levanta a tua mão agora e vamos fazer a confissão do fundo da nossa alma. Fala comigo: meu Deus, perdoa os meus pecados e escreva o meu nome lá no céu, no livro da vida, e sela com teu sangue. Senhor Jesus, eu creio na salvação da minha alma. Pertinho da tua igreja, da tua casa, tem uma igrejinha com a placa Deus Pentecostal, Deus é Amor. Vá, fala com o pastor e seja membro desta tão grande obra. Que Deus abençoe os ouvintes e casa. Quem se despede é a sua irmã em Cristo, Maria Lorena. Fique todos na paz do Senhor Jesus.
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4: Vamos aproveitar que nós estamos de pé. Pegue a sua Bíblia. Aleluia. Abram a Bíblia comigo, irmãos. Apocalipse, capítulo de número 3, e eu quero ler com vocês a partir do versículo de número 7. Ouvinte, Deus abençoe a sua vida, seu lar, a sua família, irmãos internautas também, que já estão aí conosco. Eu quero pedir aos irmãos internautas que compartilhe esta live. Você que ainda não é inscrito, se inscreva também agora no canal. E você que não deixou o seu like aí, deixa o seu like também, participando conosco nesta manhã. Grita glória a Deus, irmãos. Deixa o seu like aí participando, porque a sua participação é muito importante. Aleluia. Vamos lá, Apocalipse, capítulo de número 3, versículo de número 7. E ao anjo da igreja que está em Filadélfia, escreve: isto diz o que é santo, o que é verdadeiro, o que tem a chave de Davi, o que abre e ninguém fecha, e fecha e ninguém abre. Eu sei as tuas obras, eis que diante de ti pus uma porta aberta, e ninguém a pode fechar. Tendo pouca força, guardaste a minha palavra, e não negaste o meu nome. Levanta a Bíblia bem alta para os céus. Grita bem alto: meu Deus, eu creio na tua palavra, que é fiel, é santa, é verdadeira. Fala comigo nesta manhã. Pode tomar o vosso assento, guarda a Bíblia e aplaude, louva, adora. Isso, aproveita a oportunidade adorando. Glória a Deus. Queridos irmãos presentes, ouvintes em casa, irmãos internautas, nós acabamos de ler a palavra de Deus aqui no livro de Apocalipse, capítulo 3. Eu li com vocês o versículo 7. E o versículo de número 8, Jesus falando diretamente, através de uma carta, com a igreja de Filadélfia. E nas primeiras linhas, ele fala assim: isto diz o que é santo, o que é verdadeiro, o que tem a chave de Davi, o que abre e ninguém fecha, e fecha e ninguém abre. Irmãos, olha para cá, por favor. Há portas que o homem fecha. Há portas que a vida fecha. Há portas que a falta de oportunidade fecha. Tem portas que a rejeição fecha. Tem portas que a condição financeira fecha. Tem portas que a oposição fecha. E muitas das vezes até o passado parece trancar. Há pessoas que vivem diante de portas fechadas há tanto tempo que já se acostumaram a olhar de longe aquilo que desejavam viver de perto. Olham para oportunidades, mas não conseguem entrar. Olham para promessas, mas não conseguem tocar. Elas olham para mudanças, mas parecem sempre barradas no limite da esperança. Mas nós lemos aqui Apocalipse capítulo 3, versículo 8, revela para nós uma verdade extraordinária. Quando Deus decide abrir uma porta, ninguém tem autoridade suficiente para fechá-la. Jesus está falando com a igreja de Filadélfia.

Oh, glória, ninguém pode fechar. Será que tem alguém aqui que crê nesta palavra? Jesus está dizendo, tem uma porta aberta. Eu pus uma porta aberta e ninguém é capaz de fechar. Aleluia! A porta já estava colocada. A oportunidade já estava determinada. O acesso já estava liberado. A bênção já estava autorizada pelo céu. Oh, meus

autorizou. Se o céu já decretou vitória na sua vida nesta manhã, ninguém será capaz de impedir. Você pode levantar a mão e adorar. Você pode levantar a mão e exaltar. Levanta a mão e aplaude. Já tem bênçãos liberadas pelo céu. Se o céu liberou, ela vai chegar. Ela vai chegar. Ela vai chegar. Aleluia. Quando nós olhamos o contexto histórico, a carta, meus irmãos, à igreja de Filadélfia, ela faz parte das sete cartas que Jesus enviou às sete igrejas da Ásia Menor. E Filadélfia era uma cidade localizada em uma região muito estratégica daquela época. Ela funcionava como uma porta de entrada para outras regiões. E quando olhamos o nome Filadélfia, o seu nome significa amor fraternal. Apesar de viver uma área sujeita a terremotos, instabilidades, a igreja recebeu de Jesus uma das mensagens mais encorajadoras do Apocalipse. Porque Jesus se apresenta para esta igreja como aquele que tem a chave de Davi. E isso demonstra autoridade, isso demonstra governo, isso demonstra domínio, isso demonstra as

sou eu, sou eu, sou eu, sou eu. Será que alguém aqui pode levantar a mão e adorar o nome dele? Ele está dizendo: sou eu quem tenho a chave, sou eu quem tenho acesso, sou eu quem tenho autoridade. Levanta a mão, glorifica o nome de Jesus. Aleluia! A porta se abre porque Jesus tem a chave. Isto diz o que é santo, o que é verdadeiro, o que tem a chave de Davi, o que abre e ninguém fecha, e fecha e ninguém abre. Observe que antes de Jesus falar da porta aberta, ele fala primeiro sobre a chave. Irmãos, isso aqui é importante, porque a porta só se abre porque existe alguém autorizado para abri-la. Jesus não apenas conhece a porta, ele não apenas vê a porta, ele não apenas promete a porta, ele tem a chave da porta. Então a chave de Davi aponta para a autoridade real. O rei Davi, meus irmãos, e a sua casa representava governo e domínio. E Jesus se apresenta.

povo. Muitas das vezes as pessoas se desesperam porque estão olhando para a pessoa errada, segurando a chave. Ela pensa que a chave está na mão do chefe. Ela pensa que a chave está na mão do político. Ela pensa que a chave está na mão do parente, está na mão do banco, está na mão do juiz, está na mão do sistema ou está na mão dos homens. Apocalipse 3:7 revela que a chave está na mão de Jesus. E quando Jesus abre, a inveja não fecha. Quando Jesus abre, a oposição não fecha. Quando Jesus abre, a influência não fecha. Quando Jesus abre, o diabo não fecha. Levanta a mão bem alta e vai aplaudindo. Já tem portas sendo abertas. Já tem portas sendo abertas. E nada, ninguém poderá fechá-la. Aleluia. Oh, glória. Jesus envia a carta para esta igreja. A carta foi direcionada ao anjo da igreja de Filadélfia. E quem envia a carta está dizendo: é santo. Quem está falando com vocês é o verdadeiro. Quem está falando com vocês por intermédio desta carta é quem tem a chave de Davi. Aquele que abre e ninguém fecha. Aquele que fecha e ninguém abre. Aleluia. Quando ele abre, ninguém fecha. João 10:9. Eu sou a porta. E se alguém entrar por mim, salvar-se-á. E entrará e sairá e achará pastagens. Mateus 16:19. Eu te darei as chaves do reino dos céus, e tudo o que ligares na terra será ligado no céu, e tudo o que desligares na terra será desligados nos céus. Isaías 22:22. E porei

0: quem abrirá?
1: Você crê que já tem portas abertas diante de você nesta manhã? Vamos comigo lá no livro de Atos. O apóstolo Pedro estava preso e tinha uma igreja orando, tinha uma igreja clamando. Naquela época, meus irmãos, Pedro preso, Herodes já tinha matado Tiago à espada. E Pedro era o próximo. Ele foi retirado da sociedade, foi levado para a prisão e a intenção seria essa, matar Pedro também. E a situação, irmãos, era humanamente impossível. Pedro estava guardado por soldados, preso com cadeias, vigiado na porta e cercado por segurança. Mas tem algo interessante aqui. Havia uma igreja orando. Oh, irmãos, isso aqui é extraordinário demais. A gente olha, está preso, tem grades, tem soldados, tem algemas, tem vigias, mas tem igreja que ora. Aleluia! A igreja

Deus uma igreja que ora, o céu se abre. Quando o céu se abre, o milagre acontece. Levanta a mão aplaudindo, levanta a mão adorando. Não importa a circunstância, o nosso Deus, quando ele desce para operar. Aleluia! Pedro estava dormindo. Quando eu leio esse texto bíblico, eu fico assim, parado, pensando. Eu busco informações. Porque como pode uma pessoa presa, para morrer no dia seguinte, dormir? Se coloca no lugar de Pedro. Preso, vai morrer amanhã cedo. Você dormiria? Pedro dormiu porque ele confiava no Senhor. Ele tinha a presença de Deus. Pedro dormindo. E ainda dois soldados do seu lado. E ele dormia. O anjo chegou ali, os dois soldados não viram. O anjo tocou em Pedro e disse: Pedro, levanta-te depressa. A Bíblia fala que as cadeias caíram das mãos dele. Pedro então começa a seguir o anjo naquele ambiente. Passa pela primeira guarda, passa pela segunda guarda, chegou no portão de ferro que dava para a cidade, e a Bíblia fala que automaticamente aquele portão abriu por si mesmo. Isso aqui é forte demais, meus irmãos. Pedro não arrombou o portão, Pedro não negociou com os guardas. Ele poderia falar: ei, guardas, eu dou um certo valor para vocês, me libera, me solta. Pedro não negociou com eles. Pedro não precisou fugir desesperado. Sabe por quê? Deus abriu a porta da prisão. Oh, glória! Deus abriu a porta da prisão. Levanta a mão bem alta. Levanta a mão bem alta e vai adorando. Diante da presença de Deus não tem portas que permaneçam fechadas. Diante da presença de Deus, todas as portas se abrirão. Aleluia! Pedro saiu andando. A prisão ficou para trás. Herodes naquele momento tinha soldados, mas Deus tinha anjos. Herodes tinha plano de morte, mas Deus tinha plano de livramento. Herodes tinha cadeia, mas Deus tinha porta aberta. Há pessoas que estão vivendo como Pedro. Pessoas que estão como Pedro. Presas por situações que parecem trancadas por todos os lados. Você olha e não enxerga a saída. Pessoas que estão presas em processos, pessoas que estão presas em diagnósticos, pessoas que estão presas em dívidas, pessoas que estão presas a traumas, a perseguições, a portas profissionais que estão fechadas, presas a conflitos familiares e ambientes de opressão. Então a pessoa olha tudo isso e ela fala: não tem como sair, não tem como escapar. Mas Deus, ele olha para você agora e responde: eu não preciso que tenha como, porque eu sou o caminho. Meus irmãos, às vezes Deus não muda tudo de uma vez. Primeiro ele entra, quebra as cadeias internas. O que são cadeias internas, pastor? O medo, a ansiedade, a culpa, a tristeza, a incredulidade. Deus entra, quebra essas cadeias e depois ele conduz passo a passo. E quando a pessoa chega diante

vai se abrir. Joga a mão para cima e adora, porque já está abrindo. Já está abrindo. Levanta a mão e vai adorando. Já estão se abrindo. Aleluia. Oh, glória. Não se entregue ao espírito de prisão. A porta pode estar fechada, mas o céu permanece aberto. A cadeia pode ser forte, mas a oração da igreja chega até aquele que é mais forte. O inimigo pode vigiar a saída, mas não consegue impedir a visitação de Deus neste ambiente. Por isso a orientação é: continue orando, continue adorando, continue acreditando. Deus ainda envia anjos, Deus ainda derruba cadeias, Deus ainda abre portão de ferro, Deus ainda tira os teus servos de lugares onde ninguém imaginava que eles sairiam. A porta que Deus abre, meus irmãos, ela não exige desespero. A porta que Deus abre exige fé. A porta

áreas que estão na sua frente vão cair por terra, e você vai sair daqui dizendo: foi Deus, foi Deus, foi Deus. Levanta a mão e vai adorando, levanta a mão e vai adorando. Já tem portas sendo abertas, já tem cadeias sendo quebradas. Você vai sair daqui dizendo: Deus abriu, Deus abriu, Deus abriu. Aleluia. Emandai amasteire alamai, e emaiastei que maias clama lamai. Eu já vejo portas sendo abertas. Levanta a sua mão gritando glória. A porta se abre para quem permanece fiel mesmo com pouca força. Porque você olha e fala: eu não sou capaz, eu não tenho força suficiente. Mas Jesus falou com a igreja de Filadélfia: eu sei as tuas obras, e eis que diante de ti pus uma porta aberta, e ninguém pode fechar. Olha o que Jesus falou com a igreja: tendo pouca força, guardaste a minha palavra e não negaste o meu nome. Jesus conhece a condição da igreja, tendo pouca força. Irmãos, Filadélfia não era uma igreja poderosa aos olhos humanos. Não era uma igreja grande, não era uma igreja rica ou politicamente forte. Mas Jesus não elogia a estrutura desta igreja. Jesus elogia a fidelidade da igreja. A igreja tinha pouca força, mas a igreja guardava a palavra. A igreja tinha pouca influência, mas não negava o nome de Jesus. A igreja tinha pouca aparência de poder, mas era uma igreja que tinha a aprovação de Deus. Entenda.

Entenda uma coisa, a igreja tinha pouca força, mas a igreja tinha a presença de Deus. Segundo Coríntios, capítulo 8, versículo, aliás, capítulo 9, versículo 8. O Deus, e Deus é poderoso para tornar abundante em vós toda graça, a fim de que, tendo sempre em tudo, toda suficiência, abundez em toda boa obra. Filipenses 4:19. O meu Deus, segundo as suas riquezas, suprirá todas as vossas necessidades em glória por Cristo Jesus. O salmista disse no Salmo 37, no versículo 25: eu fui moço e agora sou velho, mas eu nunca vi desamparado o justo e nem a sua descendência a mendigar o pão. Mateus 6:31. Não andeis inquietos dizendo que comeremos ou que beberemos ou o que vestiremos, porque todas essas coisas os gentios procuram. De certo, o vosso Pai Celestial bem sabe que necessitais de todas essas coisas, mas buscai em primeiro lugar o reino de Deus, a sua justiça, e todas as demais coisas vos serão acrescentadas. Se você veio buscar Deus aqui, portas se abrirão. Se a sua prioridade aqui é Deus, não vai faltar pão, não vai faltar água, não vai faltar saúde, não vai faltar roupa. Esta causa na justiça, Deus vai bater o martelo. Levanta a mão bem alta para Deus, levanta, vai aplaudindo, vai adorando, vai exaltando. Se Deus é prioridade, se Deus é prioridade, as demais coisas Ele acrescentará. Aleluia! Oh, glória a Deus! Oh, glória a Deus! 1 Reis 17:14. Porque assim diz o Senhor, assim diz o Senhor Deus de Israel: a farinha da panela não se acabará, e o azeite da botija não faltará, até o dia em que o Senhor dê chuva sobre a terra. Lembra desta viúva de Sarepta? Havia fome na terra. O céu estava fechado para a chuva. A escassez dominava a região e essa viúva estava no limite. Ela tinha apenas um punhado de farinha numa panela e um pouquinho de azeite numa botija. Olha o cenário desta mulher. Olha esta imagem. A mulher sai de casa para apanhar lenha, pensando preparar a sua última refeição para ela, para o seu filho. Na mente dela, era o fim, a despensa quase vazia.

água para aquela mulher. E olha, meus irmãos, e pediu pão também. Aquela mulher tinha pouca força, aquela mulher tinha pouco recurso, aquela mulher tinha pouca expectativa, mas ela decidiu obedecer a palavra profética. Ela ia fazer o bolo para ela, para o filho, e então o profeta fala: faz para mim primeiro. É.

profética, e ela, através da obediência, Deus abriu uma porta dentro da escassez. Sabe por quê? A farinha não acabou, o azeite não faltou. Aquela casa, meus irmãos, que parecia marcada pela morte ou para a morte entrar, tornou-se lugar de quê? De provisão sobrenatural. Ela não tinha celeiro, mas tinha a palavra. Qual é a palavra? Não vai faltar farinha na panela. Qual é a palavra? Não vai faltar azeite na botija. Levanta a mão bem alta para Deus, levanta a mão. Se você não tem riquezas, você tem a palavra. Você olha e fala assim: meu Deus, eu não tenho A, eu não tenho B, mas você tem a palavra. Se tem a palavra, não vai faltar. Levanta a mão bem alta para Deus, levanta, levanta, aplaude a Ele com alegria. Se tem a palavra, não vai faltar. Se tem a palavra, não vai faltar. Aleluia. Eu sei que há pessoas vivendo com um punhado de farinha. Como assim, pastor? Pouco dinheiro, pouca

suportar mais. Mas Deus muitas das vezes visita a casa da escassez com uma palavra de direção. Ele não pede o que temos, irmãos, para nos deixar sem nada. Ele nos conduz à obediência para nos mostrar que a fonte não é a panela, a fonte é o próprio Senhor. Ele é a fonte do nosso.

igreja com fidelidade, mesmo passando aperto. Quando uma mãe, ela continua orando pelo seu filho, mesmo não vendo o resultado. Quando olhamos para o corpo de obreiros da igreja, trabalhando, exercendo a sua função, mesmo estando feridos, eles estão aí se entregando, trabalhando. Quando olhamos para aquela família que decide obedecer, mesmo sem entender o que vai acontecer amanhã, mas

ou se você já entendeu que é Ele que é a fonte na sua vida, levanta a mão bem alta e vai aplaudindo, levanta a mão bem alta e vai adorando. É dEle que vem a bênção, é dEle que vem a vitória, é Ele que nos sustenta. Aleluia! Não despreze o pouco que está nas suas mãos. O pouco entregue a Deus pode se tornar testemunho. A farinha era pouca, o azeite era pouco, a força era pouca, mas o Deus daquela palavra era grande. Irmãos, há portas que não se abrem pelo excesso. Tem portas que abrem pela obediência. Há milagres que começam quando a pessoa decide honrar a Deus, mesmo no seu limite. Então permaneça fiel no tempo da farinha pouca. Continue adorando quando a botija parece vazia. Continue crendo quando a despensa não mostra sinal de abundância. Você precisa entender que o Deus que sustenta no

Alguém vai olhar e vai falar, mas como aconteceu isso? O que houve? E você vai levantar a mão com um sorriso no rosto, dizendo,

mudar. Deus vai descer para mudar. Aleluia. Oh glória. Oh glória a Deus. A porta se abre para revelar que Deus ama e guarda os seus filhos. Você sabia que Deus te ama? Eu pergunto de novo, você sabia que Deus te ama? Aleluia. Aleluia. Capítulo 3 de Apocalipse, versículo 9. Eis que eu farei aos da sinagoga de Satanás, aos que se dizem judeus e não são, mas mentem. Eis que eu farei que venham e adorem prostrados a teus pés e saibam que eu te amo. Deus falou assim, eu vou fazer eles chegarem prostrados diante de vocês. Para eles entenderem que eu te amo. Depois de prometer a porta aberta, Jesus promete vindicação e proteção. Ele diz, saibam que eu te amo. Isso aqui é profundo, a porta aberta, irmãos, não é apenas sobre oportunidade, é também sobre testemunho. Deus, ele abre portas para mostrar que ele não abandonou os seus filhos. Você pode observar a igreja de Filadélfia, havia oposição, havia gente mentindo, havia gente resistindo, tentando diminuir aquela comunidade, mas Jesus declara que chegaria o momento em que todos saberiam que ele amava aquela igreja. Aleluia! A igreja entende que nem toda porta aberta é apenas promoção. Ah, meus irmãos, às vezes é resposta de Deus, resposta para quem, pastor? Para quem duvidou de você. Resposta para quem? Para quem desprezou você. Resposta para quem? Para quem perseguiu você. Resposta para quem? Para quem olhou para você e falou, acabou na vida dele. Resposta para quem? Para aqueles que afirmaram que você nunca chegaria lá. Deus vai abrir como prova que ele te ama. Levanta a mão bem alta e vai adorando. Levanta a mão bem alta e vai exaltando. É prova do amor de Deus. E eles vão enxergar que Deus te ama. Que Deus te ama. Que Deus te ama. E maias terá, maias trama lama. Aleluia! Oh, glória a Deus! O Salmo 23, no versículo 5. Preparas uma mesa perante mim, na presença dos meus inimigos. Unges a minha cabeça com óleo e o meu cálice transborda. Isaías 43, 19. Eis que farei uma coisa nova, e agora sairá a luz, porventura não a sabereis. Eis que porei um caminho no deserto e rios no ermo. Entenda que Deus te ama, e ele tem feito por você, provando que te ama. E provando para aqueles que duvidaram de você, vão olhar e falar verdadeiramente, Deus ama ele, Deus ama ela. Vamos comigo.
lá em Daniel, na cova dos leões. Olha para cá, por favor. Quem era Daniel? Um homem fiel a Deus. Um homem que servia o governo, servia no governo. Mas mesmo servindo no governo, o seu coração pertencia a Deus. Os seus inimigos procuraram, lutaram e não encontraram corrupção nele. Não encontraram falha administrativa. Não encontraram desonestidade. Sabe o que eles decidiram? Atacar a sua própria vida de oração. Já que não encontramos falha administrativa, já que não encontramos corrupção, nós vamos contra ele na lei do seu próprio Deus. Irmãos, criaram uma lei para impedir Daniel de orar. Mas Daniel aqui não fechou a janela da fé. Ele continuou orando como costumava fazer. E por causa disso, ele foi lançado na cova dos leões. A pedra foi colocada sobre a boca da cova. Irmãos, para os inimigos, era o fim de Daniel. Para

uma oportunidade de mostrar que amava a Daniel. Para Deus era uma oportunidade para mostrar para os inimigos de Daniel que ele estava com Daniel. E naquela

imediatamente. Sabe o que Deus fez? Ele entrou com Daniel na cova dos leões. O Senhor enviou seu anjo, fechou a boca dos leões, e na manhã seguinte, Daniel saiu vivo. Olha para cá, a cova que deveria ser seu túmulo se tornou em quê? Testemunho do poder de Deus. Os inimigos prepararam cova, Deus preparou livramento. A sentença dizia morte, mas o céu decretou vida. A pedra fechou a entrada, mas não fechou o cuidado de Deus. Não impediu a entrada de Deus. Levanta a mão bem alta para os céus. Levanta a mão. Podem colocar pedras. Pode levantar com leões. Mas ninguém impede Deus de entrar e testemunhar o amor dele na sua vida. Levanta a mão e vai adorando o nome desse Deus. Levanta a mão e adora. Ninguém impede. Ninguém impede. Quando Deus quer entrar, ninguém impede. Aleluia. Oh, glória a Deus. Quando eu pego esta mensagem e aplico ela no nosso cotidiano, irmãos, há pessoas que sofrem, por quê? Porque decidiram permanecer fiéis. Não foram lançadas numa cova literal, mas enfrentam covas emocionais, covas familiares, covas profissionais, covas espirituais. Às vezes a cova é um ambiente de trabalho hóstil. Hostil, olha bem. Às vezes é uma família que não compreende a sua fé. Às vezes é uma acusação injusta. Às vezes uma fase de solidão. Às vezes é uma pressão para abandonar princípios. Mas Deus ainda guarda os seus dentro da cova. Deus não abandona quem ora. Ele não esquece quem permanece limpo. Ele não deixa os seus filhos serem engolidos por leões. Então a minha orientação para a igreja nesta manhã é: não pare de orar, porque criaram leis contra a sua fé.

O ambiente onde você é um ambiente corrupto. Não pare de confiar, porque a cova parece profunda. Oh, meus irmãos, Deus pode não impedir que você seja lançado na cova, mas Ele tem poder para impedir os leões de devorarem a sua vida. Entenda, há

portões da noite, a porta aberta também, é Deus mostrando: eu amo você, eu guardo você, eu pelejo por você. Quando Daniel saiu da cova, todos souberam que Deus era com ele. Assim também, Deus pode te tirar de situações que pareciam definitivas, para que muitos vejam que há um Deus vivo cuidando da sua história. A boca dos leões hoje serão fechadas. A porta, aleluia, a pedra da porta vai ser removida e você vai sair testemunhando o livramento de Deus. Vai sair testemunhando o poder de Deus. Levanta a mão bem alta. É manhã de testemunhar. É manhã de testemunhar. Vai aplaudindo, vai adorando, vai exaltando. Você vai testemunhar o poder de Deus.

Deus. Aleluia. Aleluia. Oh, glória a Deus. Oh, glória a Deus. As portas abertas de Deus não são apenas oportunidades, são manifestações da presença, são manifestações do cuidado, manifestações da autoridade de Deus. Pedro mostra que Deus abre porta de prisão. Quando olhamos para a viúva mostra que Deus abre porta na escassez. Quando nós olhamos para Daniel, Daniel mostra que Deus abre porta dentro da cova. Portanto, meus irmãos, acredite, creia, Deus ele sabe onde você está. Deus ele conhece a sua prisão. Deus ele conhece a sua escassez. Deus ele conhece a tua cova. Mas nenhuma dessas situações é maior do que o poder de Deus. Entenda nesta manhã, a porta vai se abrir no tempo certo. O azeite vai continuar descendo. As cadeias vão cair. Os leões vão se calar. E sabe o que vai acontecer? O nome do Senhor será glorificado. Onde parecia não haver saída, Deus abrirá acesso. Onde parecia haver fim, Deus levantará testemunho. E você que chorou lá no secreto, Deus dará resposta com poder. Levanta a mão bem alta, levanta. Deus já está agindo por pessoas. Deus já está vindo, agindo por vidas. Levanta a mão e vai aplaudindo. Levanta a mão e vai adorando. Você vai testemunhar. Aleluia. Oh, glória a Deus. Oh, glória a Deus. Olha para cá, por favor, porque eu já vou encerrar. A maior porta aberta não é uma oportunidade terrena. Não é uma porta de emprego. Não é um salário alto. A maior porta aberta não é receber um cargo elevado. A maior porta aberta é o acesso a Deus por meio de Jesus Cristo. Você entendeu? A maior porta aberta é o acesso a Deus através de Jesus Cristo. O pecado fechou a porta da comunhão entre Deus e o homem. Jesus veio ao mundo para abrir esta porta novamente. Ele veio. Ele morreu na cruz. Ele derramou seu sangue. E ao terceiro dia, ele ressuscitou e abriu o caminho da salvação. Em João 10, 9, eu sou a porta, se alguém entrar por mim, salvar-se-á, e entrará, e sairá, e achará pastagens. Ele não apenas abre portas, ele é a própria porta. E eu quero falar com a igreja nesta manhã, que quem entra por Jesus encontra perdão. Quem entra por Jesus encontra salvação. Quem entra por Jesus encontra vida eterna. Quem entra por Jesus encontra acesso a Deus. A cruz, meus irmãos, foi a porta aberta entre o céu e a terra, porque o sangue de Jesus Cristo abriu

por esta porta. Levanta a mão então e vai aplaudindo. Essa foi a maior porta que foi aberta. O acesso a Deus. O acesso a Deus. O acesso a Deus. Aleluia. Oh glória. Oh glória. Deus não abre portas apenas para mudar cenários. Ele abre portas para revelar que ainda governa, que ainda cuida, que ainda cumpre promessas. Na prisão, irmãos, a prisão não segurou Pedro. A escassez não destruiu a viúva. E a cova não venceu Daniel. Oh, aleluia. E nada disso vai parar você também. Nada disso vai parar você. Permaneça fiel. Não negue a palavra. Não abandone a oração. Não perca a fé. A porta certa se abrirá no tempo certo. Porque quem tem acesso à chave está caminhando com você. Quem tem a chave na mão anda com você. Aleluia. E o que eu vou te falar aqui agora é profético, é profético. Onde você não tinha acesso, Deus vai fazer você entrar. Onde você não tinha acesso, Deus vai te colocar.

0: Santo. Deus vai abrir a porta. Aplaude a Ele, aplaude a Ele, adore a Ele. Você vai chegar onde nunca imaginou na sua vida. Você vai entrar onde você nunca imaginou na sua vida. Ele tem a chave, Ele vai abrir e você vai entrar. Aleluia. Deus abençoe vocês. Deus abençoe vocês. Esse mesmo Jesus está falando com a igreja nesta manhã. Ele está dizendo: eu tenho a chave de Davi. Eu abro e ninguém fecha. E eu fecho e ninguém abre. Que Deus abençoe vocês. Que o Espírito Santo prossiga falando melhor em cada coração. Se quiserem, pode aplaudir a Ele. Se quiserem, pode adorar o nome dEle. Porque Ele vive. Ele está presente. Aleluia. Eu quero chamar pessoas aqui na frente que ouviram esta simples mensagem. A mensagem do Evangelho é simples, mas ela é poderosa. É a única mensagem capaz de transformar a sua vida. E eu sei que você veio aqui hoje em busca de uma porta aberta, de uma solução. Quem sabe veio aqui hoje em busca de uma cura. Não é errado você estar aqui buscando coisas em Deus. Mas Ele já abriu para você a maior porta de todas. A porta da salvação. E Ele te convida nesta manhã a entrar por esta porta. E eu quero te convidar a sair do seu lugar e entrar por esta porta agora. Jesus quer salvar a sua alma. Jesus quer te dar direito de salvação. Ele quer garantir sua eternidade com Ele. Onde está a primeira pessoa que, além de buscar a cura, além de buscar a porta do emprego, além de buscar a solução para os seus problemas, você vai agora entregar sua vida para Jesus. Sai do seu lugar e caminha aqui na frente deste púlpito, que eu quero orar por você. Eu quero te ajudar nesta decisão. Pode vir, vem para a frente. Sai do seu lugar e entra por esta porta. Isso, meu irmão, vem. Vem, meu irmão, vem. Sai do seu lugar e vem até aqui. Entra por esta porta. Aleluia! Isso, minha irmã, pode vir, vem à frente. Eu quero ajudar vocês a entrarem por esta porta. Pode vir, minha irmã, vem, eu aguardo vocês chegarem até aqui. Pode vir, meu irmão, Jesus te chama. Jesus vai mudar a história da vida de vocês. Eu já vejo mais pessoas caminhando à direção deste púlpito. Vem, vem para Jesus. Vem para Jesus. Será que eu ouço o barulho de glória da igreja? Irmãos internautas, entrega a vida para Jesus agora. Ouvinte, entrega a sua vida para Jesus. Oh, glória a Deus. Levantem as mãos de vocês. Você que está em casa, levanta as mãos. Aceite a Jesus agora. Você que está afastado, volte para Jesus também nesta manhã. Levantem as mãos bem altas para os céus. Digam comigo: Senhor Jesus, eu te aceito como Senhor e Salvador da minha alma. Perdoa os meus pecados. Escreve o meu nome no livro da vida para o dia da tua vinda. Amém. Deixa eu orar por vocês. Senhor, meu Deus e Pai, eu entrego essas vidas que saíram dos seus lugares e estão aqui rendidas aos teus pés. O Senhor já escreveu, o Senhor já perdoou. Ajuda essas pessoas, meu Pai, no processo da santificação, no processo de libertação. Oh, meu Deus, transforma a vida dessas pessoas para que outras sejam transformadas no nome de Jesus. Amém. Olhe para cá. Parabéns para vocês. Vão aqui o pastor Greg, o pastor Renato, os demais pastores vão falar com vocês aqui. Vamos lá. Acompanhe aqui os pastores. Será que a igreja se alegra na presença de Deus? Desde o dia em que aceitei Jesus, a minha vida. Desde o dia em que aceitei Jesus, irmãos internautas, Deus abençoe. Olha, sexta-feira nós estaremos de volta com vocês na campanha Destruindo Fortalezas. Venham participar conosco.
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8: Comigo agora. Hoje nós estamos no 10º dia desta campanha dos 21 dias de Daniel. Pare tudo agora, dobra seus joelhos, pensamento ligado e vamos falar com Deus em oração.
9: Senhor, orei.
8: Senhor nosso Deus e nosso Pai, é no nome do Senhor Jesus Cristo, meu Deus, estou aqui mais uma vez, em mais um dia desta campanha. A campanha, meu Deus, que se estende, que traz o título 21 dias de Daniel. Senhor, neste momento eu quero te agradecer pela oportunidade de dobrar os meus joelhos, de poder estar aqui diante da tua presença em clamor, em oração, em humilhação, diante da tua presença. É um privilégio, meu Deus, poder estar aqui diante do Senhor, adentrando os céus, falando com o Senhor em oração. Obrigado, Deus, por tão grande privilégio de poder estar aqui diante do Senhor, sabendo que os teus ouvidos estão atentos ao nosso clamor. E o que mais, ó Deus, ficamos maravilhados, que não é apenas eu que estou orando, são várias orações que estão saindo agora da terra e adentrando os céus. São várias pessoas de localidades totalmente diferentes que estão orando agora, Senhor. Pessoas que estão perseverando em oração e o Senhor agora atende o clamor de cada pessoa de forma individual. Que Deus tão tremendo, não há igual, não há semelhante. Ó, meu Deus e Pai, é por isso que te louvamos, meu Deus, te adoramos e bendizemos também o teu santo nome. Não existe Deus igual, um Deus que atende os seus filhos de uma só vez, mas Senhor, ouve de forma individual. O Senhor atende o meu clamor e atende o clamor de todas as demais pessoas que estão orando comigo agora. Ó, meu Deus e Pai, pessoas que clamam ao Senhor pelos seus lares, pela família, pessoas que clamam pela cura, pela restauração, por esta causa na justiça, pela legalização desta documentação, e o Senhor atende. O Senhor move os céus para atender os seus filhos. Nós oramos neste momento, meu Deus, em favor da diretoria da nossa igreja, em favor dos pastores, das lideranças, das frentes de cada departamento. Continue abençoando a nossa igreja, meu Pai. Clamamos ao Senhor agora pelo teu mover. Eu clamo ao Senhor por esta pessoa, por este ouvinte, que está orando comigo agora, que apresenta sua causa diante do Senhor. Traz a resposta, meu Deus. O Senhor é Deus de resposta. O Senhor é Deus que move o céu, que move a terra, em favor de um povo que clama, em favor de um povo que ora, meu Pai. Meu Deus e meu Senhor, atende o nosso clamor a cada dia, meu Deus. Nós estamos aqui no decorrer deste mês, clamando ao Senhor, perseverando na oração, porque nós temos certeza da resposta do Senhor para a nossa vida. Ó, meu Deus e Pai, continua conosco, nos orientando, Senhor, nos instruindo diante desta grande obra. Nós precisamos de sabedoria, nós precisamos de direção, de orientação, para continuar conduzindo o rebanho do Senhor. Ó Deus querido, Deus poderoso, continue abençoando o teu povo de uma maneira especial, meu Pai. É o que eu te peço e também te agradeço, no nome de Jesus. Olha, ouvinte, tenha certeza que o seu clamor chegou até Deus e muito breve Ele vai enviar a resposta. Vamos continuar a cada dia perseverando em oração, que a bênção vai chegar, o seu coração vai se alegrar e você vai glorificar muito o nome do Senhor. Que Deus abençoe. Logo mais nós estaremos reunidos novamente clamando a presença do nosso Deus.
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8: Olha, ouvintes, que a graça, a paz e o amor de Deus continua reinando em vossos corações. Estou passando aqui neste momento para, em primeiro lugar, agradecer a todos vocês que têm aí abrido seus corações e também estendido as mãos, ajudando a obra social da nossa Igreja Deus e Amor, a Fundação Reviver, a Associação Reviver Help Deus e Amor. Você que a cada semana, quem sabe todos os meses, tem aí separado aquele valor e ajudado com o carnezinho, você que tem preparado aí aquele cofrinho, quem sabe no decorrer do mês, e você tem entregue aqui na igreja para ajudar esta obra social. Deus continua aí recompensando ricamente a vida de todos vocês. E pode ter certeza, ouvintes, a recompensa de Deus, ela virá para a sua vida. A Bíblia Sagrada mostra para nós que aquele que dá ao pobre, ele empresta a Deus. E eu sempre falo, Deus não vai ficar devendo ninguém. Deus vai pagar, Deus vai retribuir em bênçãos na sua vida. Você que tem tirado aí do seu armário, da sua dispensa, aquele alimento, tem aqui contribuído em cada culto realizado da Fundação Reviver, tenha certeza, meus irmãos, Deus vai continuar multiplicando, abençoando de forma extraordinária na sua vida. Já aproveitando aqui para falar que todas as quintas-feiras nós temos aqui os cultos da Fundação Reviver, no horário das 9h15 e também às 18 horas. E eu sei que você tem participado desses cultos, você tem contribuído de forma assídua a cada quinta-feira, você tem contribuído de forma voluntária com as suas ofertas. E olha, meus irmãos, eu quero neste momento orar por vocês. Eu sei que você tem o seu carnezinho, o seu cofrinho, você tem contribuído com seu voto toda semana, ajudando na obra social, você tem entregue aqui aquele alimento. Tem pessoas que doam cestas básicas, ajudando famílias necessitadas. Você entendeu a sua missão aqui na Terra? Além de pregar o Evangelho, você tem ajudado a igreja, a Fundação Reviver e a Associação Reviver Help Deus e Amor a cuidar de vidas. Talvez você olhe agora na sua despensa, tem alimentos, mas tem despensas vazias neste momento. Tem mesas neste momento que não tem alimentos e você tem abrido o seu coração e estendido as mãos para que o pão, que o alimento chegue à mesa desta pessoa. Eu quero agora aproveitar, talvez você me ouve de longe e fala assim: pastor, eu gostaria de fazer parte, eu gostaria de ajudar, mas eu estou tão longe. Mas olha só, nós vamos passar para vocês aqui agora o Pix da Fundação Reviver, o Pix da Associação Reviver Help Deus e Amor, as contas bancárias. 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Vamos lá, pegue uma caneta, pegue um papel, a sua agenda, e você vai anotar aí o Pix e também as contas bancárias da Fundação e também da Associação Reviver Help Deus é Amor.
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8: Olha, ouvintes, você anotou aí as contas, o Pix da Fundação, da Associação. Deus abençoe a sua vida, pode ter certeza. Talvez você fale: pastor, eu não consegui anotar. Você vai entrar no site aí da nossa igreja Deus é Amor, www.ipda.com.br. e você vai encontrar todas as informações, tá bom? Eu quero agora orar por você, que tem contribuído, que tem ajudado constantemente esta obra social. E pode ter certeza, irmãos, pode sentir esta alegria no seu coração, que aquilo que você tem contribuído aqui, nós temos repassado para as famílias, a Igreja Deus e Amor, a Fundação, a Associação, tem repassado, tem cuidado de lares, tem cuidado de famílias. Eu quero, neste momento, orar por você, que é um contribuinte assíduo desta obra social.
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8: Senhor meu Deus e meu Pai, é no nome de Jesus Cristo, mais uma vez estou aqui diante da Tua presença e desta vez, meu Deus, apresentando cada vida, cada lar, cada família, Senhor, que tem contribuído constantemente nesta obra social. São pessoas, meu Deus, que quem sabe, Senhor, estão tão distantes, mas têm contribuído. Senhor, tenho o prazer de ver pessoas sendo assistidas pela Igreja, pela Fundação Reviver e pela Associação Reviver Help Deus e Amor. Ó Deus querido, esta pessoa que tem contribuído todas as semanas com o carnezinho, pessoas que têm preparado cada cofrinho, Senhor, para ajudar esta obra social, pessoas que têm separado a sua contribuição de forma voluntária e com muito amor, ó Deus, têm entregado na livraria, em cada culto, têm feito uma transferência para as contas bancárias. Meu Deus, traz a recompensa na vida dessas pessoas. São pessoas que têm repartido seu pão com o próximo. São pessoas, meu Deus, que têm abrido seus corações, estendido as mãos, ajudando famílias necessitadas. Eu sei que são sementes plantadas, meu Deus. O Senhor nunca vai deixar faltar o pão na mesa dessas pessoas, a água, a saúde, não deixa faltar o dinheiro para suprimento das suas necessidades. Meu Deus, que a bênção do Senhor possa alcançar agora cada contribuinte desta obra social. É o que eu te peço, meu Deus, e também te agradeço no nome de Jesus. Olha, ouvintes, Deus continue abençoando ricamente a sua vida, você que tem contribuído constantemente para esta obra social. Eu quero informar a todos que todas as quintas-feiras, no horário das 9 da manhã, às 15 e também às 18 horas, acontece aqui os cultos da Fundação Reviver, aqui na nossa sede estadual da Senador Pompeu. Anote aí o endereço, talvez você ouve falar desta obra social, mas nunca esteve presente. A nossa igreja está localizada na rua Senador Pompeu, número 27, bem aqui no centro do Rio de Janeiro. Que Deus abençoe ricamente a sua vida, você que tem contribuído a cada dia com esta obra social.
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8: Olha, ouvintes, passando aqui para chamar a vossa atenção. É nesta sexta-feira, nós estaremos aí no prosseguimento desta campanha, a campanha voltada à libertação e curas. Esta campanha que traz o tema Destruindo as Fortalezas. Eu quero convidar você, a sua família, para estarem presentes conosco, participando desta campanha. É uma campanha que Deus levantou aqui em nossa Igreja Deus e Amor, do Rio de Janeiro, para garantir a libertação da sua vida, a libertação da sua casa e de toda a sua família. Olha, ouvintes, eu estarei com vocês, pregando a palavra de Deus, nesta sexta-feira. enquanto você está adorando aqui, no mundo espiritual tem coisas acontecendo. E o povo agora sai para a batalha, não é com armas, não tem bombas, sai adorando. Sabe o que aconteceu? Deus colocou uma emboscada entre os três exércitos inimigos, e dois exércitos se juntaram, destruíram um. Daqui a pouco um olha para o outro, começa a matar o outro, pastor Adão. Quando o povo de Deus vai cantando, vai adorando, enquanto o povo louvava, Deus confundia os inimigos. Eu repito, nenhuma espada foi levantada, foi levantado ali a adoração à majestade santa. E enquanto a nação adorava, Deus pelejava no campo de batalha. Levante a mão e adora, meus irmãos. Levante a mão e glorifica. Levante as mãos e exalta. Enquanto você adora, Deus está pelejando por você. Enquanto você está aqui glorificando, o céu está pelejando.
11: Tenho certeza que Deus, ele tem uma palavra para o seu coração. Você vai sair daqui leve. A palavra vai penetrar no seu coração e vai te impactar. Vai mudar a história da sua vida. No decorrer desta campanha, eu estarei orando através dos excelentes dons do Espírito Santo. As pessoas que estão participando estão felizes, estão testemunhando o poder de Deus. Nós vamos acompanhar agora para você entender que quem participa desta campanha é agraciado pelo Senhor. Aumente o volume do seu rádio e nós vamos acompanhar agora os testemunhos, aquilo que Deus tem realizado na vida das pessoas no decorrer desta campanha.
12: Libertação total, pastor Antônio dos Santos, na poderosa campanha. Aqui está a nossa irmã, o seu sobrinho em São Paulo. Ela no culto gravou a oração, enviou para ele em São Paulo. Ele recebeu a oração, foi liberto das drogas, foi para a igreja, se converteu e hoje está liberto completamente para a glória de Deus.
8: Qual é o seu nome?
13: Meu nome é Aparecida, eu moro em São Gonçalo. E ele mora em São Paulo. E eu levantei a mão aqui quando o pastor revelou de uma pessoa que era drogada, que estava envolvido no tráfico. E botei vídeo, né? E mandei para ele se converter. E ele foi para uma igreja, e logo que ele entrou na igreja, Deus já foi usando o pastor lá, e ele foi chorando, pedindo perdão, e hoje, graças a Deus, ele já arrumou até um emprego.
8: Espera aí, a senhora participando da campanha de sexta-feira, o seu sobrinho lá em São Paulo, viciado, fazendo propósito, gravou até a oração aqui, enviou para ele... sentiu o toque de Deus, foi para a igreja, se converteu e está liberto, é isso?
13: Amém, é isso
8: Jesus
13: mesmo.
8: Jesus alcançou o seu sobrinho lá em São Paulo.
13: Isso, em nome de Jesus.
8: Jesus liberta mesmo nesta campanha de sexta-feira.
13: Amém.
8: Dai glória a Deus, glória com ela. Esta campanha prossegue em 6 horários, 7, 9, 11, às 13, 15 e também no horário das 19 horas. Venham participar conosco. Eu tenho certeza, a bênção de Deus está reservada para você. Rua Senador Pompeu, número 27, aqui no centro do Rio de Janeiro.
14: Mateus capítulo 24, versículos de 42 a 44. Portanto, vigiem, porque vocês não sabem que dia virá o seu Senhor. Mas entendam isso. Se o dono da casa soubesse a que hora da noite o ladrão viria, ele ficaria de guarda e não deixaria que a sua casa fosse arrombada. Assim, vocês também precisam estar preparados, porque o Filho do Homem virá numa hora em que vocês menos esperam.
15: Senhor, batiza com fogo.
8: Olha, ouvintes, está chegando o dia 16 de outubro, mais uma vigília dos remidos, mais uma madrugada na presença do nosso Deus. Olha, ouvintes, quando nós falamos em passar uma madrugada na presença de Deus, nós estamos falando de um momento de poder, um momento de unção, um momento de revestimento da presença de Deus. A Bíblia é clara, Deus chega a afirmar para nós: eu amo os que me amam, e os que de madrugada me buscam, me acharão. Só participa de uma madrugada com Deus quem ama de verdade. E essas pessoas que amam a Deus, elas são revestidas de poder para o cumprimento da missão. E neste dia 16, a partir das 23 horas, nós estaremos em mais uma vigília dos remidos. O Rio de Janeiro sendo impactado pela presença do nosso Deus. Vai estar conosco, pregando a palavra de Deus, o presbítero Renato Souza.
15: Pensaram caçar situações para prejudicar Daniel, mas não encontraram. E de tanto eles observarem a vida de Daniel, eles notaram que Daniel era um homem que de manhã estava de joelho diante da janela, com as mãos erguidas, orando. À tarde estava de joelho, com as mãos erguidas, aleluia, orando. À noite estava de joelho, com as... ai, meu Deus, com as mãos erguidas, orando. Eu quero ver o diabo pegar um crente que ora. Ai,

0: governo vai fazer reuniões e mais reuniões. Aí que eu quero ver ele pegar, ele derrotar o crente de joelho. Tem crente de joelhos aqui? Tem. Cadê os crentes que gostam de estar de joelho? Levanta a tua mão pra vergonha do capeta. Dá um glória a Deus bem alto.
1: Derrama o teu espírito.
2: A palavra de Deus será transmitida na sua essência. Deus vai falar com você. Deus vai falar comigo. Deus vai falar conosco nesta madrugada. E olha, meus irmãos, nós teremos aquele momento de adoração. Vários grupos adorando. O povo de Deus reunido em uma só adoração ao nosso Deus.

Você não pode ficar de fora. Olha, meus irmãos, ficar de fora dessa adoração, ficar de fora desta busca, de ouvir a palavra de Deus, é perder. E eu sei que você não quer perder. Venham buscar ser revestidos da presença do nosso Deus. E eu estarei com vocês também nesta madrugada, fazendo aquela oração, aquele momento de Pentecoste. Quem sabe você está aí agora desanimado, fraco, cabisbaixo, pensando em desistir. O Espírito Santo quer te fortalecer nesta madrugada. Ele quer te levantar, ele quer te capacitar para o cumprimento da missão. Eu tenho certeza que, como nas demais vigílias, o Espírito Santo batizou, renovou, nesta vigília não será diferente.

receba mais. Quanto mais você mandar, mais você recebe. Aleluia. Aleluia. Aleluia. Aleluia. Aleluia. Glória a Deus. Oh, glória. Oh, glória. Oh, glória. Oh, glória. Imaia malamalamas. Periemi camaia sia malamas. Tá descendo fogo. Tá descendo fogo. Tá descendo fogo. Tá descendo fogo de Deus. Amanda comaia stei milei que malama. Amaia siei. Siei milei que maia lama. Eri e maia si que malama. Eri oi minei o lama ya siei. Eri que maia si que malama. Manda mais, Deus, manda mais.

o impacto da presença de Deus. São pessoas falando em mistério, são pessoas se alegrando, recebendo o poder de Deus. E nós já podemos sentir, meus irmãos, este impacto na nossa vida espiritual. O Espírito Santo vai batizar, vai renovar, vai trazer avivamento nesta madrugada. Não fique de fora. 16 de outubro, a partir das 23 horas, a nossa Vigília dos Remidos. Rua Senador Pompeu, número 27, aqui no centro do Rio de Janeiro.

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1: Ouvintes, aceite a paz de nosso Senhor e Salvador Jesus Cristo. Quem tem o imenso prazer de falar com vocês é o seu irmão em Cristo, pastor Antônio dos Santos, passando aqui agora para orar por todos os dizimistas da obra do nosso Deus. Você que é um dizimista fiel, tenha certeza que você está aí vivendo as promessas de Deus. E nós temos também, claro, a responsabilidade de orar por você, de pedir a Deus a seu favor. Vou citar alguns nomes agora que receberão esta oração: o nosso irmão Jairo Pereira, Janilce, Giovana Sena, João Caetano, Jorge Aguiar, Jorgete do Couto, José Antônio, José Carlos, José Hélio, José Robson, Josefa, Juvenal Clemente, Kevin Oliveira, Laércio Correia, Laurindo Gomes, Lídia Galdino, Lília Merlino, Lourença dos Santos, Luiz Carlos Nunes, Luzanira Patrício, Marcílio Pereira, Maria Aparecida, Maria dos Santos, Maria Dark, Maria das Dores, Maria de Fátima e Telson Mota. Eu vou agora pedir a Deus para continuar abençoando as vossas vidas. Recompensa no céu.
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1: Senhor meu Deus e meu Pai, é no nome do Senhor Jesus Cristo nós te damos graças neste momento. Nós te louvamos, Senhor,

foram citados aqui dentro desta programação, meu Deus. Visita cada uma delas. Visita, Senhor, cada homem, cada mulher. Visita neste momento cada dizimista fiel da obra do Senhor. Ó Deus, são pessoas fiéis, são pessoas tementes ao Senhor, que tudo que o Senhor tem dado a elas, elas têm separado a décima parte e têm entregado na livraria da tua casa. Algumas pessoas têm contribuído de forma digital, através do seu Pix, de uma transferência bancária, mas têm sido fiéis, ó Deus. Eu quero neste momento apresentar cada vida ao Senhor. Continue abençoando o trabalho das mãos desse dizimista fiel, garantindo a proteção dos seus bens, do seu patrimônio. E eu tenho certeza, Senhor, que o devorador não poderá roubar a prosperidade desse dizimista fiel. Meu Deus e meu Pai, prospera mesmo esta vida, ó Deus, prosperando em todos os âmbitos da sua vida, dando saúde, abrindo portas que estão fechadas, abrindo portas onde não tem portas, ó Deus, e esse dizimista fiel possa viver as promessas do Senhor, ó Deus, e possa ser um portador das bênçãos do Senhor. É o que eu te peço, ó Deus, e também te agradeço no nome de Jesus.

0: Ouvintes, você pode ter certeza, você que tem contribuído na obra de Deus, não é por acaso. É um privilégio contribuir e também um privilégio de ser um portador das bênçãos de Deus na sua vida. Cada dizimista fiel tem vivido a sua experiência com Deus. E nós vamos acompanhar isso agora. Pessoas que são dizimistas testemunhando milagres, testemunhando vitórias de Deus em suas vidas.
1: Elza, eu quando não era dizimista, a minha casa era uma miséria. Eu ganhava o dinheiro, recebia o pagamento, quando era daqui uma semana não tinha mais nada. Vivia comprando fiado na venda e essa vida de miséria. E depois disso que eu passei a ser dizimista, o Senhor tem abençoado minha casa, não tem deixado faltar nada. Eu vinha tomando emprestado, hoje eu empresto. A minha família às vezes pedia algum dinheiro emprestado na minha casa, eu tenho para dar, ajudo pessoas da minha família. Todos os empregos que eu saía, a firma falia, fechava. Depois que passei a dizimista, ser dizimista, o Senhor preparou um emprego para mim, saí de lá aposentada. E quando aposentei, o INSS ficou devendo 8 meses, ele pagou 5, ficou com 3. As pessoas falaram, põe na justiça. Eu deixei quieto, entreguei na mão do Senhor. Daqui 2 meses, os 3 meses veio com juro e correção monetária. Eu moro na Vila Formosa, na Rua Fábio, 224.
2: Aumenta o teu mantimento e toda a tua.
0: Deus continue te abençoando, ouvintes. Tenha certeza que Deus já te abençoou neste momento e continua sendo fiel a Deus, um dizimista fiel, porque as promessas de Deus se cumprirão na sua vida e você vai continuar sendo um portador da bênção de Deus. Que Deus te abençoe. Nós estaremos aqui constantemente orando por todos vocês.

0: que amo a obra de Deus na face da terra. Sou dizimista porque senão ficarei com dívidas para com Deus. Sou dizimista porque Deus é dono de tudo. Sou dizimista porque eu mesmo vou gozá-lo na casa de Deus. Sou dizimista porque mais bem-aventurado é dar do que receber. Sou dizimista porque Deus ama quem dá com alegria. Sou dizimista porque tudo vem das mãos de Deus. Sou dizimista porque não sou avarento. Sou dizimista porque meu rico tesouro está no céu. Sou dizimista porque tudo o que eu peço, recebo. Sou dizimista porque obedeço às leis de Deus. Sou dizimista porque a bênção do Senhor é que enriquece. Sou dizimista porque para cada lei Deus promete recompensa. Sou dizimista porque receberei de Deus com a mesma medida. Sou dizimista porque os pensamentos de Deus são mais altos. Sou dizimista porque Deus diz: fazei prova de mim. Sou dizimista porque Deus me escolheu e me nomeou. Sou dizimista porque a minha descendência não mendiga o pão. Sou dizimista porque meu salário não será posto em saco furado. Sou dizimista porque a minha responsabilidade é o sustento da igreja. Sou dizimista porque quero ter a consciência tranquila. Sou dizimista porque tudo o que o homem plantar, isso ceifará. Sou dizimista porque Deus suprirá todas as minhas necessidades.
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sou dizimista, porque o dízimo é santo. Sou dizimista porque quero ser participante das grandes bênçãos de Deus. Sou dizimista

0: preso, a guerra era muito grande e eu não tinha forças. Eu não tinha forças até que Deus foi estreitando os meus caminhos. Até que no ano de 2017, parece que, vamos dizer assim, o inferno inteiro se levantou para tentar tirar a minha vida. E eu me lembrava apenas de uma palavra que diz: escapa-te por tua vida. Se eu não me engano, foi o anjo que falou para Ló, quando foi destruída a cidade de Sodoma e Gomorra. Esse versículo batia na minha mente e eu falava assim: eu tenho que fazer alguma coisa, porque senão eu vou perder a minha vida. Então eu procurei a ajuda do pastor Alessandro e da sua esposa, missionária Neuza. Comecei a congregar na igreja IPDA do anexo do São Judas. E assim Deus tem mudado a minha vida da água para o vinho. E eu digo para você, você que tem um parente alcoólatra, um parente drogado, um parente que é envolvido com crime, com tráfico, com roubo, com assalto, não importa o problema, porque para Deus nada é impossível. Então creia que o Senhor irá fazer um milagre na vida dos teus, interceda por eles, não desista, tenha fé, apenas creia. Procure uma igreja IPDA, uma igreja pentecostal, Deus é amor, entra num propósito de campanha, você vai ver que Deus vai honrar a sua fé, Deus vai honrar aquilo que você tem colocado diante do Senhor e Deus vai abençoar a sua vida grandiosamente e a vida dos teus, em nome de Jesus. E hoje eu estou feliz com Jesus, feliz com Deus Pai, feliz com o meu amigo Espírito Santo, porque tem me agraciado com uma família onde que até mesmo a minha vida está verdadeiramente se encaixando em Salmo 68, 7, que diz: Deus faz o solitário viver em família e liberta os que estão presos em grilhões. Meu nome é Eduardo de Azevedo Tarda, sou de Campinas, interior de São Paulo.
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5: 3 horas e 1 minuto.
6: Do coração procedem as saídas da vida. Se você encontra-se triste, aflito ou desesperado, permita que Deus venha fazer morada em seu coração e verás o viver feliz de uma nova vida.
7: Na minha aflição clamei ao Senhor, gritei por socorro ao meu Deus. Do seu templo ele ouviu a minha voz. Meu grito chegou à sua presença, aos seus ouvidos. Salmos capítulo 18, versículo 6.
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Muito bem, prezados ouvintes, Deus os abençoe, a paz do Senhor Jesus, sejam bem-vindos ao nosso programa e eu quero sentir a presença de Deus juntamente com vocês. Peço a todos que se comprometam nessa oração. Não vamos fazer aquela oração vazia, aquela oração na base da decoreba, aquela oração tipo assim, vamos ter que passar o tempo, não. Vamos sentir a presença de Deus mesmo. Vamos nos comprometer com Deus nessa oração, vamos estar calibrados com o Senhor. Prepara o seu coração, eu vou orar por você, você vai orar por mim, alguém vai orar por nós. Prepare o vosso coração, vamos sentir a presença de Deus e vamos interceder nesse momento.

Falemos com Deus, grande Deus, maravilhoso Pai, com os nossos corações inteiramente voltados a Ti, Senhor, desligados do mundo, desligados de tudo, mas conectados contigo. Nós iniciamos aqui a nossa oração, Senhor, com nosso agradecimento, com toda a força do nosso coração, nosso muito obrigado. É um resumo, ó Pai, do que nós podemos fazer de melhor para agradecê-lo. Obrigado, Senhor, por todas as coisas. São tantas coisas boas, são tantas coisas maravilhosas, são tantos livramentos, coisas visíveis, coisas invisíveis, coisas que nós sentimos às vezes, coisas que nós podemos ver também, não só para mim, mas para tantas pessoas, ó Deus, que estão guardadas e protegidas pelo Senhor e estão descansando na sombra do Onipotente. Deus poderoso, refúgio verdadeiro, nosso escudo e fortaleza. O Senhor é Deus único, poderoso, glorificamos o Senhor. Exaltamos o Teu santo nome na grandeza e beleza da Tua santidade, porque só o Senhor é Deus e não há outro Deus. Meu Deus, nós queremos neste momento interceder, ó Pai. Queremos apresentar situações, apresentar pessoas. Queremos também apresentar as nossas próprias situações, apresentar a nossa família a Ti nesta oração. Antes de mais nada, meu Deus, como somos pecadores, pedimos ao Senhor, perdoa os nossos pecados. Perdoa as nossas iniquidades, Senhor meu Pai. Tudo que nós temos praticado em pensamentos, tudo que temos praticado em obras, coisas que não têm sido agradáveis a Ti. Nós não queremos, ó Deus, que a nossa oração seja impedida pelos nossos pecados. Não queremos que nossos pecados sejam barreira para que o Senhor não ouça a nossa oração. Senhor, purifica-nos do sangue de Jesus que foi vertido na cruz do Calvário. Lava-nos na Sua palavra, Senhor. Santifica-nos na Sua verdade. Nós queremos, ó Pai, ter a resposta do nosso clamor. Queremos que os nossos ouvintes também obtenham a resposta do clamor que estão fazendo comigo agora nessa oração. Senhor, meu Deus, são tantas dificuldades, tantas necessidades. É tanta gente, Senhor, meu Deus, em estado de sofrimento profundo. Nós vamos interceder, ó Pai, vamos pedir ao Senhor, clamar pela vitória dessa vida que já se sente inteiramente derrotada. Começo, meu Deus, pedindo ao Senhor que visite as pessoas que estão nos hospitais, tanto crianças como adultos, adolescentes, jovens, velhinhos, pessoas que estão, ó Deus, cada uma numa situação. Algumas a situação não é tão grave, algumas, ó Deus, a situação já é mais grave. E algumas situações são situações desesperadoras. Senhor meu Deus, Senhor meu Pai, visita agora, meu Deus, essas vidas que o Senhor tem um plano, para que através delas um testemunho seja gerado e vidas venham ao conhecimento da Sua misericórdia, da Sua verdade, da salvação que encontramos no nosso Senhor Jesus Cristo. Senhor, cura agora, meu Deus. Eu sei que é a vontade do Senhor curar. Eu sei que o ministério de Cristo na terra foi um ministério de palavra de autoridade, cura e libertação. E sei que não mudou, meu Deus. Sei que acima de tudo está a salvação dessas vidas, mas sei que também, ó Deus, o Senhor colabora, fazendo sinais e maravilhas em confirmação à palavra. Neste momento, ó Deus, algumas pessoas estão em estado terminal. Algumas pessoas, ó Deus, os médicos sabem que já não tem mais o que fazer através do conhecimento deles. Mas alguns deles chegam até a dizer, só um milagre. E nós estamos clamando por esse milagre, meu Deus. Essa família está desesperada. Essa pessoa, esse ente querido, precisa tanto de ser agora, meu Deus. Eu diria o objeto, ou eu diria, meu Deus, a pessoa que vai receber um milagre do Senhor e vai testificar. Sei que essa família, ó Deus, já fez votos. Sei, ó Pai, que tudo que poderia ter sido feito já foi feito. E agora, meu Deus, essa família espera só um milagre e sabe que milagre só o Senhor pode fazer. Em nome de Jesus Cristo, meu Deus, eu peço ao Senhor, em nome de Jesus Cristo, faça alguma coisa nessa vida, ó Deus, que possa livrar essa vida da morte. Eu não posso dizer para o Senhor exatamente o que o Senhor deve fazer, porque o Senhor é Senhor. O Senhor é Deus, o Senhor está nos céus, o Senhor é soberano. E o Senhor sabe, ó Deus, o que fazer. Mas aquilo que o Senhor pode fazer,
aquilo que é a vontade do Senhor fazer nessa vida, faça, meu Deus, agora. Sei, ó Deus, que a cura dessa criança vai acabar com o desespero dessa família. Sei, ó Deus, que a libertação desse jovem, desse adolescente, vai fazer essa família glorificar o nome do Senhor. Essa pessoa que está cancerosa, essa pessoa que está nos últimos momentos, ó Deus, devido à AIDS, essa pessoa que tem, ó Deus, leucemia, essa pessoa, enfim, ó Pai, que a medicina já não tem mais como sustentá-la com vida. Estenda as tuas mãos agora, meu Deus, eu creio no teu poder. Estenda as tuas mãos agora, meu Deus, eu creio no mover do Senhor. Vem, Deus poderoso, em nome de Jesus. Vem, Deus poderoso, em nome de Jesus, fazendo o milagre acontecer. Fazendo, meu Deus, com que o nome do Senhor seja uma vez mais glorificado. Porque só o Senhor pode agir nessa família. Só o Senhor pode agir nessa pessoa. Somente o Senhor pode fazer esse milagre tão esperado por essas pessoas. Senhor meu Deus, Senhor meu Pai, eu quero pedir também ao Senhor que venha dar livramento à igreja, Senhor, que está sendo perseguida em tantas partes desse planeta. Sei, meu Deus, que no nosso país também a igreja está sendo perseguida, de uma forma velada, de uma forma, meu Deus, a culparem a nós mesmos, mas querem sim calar a nossa boca, Senhor meu Pai. Querem sim, meu Deus, fazer com que o Evangelho não seja pregado na sua plenitude. Querem sim, Senhor meu Deus, que o Evangelho seja pregado da forma que querem, não da forma que precisa ser pregado. Então, Senhor meu Deus, eu sei que em alguns países a perseguição à igreja não é velada, é aberta. Matam, destroem igrejas, fazem barbaridades e ninguém fala nada. E estamos caminhando nesse país para exatamente isso também, Senhor. Porque algumas pessoas têm encontrado amparo em outras pessoas para que a ideia do cristianismo verdadeiro seja aniquilada. Para que o cristianismo verdadeiro não seja pregado da forma que nos foi orientado. Peço ao Senhor, guarda a igreja que sofre perseguição. Guarda os teus servos, ó Deus, que já estão dizendo: ninguém vai calar a minha voz, ninguém vai calar a minha pregação. Guarda, Senhor meu Deus, a sua igreja, para que ela seja a igreja, Senhor meu Deus, que milita legitimamente, levando a palavra da verdade, a palavra da justiça. Senhor meu Deus, eu sei que muitos já morreram, alguns morreram mortes terríveis. Nós temos visto, ó Deus, com o passar do tempo, em pleno século XXI, pessoas sendo queimadas vivas para que não preguem o Evangelho da verdade, para que não falem do nosso Senhor Jesus Cristo, da salvação que há nele. O Senhor é Deus poderoso para proteger, o Senhor é Deus poderoso para guardar todos aqueles, ó Deus, que já disseram: não calarão a minha voz, não desistiremos de pregar o seu Evangelho. Senhor meu Deus, guarda, Senhor, guarda, proteja, Senhor. Que essas pessoas encontrem refúgio e abrigo no Senhor. Que o Senhor esteja protegendo de noite e de dia. E que a palavra do Senhor possa estar sendo pregada a todas as nações, a todas as pessoas. Senhor meu Deus, em nome de Jesus, nós agradecemos o Senhor por ter nos guardado até aqui, por ter sido nosso Deus. Que o nome do Senhor seja glorificado. Que o nome do Senhor seja exaltado de hoje e para todos sempre. Pai de amor, Pai de poder, nós queremos ver neste momento o Senhor enchendo do seu poder, enchendo de força e de sabedoria todos aqueles, ó Deus, que são pregadores da tua verdade, todos aqueles, ó Deus, que estão militando nessa causa com justiça, com verdade. Senhor, usa os teus servos, usa as tuas servas. Esses, ó Deus, que falam do amor do Senhor, que têm esse sentimento missionário e são ganhadores de almas, que o Senhor os esteja guardando, que o Senhor os esteja protegendo, que o Senhor os esteja inspirando. Abençoe os teus servos, ó Deus, pregadores da sua palavra, as tuas servas, que as palavras que saírem da boca deles sejam palavras para transformar vidas, sejam palavras com a devida inspiração do Espírito Santo. Guarda, meu Deus, guarda. São tantas ameaças, são tantas injustiças, são tantas coisas, ó Deus, que nós nem podemos enumerar, mas são tantas coisas, ó Deus, que têm se levantado para intimidar aqueles que levam a sua palavra.
mas que eles sejam vencedores sempre e que estejam pregando, meu Deus, falando do seu amor, dirigentes de igrejas, de congregações, dirigentes de capitais, de estados, dirigentes de países, a nossa juventude, Senhor meu Deus, aqueles que estão organizando movimentos ganhadores de almas, aqueles que estão organizando movimentos que exaltam e glorificam o teu santo nome, aqueles que vivem uma vida consagrada a ti, em prol de almas que perecem, que sejam abençoados, ó Deus poderoso, que sejam levantados e arvorados como arautos do Senhor, levando a palavra da justiça. Usa eles com uma palavra poderosa, Senhor. Usa eles, ó Deus, para que espíritos imundos caiam por terra, sejam repreendidos. Espíritos imundos sejam destroçados pelo poder do Senhor através da oração destes servos consagrados a ti. Senhor meu Deus, Senhor meu Pai, levanta a nossa juventude, ó Deus, que também se mobiliza nos seus movimentos, fazendo movimentos próprios da juventude, se utilizando, Senhor meu Deus, eu diria dos instrumentos próprios também do século 21, que o nosso PEG, Senhor, que os nossos grupos de louvores, ó Pai, que as nossas bandas, que as nossas orquestras, que as nossas bandas musicais, que os nossos ministérios de louvor, Senhor, que sejam usados nas Tuas mãos, usa, meu Deus, usa, aqueles que tocam instrumentos, aqueles, ó Deus, que regem bandas, que regem orquestras, os maestros, meu Pai, usa nas Tuas mãos, porque também é uma forma de alcançar vidas para a glória do Teu Santo Reino, para a glória do nome do Senhor. Meu Deus, é uma forma de ganharmos almas também, que sejam os nossos hinos espirituais, que sejam os nossos hinos para levar uma mensagem, trazer uma mensagem, para glorificar o nome do Senhor, e que o Senhor esteja navegando nas ondas sonoras, nas músicas, que o Senhor esteja navegando, Senhor meu Deus, nas harmonias e melodias que transmitem a Sua palavra. Meu Deus, meu Pai, que a nossa diretoria também seja usada pelo Senhor. Sabemos, ó Pai, que às vezes nós somos vítimas de críticas que nós realmente não merecemos, Senhor, porque fazemos o que é de melhor para Ti, porque nos entregamos, Senhor meu Deus, de coração, para buscar, meu Deus, fazer com que a obra do Senhor seja cada dia mais expandida, com amor, Senhor meu Deus, com justiça. Mas nós pedimos ao Senhor que dê paciência aos Teus servos e às Tuas servas, dê paciência, meu Deus, àqueles que compõem essa mesa, que têm lutado varonilmente, para que a palavra do Senhor alcance corações, para que a obra do Senhor esteja edificada, para que a obra do Senhor esteja, meu Deus, cada vez mais, eu diria, estruturada de uma forma, meu Pai, a agregar o Seu povo com conforto e com alegria. Meu Deus, meu Pai, em nome de Jesus, presbíteros, pastores, diáconos, que sejam uma bênção nas Tuas mãos, que os nossos programas de rádio estejam alcançando esses corações cansados, essas vidas abatidas, tirando essas vidas, ó Deus, desse vale, dessa situação desértica, e trazendo essas vidas, ó Deus, a uma convivência face a face contigo, ó Deus, tendo então essas vidas a esperança que é preciso ter para que essas vidas sejam vitoriosas, Senhor meu Deus, nas capitais, no interior do Brasil. Que as vidas sejam tocadas pelo Senhor, que as famílias sejam guardadas, que os médicos sejam usados para que possam transmitir, Senhor, saúde àqueles que os buscam, Senhor. Meu Deus, nesse momento pessoas estão dirigindo nas estradas, não só os caminhoneiros, mas eles também estão, Senhor, meu Deus, se locomovendo, alguns para o trabalho, alguns, Senhor, meu Deus, para visitar familiares e alguns até para ir ao culto. Que sejam guardados nessas estradas perigosas, que sejam guardados, ó Deus, também dos marginais, dos bandidos, que estão atuando, que estão roubando, que estão matando, num país tão perigoso como o nosso, mas em toda parte do mundo nós sabemos que a violência é crescente, que a violência tem matado.
Guarda, Senhor meu Deus, os teus servos e servas, aqueles que estão habitando no esconderijo do Altíssimo, que sejam guardados pelo Senhor, aqueles, Senhor meu Deus, que estão clamando por socorro, por estarem em zonas perigosas, que sejam guardados pelas mãos do Senhor, a minha família também, Senhor meu Deus, a mim também, a minha esposa, o meu lar, que nós sejamos também guardados e protegidos pelo Senhor. Nós queremos, ó Deus, ter a segurança daqueles que habitam na presença do Senhor, queremos ter a segurança daqueles que sabem, ó Deus, que o Senhor é o nosso refúgio, o Senhor é a nossa torre forte, e que o Senhor nos guardará. Cairão 1.000 ao nosso lado, 10.000 também, mas nós estaremos guardados e protegidos, porque o Senhor tem dado ordem aos seus anjos ao nosso respeito, e os seus anjos têm feito um acampamento ao nosso redor para nos guardar de todo mal, para nos guardar de toda seta maligna e encardida de Satanás. Senhor meu Deus, proteja a sua igreja, proteja o seu povo, guarda a nossa família e os nossos familiares, Senhor. Tanta gente de longe e de perto, que essas pessoas sejam alcançadas pelo poder das tuas mãos. Eu quero, meu Deus, neste momento, repreender essa dor que está castigando esse corpo, já abatido, ó Pai, por tanto tempo de enfermidade. Essa dor, Senhor meu Deus, que nem a morfina tira mais. Essa dor, Senhor meu Pai, que faz essa pessoa desejar e ansiar pela própria morte, porque é uma dor, meu Deus, impossível de ser vivida, de ser suportada. Eu quero repreender essa dor que está sendo causada por qualquer tipo, ó Deus, de enfermidade. Essa dor, Senhor meu Deus, que é, eu diria, meu Deus, já um efeito, Senhor, de algo que está levando essa pessoa aos próprios caminhos da morte. Em nome de Jesus, eu repreendo a causa, repreendo o efeito. Eu repreendo essa dor, saia desse corpo agora no nome do Todo-Poderoso Jesus Cristo. Senhor meu Deus, em nome de Jesus, eu repreendo essa dor também nessa criancinha, nessas crianças que já não aguentam mais também, Senhor meu Deus. Tira agora, meu Pai, em nome de Jesus. Tira essa dor agora, Senhor, desse corpinho inocente. Senhor, Senhor, Senhor, venha fazendo maravilhas. Venha fazendo maravilhas. Faça agora sinais e maravilhas. O nome do Senhor é que será glorificado, porque só o Senhor é Deus. Só o Senhor é Deus. E toda dor está repreendida agora. Também, meu Deus, o que está causando essa dor também está repreendido agora. Em nome de Jesus, abençoai, curai, curai agora, meu Deus. Em nome de Jesus, já glorifico o nome do Senhor, ó Pai, pelo milagre que o Senhor já está fazendo naquilo que está causando essa dor. Vai embora para a glória do Deus de Israel. Em nome de Jesus, vai embora toda dor agora, vai embora, não resista à minha oração e à oração desses que oram comigo. Nós somos intercessores e em nome de Jesus, a nossa intercessão está produzindo efeito pela fé e pelo amor que nós temos a essas vidas. Senhor meu Deus, Senhor meu Pai, esse lar que está sendo destruído de forma cruel, as mãos inimigas de Satanás vieram trazendo destruição. Saia, vai embora, espírito imundo. Você não vai destruir essa casa, não. Você não vai destruir essa família, não. Você não vai destruir nada, não, porque o meu Deus está agindo agora. O meu Deus está agindo nessa casa. Saia desta casa, espírito maligno. Saia desta casa, legião do inferno. Saia dessa casa, você não vai destruir essa família. Você não vai fazer essa pessoa assassinar esse feto que está no seu ventre. Você não vai, Satanás, não vai, porque tem um Deus vivo que é contra você agora, e nós estamos orando pedindo a misericórdia desse Deus. Meu Deus, permita atuar a sua misericórdia acima de tudo, porque é pela sua misericórdia, meu Deus, é pelo amor do Senhor que nós clamamos agora em nome de Jesus. Vai embora, vai embora, vai embora, espírito destruidor da família, espírito destruidor desse lar, vai embora, saia, você tem que sair agora, em nome de Jesus. Meu Deus, faça resplandecer a sua paz sobre essa casa, sobre essa família, Senhor meu Deus, Senhor meu Deus.
Visita, ó Deus, os que estão também nos presídios, nas penitenciárias, nas colônias penais. Visita, Senhor, meu Deus, este lar que está em contenda. Visita, ó Deus, fazendo uma obra, Senhor, poderosa de transformação. Nós cremos que o Senhor está ouvindo nosso clamor agora. Visita, ó Deus, os professores, as autoridades constituídas. Visita os policiais também, que trabalham expondo a sua vida em benefício da sociedade. Visita, ó Deus, aqueles que estão com uma causa jurídica justa, Senhor, e estão buscando uma solução favorável, Senhor. Se o Senhor entende, ó Pai, que a solução favorável é cabida, é merecida, é justiça, Senhor, justifica. Haja, Senhor, meu Deus, agora nessas vidas, em nome de Jesus, para que o nome do Senhor seja glorificado e seja feita justiça. Meu Deus, meu Pai, em nome de Jesus Cristo, eu clamo, Senhor, meu Deus, agora, por todas as pessoas que estão buscando também o benefício de ter uma casa própria. O Senhor é Deus poderoso para abençoar. Não é, meu Deus, que isso é primordial, mas é necessário. Em nome de Jesus Cristo, eu clamo agora, meu Deus, pelo socorro, meu Pai, em favor daqueles que estão pedindo socorro, porque a situação é inimaginável. A situação, Senhor, meu Deus, é indescritível. Senhor, o Senhor é Deus poderoso para agir agora, meu Pai. Repreendo toda a força da carnalidade que leva essa pessoa a se comportar de forma sensual, de forma sem a presença do seu espírito. Quanta gente na prostituição e nas drogas, quantas pessoas, Senhor meu Deus, não fazem caso, Senhor meu Deus, de uma vida santificada ao Senhor. Por isso estão sendo vitimadas por Satanás, vivendo essa vida de adultério, de prostituição, essa vida, Senhor meu Pai, sem sentido algum, essa vida, meu Deus, totalmente fora do controle do Senhor. Quanta gente nesse momento vivendo em fornicação, jovens que estão fazendo, Senhor meu Deus, fornicando, fazendo, ó Pai, com que o nome do Senhor seja infelizmente denegrido, porque estão na sua casa, alguns são instrumentistas, alguns querem pregar, mas estão em adultério, estão no sensualismo, estão fora daquilo que é a doutrina universal, não vivem os bons costumes e estão se passando por crentes. Mas sabemos, ó Pai, que o Senhor está vendo. Dá a essas pessoas o verdadeiro arrependimento, para que sejam realmente instrumentos nas suas mãos, mas que não sejam como estão hoje, enganadores dentro da sua obra. Em nome de Jesus, eu repreendo, Senhor meu Pai, esse poder, ó Deus, maligno, satânico, que está levando essa pessoa não só à ansiedade, mas também à depressão. Pessoas que pedem a morte, Senhor meu Deus, pessoas que já não toleram mais viver, todos os dias acordam e dizem, porque eu não morro nesse dia. Te repreendo, Satanás, e peço ao Senhor meu Deus, dá a tua bênção, levanta, recupera essa vida, meu Pai, porque o Senhor pode, em nome de Jesus Cristo, nosso Salvador. Amém, Senhor, amém.

0: programa Voz da Libertação, da Igreja Deus e Amor. Sou o seu irmão Lurival de Almeida. Deus abençoe todos vocês.
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2: O Senhor é meu pastor, nada me faltará. Salmos 23:1.

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4: Lembre-se do seu Criador enquanto você ainda é jovem, antes que venham os dias maus e cheguem os anos em que você dirá: não tenho mais prazer na vida. Lembre-se dele antes que chegue o tempo em que você achará que a luz do sol, da lua e das estrelas perdeu o seu brilho e que as nuvens de chuva nunca vão embora. Então os seus braços, que sempre o defenderam, começarão a tremer e as suas pernas, que agora são fortes, ficarão fracas e os seus dentes cairão. E sobrarão tão poucos que você não conseguirá mastigar a sua comida. A sua vista ficará tão fraca que você não poderá mais ver as coisas claramente. Você ficará surdo e não poderá ouvir o barulho da rua. Você quase não conseguirá ouvir o moinho moendo ou a música tocando. E levantará cedo quando os passarinhos começam a cantar. Então você terá medo de lugares altos e até caminhar será perigoso. Os seus cabelos ficarão brancos e você perderá o gosto pelas coisas. Nós estaremos caminhando para o nosso último descanso e quando isso acontecer, haverá gente chorando por nossa causa nas ruas. A vida vai acabar como a lamparina de ouro cai e quebra quando a sua corrente de prata se arrebenta. Ou como um pote de barro se despedaça, quando a corda do poço se parte. Então, o nosso corpo voltará para o pó da terra de onde veio, e o nosso espírito voltará para Deus que o deu. O fim de todas as coisas é: teme a Deus e obedeça a sua palavra, porque este é o dever de todo ser humano. Enquanto você tem oportunidade, compareça na Igreja Pentecostal Deus de Amor e entregue a sua vida ao Senhor Jesus e passe a andar na presença de Deus.

quanto sofrimento, desilusão, tristeza e angústia na sua vida, caro amigo ouvinte. Você vive chorando, pensando: Deus se esqueceu de mim. Deus me abandonou. Deus não quer mais nada comigo. Você está enganado. Deus te ama. Deus te quer bem. Deus quer abençoar a sua vida. Você está pensando em tirar a sua própria vida? Você pensa em fugir de tudo e de todos, esconder-se e dizer: ninguém gosta de mim? Você está debaixo de uma depressão. Preste muita atenção. Deus te ama, porque de tal maneira Ele enviou seu único Filho para que todo aquele que nele crê não pereça, mas tenha vida eterna. Jesus, Ele morreu. Morreu pelos teus pecados em uma cruz de dor, sofrimento e angústia, para te dar a paz e a tranquilidade. Ele mesmo disse bem claro: Eu sou o bom pastor, e o bom pastor dá a vida pelas suas ovelhas. Ele chegou a dizer mais ainda: Vinde a mim todos que estão cansados e oprimidos, e eu vos aliviarei. Caro amigo ouvinte, lembre-se de uma coisa: Deus nunca vai te desamparar. Esforça-te, tem bom ânimo e venha participar de uma concentração na Igreja Pentecostal. Deus é amor e a sua vida não será mais a mesma. 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

0: Por natureza, o homem é esquecido. Esquece dos fatos, datas, pessoas e compromissos. Por outro lado, a tendência humana é para não esquecer certos fatos que ocorrem na vida. Principalmente quando se trata de perdoar ou pedir perdão. Vemos e ouvimos muitas pessoas afirmarem: eu perdoo, mas não esqueço. Perdoo, mas não quero mais amizade com ele ou com ela. Isto não é perdão. O perdão que a Bíblia ensina é cheio de amor, misericórdia. E normalmente, se perdoando, se esquece, se sepulta no passado. Isso é possível se a pessoa experimentar o perdão divino, tornando-se revestida do grande amor de Deus. Deus é onisciente, é onipresente, é onipotente, mas, sem dúvida alguma, Ele esquece dos nossos pecados. Pois eu mesmo, o Senhor de Israel, apago as tuas transgressões por amor de mim, e dos teus pecados eu não me lembro mais. O Senhor Deus lança os teus pecados perdoados para trás de suas costas e joga nas profundezas dos mares. Caro amigo ouvinte, o sangue de Jesus Cristo nos purifica de todo pecado. Através do seu sangue que temos a comunhão uns com os outros. E o sangue do Cordeiro de Deus, o Filho de Deus, nos purifica de todo pecado. Isso se conhecermos a Jesus Cristo e sabermos que Ele é o Senhor. Mantemos a comunhão uns com os outros. E o sangue do Cordeiro nos purifica, nos lava e nos limpa de toda iniquidade. Amigo ouvinte, pare, pense, confesse os seus pecados. E a partir de hoje, você será uma nova pessoa em Cristo Jesus, o Filho de Deus. Aprenda a perdoar e serás perdoado. Pois quem conhece a Deus, sabe perdoar. Esta é mais uma mensagem da Igreja Deus é Amor, levando você ao caminho do Senhor.
1: O seu nome, irmã?
2: Sineide.
1: Conta pra nós o que foi que aconteceu.
2: Eu tenho a minha filha aqui de 9 anos. Ela foi diagnosticada no dia 27 de dezembro, que ela estava com um tumor maligno. E aí, o tipo do tumor, ela foi transferida do Hospital São Mateus, da Zona Leste, para o Hospital do Graac, que é onde tratam de câncer em crianças e adolescentes. E lá foi diagnosticado que realmente era um tumor maligno, do tipo osteosarcoma. E lá eles me deram a notícia de que esse tumor, ele era terrível para ir para o pulmão. Ele dava local.
1: Aonde que era o tumor, esse tumor?
2: O dela é no fêmur.
1: No fêmur?
2: No fêmur, da perna esquerda.
1: E esse câncer podia atingir os pulmões?
2: Sim. A médica falou dessa palavra assim: mãe, esse tipo de tumor, ele é danado para ir para o pulmão. Então a gente precisa investigar rápido para saber se tem alguma metástase, que é se espalhar. Aí eu fiquei muito angustiada, preocupada. Eu trouxe ela algumas vezes aqui na igreja, antes do cabelo dela até cair. E depois trouxe, depois que ela começou a quimioterapia. E vim pedindo para

0: Deus, né, para que o Senhor permitiu, mas que o Senhor não permitisse que isso fosse tão além e que ajudasse a minha filha a passar por isso. E aí foi feito os exames bem rápido, as coisas andam muito rápido lá. E aí diagnosticou que não tinha ido pro pulmão dela e nem pro tórax. Isso foi uma vitória muito grande. Eu fiquei muito feliz, muito agradecida com Deus. E eu pus no meu coração que eu ia testemunhar sobre isso. E ela tinha também um outro que era para ser realizado, uma citilografia óssea, que era para saber também se tinha ido metástase para alguma outra parte do osso, qualquer alguma outra parte. E eu tive a resposta sexta-feira que também não foi. Graças a Deus está somente ali local no fêmur. Eu estou muito feliz, apesar de ser uma coisa complicada. Eu vejo que muitas pessoas se desesperam. E uma vez ela veio aqui, o pastor orou, e o pastor falou para mim assim: confia, confia. E eu estou confiando, apesar de ser muito doloroso e difícil, mas eu estou confiando que tudo vai correr bem como está correndo. Deus tem preparado tudo.
1: Irmãos, eu quero que vocês notem, como é o nome dela?
0: É Laura.
1: É uma criança, qual a idade dela?
0: 9 anos e 5 meses.
1: 9 anos e 5 meses. Uma enfermidade que muitas vezes parece que não tem mais cura. E esta enfermidade poderia contaminar o sangue, podia atingir os ossos, podia atingir o pulmão. Me corrija se eu estou errada.
0: Se atingisse o pulmão dela, a porcentagem de chance de sobrevivência era de 40%.
1: Ela podia morrer qualquer hora,
0: ela
1: então.
0: Ela poderia morrer.
1: Meu Deus. Então veja, irmãos. E ela está trazendo a filha dela aqui, ela está confiando. E Deus já começou a fazer obras excelentes aqui na vida dessa criança. Pode louvar a Deus, pode, igreja. Irmãos, eu tenho certeza que daqui mais um tempo, ela vai chegar aqui com a filha dela e vai mostrar para todo mundo o grande testemunho do milagre que Deus está fazendo na vida desta criança. A senhora crê assim?
0: Eu creio, em nome de Jesus.
1: Que Deus abençoe pela tua fé, em nome de Jesus, irmã.
0: Amém.
1: Atenção, atenção, povo de Deus. Atenção, atenção, estado de Pernambuco. Atenção, atenção, cidade de Petrolina. Dia 16 de outubro, a partir das 18 horas, estaremos realizando uma grande concentração, aonde eu tenho certeza que Deus, nosso Pai, estará com as suas mãos estendidas, operando sinais, maravilhas e prodígios. Você que mora nas cidades vizinhas, você pode participar desta grande concentração. Meu amado irmão, o que você quer receber de Deus? O que você está precisando receber de Jesus? É por isso que estamos te convidando. Chegai-vos a Deus e Deus chegará a vós. Neste dia, eu tenho certeza que no dia 16 de outubro, a partir das 18 horas, estaremos com as mãos levantadas aos céus, clamando, pedindo a grande misericórdia de Deus. Amado irmão, amada irmã, agora você vai anotar o endereço, o local desta grande concentração. Avenida da Integração, Jardim Maravilha, Escola Clementino Coelho, aonde será realizado esse grande culto, esta grande concentração, aonde eu tenho certeza que nós vamos ficar maravilhados. As maravilhas, os milagres, as libertações que Deus vai realizar neste local, nesse dia. Você não pode perder. Chegando ali, pode confiar que a bênção de Deus já está preparada para a sua vida. Estaremos te aguardando, te esperando. E as bênçãos de Deus será de uma maneira muito gloriosa. Até lá, se Deus quiser.
2: Seu nome, irmã?
3: Meu nome é Margarida da Silva Barbosa.
2: Quanta bênção recebida.
3: Oi, irmão, a minha bênção recebida pela misericórdia do Senhor foi da minha neta. Eu tenho uma neta, eu só tenho uma, que ela está com 8 anos e 6 meses. Desde quando ela nasceu, ela já nasceu com uma tosse, que essa tosse não parava. E essa criança viveu durante esse tempo mais no médico do que em casa. E quando assim deu mais assim, mais para frente, ela foi ficando assim, se afogando. Do ano passado, ante esse ano, na água ela quase morreu afogada 2 vezes. por causa da tosse que dava, ela enroxava, ficava pretinha. E aí, pela misericórdia do Senhor, e ela no médico, e nada resolvia, e o meu filho e a minha nora desesperada, e ela desse jeito, e eu também, e ela nessa situação. Aí, quando foi esse ano agora, pela misericórdia do Senhor, eles viajaram, foi para uma piscina. Lá, ela quase morreu afogada na piscina, porque a tosse deu, e ela ficou, que foi preciso virar ela sim, para baixo, de cabeça para baixo, para ela poder voltar. Aí, eles chegaram em casa, eles mesmo não falaram, mas ela falou para mim, né? Aí eu orando e pedindo o Senhor...
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13: Olha, ouvintes, neste momento você está convidado a dobrar os seus joelhos e orar comigo agora. Hoje nós estamos no 10º dia desta campanha dos 21 dias de Daniel. Pare tudo agora. Dobra seus joelhos, pensamento ligado, e vamos falar com Deus em oração.
14: Senhor, ore.
13: Senhor nosso Deus e nosso Pai, é no nome do Senhor Jesus Cristo, meu Deus, estou aqui mais uma vez, em mais um dia desta campanha. A campanha, meu Deus, que se estende, que traz o título 21 dias de Daniel. Senhor, neste momento eu quero te agradecer pela oportunidade de dobrar os meus joelhos, de poder estar aqui diante da tua presença em clamor, em oração, em humilhação, diante da tua presença. É um privilégio, meu Deus, poder estar aqui diante do Senhor, adentrando os céus, falando com o Senhor em oração. Obrigado, Deus, por tão grande privilégio de poder estar aqui diante do Senhor, sabendo que os teus ouvidos estão atentos ao nosso clamor. E o que mais, ó Deus, ficamos maravilhados, que não é apenas eu que estou orando, são várias orações que estão saindo agora da terra e adentrando os céus. São várias pessoas de localidades totalmente diferentes que estão orando agora, Senhor. Pessoas que estão perseverando em oração. E o Senhor agora atende o clamor de cada pessoa de forma individual. Que Deus tão tremendo, não há igual, não há semelhante. Ó, meu Deus e Pai, é por isso que te louvamos, meu Deus, te adoramos e bendizemos também o teu santo nome. Não existe Deus igual. um Deus que atende os seus filhos de uma só vez, mas, Senhor, ouve de forma individual. O Senhor atende o meu clamor e atende o clamor de todas as demais pessoas que estão orando comigo agora. Ó, meu Deus e Pai, pessoas que clamam ao Senhor pelos seus lares, pela família, pessoas que clamam pela cura, pela restauração, por esta causa na justiça, pela legalização desta documentação, e o Senhor atende, o Senhor move os céus para atender os seus filhos. Nós oramos neste momento, meu Deus, em favor da diretoria da nossa igreja, em favor dos pastores, das lideranças, das frentes de cada departamento. Continue abençoando a nossa igreja, meu Pai. Clamamos ao Senhor agora pelo teu mover. Eu clamo ao Senhor por esta pessoa, por este ouvinte, que está orando comigo agora, que apresenta sua causa diante do Senhor. Traz a resposta, meu Deus. O Senhor é Deus de resposta. O Senhor é Deus que move o céu, que move a terra, em favor de um povo que clama, em favor de um povo que ora, meu Pai. Meu Deus e meu Senhor, atende o nosso clamor a cada dia, meu Deus. Nós estamos aqui no decorrer deste mês clamando ao Senhor, perseverando na oração, porque nós temos certeza da resposta do Senhor para a nossa vida. Ó, meu Deus e Pai, continua conosco, nos orientando, Senhor, nos instruindo diante desta grande obra. Nós precisamos de sabedoria, nós precisamos de direção, de orientação, para continuar conduzindo o rebanho do Senhor. Ó Deus querido, Deus poderoso, continue abençoando o teu povo de uma maneira especial, meu Pai. É o que eu te peço e também te agradeço, no nome de Jesus. Olha, ouvinte, tenha certeza que o seu clamor chegou até Deus e muito breve Ele vai enviar a resposta. Vamos continuar a cada dia perseverando em oração, que a bênção vai chegar, o seu coração vai se alegrar e você vai glorificar muito o nome do Senhor. Que Deus abençoe. Logo mais, nós estaremos reunidos novamente, clamando a presença do nosso Deus. Oremos,
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13: Olha, ouvintes, que a graça, a paz e o amor de Deus continua reinando em vossos corações. Estou passando aqui neste momento para, em primeiro lugar, agradecer a todos vocês que têm aí abrido seus corações e também estendido as mãos, ajudando a obra social da nossa Igreja Deus e Amor, a Fundação Reviver, a Associação Reviver Help Deus e Amor. Você que a cada semana, quem sabe todos os meses, tem aí separado aquele valor e ajudado com o carnezinho, você que tem preparado aí aquele cofrinho, quem sabe no decorrer do mês, e você tem entregue aqui na igreja para ajudar esta obra social. Deus continua aí recompensando ricamente a vida de todos vocês. E pode ter certeza, ouvintes, a recompensa de Deus, ela virá para a sua vida. A Bíblia Sagrada mostra para nós que aquele que dá ao pobre, ele empresta a Deus. E eu sempre falo, Deus não vai ficar devendo ninguém. Deus vai pagar, Deus vai retribuir em bênçãos na sua vida. Você que tem tirado aí do seu armário, da sua dispensa, aquele alimento, tem aqui contribuído em cada culto realizado da Fundação Reviver, tenha certeza, meus irmãos, Deus vai continuar multiplicando, abençoando de forma extraordinária na sua vida. Já aproveitando aqui para falar que todas as quintas-feiras nós temos aqui os cultos da Fundação Reviver no horário das 9h15 e também às 18 horas. E eu sei que você tem participado desses cultos, você tem contribuído de forma assídua a cada quinta-feira, você tem contribuído de forma voluntária com as suas ofertas. E olha, meus irmãos, eu quero neste momento orar por vocês. Eu sei que você tem o seu carnezinho, o seu cofrinho, você tem contribuído com seu voto toda semana, ajudando na obra social, você tem entregue aqui aquele alimento. Tem pessoas que doam cestas básicas, ajudando famílias necessitadas. Você entendeu a sua missão aqui na Terra? Além de pregar o Evangelho, você tem ajudado a igreja, a Fundação Reviver e a Associação Reviver Help Deus e Amor a cuidar de vidas. Talvez você olhe agora na sua dispensa, tem alimentos, mas tem dispensas vazias neste momento. Tem mesas neste momento que não tem alimentos e você tem abrido o seu coração e estendido as mãos para que o pão, que o alimento chegue à mesa desta pessoa. Eu quero agora aproveitar, talvez você me ouve de longe e fala assim: pastor, eu gostaria de fazer parte, eu gostaria de ajudar, mas eu estou tão longe. Mas olha só, nós vamos passar para vocês aqui agora o Pix da Fundação Reviver, o Pix da Associação Reviver Help Deus e Amor, as contas bancárias. E onde você estiver, você pode contribuir fazendo uma transferência bancária, fazendo um Pix, e vai apenas nos enviar o comprovante. Vamos lá, pegue uma caneta, pegue um papel, a sua agenda, e você vai anotar aí o Pix e também as contas bancárias da Fundação e também da Associação Reviver Help Deus é Amor.
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13: Olha, ouvintes, você anotou aí as contas, o Pix da Fundação, da Associação? Deus abençoe a sua vida, pode ter certeza. Talvez você fale: pastor, eu não consegui anotar. Você vai entrar no site aí da nossa igreja Deus é Amor, www.ipda.com.br, e você vai encontrar todas as informações, tá bom? Eu quero agora orar por você que tem contribuído, que tem ajudado constantemente esta obra social. E pode ter certeza, irmãos, pode sentir esta alegria no seu coração, que aquilo que você tem contribuído aqui, nós temos repassado para as famílias, a Igreja Deus e Amor, a Fundação, a Associação, tem repassado, tem cuidado de lares, tem cuidado de famílias. Eu quero neste momento orar por você, que é um contribuinte assíduo desta obra social.
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13: Senhor meu Deus e meu Pai, é no nome de Jesus Cristo, mais uma vez estou aqui diante da tua presença e desta vez, meu Deus, apresentando cada vida, cada lar, cada família, Senhor, que tem contribuído constantemente nesta obra social. São pessoas, meu Deus, que quem sabe, Senhor, estão tão distantes, mas têm contribuído. Senhor, tenho o prazer de ver pessoas sendo assistidas pela Igreja, pela Fundação Reviver e pela Associação Reviver Help Deus e Amor. Ó Deus querido, esta pessoa que tem contribuído todas as semanas com o carnezinho, pessoas que têm preparado cada cofrinho, Senhor, para ajudar esta obra social, pessoas que têm separado a sua contribuição de forma voluntária e com muito amor, ó Deus, têm entregado na livraria, em cada culto, têm feito uma transferência para as contas bancárias. Meu Deus, traz a recompensa na vida dessas pessoas. São pessoas que têm repartido seu pão com o próximo. São pessoas, meu Deus, que têm abrido seus corações, estendido as mãos, ajudando famílias necessitadas. Eu sei que são sementes plantadas, meu Deus. O Senhor nunca vai deixar faltar o pão na mesa dessas pessoas, a água, a saúde. Não deixa faltar o dinheiro para suprimento das suas necessidades. Meu Deus, que a bênção do Senhor possa alcançar agora cada contribuinte desta obra social. É o que eu te peço, meu Deus, e também te agradeço no nome de Jesus. Olha, ouvintes, Deus continue abençoando ricamente a sua vida, você que tem contribuído constantemente para esta obra social. Eu quero informar a todos que todas as quintas-feiras, no horário das 9 da manhã, às 15 e também às 18 horas, acontece aqui os cultos da Fundação Reviver, aqui na nossa sede estadual da Senador Pompeu. Anote aí o endereço, talvez você ouve falar desta obra social, mas nunca esteve presente. A nossa igreja está localizada na rua Senador Pompeu, número 27, bem aqui no centro do Rio de Janeiro. Que Deus abençoe ricamente a sua vida, você que tem contribuído a cada dia com esta obra social.
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13: Olha, ouvintes, passando aqui para chamar a vossa atenção. É nesta sexta-feira, nós estaremos aí no prosseguimento desta campanha, a campanha voltada à libertação e curas. Esta campanha que traz o tema Destruindo as Fortalezas. Eu quero convidar você, a sua família, para estarem presentes conosco, participando desta campanha. É uma campanha que Deus levantou aqui em nossa Igreja Deus e Amor do Rio de Janeiro para garantir a libertação da sua vida, a libertação da sua casa e de toda a sua família. Olha, ouvintes, eu estarei com vocês pregando a palavra de Deus nesta sexta-feira. Enquanto você está adorando aqui, no mundo espiritual tem coisas acontecendo. E o povo agora sai para a batalha, não é com armas, não tem bombas, sai adorando. Sabe o que aconteceu? Deus colocou uma emboscada entre os três exércitos inimigos, e dois exércitos se juntaram, destruíram um. Daqui a pouco um olha para o outro, começa a matar o outro, pastor Adão. Quando o povo de Deus vai cantando, vai adorando, enquanto o povo louvava, Deus confundia os inimigos. Eu repito, nenhuma espada foi levantada, foi levantado ali a adoração, a majestade santa. E enquanto a nação adorava, Deus pelejava no campo de batalha. Levante a mão e adora, meus irmãos. Levante a mão e glorifica. Levante as mãos e exalta. Enquanto você adora, Deus está pelejando por você. Enquanto você está aqui glorificando, o céu está pelejando.
18: Tenho certeza que Deus, ele tem uma palavra para o seu coração. Você vai sair daqui leve. A palavra vai penetrar no seu coração e vai te impactar. Vai mudar a história da sua vida. No decorrer desta campanha, eu estarei orando através dos excelentes dons do Espírito Santo. As pessoas que estão participando estão felizes. Estão testemunhando o poder de Deus. Nós vamos acompanhar agora para você entender que quem participa desta campanha é agraciado pelo Senhor. Aumente o volume do seu rádio e nós vamos acompanhar agora os testemunhos, aquilo que Deus tem realizado na vida das pessoas no decorrer desta campanha.
19: Libertação total, pastor Antônio dos Santos, na poderosa campanha. Aqui está a nossa irmã, o seu sobrinho em São Paulo. Ela no culto gravou a oração, enviou para ele em São Paulo. Ele recebeu a oração, foi liberto das drogas, foi para a igreja, se converteu e hoje está liberto completamente para a glória de Deus.
18: Qual é o seu nome?
20: Meu nome é Aparecida, eu moro em São Gonçalo e ele mora em São Paulo. E eu levantei a mão aqui quando o pastor revelou de uma pessoa que era drogada, que estava envolvido no tráfico. E botei vídeo, né? E mandei para ele se converter. E ele foi para uma igreja e logo que ele entrou na igreja, Deus já foi usando o pastor lá e ele foi chorando, pedindo perdão. E hoje, graças a Deus, ele já arrumou até um emprego.
18: Espera aí, a senhora participando da campanha de sexta-feira, o seu sobrinho lá em São Paulo viciado, fazendo propósito, gravou até a oração aqui, enviou para ele... sentiu o toque de Deus, foi para a igreja, se converteu e está liberto, é isso?
20: Amém, é isso
18: Jesus
20: mesmo.
18: Jesus alcançou o seu sobrinho lá em São Paulo.
20: Isso, em nome de Jesus.
18: Jesus liberta mesmo nesta campanha de sexta-feira.
20: Amém.
18: Dai glória a Deus, glória com ela. Esta campanha prossegue em 6 horários, 7, 9, 11, às 13, 15 e também no horário das 19 horas. Venham participar conosco. Eu tenho certeza, a bênção de Deus está reservada para você. Rua Senador Pompeu, número 27, aqui no centro do Rio de Janeiro.
21: Mateus capítulo 24, versículos de 42 a 44. Portanto, vigiem, porque vocês não sabem que dia virá o seu Senhor. Mas entendam isso. Se o dono da casa soubesse a que hora da noite o ladrão viria, ele ficaria de guarda e não deixaria que a sua casa fosse arrombada. Assim, vocês também precisam estar preparados, porque o Filho do Homem virá numa hora em que vocês menos esperam.
22: Senhor, batiza com
13: Olha, ouvintes, está chegando o dia 16 de outubro, mais uma vigília dos remidos, mais uma madrugada na presença do nosso Deus. Olha, ouvintes, quando nós falamos em passar uma madrugada na presença de Deus, nós estamos falando de um momento de poder, um momento de unção, um momento de revestimento da presença de Deus. A Bíblia é clara, Deus chega a afirmar para nós: eu amo os que me amam, e os que de madrugada me buscam, me acharão. Só participa de uma madrugada com Deus quem ama de verdade. E essas pessoas que amam a Deus, elas são revestidas de poder para o cumprimento da missão. E neste dia 16, a partir das 23 horas, nós estaremos em mais uma vigília dos remidos. O Rio de Janeiro sendo impactado pela presença do nosso Deus. Vai estar conosco, pregando a palavra de Deus, o presbítero Renato Souza.
0: Começaram a caçar situações para prejudicar Daniel, mas não encontraram. E de tanto eles observarem a vida de Daniel, eles notaram que Daniel era um homem que de manhã estava de joelho diante da janela, com as mãos erguidas, orando. À tarde estava de joelho, com as mãos erguidas, aleluia, orando. À noite estava de joelho, com as... ai, meu Deus, com as mãos erguidas, orando. Eu quero ver o diabo pegar um crente que ora. Ai,

0: inferno vai fazer reuniões e mais reuniões. Aí que eu quero ver ele pegar, ele derrotar um crente de joelho. Tem crente de joelhos aqui? Tem. Cadê os crentes que gostam de estar de joelho? Levanta a tua mão pra vergonha do capeta. Dá um glória a Deus bem alto.
1: Derrama o teu espírito.
2: A palavra de Deus será transmitida na sua essência. Deus vai falar com você. Deus vai falar comigo. Deus vai falar conosco nesta madrugada. E olha, meus irmãos, nós teremos aquele momento de adoração. Vários grupos adorando. O povo de Deus reunido em uma só adoração ao nosso Deus.

0: cuidado.
1: Você não pode ficar de fora. Olha, meus irmãos, ficar de fora dessa adoração, ficar de fora desta busca de ouvir a palavra de Deus é perder. E eu sei que você não quer perder. Venham buscar ser revestidos da presença do nosso Deus. E eu estarei com vocês também nesta madrugada, fazendo aquela oração, aquele momento de Pentecoste. Quem sabe você está aí agora desanimado, fraco, cabisbaixo, pensando em desistir. O Espírito Santo quer te fortalecer nesta madrugada. Ele quer te levantar, Ele quer te capacitar para o cumprimento da missão. Eu tenho certeza que, como nas demais vigílias, o Espírito Santo batizou, renovou, nesta vigília não será diferente.
0: Vai mandando glória e receba poder! O fogo está pegando aí agora!

mais. Quanto mais você mandar, mais você recebe. Aleluia. Aleluia. Aleluia. Aleluia, aleluia. Glória a Deus. Oh, glória. Oh, glória. Oh, glória. Oh, glória. Imaia malamalamas. Eriemica maia sia malamas. Tá descendo fogo. Tá descendo fogo. Tá descendo fogo. Tá descendo fogo de Deus. Amanda com maias tem nei que malama. Era maia siei. Siei nei que maia lama. Eri e maia si que malama. Eri oi minei olama ya siei. Eri que maia si que malama. Manda mais, Deus, manda mais.

sentir o impacto da presença de Deus. São pessoas falando em mistério, são pessoas se alegrando, recebendo o poder de Deus, e nós já podemos sentir, meus irmãos, este impacto na nossa vida espiritual. O Espírito Santo vai batizar, vai renovar, vai trazer avivamento nesta madrugada. Não fique de fora. 16 de outubro, a partir das 23 horas, a nossa Vigília dos Remidos. Rua Senador Pompeu, número 27, aqui no centro do Rio de Janeiro.

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1: Ouvintes, aceite a paz de nosso Senhor e Salvador Jesus Cristo. Quem tem o imenso prazer de falar com vocês é o seu irmão em Cristo, pastor Antônio dos Santos, passando aqui agora para orar por todos os dizimistas da obra do nosso Deus. Você que é um dizimista fiel, tenha certeza que você está aí vivendo as promessas de Deus. E nós temos também, claro, a responsabilidade de orar por você, de pedir a Deus a seu favor. Vou citar alguns nomes agora que receberão esta oração. O nosso irmão Jairo Pereira, Janilce, Giovana Sena, João Caetano, Jorge Aguiar, Jorgete do Couto, José Antônio, José Carlos, José Hélio, José Robson, Josefa, Juvenal Clemente, Kevin Oliveira, Laércio Correia, Laurindo Gomes, Lídia Galdino, Lília Merlino, Lourença dos Santos, Luiz Carlos Nunes, Luzanira Patrício, Marcílio Pereira, Maria Aparecida, Maria dos Santos, Maria Dark, Maria das Dores, Maria de Fátima e Telson Mota. Eu vou agora pedir a Deus para continuar abençoando as vossas vidas. Recompensa do céu.
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1: Senhor meu Deus e meu Pai, é no nome do Senhor Jesus Cristo nós te damos graças neste momento. Nós te louvamos, Senhor, pela oportunidade de estar aqui agora diante da tua presença com muitos ouvintes que estão agora acompanhando esta programação, quem sabe pessoas que dobraram seus joelhos e estão orando comigo agora. Eu quero apresentar ao Senhor, meu Deus, essas listas de nomes, ó Deus, de pessoas que são dizimistas fiéis, os nomes que foram citados aqui dentro desta programação, meu Deus. Visita cada uma delas, visita, Senhor, cada homem, cada mulher, visita neste momento cada dizimista fiel da obra do Senhor. Ó Deus, são pessoas fiéis, são pessoas tementes ao Senhor, que tudo que o Senhor tem dado a elas, elas têm separado a décima parte e tem entregado na livraria da tua casa. Algumas pessoas têm contribuído de forma digital, através do seu Pix, de uma transferência bancária, mas têm sido fiéis, ó Deus. Eu quero neste momento apresentar cada vida ao Senhor. Continue abençoando o trabalho das mãos desse dizimista fiel, garantindo a proteção dos seus bens, do seu patrimônio. E eu tenho certeza, Senhor, que o devorador não poderá roubar a prosperidade deste dizimista fiel. Meu Deus e meu Pai, prospera mesmo esta vida, ó Deus, prosperando em todos os âmbitos da sua vida, dando saúde, abrindo portas que estão fechadas, abrindo portas onde não tem portas, ó Deus, e esse dizimista fiel possa viver as promessas do Senhor, ó Deus, e possa ser um portador das bênçãos do Senhor. É o que eu te peço, ó Deus, e também te agradeço no nome de Jesus.

0: Ouvintes, você pode ter certeza, você que tem contribuído na obra de Deus, não é por acaso. É um privilégio contribuir e também um privilégio de ser um portador das bênçãos de Deus na sua vida. Cada dizimista fiel tem vivido a sua experiência com Deus. E nós vamos acompanhar isso agora. Pessoas que são dizimistas testemunhando milagres, testemunhando vitórias de Deus em suas vidas.
1: Elza, eu quando não era dizimista, a minha casa era uma miséria. Eu ganhava o dinheiro, recebia o pagamento, quando era daqui uma semana não tinha mais nada. Vivia comprando fiado na venda e essa vida de miséria. E depois disso que eu passei a ser dizimista, o Senhor tem abençoado minha casa, não tem deixado faltar nada. Eu vinha tomando emprestado, hoje eu empresto. A minha família às vezes me pedia algum dinheiro emprestado na minha casa, eu tenho para dar, ajudo a pessoas da minha família. Todos os empregos que eu saía, a firma falia, fechava. Depois que passei a dizimista, ser dizimista, o Senhor preparou um emprego para mim, saí de lá aposentada. E quando aposentei, o INSS ficou devendo 8 meses, ele pagou 5, ficou com 3. As pessoas falaram, põe na justiça. Eu deixei quieto, entreguei na mão do Senhor. Daqui 2 meses, os 3 meses veio com juro e correção monetária. Eu moro na Vila Formosa, na Rua Fábio, 224.
0: Aumenta o teu mantimento e toda a tua vida. Deus continue te abençoando, ouvintes. Tenha certeza que Deus já te abençoou neste momento e continua sendo fiel a Deus, um dizimista fiel, porque as promessas de Deus se cumprirão na sua vida e você vai continuar sendo um portador da bênção de Deus. Que Deus te abençoe. Nós estaremos aqui constantemente orando por todos vocês.

0: sou dizimista, porque o dízimo é santo. Sou dizimista porque quero ser participante das grandes bênçãos de Deus. Sou dizimista porque amo a obra de Deus na face da terra. Sou dizimista porque senão ficarei com dívidas para com Deus. Sou dizimista porque Deus é dono de tudo. Sou dizimista porque eu mesmo vou gozá-lo na casa de Deus. Sou dizimista porque mais bem-aventurado é dar do que receber. Sou dizimista porque Deus ama quem dá com alegria. Sou dizimista porque tudo vem das mãos de Deus. Sou dizimista porque não sou avarento. Sou dizimista porque meu rico tesouro está no céu. Sou dizimista porque tudo o que eu peço, recebo. Sou dizimista porque obedeço às leis de Deus. Sou dizimista porque a bênção do Senhor é que enriquece. Sou dizimista porque para cada lei Deus promete recompensa. Sou dizimista porque receberei de Deus com a mesma medida. Sou dizimista porque os pensamentos de Deus são mais altos. Sou dizimista porque Deus diz: fazei prova de mim. Sou dizimista porque Deus me escolheu e me nomeou. Sou dizimista porque a minha descendência não mendiga o pão. Sou dizimista porque meu salário não será posto em saco furado. Sou dizimista porque a minha responsabilidade é o sustento da igreja. Sou dizimista porque quero ter a consciência tranquila. Sou dizimista porque tudo o que o homem plantar, isso ceifará. Sou dizimista porque Deus suprirá todas as minhas necessidades.
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0: Deus abençoe, ouvintes, neste momento, passando aqui para convidar a todos vocês para este domingo, é o prosseguimento da campanha da restituição. Deus tem abençoado o povo, uma campanha que tem impactado vidas, lares e famílias. Você sabe que esta campanha está baseada no livro de Jó, onde Deus trouxe a restituição, restituiu saúde, restituiu a sua família, restituiu os seus bens. É para você entender que Deus tem poder da restituição. Eu quero convidar você, a sua família, para estarem conosco neste domingo. Eu sei que no decorrer da semana são várias atividades, é o trabalho, tem a faculdade, tem aquele curso, mas aos domingos você pode levantar pela manhã juntamente com a sua família e participar conosco desta campanha. São três horários, 7 da manhã, às 9 e também às 11 da manhã, a campanha da restituição. Eu estarei aqui com vocês pregando a palavra do nosso Deus.
1: Mas agora nós vemos, meus irmãos, que Jó não desistiu. No capítulo 42 que nós lemos, nós encontramos aqui o ponto da virada. Deus apenas não restaurou, mas ele deu a Jó tudo em dobro.
2: Deus é especialista em transformar derrotas em vitórias. Deus é especialista em transformar lágrimas em testemunho. Tem alguém aqui que pode glorificar o nome deste

Deus, o Deus que vira a chave, o Deus que transforma situações, o Deus que restaura. Você pode olhar para mim e falar: pastor, eu estou vivendo o capítulo 1 de Jó, a minha vida é só perdas, a minha vida é só dores, a minha vida é só incertezas, é só sofrimento. Se você está vivendo o capítulo 1 de Jó, tenha certeza que Deus já preparou para você o capítulo 42, que é restauração, que é

0: nome dele haverá. Deus já preparou a restauração, Deus já preparou a restituição, Deus já preparou a honra.
1: Venham ouvir a palavra de Deus neste domingo. Eu tenho certeza, Deus trará a edificação da sua vida. Deus vai falar com você, ouvinte. Deus sabe da sua necessidade. Deus sabe o que está dentro do seu coração. E Ele tem uma palavra para cada pessoa neste domingo. Nós vamos agora acompanhar, ouvintes, as pessoas testemunhando. São pessoas que se tornaram testemunho do poder de Deus no decorrer desta campanha. Aumente agora o volume do seu rádio. Vamos acompanhar pessoas testemunhando o poder de Deus.
2: Seu nome?
3: Maria.
1: Irmão, o que é que aconteceu?
3: Aquele meu primo que eu dei testemunho que tinha ido para a enfermaria, que estava desenganado no CTI, ele já está em casa. Eu ganhei o grande livramento também, que o médico disse que eu ia entrar em coma e Deus me livrou. E estava no momento que eu mais precisava, Deus abriu uma porta de moradia para me alugar. No momento que eu estava doente, foi pedido a casa que eu morava. Mas ali eu confiei no Senhor, eu fiz um voto aqui, quando o Senhor chama para fazer o voto. Se o Senhor abrisse a porta para mim morar, né? E o Senhor abriu a porta de moradia.
1: Está abençoada.
3: Isso, e um preço bem acessível e bem melhor a kitnet.
1: Deus abençoe pelo seu testemunho. Cadê o glória?
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1: A presença de Deus tem sido notória no decorrer desta campanha. Deus está operando aos domingos. Você não vai ficar de fora. Eu sempre costumo falar, ficar de fora é perder as bênçãos de Deus. Venham para cá, Deus quer restituir o que você perdeu. Eu sei que eu falo com pessoas que ao longo dos dias, dos meses e até anos, você vem sofrendo perdas na sua vida. Talvez a saúde, talvez a família, quem sabe os seus bens, mas você vai estar neste domingo diante de um Deus que é poderoso para restituir na sua vida. Rua Senador Pompeu, número 27, aqui no centro do Rio de Janeiro.
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1: Olha, meus irmãos, eu quero informar a todos que está chegando dia 25 agora de outubro, no horário das 14 horas. É o nosso culto de missões, onde nós estaremos aqui levantando um clamor pelo país de Benim, este país que está no continente africano, na África Ocidental. Nós estaremos aqui mostrando para vocês os trabalhos que a Igreja Deus e Amor tem realizado neste país. E olha, nós estaremos levantando um clamor. Nós estaremos aqui também na nossa confraternização do nosso campo estadual da Senador Pompeu. Povo de Deus unido, reunidos na mesma fé, na mesma convicção. Nós estaremos adorando, ouvindo a palavra de Deus, falando da obra missionária e levantando também aquele clamor pelo país de Benim. E neste momento, eu já quero pedir a Deus por você. Eu quero pedir a Deus já para abençoar a sua vida. Você que vai estar conosco neste culto de missões. Aproxima agora do seu rádio receptor e vamos falar com Deus em oração.
6: Eleva os meus olhos para os montes, de onde me virá o socorro? O meu socorro vem do Senhor, que fez os céus e a terra. Ore com um homem de Deus, e a bênção chegará até você.
1: Senhor, meu Deus e meu Pai, É no nome do Senhor Jesus Cristo, uma vez mais, ó Deus, nós estamos neste momento entrando na Tua presença através desta oração. E eu já quero Te louvar, Senhor, pela oportunidade de chegar diante do Senhor, um Deus tão poderoso, um Deus tão tremendo, um Deus santo. Nós não somos dignos de chegar na Tua presença, porque nós somos pequenos demais, nós somos falhos, nós somos fracos. E quando nós olhamos, meu Deus, comparando a nossa vida, ó Deus, diante do Senhor, um Deus tão grande, soberano, um Deus tremendo, um Deus que é santo, meu Deus e Pai, nós entendemos que carecemos da misericórdia do Senhor. Nós conseguimos entender, meu Deus, que se não fosse a graça do Senhor, o que seria de nós, meu Pai? Mas nós neste momento Te louvamos pela oportunidade, porque a graça do Senhor nos alcançou e nos permitiu entrar na Tua presença, que é no Santo dos Santos. E agora, meu Deus, aproveitando que estamos diante da Tua presença, eu já quero apresentar ao Senhor este dia 25 de outubro, onde nós estaremos realizando o nosso culto de missões. É o dia que denominamos, meu Pai, um dia com Deus. É a nossa confraternização do nosso campo estadual, onde nós estaremos aqui reunidos, os pastores, a membresia, os obreiros, Senhor, as famílias evangélicas em geral, as famílias católicas. Nós estaremos aqui reunidos na Tua presença, meu Pai, Te adorando, Senhor. Eu já quero pedir ao Senhor que continue abençoando cada grupo que vai apresentar o Seu louvor. Eu apresento ao Senhor a vida do Teu servo, o presbítero Renato Souza, que vai pregar a Sua palavra nesta tarde. Senhor, eu estarei orando também pelo país de Benim, meu Pai, onde a nossa igreja Deus de Amor está realizando um trabalho extraordinário. Meu Deus e meu Pai, é no nome do Senhor Jesus Cristo, continue abençoando a igreja, Deus, nesta obra missionária, meu Pai. Continua despertando esta chama missionária no nosso coração. Eu sei que o Senhor já está falando em cada coração acerca desta data. Nós estaremos entregando a campanha dos 21 dias de Daniel. E vai ser uma tarde marcante, Senhor. Vai ser uma tarde impactante, onde a glória do Senhor vai envolver a nossa vida. Meu Deus e Pai, abençoe o povo que estarão conosco nesta data, Senhor. É o que eu Te peço e também Te agradeço no nome de Jesus.
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0: A tua palavra, meu Deus, é remédio para curar qualquer enfermidade. Que haja convenção de almas, que haja milagres, que haja libertações. Ó Deus poderoso, glorifica teu nome neste lugar, meu Deus. Glorifica teu nome na vida deste povo, em nome de Jesus. Aleluia. Glória a Deus. Quem orou com fé, levanta a mão e diga glória. Irmãos, aproveitando que nós estamos em pé, pegue a Bíblia. Abram a Bíblia comigo, 2 Crônicas, capítulo de número 15. E nós vamos ler a partir do versículo 1. Ouvintes, Deus abençoe a todos vocês que estão nos acompanhando nesta tarde. E a nossa Bíblia já está aberta no livro de 2 Crônicas, capítulo 15. Nós vamos ler a partir do versículo 1. Quantos encontraram, digam amém. Aleluia. Quantos encontraram, digam amém.
1: Amém.
0: Então vamos ler a palavra de Deus. 2 Crônicas 15, versículo 1. Veio o Espírito de Deus sobre Azarias, filho de Obed. Ele saiu ao encontro de Asa e lhe disse: ouve-me, Asa, e todo Judá e Benjamim. O Senhor está convosco quando vós estáis com ele. Se o buscardes, o achareis. Porém, se o deixardes, ele vos deixará. Amém? Eu vou ler aqui um outro texto com vocês também, que está em Deuteronômio capítulo 30, versículo de número 19. Os céus e a terra tomo hoje por testemunhas contra ti, que te propus a vida e a morte, a bênção e a maldição. Agora escolhe a vida para que vivas, tu e os teus filhos. Amém? Levante a Bíblia bem alta ou a sua mão e digam comigo: meu Deus, fala comigo através da tua palavra. Amém. Pode tomar o vosso assento, guarde a Bíblia com carinho e pode dar uma linda salva de palmas para Jesus Cristo. Aleluia! Queridos irmãos, nós acabamos de ler a palavra de Deus no livro de 2 Crônicas, capítulo de número 1. Aliás, capítulo 15, versículo 1, e lemos também o versículo de número 2. Nós lemos em Deuteronômio, no capítulo 30, e no versículo de número 19. Aqui em 2 Crônicas, capítulo 15, nós vemos o rei Asa, ele chegando de uma batalha. Ele foi para uma batalha com aproximadamente 400 mil homens. E ele derrotou um exército com cerca de 1 milhão de homens. Ele vence a batalha. Ele ganha a guerra. Só que antes dele sair para esta batalha, ele fez uma oração a Deus. No livro de 2 Crônicas, capítulo 14, versículo de número 11, a Bíblia fala que o rei Asa, ele fez uma oração dizendo: Deus, não há ninguém como tu que possa ajudar o fraco contra o poderoso. Com 400 mil homens, ele venceu mais de 1 milhão de homens. Quando ele fez esta oração, Deus feriu o inimigo e todos eles fugiram. A oração do rei Asa trouxe resposta imediata. Ele saiu da batalha vitorioso. E esta tarde é tarde de vitória. Você vai sair aqui desta tarde vitoriosos na presença do nosso Deus. Quem crê pode aplaudir a Ele. Quem crê pode glorificar a Ele. É tarde de sairmos vitoriosos. Depois que o rei Asa chega desta batalha, nós vemos, meus irmãos, no capítulo de número 15, que veio uma mensagem da parte de Deus para ele. E a mensagem de Deus foi essa: quando vós estais com ele, se o buscardes, o achareis, porém se o deixardes, ele vos deixará. Meus queridos irmãos, eu quero trazer a memória da igreja nesta tarde, que onde Deus não fala, o povo perece. A mensagem de Deus para o povo foi esta: o Senhor está convosco quando vós estás com Ele. Esta é a palavra de Deus para nós aqui nesta tarde. Enquanto nós estivermos com Ele, Ele estará também conosco. Queridos irmãos, quem anda com Deus tem paz. Quem anda com Deus tem segurança. Quem anda com Deus tem prosperidade. Quem anda com Deus tem alegria. Em João 16, 27, Jesus disse: deixo-vos a paz, a minha paz eu vos dou. Em João 16, 22, na parte B, ele disse: o vosso coração se alegrará e ninguém poderá o quê? Tirar esta alegria. Eu disse que quem anda com Deus tem segurança. Por onde você anda, sua vida está segura. No Salmos 91, no versículo de número 7, isto fica bem claro: que 1.000 cairão ao teu lado, 10.000 à tua direita, mas tu não serás atingido. É segurança. Quem anda com Deus está seguro. Pode aplaudir a Ele, pode glorificar, podem exaltar. Aleluia! Nós somos advertidos a buscar ao Senhor, meus irmãos. É disso que depende o nosso sucesso. Quer ter sucesso na sua vida? Anda com Deus. Nós vemos esta mensagem que foi transmitida para o rei Asa, em uma época que o povo haviam se esquecido de Deus. O povo vivendo sem Deus, sem sacerdote, sem lei, sem paz e em conflito. Esta era a situação do povo daquela época, meus irmãos, vivendo longe de Deus. No versículo de número 5 do capítulo 15 de 2 Crônica, registra esta tragédia. Naqueles tempos não havia paz, nem para os que saíam, nem para os que entravam, mas muitas perturbações. Ninguém tinha paz para os que entravam e para os que saíam, porque estavam longe de Deus. Eu quero informar a todos nesta tarde que esta é a situação de muitas pessoas nos nossos dias, vivendo sem Deus, em conflito e sem paz, longe de Deus. E a realidade, meus irmãos, é que muitos, por estarem sofrendo, querem culpar a Deus. Alguns chegam até a dizer: olha, Deus me abandonou. Deus esqueceu-se de mim. Eu quero informar nesta tarde que é o contrário. É o homem que distanciou-se de Deus, porque quem anda com Deus tem a sua bênção. Quem anda com Deus tem motivo de sorrir. Aplaude a Ele, glorifica. Você que anda com Ele, dê glória. Aleluia. Recentemente eu vi um vídeo. Um homem, ele foi até o barbeiro. Talvez você que me ouve agora também já viu este vídeo. Ele vai até o barbeiro cortar o seu cabelo. E após o corte do cabelo, o barbeiro olha para ele e falou: olha, Deus não existe. Se Deus existisse, não teria muitas pessoas sofrendo. Muitas pessoas passando fome. E aquele homem saiu, ele vai lá fora, traz um homem barbudo e cabeludo, e falou com o barbeiro assim: o barbeiro não existe. O barbeiro tomou um susto: mas eu sou o barbeiro. Se o barbeiro existisse, esse homem não estava cabeludo e não estava barbudo. E o barbeiro olha e fala: é, na verdade, ele está cabeludo, ele está barbudo, porque ele não vem até mim, mas eu existo. E aquele homem falou: muito bem, chegou no ponto que eu preciso. Deus existe. O homem está sofrendo porque não vem até Ele. Você entendeu? Quem crê que Deus existe, levante a mão e aplaude o nome dEle. Isto, glorifica, o nosso Deus vive, o nosso Deus reina. Oh, aleluia. Deus não quer que você esteja vivendo longe dEle. Viver longe de Deus é viver uma vida de sofrimento. Viver longe de Deus é viver uma vida de fracasso. Viver longe de Deus é viver na contramão. Na época de Malaquias, no capítulo 3, no versículo 7, a mesma situação estava acontecendo. O povo vivendo longe, distanciado, e Deus falou através do profeta: tornai para mim e eu tornarei para vós. Irmãos, retornar para Deus é retornar a conquistar. Retornar para Deus é retornar a ter uma vida de vitória. Quem está aqui hoje aproximando mais ainda de Deus, levante a mão então e glorifique a Ele. Quem aproxima de Deus vive uma vida de conquista, vive uma vida de vitória. Aleluia. Quando o rei Asa recebe a mensagem, ela surtiu um efeito muito grande. A mensagem que veio da parte de Deus, queridos, fez com que uma grande revolução acontecesse. O rei Asa lançou fora as abominações. Ele renovou o altar do Senhor. Ele reuniu novamente o povo. Sacrificaram ao Senhor. Fizeram uma nova aliança. E depôs a sua mãe do trono. Irmãos, idolatria banida. Altar renovado. Pacto renovado. Aí entrou a presença de Deus. Quando entra a presença de Deus, tudo muda. Onde tem a presença de Deus, não tem situações que Ele não possa resolver. Quando o povo voltaram a buscar a Deus, a Bíblia fala que não houve guerra até o 35º ano do seu reinado. Irmãos, aqui está claro que quando o povo volta-se para Deus, as guerras cessam. E quando cessam as guerras, o que que acontece? Reina a paz. Quer ter paz na sua vida? Quer ter paz na sua casa? Quer ter paz lá no seu local de trabalho? Quer ter paz lá na faculdade? Comece a andar com Deus a partir de hoje. Quem anda com Deus tem paz. Aplaude a Ele, você que já anda com Ele. Quem anda com Deus tem paz. Aleluia. A palavra veio da parte de Deus. E a palavra que foi enviada da parte de Deus, todos decidiram obedecê-la. Em 2 Crônicas 15, no versículo 14 e 15, o povo recebe a palavra com alegria. Eles fizeram um juramento perante o Senhor em alta voz, com júbilo, com trombetas, com buzinas. Alegraram-se diante da palavra. E todos eles, meus irmãos, fizeram um juramento de todo o coração, de toda boa vontade. Buscaram ao Senhor. E a Bíblia fala que quando eles buscaram a Deus, Deus lhes deu repouso. Nesta tarde nós estamos diante da palavra de Deus. E em Deuteronômio capítulo 30, no versículo 19, olha que nós lemos nesta tarde: o céu e a terra tomo hoje por testemunha contra ti, que te propus a vida e a morte, a bênção e a maldição. Agora escolhe a vida para que viva tu e os teus filhos. Deus está nos fazendo propostas nesta tarde, meus irmãos, e Ele nos dará a possibilidade de escolha. Ele não está afligindo ninguém nesta tarde para escolher a vida, mesmo sendo a melhor opção. Mas ao mesmo tempo que ele faz esta proposta, ele não força o homem a tomar esta decisão, meus irmãos. Ele mostra que existe apenas duas opções: propostas e escolhas. Aceitar ou não aceitar. Quem decide é o homem. Eu quero que você entenda, para que possamos fazer uma escolha, há sempre uma proposta. O sucesso ou o insucesso depende da nossa escolha. Depende da nossa decisão. Ele está dizendo que propõe a vida e a morte. Ele está fazendo a proposta de quê, meus irmãos? De vitória para você aqui hoje. A escolha está em nossas mãos. Quem escolhe uma vida de vitória? Quem escolhe uma vida de sucesso? Aplaude a ele então, aceita hoje a proposta de Deus. Aleluia! Louvado é o nome do Senhor. Deus deixa bem claro que a decisão está nas nossas mãos. Nós podemos pegar um exemplo que está na Bíblia Sagrada, no livro de Gênesis, no capítulo de número 13, a partir do versículo 1. O exemplo de um homem chamado Ló. Ló tomou uma decisão errada. Ele teve a oportunidade de não sofrer nenhum dano, mas ele valorizou a aparência. Terra bonita, parecendo até o jardim do Senhor. Nem tudo que é bonito nos leva ao sucesso, queridos. A sua decisão tomada teve uma grande consequência, ou seja, perdeu a sua própria esposa. Você já leu na Bíblia que a mulher de Ló se transformou em uma estátua de sal. Ele decidiu ir para o local errado, para o lugar errado. Irmãos, e a nossa vida, ela é feita de decisões. Eu quero te convidar nesta tarde a tomar a decisão certa na sua vida aqui hoje, para que você não sofra nenhum dano amanhã. Decida aqui hoje a andar com Deus. Decida-se hoje a viver com Deus. Se você tomar esta decisão, pode ter certeza que viverás uma vida de sucesso. Quem já tomou esta decisão e quem vai tomar ainda? Aplaude a ele então, decida-se hoje a viver uma vida de vitória. O profeta Isaías tomou a decisão certa. Em Isaías 12, versículo de número 2, ele disse: Deus é a minha salvação. Josué também tomou a decisão certa. Diante da liderança da nação, muitas pessoas não quiseram seguir ao Senhor. E Josué, diante da nação, disse: olha, se vos parece mal servir ao Senhor, escolhei hoje a quem vocês vão servir. Se vocês quiserem continuar servindo Deus e vossos pais, que vocês seguem. Mas eu e a minha casa serviremos ao Senhor. Quem aqui já decidiu servir a Deus? Oh, que coisa tremenda! Glorifica o nome dele. Glorifica, exalta. Quem anda com Deus tem tudo. Aleluia. Não saia daqui hoje sem tomar esta decisão. A Bíblia mostra para nós que existe duas portas, meus irmãos. A Bíblia mostra para nós que existe dois caminhos. O homem é quem decide em qual porta vai entrar e qual caminho ele vai trilhar. Em Mateus, no capítulo 7, no versículo 13, Jesus disse: entrai pela porta estreita, pois larga é a porta, espaçoso o caminho que leva à perdição. E ele disse: muitos são os que entram por ela. Aí ele disse: como estreita é a porta e apertado o caminho que leva à vida, muitos, ou seja, poucos são os que a encontram. Ele mostra duas portas, ele mostra dois caminhos. Em João capítulo 10, no versículo 9, ele mesmo afirma dizendo: eu sou a porta. Em João 14, versículo de número 6, ele disse: eu sou o caminho, a verdade e a vida. Escolha hoje entrar por esta porta. Escolha hoje andar por este caminho. Você entrando por esta porta, é seguindo por este caminho, você nunca mais sofrerá fracasso na sua vida. Nunca mais será derrotado na sua vida. Quem crê, levante a mão e glorifica o nome dele. Quem entra por esta porta, quem anda neste caminho, tem sucesso. Oh, aleluia. O próprio Jesus, ele mostra que a porta larga, o caminho largo é este mundo, ou aquilo que ele oferece. Eu sei que o que o mundo oferece, queridos, ou seja, as suas propostas, podem dificultar que nesta tarde você tome a decisão certa. Porque as propostas deste mundo aparentemente são boas. As propostas deste mundo aparentemente te alegrará. Mas o sábio Salomão, em Provérbios 14, 12, ele disse que há caminhos que parecem direito, mas o fim dele leva à morte. E Deus está colocando nesta tarde a vida e a morte, o bem e o mal. São propostas. E você vai decidir aqui hoje qual será a sua decisão. Quem já decidiu andar com Deus? Tem andado com Deus? É vida de vitória ou não é? Então aplaude a ele. Quem decide andar com Deus é vitorioso. Aleluia! É importante a igreja entender, meus irmãos, que em alguns casos as escolhas erradas não traz morte física imediatamente. Mas uma decisão errada pode trazer momentos de dores e sofrimento. E muitas das vezes o homem, ele pega um caminho que não tem mais volta. Quanto sai para passear e não volta mais? Quanto sai para ir até um hospital e não volta mais? A decisão é sua nesta tarde. A decisão está em nossas mãos. O Senhor deixa claro nesta tarde, meus irmãos, que o céu e a terra, que você vê

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Deus está te fazendo propostas nesta tarde. E as propostas que Deus está fazendo nesta tarde são propostas de bênçãos em diversas áreas da nossa vida. Em Deuteronômio capítulo 28, a partir do versículo 2 ao 13, olha a proposta de Deus para nós aqui hoje. Se ouvirdes a voz do Senhor, todas essas bênçãos virão sobre ti e te seguirão. Se ouvirdes a voz do Senhor, essas bênçãos virão e elas te seguirão. Aí Deus começa a falar sobre as bênçãos. Bendito será na cidade e bendito serás no campo. Bendito é o fruto do teu ventre. Bendito serás ao entrares e bendito serás ao saíres. O Senhor mandará que as bênçãos sejam contigo nos celeiros. O Senhor te porá por cabeça e não por cauda. Você estará por cima e não por baixo. São bênçãos que Ele vai enviar, se você ouvir a voz dEle aqui nesta tarde. Tome a decisão e aceite a proposta de Deus. Quem já está aceitando a proposta de Deus nesta tarde, levante a mão então e aplaude a Ele. Essas bênçãos virão e elas te seguirão. Aleluia. O rei Asa, ele escolheu, ele decidiu andar com Deus. E ele convocou o povo, e o povo aceitou. Eu te convido nesta tarde a andar com Deus também. Se você decidir nesta tarde andar com Deus, a sua vida nunca mais vai ser a mesma. Ele vai mudar a tua história. Que Deus abençoe, meus irmãos. Aceite as propostas que Deus está te fazendo nesta tarde. Aleluia! Deus abençoe. Diante desta simples palavra que foi pregada nesta tarde, eu quero convidar você que ouviu. Você vai hoje tomar a decisão certa, que é a decisão de andar com Deus. Irmão e irmã, chega de sofrer. Você vai levantar do seu lugar e vai vir aqui à frente. Você hoje vai aceitar as propostas que Deus está te fazendo nesta tarde. Se você ouvir a voz dEle, muitas bênçãos virão sobre a tua vida. Já vem almas aqui para a frente aceitar a Cristo. Saia do seu lugar, venha à frente. Chega de sofrimento. Chega de viver uma vida de fracasso. Jesus tem vida nova para você nesta tarde. Aceitar a Jesus é aceitar a salvação. Aceitar a Jesus é ter vida nova. Isto, vem à frente, sai do seu lugar. Deus está te fazendo propostas nesta tarde. E hoje Ele vai mudar a tua história. O maior benefício que você vai alcançar de Deus aqui agora é o perdão dos teus pecados. Uma coisa que ninguém pode fazer, só Ele pode. O seu nome será escrito no livro da vida para o dia da sua vinda. E enquanto você viver nesta terra, Ele vai cuidar de ti. Onde estão as demais pessoas que querem entregar sua vida para Jesus? Sai do seu lugar, onde você estiver. Ouvinte em casa também, onde você estiver.
Levante a sua mão e aceita Jesus agora também. Jesus vai mudar a história da sua vida. Já tem mais pessoas caminhando à frente do púlpito para aceitar a Cristo nesta tarde. Isto, sai do seu lugar, é vida nova. Vida com Cristo é vida nova. Venham para a frente, isso. Você que está afastado do Evangelho também. Você que abandonou o Evangelho, volta para Jesus nesta tarde. Chega de sofrer, Jesus quer mudar tua história. Isto, vem aqui para a frente. Venham aceitar a Cristo. Saia do seu lugar onde você está. Vem entregar sua vida para Jesus nesta tarde. Oh, que coisa linda, irmãos. É quando eu vejo almas rendendo a Cristo. O céu agora está em festa. A igreja pode alegrar também na presença de Deus. Aleluia! Que coisa linda. Vem entregar sua vida para Jesus. Venham nesta tarde reconciliar com Deus. Talvez você congregue em outras denominações evangélicas. E você sentiu bem aqui nesta tarde também. E você deseja fazer parte da família Deus e Amor. Unir com a igreja Deus e Amor. Venha à frente, nós queremos receber vocês com muita alegria. Já está vindo mais pessoas aceitar a Cristo. Já está vindo mais pessoas reconciliando com Deus. Oh, aleluia! Que coisa linda, almas para Jesus. Quantas almas aceitando a Cristo nesta tarde. Isto, aproxima aqui. Eu vou aguardar porque está vindo mais pessoas entregando a vida para Jesus. Vocês estão felizes por essas almas renderem a Cristo nesta tarde? É a nossa maior alegria nesta tarde. Oh, que coisa linda! Já vem mais pessoas. Os obreiros já estão trazendo mais vidas para aceitar a Jesus aqui nesta tarde. Oh, glória! Enquanto os irmãos vêm à frente, a igreja vai cantando comigo nesta tarde. Parece que eu vi um grupo ali louvando a Deus, me ajuda. Isto. Nós vamos louvando a Deus enquanto as almas venham à frente se entregar a Cristo Jesus. Canta comigo só o coro deste hino, canta bem alegre.

0: Aleluia. Glória a Deus. Louvado é o nome do Senhor. Que maravilha. Jesus vai mudar a história da vida de todos vocês. Levante as mãos de vocês bem alta para os céus. Digam assim comigo: Senhor Jesus, nesta tarde, eu te aceito como meu Salvador. Perdoa todos os meus pecados e escreve o meu nome no livro da vida para o dia da tua vinda. Amém. Parabéns para todos vocês que aceitaram a Jesus como Senhor. Que Deus dê força, dê graças para vocês permanecerem firmes com Jesus. Eu quero orar por vocês juntamente com a igreja. Vamos orar por esses novos convertidos. Todos dando glória, glória, glória a Deus. Senhor meu Deus e Pai, aí estão as almas que renderam ao Senhor nesta tarde. Segura nas mãos de cada uma delas, ó Deus, dando força, dando graça, ajudando cada uma a caminhar na tua presença. Segura nas mãos de cada uma delas, dando força. Liberta, meu Deus, liberta das drogas, do álcool. Ó Deus querido, o Senhor é Deus de mudança. É vida nova a partir de agora. Que a bênção do Senhor esteja sobre cada vida. No nome de Jesus. Amém e amém. Que maravilha. Pode acompanhar esses homens que estão aqui na vossa frente. As irmãs também agora vão seguir essas irmãs que estão aqui. E vocês vão receber todas as orientações necessárias, tá bom? Levante as mãos, oração da fé. Todos dando glória, glória, glória a Deus. Senhor meu Deus e Pai, obrigado meu Deus por esta tarde de bênçãos, por esta tarde de vitória, Senhor. Leva este povo em paz, leva a minha em paz também. Livra de todos os males, meu Deus. Que a bênção do Senhor esteja sobre a nossa vida, a nossa casa, sobre toda a nossa família, em nome de Jesus. Amém. E amém. Levante as mãos três vezes comigo. Ah! Mais forte. Ah! Agora essa é para chegar lá em cima, hein? Com mais alegria. Ah! Deus abençoe a todos vocês. Vão com Deus. Uma ótima semana muito abençoada para toda a vossa família. Vão com Deus, meus irmãos.
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1: 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Deus te ama. 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Você está pensando em tirar a sua própria vida? 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Morreu pelos teus pecados em uma cruz de dor, sofrimento e angústia, para te dar a paz e a tranquilidade. Ele mesmo disse bem claro: eu sou o bom pastor, e o bom pastor dá a vida pelas suas ovelhas. Ele chegou a dizer mais ainda: vinde a mim todos que estão cansados e oprimidos, e eu vos aliviarei. 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
1: Bom dia, paz do Senhor e Salvador Jesus Cristo, que Deus abençoe a sua vida, Deus abençoe o seu lar, a sua casa, toda a sua família, e está no ar mais um Sertão Evangélico. Olha só que maravilha, já acordou? Já levantou da cama? Como é que você está, meu amigo? Como é que você acordou hoje? Acordou bem? Que bênção! Hoje é quinta-feira, 15 de outubro de 2026, olha, é aqui em São Paulo, hein? 18 graus, passou a noite inteira chovendo, eita coisa boa, quinta-feira abençoada, e eu quero desejar agora um ótimo dia, uma ótima manhã para você e para toda a sua família. Você que acordou hoje talvez entristecido, cabisbaixo, vamos levantar o ânimo, porque hoje é uma manhã especial, é uma manhã onde Deus preparou esse dia para te abençoar, para te fortalecer e te trazer ânimo e fortalecimento espiritual para a sua vida. Amém? 6 horas e 1 minuto na capital paulista, e eu quero já convidar você a compartilhar esta programação, compartilhar esta live. Todos vocês estão convidados também a orar comigo. Clamaremos ao nosso Deus, porque sabemos que a oração do justo pode muito em seus efeitos. Portanto, estejam preparados, porque hoje, quinta-feira, é uma quinta-feira especial, e eu já quero convidá-los. Clamaremos a Deus, e para oração também, eu já tiro meu chapéu, porque eu sei que o Senhor vive e reina para todo sempre. Internautas e ouvintes da Rádio Deus e Amor, oremos ao nosso Deus. Maravilhoso Deus, soberano, bendito e eterno Pai, Deus poderoso, Deus grande, tremendo, eu quero te louvar, te agradecer, meu Pai, por tudo que o Senhor tem feito, por tudo, Senhor, por esta manhã especial, por este dia onde nós consagramos ao Senhor, meu Pai, mais um dia, mais esta manhã gloriosa na Tua casa, na Tua presença, meu Deus, em nome de Jesus Cristo, Salvador. Eu quero te louvar, meu Pai, eu quero te engrandecer pelos teus feitos, Pai, pelos livramentos, pelas vitórias que o Senhor tem nos dado. Obrigado, Senhor, obrigado, ó Pai, de amor e de verdade, porque o Senhor nos permitiu, ó Deus, estarmos mais uma vez aqui nesta manhã para interceder pelos nossos irmãos, por nossas irmãs que estão em casa, talvez agora estão sem ânimo, entristecidos, cabisbaixos, Senhor, mas eu quero orar, eu quero interceder por estas vidas. Clamamos ao Teu Espírito Santo, nesta manhã poderosa, oh glória a Deus. Sim, meu Pai, dai-nos da Tua graça, Senhor. Dai-nos da Tua graça, a virtude do Teu Espírito Santo. Perdoa-nos, ó Deus, perdoa-nos agora, nesta manhã especial, nesta manhã perdoa, Senhor, os pecados, as falhas e transgressões, pois somos pecadores, somos falhos, Pai, e necessitamos deste favor imerecido, desta graça, desta bondade, desta misericórdia. Meu Deus, glorificamos ao Teu nome, porque o Senhor vive, ó Deus, em nossa vida, o Senhor vive dentro do nosso coração. Pai, é por isto que eu quero externar a minha alegria, a minha gratidão ao Senhor, porque até aqui o Senhor tem nos sustentado, o Senhor tem nos guiado, tem nos fortalecido. Ó Pai de amor, glórias a Deus, ó Pai, glórias nós damos a Ti nesta manhã, porque como o Senhor nos ensinou na Tua palavra, na oração do Pai Nosso, porque Teu é o reino, é o poder, é a glória para todo sempre. Ó Pai, confirma a Tua bênção nesta casa, neste lar, nesta família, na vida desta irmã, deste irmão que está orando, que está clamando agora por socorro, que está orando, ó Pai, pela sua vida, pela sua casa, pela sua família. Sim, Senhor meu Deus, eu creio, eu acredito no poder da oração. Eu creio, ó Pai, que o Senhor já está agora indo ao encontro desta casa, desta pessoa, deste familiar que está em casa neste momento, enfermo, não conseguiu, ó Pai, levantar da sua cama. Está agora, meu Deus, enfrentando esta turbulência, esta situação debilitada, esta situação difícil, esta provação. Mas eu creio que o Senhor agora já está fazendo uma grande obra na vida deste homem, desta mulher. Já está agora realizando este milagre, esta providência, como o Senhor ressuscitou a filha de Jairo, entrou na casa daquela menina, no quarto, e trouxe vida novamente, e ela reviveu. Meu Deus, o Senhor viu, ó Pai, o sofrimento daquela mulher, a viúva de Naim, e o Senhor disse: não chores mais, porque aquela mulher estava angustiada, estava chorando, estava com o coração entristecido. Ó Pai, perdeu o marido e agora estava, meu Pai, indo sepultar o filho, mas o Senhor disse para aquele jovem, aquele moço: levanta-te, meu Deus, e ele ressuscitou. Ó Pai da glória, o Senhor, meu Pai, é o dono da vida. O Senhor é o Deus que traz vida, traz esperança. É por isto que nós desfrutamos desta graça, desta misericórdia, da Tua presença, Senhor. Quem está em casa agora, orando pela rádio, pelo YouTube, pelas plataformas digitais da nossa igreja Deus em Amor, meu Deus, visita agora cada coração, visita agora, meu Deus, este coração sofrido, este coração que está agora em amargura, entristecido. Vai trazendo ânimo, trazendo forças, trazendo agora encorajamento, para que eles possam agora, Pai, serem despertados pela Tua presença, serem despertados pela Tua graça, serem despertados pela Tua glória. Oh, meu Deus, Moisés desejou ver a Tua glória. Moisés disse: Senhor, mostra-me a Tua glória. Oh, meu Deus, sim, meu Pai, que possamos contemplar a majestade santa. Ah, meu Deus, a Tua presença em nós, em nossa vida, em nosso ser, em nossas atitudes, em nosso caráter, em nossos, meu Pai, em nossas palavras, meu Deus, no nosso falar, em nosso pensar, que a Tua presença possa agora resplandecer em cada vida. Meu Deus poderoso, como está escrito: levanta-te e resplandece, porque já vem a Tua luz e a glória do Senhor vem nascendo sobre ti. Senhor, visita este estado, esta cidade que foi atingida com fortes pancadas de chuva e, meu Deus, enchentes. Senhor, tenha misericórdia agora, tenha compaixão.

0: destas famílias, destas crianças que passaram a noite inteira sem dormir, meu Deus, meu Pai, assustados, conturbados, mas eu creio que o Senhor agora já está entrando com providência nesta causa, já está entrando com solução nesta causa, eu creio, meu Pai da glória, eu creio que o Teu Espírito Santo já está agindo na vida desta pessoa, no lar e na família. Ó, meu Deus tremendo e santo, visita a nossa, Pai, a nossa região do Nordeste, o Norte, cada um dos Teus servos, o povo de Deus que está clamando e orando por um avivamento, clamando e orando por um renovo espiritual. Meu Deus poderoso, envia agora este poder, esta graça, esta presença gloriosa, que possa ser derramado sobre a Tua igreja, que possa ser, Pai, derramado agora, em nome de Jesus Cristo. Abençoai, meu Pai, o Centro-Oeste, meu Deus, o Sudeste, o Sul, toda esta região, desta nação brasileira, esta pátria brasileira, abençoa de forma poderosa, meu Deus, os governantes, abençoa, meu Pai, dando sabedoria, direcionamento, tirando todas as escamas que trazem cegueira espiritual. Eu creio, ó Deus, que o Senhor vivifica, que o Senhor restaura, que o Senhor, meu Pai, confirma Teu poder e Tua glória. Eu creio, ó Pai da glória, que o Senhor já está trabalhando na vida do Teu povo, na vida, na mente, no coração, meu Deus, em nome de Jesus Cristo, guia-nos, ó Deus, pela vereda da justiça, guia-nos, ó Pai, agora, pelo caminho reto, pelo caminho, ó Deus, da Sua palavra, que possamos ser, meu Pai, instruídos pelo poder da Sua santa e inerrante palavra santa e poderosa, ó Pai da glória, direciona-nos, ó Deus, direciona a nossa oração, direciona nos, ó Deus poderoso, para que possamos interceder por aqueles que estão agora enfermos, aqueles que estão depressivos, Pai, não somente material em seu corpo, mas também a sua alma está enferma, a sua alma está doente, a sua alma está morrendo espiritualmente, mas eu creio na restauração, eu creio que o Senhor já está trazendo renovo espiritual, já está trazendo agora, meu Pai, meu Deus, uma porção dobrada do Teu Espírito Santo, para a glória do Teu nome, ó Pai. Usa, Senhor, o Teu servo, com poder e glória, com poder e sabedoria, usando para a Tua glória, assim, ó Deus, usa mesmo, de forma poderosa, em nome de Jesus.
1: Sim, Senhor. É com essa mesma fé, meu Pai, que nós clamamos. É com a mesma intenção de buscar a Tua face que estamos aqui nessa manhã. Obrigado, Jesus, por esse momento que o Senhor nos permitiu de juntos orarmos, de juntos intercedermos uns aos outros, porque isso é igreja. O Senhor, antes de subir ensinando os discípulos, o Senhor disse para que nós orássemos. Ah, Senhor, a causa do meu irmão também é minha causa. A necessidade do meu irmão também é minha necessidade, porque nós somos igrejas, nós somos irmãos do mesmo Pai, do mesmo Salvador, do mesmo intercessor entre Deus e os homens. Então, Senhor, ajuda-nos, ó Pai, olharmos para o nosso próximo, não desprezando mais, Senhor, olhando com olhar de compaixão, como se a necessidade dele fosse a mesma que a minha, porque é. O Senhor nos instituiu como corpo aqui na terra, como representante dos céus, justamente para orarmos uns pelos outros. Oh, Senhor Jesus, oh Deus poderoso, nós te clamamos, Pai, porque cremos no teu poder. Cremos na Tua ajuda. Isso é tão verdade, meu Pai. É tão verdade que gostamos desse momento de oração. Que olha quanto, Senhor, quantas pessoas agora estão à beira do rádio.

estão levantando para ir trabalhar, mas dobraram os joelhos nessa manhã para falar contigo. Quantos irmãos, quantas irmãs, quantas pessoas nesse momento agora, meu Pai, de joelhos dobrados ou já se arrumando para ir trabalhar e estão agora em espírito de oração, estão, Senhor, com os olhos fechados, joelhos dobrados ou de pé, mas com pensamento nos céus. Pessoas que não desligam o seu rádio, porque sabem que a partir das 6 horas da manhã nós temos oração para falar contigo. Pessoas, Senhor, que não desliga o seu aparelho porque sabe que aqui nós iremos orar continuamente, porque a chave para alcançarmos o teu favor é a oração, é a conversa com o nosso Pai. Então nós oramos, Senhor, a ti, nós falamos contigo com certeza de resposta, não a resposta que eu quero, mas a resposta que eu preciso. Oh, glória, porque é isso que o Senhor tem para nós. Em João, no capítulo 5, o Senhor chega no tanque de Betesda. O Senhor não pergunta a necessidade do paralítico. O Senhor olha para ele e diz: queres ficar são? Só que o homem já está tanto tempo, Senhor, naquele estado, 38 anos enfermo, já está tanto tempo parado sem ninguém o ajudar, que ele, ao invés de receber, ao invés de ele falar que quer cura, ele olha para ti e fala que não tem homem algum que leve ele ao tanque. Oh, Jesus, faz tanto tempo que essa irmã está orando, esse irmão está orando, não tem ninguém para auxiliá-lo, não tem ninguém para ajudá-lo, para dar uma palavra de resposta a ele, mas chega o Senhor nessa manhã perguntando: o que queres que eu te faça? Já chega o Senhor dizendo: queres ficar são? A nossa resposta pode ser sim, só que há tanto tempo vivendo neste problema que nós não acreditamos que de uma hora para outra possamos, meu Pai, alcançar a cura ou o milagre. Mas, Senhor, mexe primeiro com o nosso psicológico nessa manhã, para que venhamos acreditar na Tua palavra, independente da nossa situação. O Senhor é um Deus poderoso para curar, é um Deus poderoso para salvar. Nós oramos e cremos nisso. Tanto é verdade que esse irmão já pela manhã, essa irmã pela manhã, já está recebendo o alívio dessa dor, já está recebendo a cura para essa enfermidade, já está recebendo a libertação desse mal. Em nome de Jesus, nós oramos que toda a enfermidade de cunho maligno, que toda a opressão maligna, que todo peso psicológico nessa manhã, em nome de Jesus nós oramos para que saia toda a enfermidade maligna, em nome de Jesus, em nome de Jesus, o nome que é poderoso para curar, saia, em nome de Jesus. Oh, Jesus, mexe em nosso psicológico, Pai, para que venhamos acreditar no milagre. O homem diz: não tem ninguém que me leve, mas o Senhor olha e diz: então levanta, toma a tua cama e anda, porque o que o Senhor faz não é necessitar de tanque, não é necessitar de água, não é necessitar, Senhor, de auxílio humano ou mecanismo humano. O Senhor é poderoso para ir além da medicina. Oh, glória, oh, glória, nós cremos nisso, Jesus. Olha a fé, Senhor, dessa pessoa que clama, dessa pessoa que ora conosco nessa manhã, que ligou o seu aparelho, que ligou, Senhor, o YouTube, o PDA Play para nos assistir, nos ouvir, e estão agora, Senhor, clamando com grande voz, estão agora clamando, Senhor, com firmeza e fé de que o Senhor irá curar, de que o Senhor irá libertar, Senhor. A oração desse irmão, dessa irmã, às vezes não é nem por si, mas pelo próximo, pedindo libertação desse vício maligno, pedindo auxílio e socorro para essa casa que está tanto tempo oprimida pelo inferno, que já não tem paz nesse lar. Ah, Jesus, é hoje o dia que o Senhor liberta esse lar, traz comunhão a essa casa, reina a tua paz, a paz que excede todo entendimento.
sofrimento, e não é o inferno que consegue impedir as tuas mãos quando o Senhor opera. Então traga, Senhor, traz paz a esse lar, traz paz, meu Pai, a essa casa, traz paz, Senhor, a esse coração angustiado, a essa mente perturbada, que já não consegue conviver, Senhor, com o próximo dentro da mesma casa. Essa irmã ou esse irmão que já não consegue conviver com paz nesse relacionamento, nesse casamento, e por isso, Senhor, está pedindo oração, está clamando a Ti, porque sabe que isso é tudo obra do maligno, sabe que isso é opressão maligna, é o diabo tentando separar aquilo que o Senhor uniu, mas não dá para separar, porque foi o Senhor que uniu. Então, Senhor, traz paz, traz inteligência emocional, traz percepção, Senhor, para conseguir distinguir o bem do mal, o certo do errado, o bom do ruim. Então traz, Senhor, sobre esse lar a percepção do céu, o discernimento espiritual para conviver em paz, para conviver, Senhor, em paz nesse lar, porque o Senhor não é um Deus de confusão, o Senhor não é um Deus de discórdia, muito pelo contrário, o Senhor é um Deus amoroso, é um Deus de paz, é um Deus que quando entra na causa, essa causa é considerada ganha, porque o Senhor nunca perdeu batalha, assim como Isaías te viu no capítulo 6, em que o Senhor estava assentado em um alto e sublime trono. Nós também cremos que o Senhor não perdeu o controle da nossa história, nós acreditamos que o Senhor não perdeu o controle da nossa vida, por mais que pareça um barco à deriva, por mais que a nossa casa, a nossa vida pareça um barco que se perdeu no mar, o Senhor é a nossa bússola, o Senhor é aquele que nos guia, é o nosso marinheiro, o Senhor é o capitão desse barco, e nós entregamos a Ti, Senhor, a nossa vida. Oh, aleluia! Nós entregamos a Ti, Senhor, nós entregamos a Ti, porque o Senhor é bom.

0: pai conseguiu acordar, se essa irmã conseguiu levantar, foi porque o Senhor sustentou. Mas talvez, Senhor, estejam orando agora, nessa manhã, porque estão desempregados. Mas nós cremos que nesta quinta-feira, nós cremos que hoje é o dia que o Senhor abrirá essa porta. Nós cremos que hoje ele receberá uma ligação, ela receberá uma ligação, dizendo que foi contratada em nome de Jesus, nós cremos. Então abre porta, Senhor, abre porta para essa família que está desempregada e não consegue, Senhor, comprar nem o pão de cada dia, mas o Senhor provê. Então abre portas, Senhor, aos desempregados, que nessa manhã seja uma manhã de cura para os enfermos, que os enfermos possam alcançar a cura, para que, Senhor, possam contar o testemunho, dizendo, mais uma vez o Senhor nos alcançou, para que possa dizer, como Samuel disse, Ebenezer, pedra de ajuda, até aqui nos ajudou o Senhor. É o que nós cremos, Senhor, é o que nós cremos, que essa irmã hoje contará o testemunho, que esse irmão contará o testemunho, dizendo, o Senhor me alcançou enquanto eu orava, o Senhor alcançou com cura enquanto eu estava chorando, orando, insistindo, e nessa quinta-feira ele me atendeu. Ah, Senhor, para todos os motoristas agora, que estão saindo de casa, que já estão fora de casa, que estão com seu rádio ligado agora, né, no programa, Senhor, da Deus é Amor, Sertão Evangélico, que nesse momento estão de olho na estrada, mas com o pensamento ligado no trono da graça, com pensamentos ligados em Ti. Ah, Senhor, nessa estrada tão perigosa, esse irmão que é caminhoneiro, esse irmão que é motorista de aplicativo, esse irmão que dirige ônibus, Senhor, transportando tantas pessoas de livramento de acidente, por mais que a estrada esteja perigosa, se o Senhor for na frente como nosso condutor, nós não temeremos mal algum. Aleluia, aleluia. Então dê livramento a esse homem, dê livramento a essa mulher que está saindo de casa, Pai. Acampe o teu anjo, e o anjo nesse salmo é o próprio intercessor entre Deus e os homens, a saber, Jesus Cristo. Jesus Cristo é aquele que nos defenderá, que nos protegerá. Nós não precisamos passar sangue na porta, porque já passamos o sangue do Cordeiro em nossa vida, o sangue vertido na cruz, o sangue carmesim, o sangue do nosso Jesus já está, Senhor, em nós, foi derramado para perdão dos nossos pecados, e por isso temos vida, e vida com abundância. Oh, Senhor, dê livramento, Pai, a esse irmão, a esse homem, a essa mulher, que antes de sair de casa tem medo, porque é tanta notícia que nós escutamos nessa rua, é tanta notícia, Senhor, que nós escutamos, que dá medo de sair de casa. Mas dê ousadia, intrepidez, proteja, guarda, livra de todo perigo e todo mal. É o que nós pedimos e agradecemos nessa manhã, confiando na resposta do Senhor, em nome de Jesus Cristo. Amém, amém, Senhor Jesus. Ô, glória.
1: Glória,
0: ô, glória.
1: Deus.
0: Deus é bom, meu amigo.
1: Deus paz é bom. Bom dia, Gabriel.
0: Bom dia,
1: a paz do Senhor.
0: Pai.
1: Tudo
0: Deus
1: bem?
0: É
1: na paz?
0: Graças a Deus. Deus é bom demais.
1: Deus é bom.
0: Deus é bom.
1: Recebeu um presente hoje, né?
0: É.
1: A vitória de Deus, logo pela manhã.
0: Meu Deus, pela manhã.
1: É bênção demais. Quando nós buscamos a presença de Deus, irmãos, é algo extraordinário. Eu já cheguei aqui hoje já sentindo a graça de Deus.
0: Eu também.
1: Logo no início da oração, eu já comecei a sentir uma alegria, um refrigério. A presença de Deus é real.
0: Sim.
1: A oração, eu estava pensando quantas pessoas não compreendem o poder da oração.
0: Verdade.
1: A oração, ela é tão profunda, Gabriel. A oração, ela é tão intensa, ela é tão tremenda, que quando nós nos dobramos para buscar a presença de Deus, o céu se abre.
0: Exato.
1: O céu se move. Então, eu quero agora perguntar, você que está em casa, que orou conosco, e talvez está afastado do Senhor, e precisa reconciliar com Deus. A hora é agora. Volta para Jesus. Volta. O Pai te espera. O filho pródigo, volta para a casa do Pai. O tempo é hoje. A oportunidade é agora. Então, se você está em casa e quer reconciliar, ou está agora em um mundo de escravidão, de trevas, quer aceitar Jesus, vem para Jesus agora e faça essa oração comigo. Senhor Jesus, eu te aceito como meu Salvador. Senhor Jesus, eu retorno para a tua presença. Perdoa, Senhor, os meus pecados, as minhas falhas, transgressões. Perdoa-me, porque eu pequei, mas estou arrependido. Senhor Jesus, escreve agora o meu nome lá no céu, no livro da vida, e me sustenta, me ajuda a perseverar, a permanecer fiel à sua palavra. E assim eu creio, Senhor, que hoje eu sou uma nova criatura, em nome de Jesus. Deus te abençoe. Seja bem-vindo. Você que aceitou a Cristo agora, visite uma igreja mais próxima de sua casa. E como que eles podem, Gabriel, entrar em contato conosco?
0: Muito fácil, muito fácil. Você que aceitou a Jesus, mande agora um e-mail para nós no endereço queroaceitarjesus@ipda.com.br. Novamente, você que aceitou Jesus ou você que retornou, manda mensagem para o nosso e-mail no endereço queroaceitarjesus@ipda.com.br. E também mande para nós uma mensagem. Tem um pastor aguardando para te auxiliar, te aconselhar, no número 119-5094-4645. Vou repetir, 119-5094-4645. Tem alguém te aguardando para te aconselhar e tenho certeza te abraçar também. Seja bem-vindo à família de Jesus.

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ouvintes, aceite a paz de nosso Senhor e Salvador Jesus Cristo. Deus abençoe a vida de todos vocês. Quem tem o imenso prazer de falar com todos é o seu irmão e amigo em Cristo, Pastor Antônio dos Santos. Muito obrigado, ouvinte, por permitir que a minha voz entre dentro da sua casa agora, através deste programa tão abençoado, o programa A Voz da Libertação. E já quero desejar aí um ótimo dia, muito abençoado para toda a vossa família. Música.

0: Olha, ouvintes, passando aqui para lembrar a todos que amanhã, sexta-feira, a campanha Destruindo Fortalezas. Olha, ouvintes, não perca, não fique de fora. Esta campanha, ela prossegue em 6 horários. No horário das 7 da manhã, às 9, às 11, às 13, 15 e também no horário das 19 horas. Deus preparou 6 horários para abençoar você, para abençoar também toda a sua família. Eu quero convidar você que me acompanha neste momento, venha participar. Convida aí o seu vizinho, o seu amigo, o seu colega, este membro da sua família, para participar conosco desta campanha. Eu estarei com você nesta sexta-feira, pregando a palavra do nosso Deus.
1: Mas eu quero trazer à sua memória nesta manhã que Deus nunca perdeu uma guerra para nenhum gigante. Aquilo que o homem chama de impossível, Deus chama de cenário para manifestação da sua glória. Nós entendemos que Golias caiu porque Deus decidiu mostrar que nenhuma estrutura humana permanece de pé quando o céu se levanta para pelejar. O céu está pelejando por você aqui nesta manhã. Levanta a sua mão, levanta a mão e adora. Se o céu se levantar, gigantes cairão por terra. Segundo Timóteo capítulo 1, versículo 7. Deus não nos deu um espírito de temor, mas de fortaleza, de amor, de moderação. Segundo Coríntios 10, versículo 4, as armas da nossa milícia não são carnais, mas sim poderosas em Deus para destruição de fortalezas. Isaías 41, versículo 10, não temas, porque eu sou contigo, não te assombres, porque eu sou o teu Deus. No Salmo 27, versículo 1, o salmista fala: o Senhor é a minha luz e a minha salvação, a quem temerei? Deus está contigo, meu irmão, Deus está contigo, minha irmã. Não precisa temer nenhum gigante. Levanta a sua mão e vai aplaudindo. Deus está dizendo: não temas, eu sou contigo, eu sou contigo. A quem eu temerei, se o Senhor está comigo? Imagine os soldados de Jericó olhando lá do alto, meus queridos irmãos, e zombando de Israel, enquanto o povo rodeava a cidade em silêncio. Parecia até ridículo aos olhos humanos, mas o nosso Deus estava ensinando algo profundo. A fé verdadeira continua andando, mesmo quando nada parece mudar. Irmão, durante 6 dias, nenhuma pedra caiu, nenhuma rachadura apareceu, nenhum sinal visível aconteceu. Mas no 7º dia, depois do toque da trombeta,

0: participar conosco. Deus, ele tem uma palavra para o seu coração. Olha, ouvintes, você que está conosco nesta campanha, você sabe o que Deus tem realizado no decorrer de cada culto. Deus tem feito maravilhas. Eu estarei orando através das revelações do Espírito Santo e também realizando aquela oração logo na sequência de desafio. A igreja estende as mãos aos céus e Deus tem manifestado a sua presença, o seu poder, e vidas têm sido libertas pela presença de Deus. É destruição de fortaleza. Segura lá, vai gritando para Jesus queimar. Isso, vão expulsando. Queima, Jesus, queima. Esquadrão da fé, entra em ação. Sai daí, Satanás. Vai queimando, Jesus. Vai queimando, vai queimando, vai queimando. Sai, opressão maligna. Vai expulsando, vai expulsando. Queima ele, Jesus. Jesus vai desfazendo toda obra maligna. Esse trabalho que foi feito na encruzilhada, no cemitério, na mata virgem. Esse trabalho que foi feito em águas correntes para matar esta pessoa, para destruir esta pessoa, vai desfazendo agora toda obra maligna. Sai daí, Satanás. Sai do corpo desta pessoa. Sai do corpo desta pessoa. Sai do corpo desta pessoa. Vão expulsando, vão expulsando. Vão pedindo para Jesus queimar. Grita, queima ele, Jesus. Sai daí, Satanás. Sai, obra maligna. Sai da vida dessas pessoas. Vai gritando para Jesus, queima ele. É guerra contra o mal. É destruição de fortalezas. Vão expulsando, sai daí, Satanás. Você que está oprimindo a vida desta mulher, demônio. Você que está oprimindo a vida deste homem. Você que está amarrando, fazendo tudo dar errado. Eu te repreendo. Sai da vida dessas pessoas. Sai da casa dessas pessoas. Vão gritando para Jesus queimar, meus irmãos. Grita, queima ele, Jesus. Se vocês pedir, Jesus queima. Se vocês pedir, Jesus queima. Sai dela, Satanás.
1: É, o mal não pode resistir à presença de Deus. A glória de Deus tem se manifestado no nosso meio. Pessoas têm sido libertas por Jesus. Olha, ouvintes, as pessoas que estão participando estão felizes, estão testemunhando o poder de Deus. Nós vamos acompanhar agora para você entender que quem participa desta campanha é agraciado pelo Senhor. Aumente o volume do seu rádio e nós vamos acompanhar agora os testemunhos, aquilo que Deus tem realizado na vida das pessoas no decorrer desta campanha.
2: Pastor Antônio, aqui na sua esquerda, à sua frente, aqui está um pai muito emocionado com a obra que Deus fez na vida do seu filho.
1: Irmão, qual é o seu nome?
3: É Jailton Ramos.
1: Irmão Jailton, o que é que aconteceu?
3: É, Pastor Antônio, eu cheguei aqui na igreja, estava passando um processo muito grande com meu filho, né? E através de eu vir aqui nas sextas-feiras, né, Jesus, né, se eu não me engano, está fazendo 2 meses ou 3 meses hoje, que ele não usa.
1: Está liberto o seu filho. O pai está emocionado, porque o filho era viciado. Ele participando da campanha aqui de sexta-feira, o seu filho está liberto, é isso?
4: Sim.
1: Está liberto. É de se emocionar mesmo, meu irmão.
3: E eu agradeço muito a Deus, né? E ele chegava a andar pela rua desesperado. Ele chegou a entrar dentro da casa de um homem. E não foi sorte, foi Deus. Que quando ele entrou dentro da casa do homem, desse rapaz, esse rapaz me conhece. E tá até aqui o vídeo. Esse rapaz pegou e me ligou na hora. Falou, você conhece esse jovem aqui? Ele é teu filho. Eu falei, sim. Aí na hora, sim, que eu estava muito angustiado. Porque não adiantava eu falar, chamar atenção, ensinar, explicar o que é a droga. Não adiantava. E ali eu peguei e falei com a minha esposa.
1: Essa é a situação de um pai desesperado por causa de um filho nas drogas, irmãos.
3: E graças a Deus ele está indo para a igreja comigo, está lendo a Bíblia, está cantando louvor.
1: E o senhor está feliz.
3: Sim, sim.
1: Seu filho está liberto. Se alegra, porque Jesus liberta.
3: E eu tive aqui com ele umas quatro sexta-feira. Eu sempre, quando eu venho, eu sento aqui, porque eu gosto de ficar perto do altar, né? E desse dia pra cá, ele deve estar ouvindo em casa, que o rádio fica ligado direto, na Voz da Libertação, oração de madrugada, direto, não desligo o rádio. E Deus fez a obra na vida dele.
1: Feliz.
3: E eu falo para cada um de vocês que está aqui, irmão. Eu sou da Assembleia, mas eu acompanho essa igreja aqui muitos anos. E falo para cada um que está aqui, que é mãe, que é pai, que é tio, que veio buscar, não desista não, que o mesmo que Deus fez na vida do meu filho, ele vai fazer na vida de vocês também.
1: Deus abençoe pelo seu testemunho, meu irmão. Levanta a mão e glorifica o nome de Jesus. Jesus tem feito coisas extraordinárias neste lugar.
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1: Que tremendo, ouvintes. É aquilo que Deus está realizando na vida das pessoas. É por isso que Deus está te convidando agora para você participar desta campanha. Por quê? Ele quer abençoar a sua vida também. Talvez você me ouve agora precisando de uma cura, de uma libertação, de um milagre. Participa conosco desta campanha. Eu não tenho dúvida que Deus está te chamando, Deus está te convidando para estar conosco participando desta campanha. Nós vamos acompanhar mais testemunhos para você entender que Deus está trabalhando, Deus está operando, realizando milagres na vida das pessoas. Aumente o volume do seu rádio e vamos acompanhar mais um testemunho.
2: Coisa linda, pastor Antônio dos Santos, irmãos presentes, ouvinte de casa, aqui está um senhor que passava uma luta muito grande com as drogas, 15 anos de guerra, mas ao participar das campanhas, está completamente liberto para a glória de Deus.
1: Irmão, qual é o seu nome?
6: Milhar Remédio Gonçalves Filho.
1: Irmão, conta para nós, quanto tempo o senhor ficou nesta vida?
6: Uns 15 anos.
1: 15 anos.
6: Depois que eu passei para cá, eu pensava que eu ia ser liberto, que eu saía daqui dos cultos e ia direto para a boca fumar maconha. Era viciado em maconha. E agora, participando com o senhor dessa campanha, eu estou liberto, não sinto mais vontade.
1: Está liberto.
6: Na central, o cheiro da maconha me faz mal quando eu passo a ver as pessoas fumando.
1: Olha, ouvintes,
6: sinto mal.
1: Jesus liberta aqui na igreja, Deus é bom.
6: Resolve os problemas das pessoas e liberta as pessoas viciadas.
1: 15 anos viciado.
6: Viciado na maconha.
1: Liberta agora.
6: Liberta por Jesus Cristo, a Deus amou.
1: Está liberto. Está liberto. Está liberto. A igreja pode glorificar o nome de Jesus.
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1: Eu tenho certeza que Deus está te chamando, Deus está te incomodando para você estar conosco nesta sexta-feira. Venham participar, você, ouvinte, será a próxima pessoa a testemunhar o milagre, a testemunhar o poder de Deus. Não perca, não fica de fora. Venha você, traga a sua família, traga um amigo, um vizinho, para Deus abençoar também. Nós vamos acompanhar mais testemunhos, ouvinte, porque esses testemunhos têm acrescentado a nossa fé. Esses testemunhos são provas que Deus está presente conosco nesta campanha. Vamos acompanhar mais um testemunho.
2: Coisa linda, pastor, é como Deus responde o voto daqueles que frequentam esta campanha. Esta senhora tem 2 milagres alcançados ao fazer votos nessa campanha. Um milagre é uma ressurreição e o outro milagre, ela estava perdendo as vistas e ela foi curada fazendo voto em casa. Deus honrou a fé dela.
1: Irmã, qual é o seu nome?
4: O meu nome é Maria Carneiro.
1: Irmã Maria, conta para nós o milagre da ressurreição.
4: O milagre que eu recebi das mãos do Senhor, porque eu estava com problema nas vistas, fui e fiz os exames, e o médico falou que eu precisava de operar. Aí, orei, falei com Deus, fiz voto com Deus, já até entreguei o voto aqui hoje, e falei com Deus, Papai do Céu, me curasse, não precisasse de eu gastar aquele dinheiro que eu ia gastar pagando a cirurgia, que eu ia...

0: Senhor. Aí quando eu fui no cirurgião para poder fazer a cirurgia, ele fez novos exames. Aí ele falou, senta aí que eu vou conversar com a senhora. Aí ele falou assim, Dona Maria, a senhora não vai precisar de operar, porque na sua vista não tem nada.
1: Espera aí, esse é o milagre da cura da visão.
0: Foi, a cura da visão.
1: A irmã teria que fazer a cirurgia, fazendo propósitos com Deus, foi repetido os exames e não precisou operar.
0: Não precisou de operar.
1: A senhora está curada por Jesus.
0: Estou curada por Jesus, que Jesus me curou.
1: Levante as mãos e glorifica o nome de Jesus com ela. Foi curada por Jesus.
0: Jesus me curou.
1: E o outro milagre, minha irmã.
0: E é também a benção que minha neta recebeu das mãos do Senhor. Porque ela tomou remédio bravo, ela estava por morta no hospital. Foi constatada pelo médico que ela já estava morta. E eu, nós orando, a igreja orando e pedindo para Deus, e eu clamando a Deus que eu não aceitava ela descer a sepultura. Que eu precisava muito ainda de falar de Jesus para ela. Pois Jesus ressuscitou a vida dela.
1: Espera aí. Ela estava no hospital.
0: Estava.
1: Foi
0: estava
1: constatado o óbito. Mas a família clamando, a irmã clamando, Deus ressuscitou.
0: Ressuscitou a vida dela.
1: Está viva.
0: Está viva e está trabalhando.
1: Levante as mãos e glorifica o nome de Jesus.
2: Coisa linda, pastor.
1: Jesus ressuscita mesmo.
2: A neta dela passou por um processo depressivo e cometeu o suicídio tomando um coquetel de remédios, chegando aí a óbito constatado pela medicina.
1: Mas aí a avó clamou a Deus e houve ressurreição.
0: E o médico ainda falou, pelo tempo que ela ficou na UTI, que ela precisava de fazer fisioterapia. Ela não precisou de fazer fisioterapia. Ela ganhou alta e veio para casa e veio curada completamente.
1: Ressuscitou, Jesus ressuscitou a mulher. Está viva, está trabalhando. Levanta a mão e grita glória a Deus. Esse é o Deus que nós pregamos aqui na igreja. Deus é amor.
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1: Que tremendo, hein? E aquilo que Deus está realizando é de se emocionar, ouvintes. Deus tem feito coisas extraordinárias na vida das pessoas. E você que está me acompanhando agora, vai ficar em casa? Eu sei que não. Vem participar conosco nesta sexta-feira em um dos horários. Vem participar, porque o milagre de Deus já aguarda por você. Rua Senador Pompeu, número 27, aqui no centro do Rio de Janeiro. Eu quero neste momento, ouvintes, orar por você. Eu quero pedir a Deus para abençoar a sua vida, a sua casa, a sua família, e que nada possa impedir a sua chegada aqui nesta sexta-feira. Você que pode agora, dobra os seus joelhos, você que pode fechar os seus olhos, você que está no trânsito, claro, não vai fechar os olhos, mas liga o seu pensamento a Deus, e eu quero agora orar por você.
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1: Senhor meu Deus e meu Pai, é no nome do Senhor Jesus Cristo, outra vez, nós estamos aqui diante da Tua presença, clamando ao Senhor. E eu já quero te louvar, meu Deus, por tudo que

O Senhor vem realizando no decorrer desta campanha. O Senhor tem feito coisas extraordinárias. O Senhor tem alcançado pessoas, Senhor, no fundo do poço. O Senhor tem curado, tem libertado, tem transformado vidas no decorrer desta campanha. Nós te louvamos, meu Deus, ó Senhor, pelas maravilhas que o Senhor tem realizado. Eu quero aproveitar este momento e apresentar ao Senhor a vida de cada ouvinte. Senhor, pessoas que estão aqui perto, pessoas que estão longe, acompanhando esta programação. Eu sei, ó Deus, que o Senhor já tocou em corações. O Senhor já convidou pessoas para estarem presentes conosco nesta sexta-feira. Quem sabe esta pessoa, Senhor, está sofrendo, esta pessoa que está gemendo de tanto sofrimento. Ó, meu Deus, as portas se fecharam. Essa pessoa que está enferma, quem sabe oprimida, desesperada, já perdeu até a esperança de viver. Eu sei que o Senhor está falando com esta pessoa agora. Meu Deus e meu Pai, traz essa pessoa nesta sexta-feira, meu Deus. Eu sei que o Senhor já preparou o milagre. O Senhor já preparou a libertação. O Senhor vai mudar a história da vida desta pessoa. Esta pessoa, Senhor, quem sabe sonha em voltar à normalidade da sua vida. Esta pessoa que tem lutado para ser feliz, para ter paz, para ter comunhão com a família, mas o inimigo tem batalhado, o inimigo tem atrapalhado. Entra nesta casa, Senhor, entra no lar desta pessoa agora, levando a libertação, levando a paz. Meu Deus, tira os impedimentos, as barreiras. Quem sabe o inimigo está batalhando para impedir a chegada desta pessoa aqui nesta sexta-feira. Se o Senhor quiser, meu Deus, enviar anjos agora em cada lar, meu Pai, para trazer essas pessoas nesta sexta-feira, o Senhor pode fazer isso. Meu Deus e Pai, utiliza a nossa vida, Senhor, nesta sexta-feira, para que o Teu nome possa continuar sendo glorificado. Ó Deus, fala com o povo através da Sua palavra. Fala com o povo através dos milagres, das libertações, das maravilhas, Senhor. Que a glória do Senhor possa encher a casa e vidas serem transformadas, libertas pelo Senhor. É o que eu te peço, meu Deus. E também te agradeço no nome de Jesus.

0: Tenha certeza que Deus já te visitou neste momento e você vai estar conosco nesta sexta-feira. 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
3: 7 horas.
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13: E se o meu povo, que se chama pelo meu nome, se humilhar e orar e buscar a minha face e se converter dos seus maus caminhos, então eu ouvirei dos céus e perdoarei os seus pecados e sararei a sua terra. 2 Crônicas 7:14.
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0: Olha, ouvintes, está chegando o dia 16 de outubro, mais uma vigília dos remidos, mais uma madrugada na presença do nosso Deus. Olha, ouvintes, quando nós falamos em passar uma madrugada na presença de Deus, nós estamos falando de um momento de poder, um momento de unção, um momento de revestimento da presença de Deus. A Bíblia é clara, Deus chega a afirmar para nós: eu amo os que me amam, e os que de madrugada me buscam, me acharão. Só participa de uma madrugada com Deus quem ama de verdade. E essas pessoas que amam a Deus, elas são revestidas de poder para o cumprimento da missão. E neste dia 16, a partir das 23 horas, nós estaremos em mais uma vigília dos remidos. O Rio de Janeiro sendo impactado pela presença do nosso Deus. Vai estar conosco, pregando a palavra de Deus, o presbítero Renato Souza.
1: Pensaram caçar situações para prejudicar Daniel, mas não encontraram. E de tanto eles observarem a vida de Daniel, eles notaram que Daniel era um homem que de manhã estava de joelho diante da janela, com as mãos erguidas, orando. À tarde estava de joelho, com as mãos erguidas, aleluia, orando. À noite estava de joelho, com as... ai, meu Deus, com as mãos erguidas, orando. Eu quero ver o diabo pegar um crente que ora. Ai.

0: inferno vai fazer reuniões e mais reuniões. Aí que eu quero ver ele pegar, ele derrotar um crente de joelho. Tem crente de joelhos aqui? Tem. Cadê os crentes que gostam de estar de joelho? Levanta a tua mão pra vergonha do capeta. Dá um glória a Deus bem alto.
1: Derrama o teu espírito.
2: A palavra de Deus será transmitida na sua essência. Deus vai falar com você. Deus vai falar comigo. Deus vai falar conosco nesta madrugada. E olha, meus irmãos, nós teremos aquele momento de adoração, vários grupos adorando, o povo de Deus reunido em uma só adoração ao nosso Deus.

não pode ficar de fora. Olha, meus irmãos, ficar de fora dessa adoração, ficar de fora desta busca, de ouvir a palavra de Deus, é perder. E eu sei que você não quer perder. Venham buscar ser revestidos da presença do nosso Deus. E eu estarei com vocês também nesta madrugada, fazendo aquela oração, aquele momento de Pentecoste. Quem sabe você está aí agora desanimado, fraco, cabisbaixo, pensando em desistir. O Espírito Santo quer te fortalecer nesta madrugada. Ele quer te levantar, ele quer te capacitar para o cumprimento da missão. Eu tenho certeza que, como nas demais vigílias, o Espírito Santo batizou, renovou, nesta vigília não será diferente.

receba mais. Quanto mais você mandar, mais você recebe. Aleluia. Aleluia. Aleluia. Aleluia. Aleluia. Glória a Deus. Oh, glória. Oh, glória. Oh, glória.

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sentir o impacto da presença de Deus. São pessoas falando em mistério. São pessoas se alegrando, recebendo o poder de Deus. E nós já podemos sentir, meus irmãos, este impacto na nossa vida espiritual. O Espírito Santo vai batizar, vai renovar, vai trazer avivamento nesta madrugada. Não fique de fora. 16 de outubro, a partir das 23 horas, a nossa Vigília dos Remidos. Rua Senador Pompeu, número 27, aqui no centro do Rio de Janeiro.

0: Ouvintes, aceite a paz de nosso Senhor e Salvador Jesus Cristo. Deus abençoe a sua vida, que agora está ligadinho no programa Voz da Libertação. Já quero desejar uma excelente quinta-feira de bênçãos, de vitórias para a sua vida e para toda a sua família. Chegou o momento da oração, mais um dia desta campanha de oração. Todos os dias estamos aqui orando por vocês. Vocês que estão na campanha de domingo, a campanha da restituição. Nós temos um propósito diante de Deus de permanecermos em oração. E temos certeza, haverá restituição na nossa vida. Você que firmou aquele propósito com Deus, a cada domingo desta campanha, pode ter certeza, a igreja está em constante oração e a resposta breve virá. Vamos agora falar com Deus, clamar pela restituição de Deus na nossa vida.
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0: Senhor meu Deus e meu Pai, eu não tenho palavras, meu Deus, para expressar a minha gratidão nesta manhã. Obrigado, Senhor, pela vida, pela paz, pelo carinho e o cuidado que o Senhor tem conosco. Eu quero entrar na Tua presença nesta manhã com ações de graças. Meu Deus, expressando que não há Deus semelhante, não há Deus igual. O Senhor é Deus soberano. O Senhor é Deus tremendo, o Senhor é Deus poderoso. Obrigado por mais esta oportunidade que o Senhor nos concede, Senhor, de poder estar na Tua presença em oração, intercedendo por cada ouvinte que nos acompanha neste momento. Nós estamos, meu Deus, em oração, em prol, Senhor, de um propósito específico, que é a campanha de domingo, a campanha da restituição. Ó Deus querido, Deus poderoso, o Senhor tem contemplado, ó Deus, a trajetória de cada pessoa. Pessoas, meu Deus, de perto, pessoas de longe, são pessoas, meu Deus, que têm propósitos. Todos os domingos estão conosco no decorrer desta campanha. Meu Deus e meu Pai, continue com as suas mãos estendidas, Senhor, abençoando a vida deste povo, abençoando os seus lares, a família, a empresa. Senhor, que a mão do Senhor possa se mover e o seu nome continuar sendo glorificado. Meu Deus e meu Pai, neste momento, meu Deus, eu quero apresentar ao Senhor em especial a vida das pessoas que têm feito propósitos nesta campanha. Ó Deus, aquele voto, Senhor, o voto da restituição. São pessoas, meu Deus, que estão ali lutando, ó Deus, com afinco na oração, no jejum e cumprindo este propósito com o Senhor no decorrer desta campanha. Meu Deus, eu sei que tem pessoas que logo no início já foram contempladas pelo Senhor e tem pessoas ainda aguardando, meu Deus, aguardando o Teu mover nesta campanha da restituição. E eu quero pedir ao Senhor, meu Deus, apressa-te em abençoar a vida deste povo. Senhor, honra cada propósito, a cada pedido que é feito no decorrer desta campanha. Tem pessoas, meu Deus, clamando pelo Teu mover, quem sabe esta causa na justiça, quem sabe, Senhor, esta pessoa aguarda por uma ligação, esta pessoa aguarda pelo resultado do exame, Senhor, aguardando por um milagre. E o Senhor é Deus que pode surpreender, o Senhor é Deus que pode, ó Deus, abençoar a vida desta pessoa, cumprir o desejo deste coração, para que o Teu nome mais uma vez ele seja glorificado. Nós clamamos ao Senhor, meu Deus, porque o Senhor é poderoso para fazer tudo isso e muito mais. Ó meu Deus, restitui a saúde desta pessoa, restitui, meu Deus, a família, restitui os bens. O Senhor é poderoso para devolver, o Senhor é poderoso, meu Deus, para glorificar o Teu nome na vida deste homem, na vida desta mulher. Meu Deus e meu Pai, eu sei que tem pessoas clamando neste momento, ó Deus, clamando pelo Teu agir, Senhor. São pessoas que não podem esperar por muito tempo, e o Senhor sabe desta necessidade. É por isso que clamamos pelo Teu mover, é por isso que nós clamamos pelo Teu agir, meu Deus. Tem pessoas sendo oprimidas, pessoas sendo deprimidas. O adversário, Senhor, tem batalhado, o adversário, Senhor, tem amarrado, tem destruído. E esta pessoa clama no momento de desespero. Oh, meu Deus, esta pessoa grita por dentro, Senhor, em busca de socorro. E eu sei que o Senhor não vai deixar de socorrer esta pessoa. Entra com ação, meu Deus. Entra com providência, Senhor, para que o Teu nome seja glorificado na vida desta pessoa. É o que eu te peço, ó Deus, e também te agradeço no nome de Jesus.
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0: Tenha certeza, ouvintes, que você já foi alcançado por Deus na manhã de hoje. Eu tenho certeza, Deus já te visitou e o propósito continua. Nós estaremos juntos neste domingo, nesta campanha da restituição. E vamos avante, continue com este propósito no seu coração, que Deus vai cumprir as suas promessas. Domingo agora, 7, 9 e 11 da manhã, eu aguardo por vocês, em propósito de oração, em propósito de jejum, e com certeza haverá a restituição de Deus na vossa vida.

0: quanto sofrimento, desilusão, tristeza e angústia na sua vida, caro amigo ouvinte. Você vive chorando, pensando: Deus se esqueceu de mim. Deus me abandonou. Deus não quer mais nada comigo. Você está enganado. Deus te ama. Deus te quer bem. Deus quer abençoar a sua vida. Você está pensando em tirar a sua própria vida? Você pensa em fugir de tudo e de todos, esconder-se e dizer: ninguém gosta de mim? Você está debaixo de uma depressão. Preste muita atenção. Deus te ama, porque de tal maneira Ele enviou seu único Filho para que todo aquele que nele crê não pereça, mas tenha vida eterna. Jesus, Ele morreu. Morreu pelos teus pecados em uma cruz de dor, sofrimento e angústia, para te dar a paz e a tranquilidade. Ele mesmo disse bem claro: Eu sou o bom pastor, e o bom pastor dá a vida pelas suas ovelhas. Ele chegou a dizer mais ainda: Vinde a mim todos que estão cansados e oprimidos, e eu vos aliviarei. Caro amigo ouvinte, lembre-se de uma coisa: Deus nunca vai te desamparar. Esforça-te, tem bom ânimo e venha participar de uma concentração na Igreja Pentecostal. Deus é amor e a sua vida não será mais a mesma. 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
1: Aquele que supre a semente ao que semeia e o pão ao que come, também lhe suprirá e aumentará a semente e fará crescer os frutos da sua justiça. 2 Coríntios 9:10.
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4: 7:37.
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4: Pai do Senhor Jesus, aqui é a irmã Luciene. Eu moro aqui na cidade de Guarulhos e eu quero contar uma bênção que eu recebi de Deus, né? Nosso Senhor Jesus Cristo. A libertação do meu filho. Meu filho estava nas drogas, irmãos, e eu ali orando, jejuando, né? Mas nada estava acontecendo, ele ali se aprofundando mais ainda nas drogas. Aí quando foi um dia, o Senhor colocou no meu coração para que eu pegasse um cofrinho da Fundação Reviver, fizesse um propósito, fizesse um voto e preenchi aquele cofrinho. E assim eu fiz, assim eu peguei aquele cofrinho, com muita fé, comecei a colocar ali as moedas, né? Colocando moeda. Aí quando estava mais ou menos na metade do cofrinho, eu ouvindo a rádio, né, Deus é Amor, e ali eu ouvi um testemunho de uma mãe, que ela contava que ela tinha pegado um cofrinho da Fundação Reviver e feito um propósito, que ela estava com dois filhos nas drogas, né? E ela pegou esse cofrinho da Fundação Reviver, e antes de terminar de preencher aquele cofrinho, ela falou assim que os filhos delas foram libertos. Aí a minha fé aumentou, minha fé foi, né, a mil. Eu falei, amém, Senhor, eu creio, Jesus, eu creio que assim como o Senhor fez na vida dessa mãe, o Senhor também vai fazer na minha vida. Aí eu tive mais pressa, pegava dinheiro, trocava por moeda para colocar, porque o meu propósito era só de moeda de 25, né, de 50 e de 1 real. Bom, tava faltando mais ou menos dois dedos para encher aquele cofrinho. Meu filho foi liberto. Ele chegou e falou para mim, mãe, eu tomei uma decisão, falei com Deus que a partir de hoje eu não vou usar mais drogas. É assim que Jesus faz, irmão. É assim que Jesus faz para que o nome dele venha a ser glorificado e exaltado. E assim aconteceu, irmão. Já vai para um ano, né, que meu filho parou de usar drogas, para a glória de Deus. Então você que está me ouvindo nesta hora, né, você que está ouvindo esse áudio, creia, confia no Senhor, porque no momento certo ele vai libertar o teu filho também. Faça propósito para a Fundação Reviver, pega o cofinho, né? Faça propósito e creia, porque a vitória é nossa, em nome de Jesus Cristo. Eu agradeço ao Senhor por mais essa bênção, porque as bênçãos são muitas, mas essa eu queria relatar para o nome do nosso Deus ser glorificado, né? Que Deus abençoe a todos, em nome de Jesus.
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1: 7:44, informa o programa Voz da Libertação. E aqui quem vos fala é seu irmão em Cristo, presbítero Jarlan Pinheiro, atual responsável da Igreja Pentecostal Deus e Amor, da Rua São João, número 24, no centro de Niterói. A Igreja Pentecostal Deus e Amor, aqui do centro do Rio, fica localizada na Rua Senador Pompeu, número 27, bem no centro do Rio de Janeiro. Então, é bem fácil de você localizar. A nossa sede mundial fica localizada na Avenida do Estado, 4568, Baixada do Glicério, São Paulo, capital. Ouvinte, quero fazer um convite a você nessa manhã, todos vocês, né, que estão na escuta dessa programação, como eu já falei, eu mesmo, presbítero Jarlan Pinheiro, e aqui nas técnicas, né, ou na sonoplastia, nosso irmão em Cristo, né, pastor Fábio Carvalho, é aqui também para fazer chegar e até você, né, essa, a nossa voz aqui, esse louvor, esse tudo aquilo que foi de bom vai chegar aí na sua casa. A oração, a palavra, os testemunhos, né? E também eu quero dizer que na responsabilidade dessa igreja aqui, da Rua Senador Pompeu, está ele mesmo, o pastor Antônio Santos, né? É, o pastor Antônio Santos, juntamente com a sua família, trazendo aquela palavra maravilhosa e orando por todos vocês. Por isso eu faço esse convite a vocês, que não fiquem de fora. Né, venha participar dos cultos conosco aqui, é, inclusive hoje já começou às 7 horas da manhã, já é o primeiro culto aqui, inclusive em prol da Fundação Reviver, e você é o nosso convidado todo especial. Você que sente aí o desejo de ajudar, você que sente o desejo de trazer uma doação, então traga, você que é aqui do Rio de Janeiro, você traga a sua doação, fica na Rua Senador Pompeu, número 27, bem no centro do Rio, né? Pastor, mas eu sou aqui de Niterói, o que que eu faço aqui de São Gonçalo, de Maricá, Morro do Castro, enfim, né? Sou aqui dessas regiões aqui de Icaraí, São Francisco, Santa Rosa, Fonseca, já tô aprendendo os nomes todos aqui, né? Daqui a pouco eu tô tendo um título aí, título de cidadão carioca, né? Então, quero fazer esse convite para você estar aí na Rua São João, número 24, bem no centro de Niterói. Pastor, como é que eu faço para chegar aí? Você pega o seu ônibus aí, desce lá no terminal rodoviário ali do centro de Niterói. Aí você atravessa a rua, né, depois que você descer do ônibus. Aí você já vai sair na Rua São João, aí anda assim uns 100 metros, 50 metros. Você já vai encontrar a Igreja Pentecostal Deus e Amor aí no centro de Niterói. Então, eu faço esse convite a você, a todos os ouvintes, né, e o pastor Isaías, que está na escuta dessa programação, que esse irmão é o rádio ligado 24 horas, ouvindo o programa Voz da Libertação. Nossa irmã Marilza, e a nossa irmã Lia, a paz do Senhor Jesus, bom dia para você e toda a sua família, sua mãezinha aí, seu pai, né, que está fazendo um procedimento aí, né, de saúde, né, que Deus abençoe, que Deus venha derramar chuvas de bênção e de vitória sobre a vida de vocês, né? A nossa irmã Maria Raimunda, lá da roça, pastor Fábio, lá da roça, ela vem lá trazendo às vezes aquele aipimzinho assim, ô aipim bom, viu? É, muito bom o aipim aqui do povo carioca, né? É quase que igual lá o do Amazonas é melhor, viu? Perdão pela, né, pela, aqui para estar puxando aqui o assunto, né? Mas que Deus abençoe a todos nós. Tudo aquilo que Deus fez é muito bom, né? É muito bom. Sempre digo que, como diz a palavra, o que Deus fez é muito bom. Então, nossos irmãos, nosso irmão Carlos Henrique, nossa irmã Áurea, mandando aqui também a paz do Senhor Jesus, bom dia, o programa, né, irmã Áurea, que bênção, né? Deus abençoe a irmã Áurea aí, né? A irmã Áurea não gosta de dormir, né? Sentou, ela já tá dormindo, mas ela tá ali só com o pensamento ligado, quando ela tá ali no banco da igreja ali, meditando, né, em espírito, como diz a palavra, meditar dia e noite em espírito e em verdade, né? Então, que Deus abençoe, irmã Áurea, fica na paz do Senhor Jesus, a todos os meus irmãos aí de Fonseca, os irmãos aí de Maricá, né, a todos os nossos irmãos, que Deus abençoe nossos irmãos aí, aonde está chegando essa transmissão, que Deus venha lhe abençoar, que Deus venha lhe abençoar, né? Mais ainda, porque você já é uma pessoa abençoada. Eu sempre digo, pastor Fábio, que às vezes a gente, ah, Senhor, me abençoa, como se a gente não fosse abençoado. Nós somos abençoados. né? Nós somos abençoados, você é abençoada. Nunca deixe esse pensamento negativo vir sobre a sua vida de achar que você não é abençoado. Você já é abençoado, só que Deus vai abençoar mais ainda a sua vida, né? Espiritual, que é muito importante, o mais importante de tudo é a vida espiritual. Financeira, né? A segunda é a saúde, né? Então, a segunda é a saúde. Então, depois vem a financeira, porque nós estamos nessa terra, nós precisamos, né, de mantimento, assim como a obra de Deus também precisa, né? Então, por isso que você é abençoado, você toda vez, pastor Fábio, é interessante que se o crente vier todo dia na igreja, ele pode ser pobre do jeito que ele for, mas todo dia ele ajuda na casa de Deus, né? Às vezes aquele não tem, mas o outro tem, e Deus vai abençoando a sua obra. Deus é o provedor de tudo e de todas as coisas aos meus irmãos. Irmãos, que Deus abençoe a sua vida. Né? Senti vontade de falar isso para você. Você que está aí achando que, ah, Deus, não se lamente não. Né? Agradeça a Deus, dê graças a Deus em tudo. Mas, pastor, estou passando pela prova, mas a Bíblia diz que é para nós dar graça em tudo. Né, em tudo, então dê graças a Deus, louve a Deus. Isso vai confundir o inimigo, vai achar que você é doido, mas você é doido por Jesus, né? Então agradeça a Deus por tudo. Só amanhecer outro dia, você amanhecer o dia, você tem que agradecer a Deus. Deus, muito obrigado por mais uma oportunidade que o Senhor está me concedendo hoje de poder louvar e engrandecer o teu santo nome. Então, ouvinte, voltando aqui para o programa, mais uma vez nossas programações, hoje é culto da Fundação Reviver. E para nós iniciarmos também, eu quero deixar aqui uma palavrinha, né, uma meditaçãozinha que se encontra no livro de Atos, capítulo 20, versículo 1 em diante, né, somente para a nossa meditação, e seguir estarei fazendo uma

O capítulo 20, versículo 1, né? Eu quero deixar aqui uma introdução que diz assim: Paulo, o capítulo 20 de Atos, apresenta o apóstolo Paulo prosseguindo em sua missão, fortalecendo os discípulos, ensinando a palavra e enfrentando perigos durante sua caminhada. Paulo não estava preocupado somente em anunciar o evangelho, mas também em ver os irmãos firme na fé. Isso nos ensina, meus irmãos, que a igreja precisa de pessoas que preguem a verdade, abandonem o pecado e permaneçam fiéis a Deus. A salvação é uma dádiva da graça de Deus, recebida pela fé em Cristo, em Jesus Cristo. Entretanto, a graça não é uma autorização para viver no pecado. Quem pertence a Cristo deve buscar uma vida de santidade. Então, nós temos que buscar mais e mais a presença de Deus. Concernente o que Paulo, o que essa introdução diz aqui, sobre Atos, que fala sobre Paulo, que ele, prosseguindo a sua caminhada, ele foi por uma missão. Todos nós temos uma missão. Que missão é essa, É uma missão que Jesus entregou nas nossas mãos: ide, e pregai o evangelho, a todas a criatura, a todas as pessoas da face da terra, ou aos quatro cantos, como o próprio Jesus falou: ide por todo mundo e pregai o evangelho a toda criatura. Então nós temos que receber essa missão, não somente, às vezes alguns podem achar que é só para o pastor. Não é só para o pastor, é para todos nós que aceitamos a Jesus. Nós temos uma missão. Você tem uma missão de ganhar almas para o reino. Se cada uma pessoa ganhasse uma alma, você imagina uma igreja que tem 50 membros. Se cada uma ganhasse uma alma, seria 100 membros. Se 100 membros ganhassem uma alma, seria 200 membros. Mas não, mas isso fica na responsabilidade do pastor, de ele que tem que ganhar alma. Não. O pastor está dizendo, ele é o pastor, ele está cuidando ali daquilo que você vai ganhar para Jesus. Você vai lá, eu vou ganhar, vou ajudar o pastor a ganhar uma alma para Jesus. Então, o mérito não vem para o pastor. O mérito vai ser para você. Você vai receber ali a recompensa do Senhor, que será muito maravilhosa a recompensa que Ele vai entregar para você. E quem ganha alma, a Bíblia diz o quê? Sábio é. Me fugiu até da palavra aqui, mas sábio é, como diz a palavra de Deus. Então, sábio é. Então, não está especificando quem, somente o fulano, não. Todos nós. Então, você que ganhar uma alma, se esforça para ganhar uma alma. Ah, mas o pastor fez a oração lá. Mas não importa. O importante é que você trouxe aquela alma. O importante é que Jesus viu que foi você que evangelizou, que você demonstrou o seu interesse, o seu amor por aquela vida. Então, nós vamos já fazer uma oração, mas Paulo diz aqui que depois do tumulto em Éfeso, Paulo chamou os discípulos, despediu-se deles e partiu para a Macedônia. Paulo não abandonou o trabalho espiritual por causa das dificuldades. Ele se preocupava em fortalecer os irmãos. No caso, ele saiu de Éfeso, se despediu dos irmãos e foi para a Macedônia novamente, ali para dar uma palavra, O verdadeiro obreiro não trabalha apenas para aparecer no púlpito. Trabalha para que as pessoas cresçam espiritualmente. Então, nós saímos do púlpito ali, nós vamos ali acompanhar as pessoas para aquela pessoa que ouviu, para que ele venha crescer espiritualmente na presença de Deus, A palavra de Deus fala que o abandono espiritual, a indiferença e a falta de amor pelos irmãos, pecado a combater, um pecado a combater. O abandono espiritual, a indiferença e a falta de amor pelos irmãos. Hebreus capítulo 10, versículo 25 diz assim: a palavra nos orienta a não abandonar a congregação, a comunhão, fortalecer a fé e nos ajudar a perseverar. Não seja motivo de enfraquecimento para seu irmão.

0: seja instrumento de edificação. Isso aqui é algo importante, por quê? Porque às vezes encosta em você um irmão que já está fraco espiritualmente e ele vai induzir você também a ficar fraco. Então acho que às vezes a gente tem que ter que fugir desses irmãos assim, que já estão fracos espiritualmente, e orar por eles. Porque às vezes ele vem para te dar um mau conselho. Ah, não, não é desse jeito. Ah, o que o pastor está falando ali não é bem assim, não. Está entendendo? Então você se afasta dele, porque você vai ganhar muito mais. Porque você vai dizer: Senhor, perdoa teu servo, né? Eu vou orar por ele, né? E vou continuar na minha oração, vou continuar sendo obediente, respeitando a palavra de Deus e também ao meu pastor. Hoje, quantos membros, né, que não respeita pastor? Né? O membro que não respeita pastor, eu quero dizer que é um membro que já está ali pela misericórdia de Deus. É um membro praticamente fracassado, né? Fraco na fé ali, que fracassou, que está fracassando aos poucos, né? Cada vez mais. Né? Então, o respeito, a obediência, né? Ah, mas eu obedeço a Jesus. Mas se você diz que obedece a Jesus, como que você não vai obedecer ao seu pastor? Que está dizendo que é o seu pastor, o Senhor é meu pastor, nada me faltará. Eu lembro uma vez, pastor Fábio e ouvintes, que eu estava numa igreja, cheguei a uma igreja que assumi, e alguém disse assim: você conhece esse irmão aqui? Essa pessoa acho que ainda não tinha me visto, mas ela viu que eu era diferente, que eu não era daquela igreja, né? Estava chegando recente ali, e ela disse: ele é o meu pastor. Está entendendo? Então a ovelha, ela conhece o pastor. Né? Eu ainda não estava pastoreando naquela igreja, porque eu estava assumindo aquela igreja, mas ela identificou naquele momento que eu seria o seu pastor. E ela disse, nunca mais esqueci disso. Ela disse: ele é o meu pastor. Está entendendo? A ovelha, ela ouve a voz do seu pastor. E o pastor ouve também o gemido das suas ovelhas. Né? Nós temos que ouvir o gemido das nossas ovelhas. Às vezes as pessoas, pastor Fábio, vou falar algo aqui que é interessante, eu acho. Que às vezes, vamos supor, o pastor está na igreja todos os dias, orando, buscando, fazendo campanha, enfim, né? É um meio de cuidar das ovelhas, se preocupar com as ovelhas. E às vezes é um pregador, sobe no altar e tal, prega, desce, vai embora. Só vem para pregar, vai embora e pronto. Às vezes ele é mais privilegiado ou mais prestigiado que um pastor, você sabia? Às vezes a pessoa, nossa, o fulano, ah, e o pastor está todo dia ali. E a ovelha não percebe que o pastor dela está ali dentro da igreja todos os dias, fazendo campanha, cuidando da igreja, lutando pela vida dela, porque ele está ali, ele está preocupado, ele está em casa, ele está orando, ele está meditando na palavra. Eu tiro assim por nós, porque a gente tem um dia de folga, e nesse dia de folga a gente não para. A gente está procurando um sermão ali, uma leitura da Bíblia, orando, sempre alguém ligando para nós para querer uma palavra, para perguntar alguma coisa e assim sucessivamente, está entendendo? E o pregador não, ele sobe, prega, vai embora e pronto, vai embora. E às vezes é mais, às vezes, né? Isso é algo que você tem que parar para pensar, ovelha. Meus irmãos, minhas irmãs, valorize o seu pastor na sua igreja, né? Valorize o seu pai na fé que está ali, respeite ele, dê honra a ele. Você não deve adorar e nem idolatrar, mas você deve honrá-lo, porque a própria palavra, dê honra a quem tem honra. Se aquele pastor está ali é porque Jesus colocou ele lá, Jesus permitiu para ele estar ali naquele lugar. Ah, foi o homem que colocou, lógico, todos nós somos colocados pela mão do homem, mas foi Deus quem direcionou, foi Deus quem deu essa permissão. Então, você vai ser uma pessoa muito bem sucedida espiritualmente e até mesmo materialmente na sua vida. Deus vai abençoar mais e mais a sua vida. Então esse é só um conselho que eu estou lhe dando, que eu estou falando aqui nessa manhã, que senti vontade de falar assim rapidamente, né? Que às vezes a gente observa isso, pastor Fábio. Está entendendo? Você que é pastor de uma igreja, né? Às vezes você é menosprezado. Mais do que uma pessoa que está que ali pregando, né? Às vezes porque ora por revelação, às vezes porque Deus usa ele mais, talvez, do que você, né? Mas ainda assim você é o pastor da igreja. Quer entender? Você é o pastor da igreja, você é que está ali tendo cuidado com as ovelhas. Quando ela estiver doente, quem vai visitar é você, não é aquele pregador, não é aquele irmão, não é aquela irmã, não sei que você direcione, mas é você que vai se preocupar em ir lá na casa dela, mandar alguém na casa dela. O pregador só passou de passagem ali. mas o pastor vai estar sempre observando. Eu fico observando isso, sabe, pastor? Eu que tenho que estar sempre dizendo, irmão, pode visitar a irmã tal, pode visitar o irmão tal. É, ou então alguns irmãos, pastor, a irmã faltou, digo, então vamos lá visitar, né? Porque às vezes o pastor não pode ir, que às vezes a pessoa diz, ah, o pastor tem que ir. Biblicamente, você vê que Paulo e os apóstolos estavam tão atarefados que eles constituíram pessoas, né, na casa de Deus para cuidar das demais coisas, para cuidar dos órfãos, das viúvas e das coisas de dentro da igreja. Por quê? Porque eles tinham que estar pregando, saindo, evangelizando, enfim, né? Então, nós precisamos dos meus irmãos, das minhas irmãs, para estar ali juntamente conosco, conduzindo a obra de Deus. Ouvinte, eu já falei demais, né, nós vamos fazer um minutinho só de oração. Dá para fazer, pastor?
1: Sim. Bem?
0: Maravilhoso Deus e eterno Pai, muito obrigado, Deus, pela tua santa e bendita palavra. Obrigado por este ouvinte que está na escuta dessa programação, Senhor. Fica conosco, Deus, neste momento, Pai. Deus, abençoa cada irmão e a cada irmã. Senhor, muito obrigado por esta oportunidade de eu poder estar aqui na tua santa e bendita presença. Deus, fica conosco, Senhor, neste momento, Pai. É isso que eu te peço e te agradeço em nome de Jesus. Ouvinte, nós vamos para mais um bloco de notícias. Logo mais estaremos com todos vocês.
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6: 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E digam sempre: glorificado seja o Senhor, que se compraz na prosperidade do seu servo. 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
26: 8 horas e 2 minutos.
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0: Muito bem, 8:03, Rádio Deus e Amor, programação A Voz da Libertação. Vem conosco, vem com fé, vem com alegria na presença do nosso Deus e do nosso Pai. Daqui a pouquinho tem muita informação, tem muito conteúdo, daqui a pouquinho tem muita palavra boa para o seu coração, tem muito alimento do Senhor para a sua alma, e eu sei que você não quer, não vai, não pode ficar de fora, tá? Sim, vamos falar um pouquinho dos assuntos, né, que serão tratados no workshop. Atenção, hein? É, temos aí um conteúdo para trazer ao seu coração, informação do que será este workshop, mais um workshop neste final de semana. E eu tenho certeza que Jesus te vai abençoar. Eu tenho plena convicção, sim, que Jesus te vai socorrer e te vai amparar também. Então prepara o seu coração para que nós possamos viver um tempo de alegria, um tempo de fé, um tempo de graça, um tempo de favor, um tempo de resposta. Vem conosco, estamos em rede agora. Eu quero chamar a sua atenção porque daqui a pouquinho vamos orar. Aquela nossa oração que você já sabe, não é? Aquele clamor que é nosso, aquela busca que é nossa, e Deus visitará a sua vida, a sua casa, a sua família e também o seu lar. Quero aproveitar agora em rede e dar os parabéns. Dia Nacional do Professor. Que Deus abençoe, não é? É o Dia Nacional e Dia Mundial, é verdade. Dia Mundial dos Professores é dia 5 de outubro. Isso é proclamado pela Unesco. Começou isto em 1994. Hoje é o Dia Nacional. Então, todo professor brasileiro, esteja ele em que categoria estiver, hoje é o seu dia, professor, e parabéns. Lucas, lembras dos teus professores? De alguns dos nomes, eu lembro, principalmente dos professores de infância, foram maravilhosos. É, professora Gorete, professor Daniel, depois eu tive a professora Milu. A professora Milu era uma mãezona mais brava que só, mas muita saudade da professora Milu. Naquela transição, né, de primário para ensino secundário, sexto ano, a professora Milu, então, foi a nossa mãezona. Recebeu-nos e deu-nos a primeira coisa que foi, boa educação. Aula de boa educação. Era misturado com língua portuguesa, ela era professora de português. Maravilhosa professora, uma mãezona para nós. E Deus abençoe. Lembro dos meus professores, tenho uma tia na família, que é a professora, minha tia Gisela, não é? É professora também, leciona o ensino primário. Deus abençoe a todos os professores. Temos amigos professores também, não é? Hoje, com muita informação, com mercado amplo, temos muitos amigos professores também. Então, que Deus abençoe. Um beijo no coração de todos vocês, um abraço e que Deus continue a derramar sucessos e vitória sobre a vossa vida. O meu pai também é professor universitário. Ele foi, lecionava pedagogia e psicologia, não é? Dava aí, ele trabalhou muito tempo na área de recursos humanos, olha que coisa, né? É verdade. Então, que Deus abençoe, e logo teremos um amigo também, o Lucas, logo vai começar a lecionar, tá na área de teologia, então se prepare para conteúdo e conhecimento. Mais um professor, então, quem sabe o ano que vem, vamos dedicar esse dia também ao Lucas, que será o mais futuro professor de teologia e conhecimento. Não ocupa espaço, amigos. Vamos lá, 8:07, Rádio Deus e Amor, aquela pausa, não é? Vamos com o tempo? Então vamos lá, tempo para o tempo. Voltamos daqui a pouquinho para orar, falar com Deus, clamar a Jesus. Não sai daí, até já.
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0: Muito bem. Estamos com algumas mudanças na temperatura. E olha, aqui em São Paulo estamos assustados, viu? Aqui em São Paulo estamos assustados porque a chuva de ontem foram 30 minutos sensivelmente impactantes assim. Muitos lugares com muita inundação, muitos lugares mesmo, tá? Então vamos ficar mais atentos. perceber que o céu começou a fechar, que algumas coisas, não é, o vento começou a ficar, então já vamos buscar um caminho para casa, para refugiar, no trabalho, de maior segurança, tá bem? Temos ligeiras alterações na temperatura. É, Teresina, no Piauí, 40, diminui 1 grau, ontem foi 41, hoje 40, tá bem, 40 de máxima, céu limpo. Palmas, em Tocantins, mantém com 39, ligeiramente nublado e chuvoso também, tá? E aí as temperaturas vão oscilar durante o dia. As temperaturas mais altas estão estas, e aí vamos com 36. Porto Velho, Rondônia, Belém, no Pará, 35, Rio Branco, no Acre, 34, Macapá, no Amapá. Ligeiramente chuvoso, tá? Mas o sol também dará o ar da graça. As temperaturas começam a descer e a contar até por São Paulo. Sim, São Paulo começa a registrar aqui temperaturas em queda. 25 de máxima para São Paulo e chuva. Nós temos 60 milímetros de água, senhores. É água. Vai haver inundação, sim. Prepare-se. Haverá lugares de risco, lugares de periculosidade. Fique atento. 100% de chuva. Começamos com o sol hoje, mas só foi para dizer assim, bom dia, povo. Mas daqui a pouco vem chegando. É, vamos ficar atentos, tá? Então, chuva para São Paulo com 25. E aí começa 23, Curitiba, no Paraná. Florianópolis também com 23 e chuvoso. Porto Alegre, Rio Grande do Sul, também chuvoso, mas com 21 de máxima. Tempo e temperatura das 8. 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

Muito bem, são 8 horas e 14 minutos. Rádio Deus e Amor, programa Sua Voz da Libertação. Vamos falar com Deus. Eu quero clamar ao Senhor com todos vocês. E daqui a pouquinho, vamos falar um pouquinho sobre Outubro Rosa. Vamos falar um pouquinho sobre cuidados e aquilo que é a proposta, atenção, hein? É a proposta para este final de semana. Jessé Ávila estará conosco, Joyce Ávila também, este casal, que tem se empenhado em trazer aqui conteúdo para casais, para famílias, para relacionamentos. Então, eu quero que você conosco adore a Deus, prepare o seu coração, tá? E vamos entregar ao Senhor tudo que nós temos, tudo que somos, porque cremos que Deus é bom, cremos que Deus é maravilhoso e sabemos que Ele está conosco também. Combinadíssimo? Vamos fazer o seguinte então, vamos orar, vamos clamar a Deus, vamos suplicar ao Senhor aqui nesta manhã, porque Deus é bom demais. A misericórdia, o favor e o milagre do Senhor nos alcançarão. Sim, e eu sei que a nossa história vai mudar. Maravilhoso e eterno Deus, poderoso Pai, glórias e honras a Ti, Senhor, que és um Deus bom, um Deus gracioso. Obrigado, meu Deus, e obrigado, meu Pai, por tudo aquilo que tens derramado sobre a nossa vida. O Teu cuidado, o Teu amparo, sim, Senhor, o Teu poder, a Tua unção e também a Tua virtude. Obrigado, meu Deus, e obrigado, meu Pai, porque todos os dias nós temos o privilégio de estar em Tua presença. Todos os dias temos o privilégio de estar diante de Ti, em graça, em favor, em comunhão. Obrigado, meu Deus, e obrigado, meu Pai, por estas vidas. Obrigado, meu Deus, obrigado, meu Pai, pelos Teus filhos. Obrigado, meu Deus, e obrigado, meu Pai da glória, pelos Teus servos. Eu sei que o Senhor está conosco e não nos abandona. Eu sei que o Senhor está conosco e não muda o cenário. Eu sei que o Senhor está conosco e não vai deixar a obra do inimigo, Pai da Glória, atrapalhar a nossa vida e a nossa fé. Eu sei que o Senhor está conosco e não vai permitir, Pai da Glória, Satanás, Senhor, influenciar a nossa jornada. Senhor, meu Deus e meu Pai, Eu oro, Senhor, porque estamos em guerra. Eu oro, meu Pai, porque estamos em batalha. Eu oro, Pai da Glória, e sei, Senhor, que os Teus filhos estão na peleja. Sim, meu Pai, é a oração da guerra. É a oração, Pai da Glória, do embate. É a oração do combate. É a oração do desafio. É a oração, Pai da Glória, para pedir ao Senhor que limpe e repreenda e desfaça com tudo aquilo que tem tentado crescer contra a nossa vida. É a oração da guerra, meu Senhor, porque nós estamos em peleja, nós estamos em batalha contra adversários visíveis e invisíveis. Nós estamos em guerra, nós estamos em peleja, estamos em batalha contra histórias conhecidas, histórias desconhecidas, contra obras conhecidas e obras desconhecidas. Estamos em guerra, estamos em peleja e estamos em batalha, Senhor, contra tudo aquilo, Pai, que tem tentado atormentar a nossa vida, atormentar nossa casa, atormentar nossa família. Estamos em guerra, meu Deus e meu Pai, contra aquilo que nós conhecemos e aquilo que nós não conhecemos. Estamos em guerra contra, Pai da Glória, espíritos malignos, intenções de coração, mentes maliciosas, olhares gananciosos e maliciosos, palavras pesadas, palavras de maldição, palavras de angústia e de guerra. Estamos, Senhor,
estamos em guerra, meu Pai, estamos em peleja, estamos em batalha, Senhor, contra inimigos que têm se apresentado, Pai da Glória, às vezes até como amigos, contra inimigos que têm se apresentado, Pai da Glória, muitas vezes, Senhor, meu Deus, como se pertencessem, mas não são. Estamos em guerra contra futuros, Pai da Glória, incertos, e o inimigo tem lutado contra nós. Estamos em guerra, Pai da Glória, contra palavras que servem de bloqueio para que a nossa vida não avance, para que nós não tenhamos melhorias, para que nós não consigamos crescer, não consigamos, Pai da Glória, ampliar os horizontes. Estamos em guerra, meu Deus e meu Pai, porque o inimigo é grande. O inimigo, Pai da Glória, tem se apresentado, o inimigo tem lutado, tem pelejado, Senhor, meu Deus, mas o Senhor é aquele que vai quebrar todo o embaraço agora. Senhor, nós repreendemos todo o laço, todo o embaraço maligno, diabólico e satânico. Nós repreendemos agora, sejam canceladas todas as setas malignas e diabólicas, sejam cancelados todas as setas do adversário, repreendidas agora toda a fúria maligna contra a nossa vida, meu Deus e meu Pai, que o Senhor possa colocar por terra agora, em nome de Jesus, toda a armadilha preparada contra nós, todo o laço armado contra nós, todo o caminho, Pai da Glória, que foi preparado para levar-nos à queda, caminho preparado para levar-nos à destruição, para levar-nos, Pai da Glória, à perca, para levar-nos, Senhor, ao suicídio, para levar-nos à separação, para levar-nos à enfermidade, a um leito de dor, para levar-nos, Pai da Glória, Senhor, à pobreza, à miséria, a perder emprego, a perder a vida financeira, a perder a qualidade. Senhor, eu repreendo em nome de Cristo agora tudo aquilo que o inimigo tem, Senhor meu Pai, lançado contra nós, em nome de Cristo Jesus, nós declaramos, ó Pai, pelo poder da palavra, que todas as maldições são quebradas agora, toda palavra maldita é quebrada agora, toda palavra satânica é quebrada agora pelo sangue de Jesus, porque há poder no nome de Jesus, há poder no sangue de Jesus, há poder, e Cristo mudará todo o cenário da nossa vida. Estamos em guerra, Senhor, estamos em guerra, meu Pai, porque a nossa família, a nossa casa, o nosso lar precisa ser restaurado, o casamento precisa ser restaurado, a vida financeira, a vida espiritual, a vida emocional precisa ser restaurada. Senhor, meu Deus e meu Pai, ó Jesus, és Tu quem nos guardas, és Tu, ó Pai, quem nos proteges, é o Senhor, Pai da Glória, quem muda, Senhor, o cenário da nossa vida. E eu oro, meu Deus, e eu oro, meu Pai, porque sobre mim, sobre a minha família, sobre cada um de nós, repousa, Senhor, a Tua bênção. Sobre cada um de nós, ó Pai da Glória, a Tua mão não se vai apartar, e ela vai guardar, e ela vai proteger, e praga nenhuma chegará à nossa tenda, praga nenhuma chegará à nossa casa, praga nenhuma chegará à nossa família, praga nenhuma vai atrapalhar o casamento, praga nenhuma vai atrapalhar, Senhor, essa empresa, praga nenhuma vai atrapalhar, Senhor, esta mente frutífera, praga nenhuma vai causar separação, praga nenhuma vai causar divórcio, praga nenhuma vai causar ruptura nesta família, praga nenhuma, Pai da Glória, vai causar miséria nesta casa, praga nenhuma, Senhor, em palavras, em desejos, em sentimentos, vai influenciar esta família a perder, no nome de Cristo, meu Pai. E se houver alguém em oração agora, Senhor, meu Deus, e precisa de um milagre, e depende, Pai, de uma resposta, e depende, Pai, de um socorro, e depende, Pai da Glória, de uma provisão, Senhor, entra com a Tua provisão agora, entra com o Teu escape agora, entra com o Teu poder agora, entra com a Tua unção agora, entra com a Tua virtude agora e muda o cenário nesta vida, e muda o quadro desta casa, e muda o quadro deste lar, em nome de Cristo agora, aonde houver, Senhor, um dardo inflamado, o Senhor tem poder para repreender, aonde houver, meu Pai da Glória, uma seta do inimigo, o Senhor tem poder para
para repreender. Eu oro, Senhor, porque nós estamos em guerra contra armas espirituais. Eu oro, Pai da Glória, porque estamos em guerra contra armas emocionais, armas sentimentais. Estamos em guerra, Senhor, meu Deus, porque o inimigo tem armado até contra a saúde. Quanto mais a nossa saúde estiver debilitada, quanto mais doentes, quanto mais cansados, quanto mais afligidos, Pai da Glória, Senhor, na saúde, menos força, menos coragem, menos ânimo e menos impetuosidade. Ó Deus, eu sei que estás conosco, meu Pai, e estamos em guerra. Senhor, nós não seremos envergonhados. O inimigo não nos vai envergonhar. Satanás não vai envergonhar, meu Pai. O diabo não vai, Senhor, meu Deus, em nome de Cristo, envergonhar esta família, envergonhar esta casa, com filhos perdidos, com um esposo que é perdido, com uma esposa perdida. O diabo não vai envergonhar este lar. Não vai, em nome de Cristo, com uma parentela perdida. Senhor, a nossa casa não será motivo de vergonha, o nosso lar não será motivo de vergonha, o casamento não será motivo de vergonha. Senhor, meu Pai, a vida financeira não será motivo de vergonha, a vida espiritual não será motivo de vergonha. Em nome de Cristo, meu Deus, em nome de Cristo, meu Pai, nós não seremos vergonha, não seremos vergonha, e onde quer que o Senhor nos leve, será para a tua glória, será para o teu louvor. Então eu oro, Senhor, eu oro e ministro sobre esta vida agora, que está em guerra, que está em peleja, que está em batalha. Senhor, aleluia, meu Deus, nós não seremos vergonha no meio da família, esta casa não será vergonha, meu Deus, tudo aquilo que é mal, tudo aquilo que é notícia má, tudo aquilo, Pai da Glória, que é um movimento mal, tudo aquilo que é uma arma de Satanás, quebra agora em nome de Jesus e muda o cenário da nossa vida, muda a estrutura da nossa casa, muda o nosso ambiente, prepara-nos, Pai da Glória, para viver a tua resposta. Senhor, oh glória, eu oro, meu Deus, eu oro, meu Pai, porque eu sei que Satanás tem lutado contra esta vida, contra este casamento, contra esta família, contra a vida espiritual. Quantas pessoas cansadas espiritualmente, quantas pessoas fatigadas espiritualmente, quantas pessoas, Pai da Glória, Senhor Jesus, que estão entregues à sorte espiritualmente, Senhor, e precisam da tua ajuda, e dependem do teu milagre, e dependem do teu favor. Quantas vidas não conseguem estar em pé, quantas famílias não conseguem estar em pé, Senhor, meu Deus e meu Pai, quantas casas, Senhor, não conseguem mais se sustentar. Comunhão foi quebrada, a alegria foi quebrada, a paz foi tirada. Senhor, meu Deus, a força da fé, Senhor, tem se esvaído. Oh, meu Pai, mas eu sei que o Senhor tem poder para mudar o cenário desta família, esta família que precisa se levantar, famílias, Pai da Glória, que poderiam ser prósperas, meu Deus, mas por causa da adversidade, por causa, Pai, da luta e da guerra, têm perdido tudo, até fazem faculdades, Senhor, estudam, buscam caminhos prósperos, mas não conseguem sair do lugar em que estão. São vícios de um lado, são drogas do outro, são bebidas do outro, são ambientes nocivos e pecaminosos do outro, e o dinheiro se esvai, meu Pai, e há uma dependência muito grande, mas o Senhor é grande e é poderoso para gerar milagre e maravilha agora. O Senhor é grande e poderoso para transformar para o teu louvor agora, em nome de Cristo, meu Deus. Eu oro, Senhor, eu oro, meu Pai, para que esta vida hoje receba a tua graça, para que esta vida hoje receba o teu favor, para que esta vida hoje receba a porção do Espírito Santo. Oh, aleluia, Pai. E onde houver um coração cheio de dúvida, cheio de mágoa, um coração cheio de incertezas, um coração, Pai da Glória, cheio de frustrações, um coração cheio de ira, um coração, Pai da Glória, desacreditado de tudo, uma mente cansada e frustrada por tudo que já viveu, que o Senhor coloque a sua mão, porque estamos em guerra. Senhor, esta é a oração da guerra, é o clamor da guerra, e onde houver uma intenção do inimigo, Senhor, meu Deus e Pai, de
quebrar a nossa vida, o Senhor não vai deixar. Onde houver, Pai, de agora mentira, onde houver engano, onde houver trapaça, onde houver, Pai, de agora armadilha do inferno, o Senhor não vai deixar. Bendito seja o Senhor, a minha rocha, que treina as minhas mãos para a guerra e os meus dedos para a batalha. Bendito seja o Senhor, meu Pai. Eu entrego os teus filhos agora, os que oraram comigo, Senhor, os que estão em clamor agora, meu Deus, que o Senhor visite, e todos aqueles que virão e vão continuar a orar, todos aqueles que virão para clamar, que o Senhor coloque a sua mão e dê a bênção, o socorro, a paz, a alegria e o contentamento. Em nome de Jesus, visita agora cada lar, cada família e cada casa, e dá a tua bênção e o teu favor. Em nome de Jesus, seja com o teu povo. Amém. E graças a Deus.

Deus abençoe os irmãos que oraram conosco. São 8 horas e 30 minutos. Belíssimo louvor, belíssima canção. Desfazemos a rede. Voltamos daqui a pouquinho com muito mais de Deus. Não saia daí. Até já.

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5: Cantem de júbilo e se alegrem os que têm prazer na minha retidão. E digam sempre, glorificado seja o Senhor que se compraz na prosperidade do seu servo. Salmos 37:27.
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8: Horas e 39 minutos, informando o programa Voz da Libertação, né, meus irmãos? Nós estamos aqui mais uma vez com vocês aí depois dos horários políticos e também de uma participação da nossa sede estadual aqui do senador Pompeu e diretamente também de São Paulo. E mais uma vez, como eu já falei no início, presbítero Jarlan Pinheiro, atual responsável da Igreja Pentecostal Deus e Amor, da rua São João, número 24, no centro de Niterói. E também aqui no Rio de Janeiro, a Igreja Pentecostal Deus e Amor fica localizada na Rua Senador Pompeu, número 27, no centro do Rio de Janeiro. A responsabilidade dele mesmo, do pastor Antônio Santos, e nossa sede mundial fica localizada na Avenida do Estado, 4568, Baixada do Glicério, São Paulo, capital. Prosseguindo aqui, meus irmãos, hoje nós estamos num culto muito importante e muito especial. Por quê? Porque é duas vezes amor. É, porque é amor a Deus e amor ao próximo. E hoje é um culto beneficente, né? Culto da Fundação Reviver, onde já acontece aqui no Rio de Janeiro, já desde as 7 da manhã, já iniciou o culto, né? Desde as 7. Né? Você que gosta de sair cedo para o trabalho, né? Quer passar, vai entrar só 9 da manhã. Aí você passa aqui na igreja da Senador Pompeu, número 27, na Igreja Pentecostal Deus e Amor, e você vem aqui fazer aquela oração, aquele agradecimento. Traga sua doação também, faça uma doação, né? Nós estamos precisando, inclusive, esse mês agora, no dia 24, nós teremos um culto, né, com o tema A Igreja Cuida de Você. É um dia que vai acontecer aqui na nossa sede estadual do Rio de Janeiro, em todas as sedes estaduais do Brasil, aliás, em todas as igrejas, né, principalmente nas sedes estaduais e na sede mundial, né, acontecerá esse dia, no dia 24, onde acontecerá, né, um momento social ali de, como é que se diz, pastor Fábio, vai ser uma ação social, ação social, onde terá ali pessoas fazendo a aversão de pressão, né, corte de cabelo, doação de roupa, né, e provavelmente doação de alimento, né, mas... gostaríamos de convidar você para estar conosco nesse dia, né? Ali em Niterói acontecerá às 9 da manhã, né? Nas 9 da manhã. Você é o nosso convidado todo especial, vai estar ali, né, numa equipe ali de irmãs da área médica, né, da área da medicina, para estar ali averiguando você, e vai estar irmãos ali também cortando cabelo, né? Então você é o nosso convidado. Pastor, eu vou lá então? Não, você tem que trazer uma pessoa que está precisando, uma pessoa que esteja necessitada, né, de roupas, né? Você pode fazer um convite a um morador, aos meus irmãos que estão em situação de rua, né? Ali em Niterói sempre nós temos ali, né? Inclusive toda quinta, hoje é um dos dias que tem, ali em Niterói nós temos ali o almoço da Fundação Reviver, né? Para as pessoas em situação de rua, que muitas das vezes chega até a 78, 87 pessoas, né? E não é fácil não, mas Jesus é maravilhoso. Jesus sempre prepara os doadores, né? Pessoas de fora, né? Pessoas de dentro da igreja, principalmente que algumas irmãs ali, que toda semana estão ali ajudando. Que Deus abençoe a vida de vocês, minhas irmãs, irmã Quitéria, irmã Áurea, minha esposa, né? Irmã Kelly Rosana, irmã Sebastiana, a irmã Rosângela, né? Que faz o almoço, né? Que soa ali dentro, né? Que não é fácil, né? Você ficar ali dentro de uma cozinha com quente temperatura para tudo que é lado, fora do Espírito Santo, né? Que essa daí é a melhor de todas, né? Mas essa daí não queima ninguém, não. Ao contrário, fortalece. Por isso que elas estão aguentando ali essa graça, né? Pela misericórdia. Lembrando que hoje, né, as irmãs da Fundação RVV, a igreja hoje em Niterói está fazendo a campanha sete quinta-feiras, com o tema Nenhum Mal Te Sucederá, Nem Praga Alguma Chegará à Tua Tenda, né? Salmo 91, versículo 10, 9 e 15, 19 horas, né? Pela parte da manhã, né, nossa irmã Kelly Rosana, ministrando a palavra de Deus e orando pelos dons do Espírito Santo. Deus tem usado poderosamente a minha esposa, né, irmã Kelly Rosana, como sempre, para a glória de Deus. Não é porque é minha esposa, mas é porque Deus realmente tem usado poderosamente a serva do Senhor. Inclusive, não é para menos, né? É oração meia-noite, é oração meio-dia, oração 6 horas, oração na igreja, né? Hoje é o dia todo de oração, né? Uma se levanta, outra ajoelha, uma levanta, outra ajoelha. Então, tudo isso para a glória de Deus e para Deus fazer o que Ele tem feito ali na rua São João, número 24, na igreja pentecostal Deus e Amor. E à tarde, a nossa irmã Sebastiana, a nossa irmã Luciné, Colares, né? Que estão ali sempre também ministrando a palavra de Deus no horário da tarde, e a irmã Sebastiana, que é da Fundação Reviver, né? E às 19 horas, culto de adoradores, né? Um culto de adoradores, você que gosta de adorar, glorificar o nome santo do Senhor, venha conosco adorar a Deus às 19 horas, toda quinta-feira, né? Então você é o nosso convidado todo especial para estar conosco ali, recebendo as bênçãos de Deus. Então são sete quinta-feiras, nenhum mal te sucederá, nem praga alguma chegará à tua tenda, né? Quantos males vêm sobre a nossa vida, né? Mas a palavra de Deus diz aqui que nenhum mal te sucederá, né? E nem praga alguma chegará à tua tenda, à tua casa, né? Não à tua tenda, mas a palavra de Deus fala sobre a tua tenda. A tenda é casa, né? Então, você é o nosso convidado todo especial para estar conosco hoje. Culto da Fundação Reviver, um culto beneficente aqui na Senador Pompeu, já acontece desde as 7 da manhã e aí prossegue aos horários da tarde também. E aqui você pode participar do culto a cada 2 horas, temos culto aqui a cada 2 horas, não é de hora. Começa a ser, o culto é 7 e vai embora, né? 7 aqui não para, o culto aqui é direto. Então você pode vir aqui e apresentar e participar de um culto aqui na Senador Pompeu, né? Na responsabilidade do pastor Antônio Santos, né? Que está aqui para a honra e glória do Senhor Jesus, né? Eu quero também falar sobre o que Deus tem feito ali na Igreja Pentecostal Deus e Amor ali da Rua São João, né? Deus tem derramado chuva de bênçãos, tem sido maravilhosamente maravilhoso o que Deus tem feito ali para a honra e glória do Senhor Jesus, né? Então quero fazer esse convite todo especial para você que está aí na escuta dessa programação, né? Você, meu irmão, minha irmã, que de longe, você que é de Fonseca, você que é de São Gonçalo, você que é de Santa Rosa, você que é de São Francisco, né? Icaraí, né? Você é o nosso convidado todo especial. Lembrando aqui também que no sábado agora nós vamos ter aí o Encontro Mulheres de Fé, Vasos de Honra, né? Vaso de Honra. Então você é o nosso convidado todo especial para estar conosco nesse sábado às 14 horas, onde estará acontecendo Encontro Mulheres de Fé. Estará a doutora Ana Paula, vindo direto de Manaus, Amazonas, autorizada pela nossa diretoria, né, que deu autorização para a irmã estar conosco aqui, trazendo a palavra de Deus, né? nossa irmã doutora Ana Paula, juntamente com seu esposo, né? E lembrando também que vai estar nossa irmã, esposa do nosso saudoso presbítero, aliás, pastor Misael, que já dorme no Senhor também, que dirigia ali no Pará, né? numa das igrejas ali de Belém do Pará. Ela estará conosco também, para a honra e glória do Senhor Jesus, né? E provavelmente alguma irmã vindo de Belém, aliás, de Fortaleza, vindo irmãs de São Paulo, né? Honrar esse evento maravilhoso, que bênção. Vai vir irmãs de São Paulo também, que estará ali dando uma palestra. Vai estar a doutora Geisa também trazendo uma palestra ali para as irmãs, né? Então é um momento muito especial, muito importante, onde terá algumas palestras ali voltada somente para as mulheres. Pastor, eu vou também, vou levar meu esposo. Sim, você pode levar seu esposo, mas ele vai estar no salão número 2, que é o salão acima, onde estará ali o servo do Senhor, também o esposo da irmã, da doutora Ana Paula, também trazendo a palavra de Deus, vindo direto de Manaus, Amazonas, né? Então você venha receber a tua bênção, a tua vitória. Traga a sua família, né? Então embaixo, no salão número 1, vai ficar somente as mulheres. Somente as mulheres. Nós já estamos já fazendo as ornamentação, fazendo ali as arrumação da igreja. Passei o dia ontem, pastor Fábio, trabalhando na igreja lá, entrei pela noite ali, ajudando já a preparação, né, para o que vão fazer lá, que as irmãs são cuidadosas, né? Minha esposa gosta muito de fazer o seu melhor para Deus, isso é maravilhoso, né, ter a esposa que se envolve na obra do Senhor, assim como o pastor Antônio, né, tem sua esposa que gosta de se envolver na obra de Deus, e outros pastores, isso é maravilhoso, né? As esposas que estão ali lado a lado com o pastor, né, que nem a esposa do pastor Fábio também, vi lá no Maricá, uma bênção na mão do Senhor também, mulher mesmo que quando canta e ora, fogo desce, né? É Pentecoste total, né? Que maravilha, né? E é isso, então fica aqui meu convite todo especial a você. Não esqueça, depois de amanhã, às 14 horas de sábado, você, minha irmã, meu irmão, né? Lembrando mais uma vez, os irmãos vão ficar no salão número 2, né? Que já estamos incluindo também já encontro de homens e mulheres de fé do campo de Niterói. Não é de Niterói, é do campo todo, das igrejas todas, incluindo Neves, incluindo todas as igrejas, Morro do Castro, Fonseca, as centrais, Maricá. Então você não pode ficar de fora, né? A igreja vai estar muito bonita para te recepcionar, para honrar e glorificar o nome santo do Senhor, né? Muitos podem até achar, por que tem que fazer tanta coisa? Deus é simples, negativo. Deus quer o melhor. Se para os homens as pessoas gastam milhões de reais, né, para tudo, para festejar o homem, para festejar festas, para festejar as obras ocultas, por que para Deus, que é o Criador de tudo e de todas as coisas, que nos deu o seu filho para morrer por nós, porque nós não devemos agradecer a ele com o nosso melhor? Então, para Deus tem que ser o melhor, sim, para honrar, glorificar o seu santo nome. Então, não fique de fora, quero aqui deixar este convite todo especial. Dia 17, às 14 horas, na rua São João, número 24. Você que é de outro ministério, você que é católico, não importa seu credo religioso, você pode, será bem recebida, será bem recepcionada na porta ali da nossa igreja pentecostal Deus e Amor. Fica aqui esse convite todo especial, vai ser maravilhoso. Vaso de honra, né? Chegou a tua hora, né? Então, vaso de honra, chegou a tua hora, e nós vamos estar ali adorando a Deus, glorificando o seu santo nome. E vamos prosseguindo aqui, falando sobre a Fundação Reviver mais uma vez, será nesta quinta-feira, né? Hoje, né? Será nesta quinta-feira a qual nós estamos, né? Culto da Fundação Reviver. E também quero falar que na segunda-feira, saindo aqui um pouco da Fundação,

Palavra de Deus, tivemos aí o culto das crianças, né, que foi dia 12, né, dia 12 foi benção, foi maravilhoso, né, as crianças brincando, é algo maravilhoso, é algo que a nossa diretoria sempre tem falado, investir nas crianças, investir nos jovens, né, enfim, né, investir para que Deus venha enviar jovens, adolescentes, né, crianças na casa de Deus, né. A Bíblia diz que os pais devem ensinar as crianças no caminho em que se deve andar, né? Provérbios, que se devem ensinar a criança no caminho que se deve andar. Então, é algo muito importante, meus irmãos, né? Por quê? Porque nós prestaremos conta. O Salmo fala que é herança do Senhor, né? O Salmo diz que é herança do Senhor. E então, se é herança do Senhor, Deus vai requerer, né, das nossas mãos a criação, né, dos pais. Né, às vezes eu vejo irmãos, pastor Fábio, que vem apresentar os filhos na presença de Deus ali, mas só apresenta, mas não entende o significado daquela apresentação. Que quando você entrega a criança nas mãos de Deus, isso vai demonstrar, você tem que demonstrar que você vai precisar cuidar daquela criança, ensinar no caminho que se deve andar, dar bom testemunho, dar bom exemplo dentro de casa, né, como casal, tem que dar bom exemplo, porque às vezes vale mais o exemplo do que mil palavras, né? Exemplo que os pais dão, se vão brigar, se vão discutir na frente da criança, enfim, né? Não querem dizer que o casal é perfeito, né? Mas que venham evitar essa situação, não ensinar a criança a chamar, né, palavras torpes, palavras desagradáveis, ao contrário, ensinar a criança a temer a Deus também, mostrar na palavra de Deus. Às vezes você diz para a criança, ó, dobra teu joelho e vai orar, faz a oração do Pai Nosso, mas às vezes nem você ora, nem você dobra seu joelho. Eu lembro que nós orávamos junto com nossos filhos e hoje eles estão aí servindo ao Senhor. Dentro do quarto nós fazíamos ali o culto, né, com os dois, um tinha 2 anos, outro tinha 3 anos, depois o outro passou 3, outro 4, e assim nós íamos fazendo aquela oração ali dentro do quarto. Um botava um para abrir culto, outro para pregar, era coisa interessante. Então, era ensinando a criança no caminho que se deve andar, né? Hoje, todos os dois servindo ao Senhor, um serve ao Senhor na Assembleia de Deus Madureira, o outro aqui na nossa sede mundial, né? O nosso irmão Roberto Alves, ali na sede mundial, que é um dos assessores ali, né, que foi assessor do pastor Marena, assessor da irmã Débora, né, hoje assessor da sede ali. Enfim, tudo isso para a honra e glória do Senhor Jesus. Por quê? Porque ensinamos no caminho, ensinamos a importância. Então eles vão, por mais que se desvie, mas eles vão ficar na lembrança, eles vão voltar novamente, né? Então não é fácil, então tem que ensinar. Ensine seu filho hoje, em vez de você ensinar a mexer no celular, ensine a mexer na Bíblia, a ler um versículo da Bíblia, a orar, dobre seu joelho com ele, com ela. Dobre, vamos orar, vamos fazer essa oração. Eles vão ver aquilo ali que seus pais estão orando, estão ali dando exemplo, né? Eles vão lembrar um dia. Eu lembro meu filho, esse de São Paulo, que diz, quantas vezes, fala para minha esposa, mãe, quantas vezes a senhora me serviu de exemplo, né? Hoje eu sou o que sou porque a senhora foi o meu exemplo. Minha esposa sempre dizia, num dia que eu decepcionar você, num dia que eu, né, fizer alguma coisa errada, que às vezes o jovem, o adolescente, ele vai e olha para outra pessoa, mas fulano está assim, ela diz, ó, no dia que foi eu, aí você pode falar alguma coisa, mas enquanto não foi eu, você não pode falar nada. Os outros é os outros, eu sou eu, você é você. Então olha o meu exemplo, o meu testemunho, né? Então hoje ele sempre fala, né, mãe, quantas vezes a senhora pediu para mim olhar o seu testemunho, o seu exemplo, e a senhora sempre foi um bom exemplo para mim. Então hoje é reconhecido, né? Ele disse para mim, pai, hoje eu vejo que teve vezes que o senhor precisou ser meio carrasco com a gente, né? Mas foi preciso, né, pai? E às vezes hoje até dói no coração da gente, né, em saber se a gente foi um bom pai ou não, né? Mas se ele fala, né, hoje eu vejo que foi, se eu for um bom pai, por quê? Porque eu sou, né, às vezes precisou ser um pouco carrasco ali, meio duro, né? Mas hoje eu reconheço isso. Tá entendendo? Então, o filho vai reconhecendo, né? O filho vai reconhecendo que aquilo serviu para a vida dele, para a transformação dele, né? Para, como é que se dá o nome quando você está passando de uma fase para outra, né, pastor Fábio? Uma transição, né? Uma transição. Cada palavra que inventa, né? Todo mês, todo ano, todo mês inventa umas palavras aí, né? Às vezes o cara estava assim meio cansado, hoje o camarada não está mais cansado, está estressado, está não sei o quê, né? Inventa tanta coisa que só Jesus na causa, né? Então vamos prosseguindo aqui, continuando a falar, não falando de mim, falando das bênçãos de Deus aos meus irmãos que estão, né, ouvindo o programa Voz da Libertação.

0: Eu quero deixar esse convite a você. O que eu estou falando aqui não é coisa que me falo, não é porque eu sou um dos pastores de uma igreja, não, não. É porque essa é a verdadeira, né? É a vontade de Deus, né? Jesus veio, morreu na cruz, entregou sua vida por nós, né? Se não fosse preciso nós ir numa igreja, agradecer a Ele, entregar nossa vida a Ele, não precisaria Ele ter vindo morrer na cruz. Ele teria deixado do jeito que está, todo mundo se matando, se acabando. Ele estava nem aí, né? Ah, deixa se matar até hoje. Então, eu quero fazer esse convite a você para estar conosco, né, hoje, na da Fundação Reviver. Ou você vem aqui na Senador Pompeu, que é o número 27, aqui, que já o culto já começou desde as 7 da manhã, e Niterói também já começou desde as 8 da manhã, né, e você pode vir e receber a tua bênção. Mas como assim, pastor? Eu vou receber minha bênção? Né, eu não já sou abençoado. Não, você é abençoado. Mas Deus quer a tua demonstração de amor para com Ele. Porque às vezes a pessoa diz assim, eu amo Jesus, eu sou apaixonado, mas às vezes não demonstra, né? Porque a fé sem obra, ela é morta. Então o Senhor, Ele quer a demonstração de obras. É meio que você às vezes passa um voto na igreja, pastor Fábio, eu penso assim, aí a pessoa diz, não, vou pegar não, vou dar isso. Mas é uma demonstração, não é que o voto vai salvar ninguém, vai curar ninguém, mas é a fé da pessoa. Né, quando ela pega, ela está demonstrando, nossa, eu tenho fé e eu sei que Deus vai. Está entendendo? Não é o papel. Esse papel não, só serve para a gente colocar ali a nossa contribuição, né, para depois fazer a contagem. Mas é a demonstração da nossa fé, com obras. Então essa é a importância. Né? Essa, eu vi até a irmã Débora falando uma vez, pastor Fábio, né, sobre irmãos que fazia chá de envelope do livramento. Né? E é interessante, ouvinte, que a pessoa fica curada. Não foi por causa do chá, foi por causa da fé. Né? Foi uma coisa assim, cheia de heresia, mas foi a fé da pessoa, tá entendendo? Então, sem fé é impossível agradar a Deus, e sem obra também. Nós temos que ter os dois juntos, a fé e a obra. Então, é isso que eu quero fazer nesse momento, é convidar você para estar conosco. Se você não pode ir em Niterói, você vem aqui no Rio de Janeiro. Ah, pastor, mas em Rio de Janeiro, Niterói, você vai lá no Alcântara, vai em qualquer outra igreja nossa, vai lá, né? Eu faço esse convite à Igreja Deus e Amor porque eu sou da Igreja Deus e Amor. Então eu tenho que fazer o convite às nossas igrejas. Amém? Então faça esse convite, independente do teu credo religioso, venha participar conosco em um dos nossos cultos, né? Em Niterói é 9, 15 e 19 horas. É hoje, 9, 15 e 19 horas. Você escolhe um desses horários e você venha adorar a Deus conosco e traga sua doação para nós estarmos fazendo esse grande evento no dia 24, que é a Igreja Cuida de Você. Então, é um momento que nós vamos estar fazendo ali, né? Como é que dá o nome que o senhor falou? Social? Ação Social. Me perdoe, viu, meus irmãos? É porque eu estou assim, meio com sono. Ouvinte, nós vamos agora para mais um bloco de notícias, logo mais nós estaremos com todos vocês.
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2: 9 horas.
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0: 9:06.
1: 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Metas organizacionais. Ambientes de trabalho tóxicos geram medo e estresse crônico. Aqui no Brasil, um estudo revelou que 87% das empresas registraram afastamentos por problemas de saúde mental, com aumentos significativos nos diagnósticos de burnout, ansiedade e crises de TDAH. O que que isso representa? O que que significa? Esse cenário é frequentemente agravado por lideranças tóxicas que praticam abusos e cobranças excessivas, gerando adoecimento e uma cultura corporativa omissa. Diante de situações de assédio, os especialistas orientam que o funcionário acumule provas documentais e testemunhos para buscar reparação jurídica e, claro, proteger o bem-estar e a saúde mental. Esses ambientes nocivos geram medo e estresse crônico, desencadeando conflitos internos e práticas de bullying que destroem a produtividade. Para se proteger, os trabalhadores podem recorrer às políticas internas, sindicatos ou, em última instância, buscar novas oportunidades profissionais. Para reverter esse quadro, as empresas devem intervir ativamente. Isso inclui realizar auditorias de bem-estar, eliminar discriminações e promover treinamentos para que os supervisores identifiquem funcionários em risco. Diretrizes da Autoridade Máxima de Saúde dos Estados Unidos recomendam reduzir cargas de trabalho excessivas, normalizar o suporte psicológico e envolver os colaboradores nas metas organizacionais. Essas ações conjuntas visam criar um ambiente seguro, aumentando a satisfação e reduzindo drasticamente a rotatividade.
2: Nove horas, 7 minutos.
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0: Deus abençoe, ouvintes. Deus abençoe a sua casa. Deus abençoe toda a sua querida e amada família. Quero desejar a todos um excelente dia, uma manhã muito abençoada na presença do nosso Deus. Estou passando aqui para informar a todos que amanhã, sexta-feira, o prosseguimento desta campanha, a campanha muito abençoada, a campanha Destruindo Fortalezas. Eu tenho certeza, cada sexta-feira, Deus ele tem realizado coisas extraordinárias em cada horário desta campanha. Esta campanha prossegue em 6 horários, 7 da manhã, às 9, 11, às 13, 15 e também no horário das 19 horas. Deus preparou vários horários para você ter a oportunidade de estar aqui participando conosco desta campanha. Eu estarei com vocês amanhã pregando a palavra do nosso Deus.
1: Porque enquanto o povo gritava, Deus estava trabalhando. O Salmo 46, no versículo 10, aquietai-vos e sabei que eu sou Deus. No capítulo 41 de Isaías, no versículo de número 10, Deus está falando outra vez com o povo: não temas ou não tenhas medo, porque eu sou contigo. Segundo Timóteo, capítulo 2, no versículo de número 7, Deus não nos deu um espírito de temor. Aleluia! João 14, 27, Jesus fala com seus discípulos: não se turbe o vosso coração, nem se atemorize. Aleluia! O salmista, no Salmo 56, no versículo de número 3, ele fala: em qualquer tempo que eu temer, eu confiarei em ti, Senhor. Tem alguém aqui que pode acreditar em Deus diante das adversidades, diante das batalhas, diante dos desafios? Se você confiar, você vai vencer. Se você confiar, você vai passar por cima. Se você confiar, o mar vai ter que se abrir.
0: Terei o imenso prazer de transmitir a palavra de Deus aos vossos corações. A palavra de Deus é poderosa, ela é tremenda, ela é fiel. Olha, ouvintes, após a pregação da palavra, eu estarei orando através das revelações do Espírito Santo. Eu quero te informar que você não precisa chegar aqui na igreja e contar o seu problema para ninguém. Existe um Deus que é onisciente e ele conhece os seus pensamentos, ele conhece as suas necessidades e ele vai te revelar para te abençoar. Após as revelações, logo na sequência, eu estarei fazendo aquela oração de desafio com toda a igreja para Deus libertar, para Deus destruir fortalezas. Quando a igreja estende as mãos aos céus e clama, a libertação de Deus acontece.
1: Vai gritando para Jesus, queima ele. Sai, opressão maligna, vai embora, Satanás. Expulsa com fé, meus irmãos. Sai daí, Satanás. Sai do caminho deste homem. Sai do caminho desta mulher. É a campanha Destruindo as Fortalezas. O diabo entrou em desespero, ouvinte. O diabo entrou em desespero. Segura lá, obreira, segura lá. Vai gritando para Jesus queimar ele. Sai, Satanás, sai da vida dessas pessoas. Sai da vida dessas pessoas. Sai da vida dessas pessoas. Sai da mente. Deus está destruindo fortalezas. Deus está destruindo fortalezas. Deus está destruindo fortalezas. Vai embora, Satanás.
0: É, Deus tem libertado pessoas a cada culto desta campanha. Deus tem feito maravilhas. As pessoas têm alcançado a libertação de Deus. Imagina, ouvintes, quantas pessoas oprimidas, deprimidas, sofrendo nas garras do inimigo. Mas chegando aqui, participando desta campanha, essas pessoas têm alcançado a libertação. Eu sempre faço também aquela oração para Deus curar, para Deus abençoar a vida do povo, e o povo tem testemunhado. Nós vamos acompanhar agora pessoas testemunhando o poder de Deus nesta campanha.
2: Milagre aqui, pastor Antônio, esse irmão acaba de relatar, ele veio trazendo os exames para comprovar a doença de calcificação no tendão de Aquiles, nos dois pés, e também hérnia de disco na coluna lombar, e ele alega que agora, após a oração de milagres, ele está curado para a glória de Deus, pastor Antônio. Está aqui a prova também do milagre, ó. Ele usava até essa pomada aqui para passar as dores, mas a partir de agora não vai precisar mais. Quem glorifica a Deus por isso, igreja?
0: Irmão, qual é o seu nome?
3: Leonardo Busquete.
0: Conta pra nós o que aconteceu.
3: Irmão, tá aqui comprovando, pra não falar que é mentira. Há 4 meses, desde agosto, surgiu do nada, de um dia pro outro, uma dor terrível no meu corpo. Eu tava sempre bem, já fiz 63 anos. Eu tava bem, nunca tive doença, do nada surgiu. E aí eu fui no médico, eu comecei a sentir dores lombar, dor na coluna, dor na perna, uma queimação terrível. Eu tava vindo toda sexta-feira, tava sentado lá atrás. E Deus me falou, você vai lá pra frente. E eu tirei a vergonha e vim pra frente, sentei no primeiro banco ali. E graças a Deus, irmão, diante de Deus, sem mentira nenhuma, eu cheguei aqui na igreja, fui direto pro banheiro, passei essa pomada aqui, porque eu tava sentindo dor aqui, dor na perna, tudo, e graças a Deus, eu não tô sentindo nada, porque eu creio que Deus
0: tirou
3: isso.
0: Espera aí, sentindo dores, foi ao médico, fez exame, tava usando pomada.
3: E jogou no X-Reg pra mim, ou fazer ortopedia ou fisioterapia, e uma opção forte de eu operar. E eu com 63 anos tava com medo.
0: Resumindo, sumiu as dores? Abaixa aí, olha aí. Meu Deus do céu, está aqui os exames, a pomada. Chegou hoje, olha só, o homem está deitando. Meu Deus do céu, chegou aqui hoje, foi pro banheiro passar a pomada, mas agora sumiu.
3: Em nome de Jesus!
0: Sumiu, dai glória a Deus com ele, curado. Levante a mão e grita glória, meus irmãos.
4: Jesus é Deus, bem-aventurado.
0: E tremendo, hein? Aquilo que Deus está realizando. É de se emocionar, ouvintes. Deus tem feito coisas extraordinárias na vida das pessoas. E você que está me acompanhando agora, vai ficar em casa? Eu sei que não. Vem participar conosco amanhã, nesta sexta-feira, em um dos horários. Vem participar, porque o milagre de Deus já aguarda por você. Rua Senador Pompeu, número 27, aqui no centro do Rio de Janeiro.

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1: 9:18.
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3: Deus abençoe, ouvintes, neste momento, passando aqui para convidar a todos vocês para este domingo. É o prosseguimento da campanha da restituição. Deus tem abençoado o povo, uma campanha que tem impactado vidas, lares e famílias. Você sabe que esta campanha está baseada no livro de Jó, onde Deus trouxe a restituição. Restituiu saúde, restituiu a sua família, restituiu os seus bens. É para você entender que Deus tem poder da restituição. Eu quero convidar você, a sua família, para estarem conosco neste domingo. Eu sei que no decorrer da semana são várias atividades, é o trabalho, tem a faculdade, tem aquele curso, mas aos domingos você pode levantar pela manhã juntamente com a sua família e participar conosco desta campanha. São 3 horários, 7 da manhã, às 9 e também às 11 da manhã, a campanha da restituição. Eu estarei aqui com vocês pregando a palavra do nosso Deus.
4: Mas agora nós vemos, meus irmãos, que Jó não desistiu. No capítulo 42 que nós lemos, nós encontramos aqui o ponto da virada. Deus apenas não restaurou, mas ele

histórias. Deus é especialista em transformar lágrimas em testemunho. Tem alguém aqui que pode glorificar o nome deste Deus? O Deus que vira a chave, o Deus que transforma situações, o Deus que restaura. Você pode olhar para mim e falar: pastor, eu estou vivendo o capítulo 1 de Jó, a minha vida é só perdas, a minha vida é só dores, a minha vida

0: nome dele, haverá. Deus já preparou a restauração, Deus já preparou a restituição, Deus já preparou a honra.
1: Venham ouvir a palavra de Deus neste domingo. Eu tenho certeza, Deus trará a edificação da sua vida. Deus vai falar com você, ouvinte. Deus sabe da sua necessidade. Deus sabe o que está dentro do seu coração. E Ele tem uma palavra para cada pessoa neste domingo. Nós vamos agora acompanhar, ouvintes, as pessoas testemunhando. São pessoas que se tornaram testemunho do poder de Deus no decorrer desta campanha. Aumente agora o volume do seu rádio. Vamos acompanhar pessoas testemunhando o poder de Deus.
2: Pastor Antônio dos Santos, irmãos presentes, ouvinte de casa, que está um senhor que chegou aqui sem enxergar há 6 meses num processo difícil com a sua visão, mas após a oração de explosão de milagres, está curado e enxergando perfeitamente para a glória de Deus.
1: Irmão, qual é o seu nome?
3: Meu nome é Carlos Alberto.
1: Irmão Carlos, conta para nós o que aconteceu.
3: Já há 6 meses eu tô com problema de vista. Agora é dia 4 de dezembro, tem que operar a catarata. Mas quando eu cheguei aqui, começamos a orar. Minha vista está limpinha, está clarinha para a glória de Deus.
1: 6 meses com problema nas vistas.
3: Nas vistas já estava toda embaçada com problema de catarata. Inclusive, minha operação está para dia 4 de dezembro. Mas eu chegando aqui, depois das orações, minha vista está clarinha para a glória de Deus.
1: Está enxergando.
3: Estou enxergando muito bem para a glória
1: tá
3: de
1: Deus. Está curado.
3: Amém.
1: Curado. Não
3: para
1: vai precisar operar.
3: Para a glória de Deus.
1: Dai glória a Deus com ele. Está enxergando.
4: A presença de Deus faz o inferno inteiro tremer.
1: A presença de Deus tem sido notória no decorrer desta campanha. Deus está operando aos domingos. Você não vai ficar de fora. Eu sempre costumo falar, ficar de fora é perder as bênçãos de Deus. Venham para cá, Deus quer restituir o que você perdeu. Eu sei que eu falo com pessoas que ao longo dos dias, dos meses e até anos, você vem sofrendo perdas na sua vida. Talvez a saúde, talvez a família, quem sabe os seus bens, mas você vai estar neste domingo diante de um Deus que é poderoso para restituir na sua vida. Rua Senador Pompeu, número 27, aqui no centro do Rio de Janeiro.
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6: 9:25.
1: Olha, ouvintes, nós vamos agora clamar a Deus em favor de todos os dizimistas fiéis da casa do nosso Deus. Você que é um dizimista, tem contribuído nesta grande obra, tem passado na livraria da nossa igreja ou da sua casa mesmo, você tem feito aí um pix, uma transferência bancária, nós vamos orar por você. Você entendeu aí a importância de dizimar esta obra, de contribuir no reino de Deus e continuar vivendo debaixo de grandes promessas. Vamos agora, eu vou citar alguns nomes e nós vamos juntos orar por essas pessoas. Lúcia de Souza, Sunamita dos Santos, Edite dos Santos, Elizabeth Pereira, Jandira Josefa, Ronaldo, Rosângela Alves, Rosângela Teixeira, Jesuíno Alves, André Luiz, Walter Pereira, Antônio José, Ivonete Maria, Shirley dos Santos, Irene Ribeiro, Gidinalva Celestrine, Fábio da Silva, Elza Marinho, Leila de Vieira, Macílio Pereira, Michele da Silva, Elisane Aparecida, Maria Carlos, Fabrício de Arruda, Maria Alves, Antônia Alves, Roberto Barbosa, Maria Estela, Sônia Maria, Priscila Mota, Yasmin Mota, Telson Mota, Simone de França, Sebastiana da Silva, Camila Cruz, José Barbosa, Berenice, Eudinaldo, Talita de Souza, Oscar da Silva, Zenete Paiva, Maria Oliveira, Heleno João, Elma Eusinete, Cláudio Gomes e Eva Cecília. Vamos clamar a Deus por essas pessoas.
7: Vão ser dobradas, Deus aumenta o
8: 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Prostremos agora e busquemos a face do nosso Deus com fé. E Ele nos ouvirá.
1: Senhor, meu Deus e meu Pai, em nome do Senhor Jesus Cristo, mais uma vez, ó Deus, nós estamos aqui diante da Tua presença através desta humilde oração, apresentando esses nomes, apresentando esses lares e essas famílias ao Senhor. São pessoas, meu Deus, que têm contribuído no crescimento do Teu reino. Pessoas que são dizimistas fiéis, pessoas tementes, pessoas, meu Deus, que amam o Senhor, que amam o crescimento da Tua obra. Ó, meu Deus e meu Pai, visita agora esta pessoa, Senhor, que o Seu nome foi falado aqui dentro desta programação. Visita mesmo esta pessoa onde ela se encontra, quem sabe dentro do seu automóvel, dentro do ônibus, quem sabe no seu local de trabalho, dentro do seu lar, que esta pessoa possa ser alcançada pelo Senhor neste momento. Meu Deus, abençoe todo o trabalho das mãos desta pessoa, Senhor, prosperando. Que o Senhor possa entrar neste lar agora, levando saúde, levando a paz, levando a prosperidade do Senhor. Meu Deus e meu Pai, nós acreditamos, ó Deus, que o Senhor, ó Deus, tem suprido, o Senhor tem agido, protegido, ó Deus, cada dizimista fiel da Tua casa. Ó meu Deus, são pessoas, Senhor, que têm separado tudo que o Senhor tem dado a elas, a décima parte de tudo. Meu Deus, continue honrando essas pessoas no seu trabalho. Esta pessoa, Senhor, que é aposentada, ó Deus, e tem sido fiel ao Senhor, prospera mesmo a cada dia e garante a segurança do seu patrimônio. Ó Deus, é o que nós te pedimos e também te agradecemos no nome de Jesus.

0: Ouvintes, você pode ter certeza, você que tem contribuído na obra de Deus, não é por acaso. É um privilégio contribuir e também um privilégio de ser um portador das bênçãos de Deus na sua vida. Cada dizimista fiel tem vivido a sua experiência com Deus. E nós vamos acompanhar isso agora. Pessoas que são dizimistas testemunhando milagres, testemunhando vitórias de Deus em suas vidas.
1: Isabel Pereira dos Santos. A minha experiência que eu tenho com Deus, que quando eu não morava aqui, quando eu cheguei aqui, eu fui morar de aluguel, o meu dinheiro que eu pegava era a conta de pagar aluguel. Eu chorava direto, porque eu não tinha dinheiro para pagar nem a luz e nem a água. Aí foi aquele sofrimento. Aí fui por várias igrejas, mas não recebi a benção lá. Então, passado o tempo, aí eu vinha aqui para a casa do Senhor. Hoje eu tenho minha casa, graças a Deus, minha casa própria. E não falta nada, eu sou fiel no meu dízimo, na minha oferta, nos meus votos, graças a Deus. Eu moro em Jardim Paulistano.
2: Deus aumenta o teu mantimento e toda a tua
0: Deus continue te abençoando, ouvintes. Tenha certeza que Deus já te abençoou neste momento. E continua sendo fiel a Deus, um dizimista fiel, porque as promessas de Deus se cumprirão na sua vida. E você vai continuar sendo um portador da bênção de Deus. Que Deus te abençoe. Nós estaremos aqui constantemente orando por todos vocês.
2: Assim diz o Senhor.
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6: Portanto, ide, fazei discípulos de todas as nações, batizando-os em nome do Pai, e do Filho, e do Espírito Santo, ensinando-os a guardar todas as coisas que eu vos tenho mandado. E eis que eu estou convosco todos os dias, até a consumação dos séculos. Mateus 28, 19 e 20.
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Meu nome é Jerry Madeirajane. Eu tive uma família muito conturbada. Minha mãe era alcoólatra. Infelizmente, não tive um estudo. O meu pai, ele era porteiro de hotel ali na Santa Figênia. Infelizmente, devido minha mãe ser alcoólatra, ela não deu um ensinamento para nós como que é a vida. E trazia nós aqui para o centro da cidade. Nós somos em 7 irmãos. E trazia nós aqui para o centro da cidade. E ela só vivia bêbada, infelizmente. E nós fomos conhecendo outras crianças de rua, moleque de rua. A qual eu me envolvi com esses moleque. Comecei a praticar pequenos furtos. Comecei a cheirar cola, que eu conheci a cola. E da cola eu conheci o esmalte, que nós cheirava, colocava no saquinho de leite. E ali ficava cheirando. Aí depois do esmalte eu conheci o lança-perfume. Do lança-perfume eu conheci o cigarro. Eu dormi aqui na Praça da Sé, na Praça da República, na região aqui do centro. E tive 19 passagens pela Febem. E nesse meio tempo eu era um moleque muito assim, bagunceiro. Fazia muitas coisas erradas. Até que eu fui crescendo e conheci o crack no ano de 92. Conheci o crack, não era o crack, era a casquinha, nós pegava farinha e fazia. E ali foi o fundo do poço. E quando a minha mãe veio a falecer, eu achei que acabou a vida para mim. E foi onde que eu falei, agora acabou, que eu mergulhei profundamente mesmo nas drogas aqui no centro da cidade no ano de 92, 93, 94. Aí foi aqui na região do centro da cidade, da Cracolândia, que eu vi surgindo a Cracolândia. E ali eu comecei a conhecer outros tipos de pessoas, de pessoas que era pior do que eu. Na época ali que começamos a usar todo esse tipo de droga, era farinha, era crack, era tudo que vinha, nós usava ali para saciar o desejo da nossa carne e da nossa vontade. Até que em 94 eu conheci a casa de detenção, eu fui para a cadeia, eu fui para a casa de detenção, e ali na casa de detenção eu vi muitas mortes. Era muitas coisas ruins mesmo, era muitas pessoas morrendo por nada, que todo mundo andava armado. E chegando ali, eu fui parar no castigo, porque eu caí com a faca, com o facão que eles tiravam, serravam das paredes e fazia faca e vendia. Ali eu estava passando, o funcionário foi e me chamou. E eu fui parar no castigo. No castigo tinha 100 pessoas, todo mundo drogada, todo mundo usando droga. E um querendo matar o outro. E foi na hora que eu vi ali um fundo do poço mesmo ali. Eu vi que não tinha. Eu não tinha pra onde eu ir. Que era. Tinha 8 pavilhões ali na casa de detenção. E ali era muitas matanças. E Deus, ele. Eu, sem conhecer Deus, ele já tava me protegendo ali. Pra mim não morrer na mão daquelas pessoas perversas, que você olhava para aquelas pessoas e via que elas eram realmente sanguinárias, todas perversas. O diabo, ele é sujo, ele é tão sujo que ele queria levar minha alma de todo jeito, de todas maneiras, só que Deus, ele não permitiu que a minha alma fosse levada. Até que o ano passado, eu aqui no centro da cidade, eu estava usando todo tipo de droga. Nesse meio tempo, eu dormi aqui nos bancos da igreja. Eu dormia, eu vinha, eu achava que aqui Deus ia me libertar. Eu vinha, dormia, e as irmãs oravam para me reconciliar, mas só que o inimigo, ele é sujo, e me tirava da igreja. Eu ia para a região da Cracolândia de novo e usava droga. E eu pedia para Deus me tirar daquela situação, até que eu pedi para Deus na madrugada para ele me dar força. Quando eu saí, Deus usou um vaso que falou que estava me libertando de todos os tipos de droga, e eu fui liberto de um dia para o outro. Hoje eu não sinto vontade de nada de usar droga. A minha vida hoje está, eu falar para os ouvintes que está mil maravilhas, porque Deus, ele é realmente, ele existe. Vem para a igreja, é o melhor caminho, é Jesus.

O que Jesus fez na vida dessa pessoa, Ele pode também fazer na sua. 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
2: 9:42, informa o programa Voz da Libertação. E aqui quem vos fala com todos vocês mais uma vez é seu irmão em Cristo, presbítero Jarlan Pinheiro, atual responsável da Igreja Pentecostal Deus e Amor, da Rua São João, número 24, no centro de Niterói. E a nossa sede aqui do Rio de Janeiro fica localizada na Rua Senador Pompeu, número 27, bem no centro do Rio de Janeiro, na responsabilidade dele mesmo, do pastor Antônio Santos. E a sede mundial fica localizada na Avenida do Estado, 4568, Baixada do Glicério, São Paulo, capital. Ouvintes, nós vamos prosseguindo aqui, né, anunciando aqui as nossas campanhas, nossos dias e horários de culto. É, como eu falei para todos vocês, hoje é culto da Fundação Reviver, né, mas nós temos também os demais dias. Porém, na sexta-feira nós temos o culto de sexta, né, Guerra contra o Mal, né, Guerra contra o Mal, a campanha Guerra contra o Mal, toda sexta-feira, nos quatro horários, temos quatro horários na sexta-feira. Nós temos o tema Quebrando os Grilhões. Se, pois, o Filho vos libertar, verdadeiramente serei livre, como diz João, capítulo 8, versículo 36. Quero fazer esse convite todo especial a você. Amanhã mesmo, nós temos o primeiro culto, 9 da manhã, com o presbítero Renato. O presbítero Renato estará ministrando a palavra de Deus, orando por todos e orando por libertação. Então, inicia 9 horas. E no segundo horário, 11 da manhã, nós temos o segundo culto. Eu mesmo, presbítero Jarlan Pinheiro, atual responsável da Igreja Pentecostal Deus e Amor, estarei ali ministrando a palavra de Deus, né, e orando em favor daqueles que vêm em busca, né, em busca de uma vitória, em busca de uma resposta de Deus. E eu quero te dizer que a resposta de Deus está nas tuas mãos, né, é a palavra de Deus. A resposta de Deus está no teu joelho e no teu, na tua boca. Por quê? Porque você vai dobrar o seu joelho, você vai orar ao Senhor e Deus, com certeza, Ele vai responder as tuas orações, né? Porque às vezes a gente só se limita aos pastores, o pastor vai ali, não, Deus, Ele quer falar. Deus não está limitado a ninguém. Deus, Ele vai atender a tua oração. Esse povo que se chama pelo meu nome, se humilhar, né, e clamar, o Senhor vai responder a tua oração. Então, esse povo, não é esse pastor, é esse povo. O pastor está ali para cuidar de você, para lhe orientar, para lhe dar uma palavra, para cuidar da casa de Deus, né? Então, para cuidar do rebanho do Senhor, né? Porque você precisa de alguém para cuidar de você, sim, né? Nós estamos ali para isso, mas Deus não está limitado a ninguém. Ele quer ouvir o clamor do povo, Ele quer ouvir a oração, como Ele diz: se esse povo que se chama pelo meu nome se humilhar, se prostrar, buscar a sua presença, Ele vai estar ali, com certeza, ouvindo o teu clamor. Ele quer ouvir a tua oração, Ele quer ouvir a tua voz. Então venha participar conosco. Então nós temos no quarto horário, né, 9, 11, 15 e 19 horas, na Rua São João, número 24, no centro de Niterói. 9 horas é o presbítero Renato, 11 horas eu mesmo, pastor Jarlan Pinheiro, na campanha Quebrando os Grilhões, né? Sei que às vezes se encontra aí, né, com acorrentados espiritualmente, porque nós não estamos às vezes só acorrentados materialmente, é espiritualmente, né? Então, venha participar conosco dessa poderosa campanha da Quebra dos Grilhões, na sexta-feira, né? E também, pastor, mas eu sou aqui do Rio de Janeiro, o que eu faço? Então você vem aqui no Rio de Janeiro, no centro do Rio de Janeiro, na Rua Senador Pompeu, número 27, anota aí, número 27, bem no centro do Rio de Janeiro, Igreja Pentecostal Deus e Amor, e aqui você também terá campanhas, né, de libertação contra o mal, contra aquilo que está te afligindo, contra aquilo que está lutando contra a tua vida, porque nós sabemos que a nossa guerra, a nossa luta não é contra carne, nem contra sangue, não é contra governo, não é contra ninguém. A nossa luta é contra os principados, as potestades, os espíritos que lutam contra a tua vida e contra a tua família, né? Então nós temos que pedir muita misericórdia do Senhor para que Ele venha entrar com providência. E o que você vai fazer? Você vai vir aqui na Igreja Pentecostal Deus e Amor, fazer uma campanha, fazer um propósito, fazer um voto com Deus, né, para Deus te dar vitória, né? Porque às vezes a gente também tem que fazer aquele propósito, aquele voto, demonstrar que verdadeiramente nós estamos confiando que Deus pode tudo e todas as coisas para honrar e glorificar o nome do Senhor. Inclusive tem um irmão na nossa igreja, que ele, eu não vou citar o nome dele aqui, mas há muito tempo, se ele não estivesse na presença de Deus, ele já estaria debaixo de sete palmos, né? Mas como ele está ali, está lá, tá com a doença, mas o médico disseram que ele não, já era para ter morrido. Mas só que a resposta certa vem do trono de Deus. Ele está ali, como ele disse, pastor, eu estou aqui, estou doente, o médico disse que era para ter morrido, mas eu estou aqui, eu estou confiando em Deus, o Senhor está nas tuas mãos a minha vida. Né? Essa pessoa está com câncer, mas está lá, fazendo a obra de Deus. Né? E é o câncer interno, já teve internado, já teve bem mal, mas a mão de Deus, quando nós temos fé, a mão de Deus é algo maravilhoso. Quando Ele coloca, quando Ele nos coloca na palma de suas mãos, aí eu quero ver quem é que vai tocar em você. Por quê? Porque nós somos a menina dos olhos de Deus. Nós somos tudo aquilo que Deus mais ama, a nossa vida. Deus, Ele nos ama de tal maneira, é algo maravilhoso, né? Deus nos amar de tal ponto que dá o seu filho para morrer por todos nós. Então, o Senhor lhe quer te dar essa vitória. Então, venha participar conosco dessa campanha amanhã, quebrando os grilhões. Está lá, fazendo a obra de Deus, né? E é o câncer interno. Já teve internado, já teve bem mal, mas a mão de Deus, quando nós temos fé, a mão de Deus é algo maravilhoso. Quando Ele coloca, quando Ele nos coloca na palma de suas mãos, aí eu quero ver quem é que vai tocar em você. Por quê? Porque nós somos a menina dos olhos de Deus. Nós somos tudo aquilo que Deus mais ama, a nossa vida. Deus, Ele nos ama de tal maneira, é algo maravilhoso, né? Deus nos amar de tal ponto que dá o seu filho para morrer por todos nós. Então, o Senhor lhe quer te dar essa vitória. Então, venha participar conosco dessa campanha amanhã, quebrando os grilhões. Porta da igreja já se encontra aberta. E aqui tem muitos pastores aqui abençoados, inclusive o pastor Antônio está aqui trazendo a palavra de Deus em um desses horários, 2, 3 ou 4, que ele está sempre ministrando a palavra de Deus aqui na rua Senador Pompeu, né? Então você com certeza vai ser agraciado através da sua fé e da nossa fé, né? Porque você vem aqui porque nós temos fé que Deus também vai te abençoar poderosamente, em nome de Jesus, né? Então, e prosseguindo aqui, nós vamos estar lembrando que nas 15 horas está o presbítero Duval. O presbítero Duval também muito usado na mão de Deus, trazendo a palavra de Deus e orando por libertação. Deus tem usado poderosamente o servo do Senhor, né? E à noite estará o pastor Severino, pastor, né, credenciado pela nossa sede mundial, também trazendo aquela palavra e orando por libertação no culto das 19 horas. Então são 4 horários, você pode escolher um desses 4 horários e estar conosco para receber as bênçãos do Senhor. Sábado nós temos, chegamos sábado novamente, sábado nós vamos ter aí culto de consagração, né, aos sábados pela manhã, mas nesse sábado agora nós temos culto normalmente, lógico, mas nós temos aí Encontro Mulheres de Fé, do campo de Niterói. Quero fazer esse convite todo especial. A igreja vai estar muito bonita, muito bem ornamentada, né? Você que vai vir, você que vai trazer um convidado, você que vai trazer uma pessoa que esteja aí enferma, precisando ouvir uma palavra, vai estar ali as irmãs ali da área da medicina, trazendo aí uma palavra, né, para você, né, na área da medicina, doutora Geisa, vai estar a doutora Ana Paula, né, que também vai estar, também um estudo ali da psicóloga lá de Manaus, Amazonas, né, eu não estou lembrando o nome dela aqui agora, mas também ela vai estar tendo a participação. Vai estar a nossa irmã Tânia Mara, também vindo lá de Manaus, Amazonas. Vai estar algumas irmãs de São Paulo aí conosco para honrar e glorificar esse maravilhoso evento. Então, também faço esse convite a você, né? A nossa igreja está toda refrigerada, né? Vai estar ali só mulher na parte de baixo, né? No primeiro salão, né? Os homens vão ter que ficar no salão acima, né? No segundo piso. Todos nós estaremos lá em cima, onde estará também o servo do Senhor ministrando a palavra de Deus e orando em favor de todos. Inclusive, ele vai estar falando sobre, vai estar dando um estudo, um ensinamento sobre casais, né, sobre casais. Então, vai ser algo maravilhoso, porque ele estuda a respeito sobre casais, né? Então, ele vai estar trazendo um ensinamento para os casais ali, para os homens, né? Vai ser só para os homens. Mulher também não vai poder ficar, né? Ah, pastor, mas por que eu não vou poder ficar com minha esposa lá embaixo? Porque vai ser tratado assunto que convém somente às mulheres, né? Então, a mulher vai ficar constrangida, né? Não a tua, mas a outra vai ficar constrangida de ter homens ali. Então, vai ser uma

0: no banco, sentadinho, né? E quando for orar, a gente descongela com a unção do Espírito Santo, amém? Então faça esse convite a você para estar conosco. Não perca, vai ser muita bênção de Deus, né? E pastor Fábio, quem sabe não vai ser minha última festa aqui em Niterói, né? Não sei, né? Quem sabe depois dessa festa aí, quem sabe a gente não vai para outro lugar aí, né? Vai viajar por aí, bom? Mas, e aí quero ver todos vocês lá, meus irmãos, minhas irmãs, principalmente de Niterói, todas as irmãs de Niterói. Você não pode ficar em casa. Ah, pastor, mas nesse dia o meu filho vai vir almoçar aqui. Deixa ele almoçando lá, então traz ele, almoça lá na igreja, tá bom? Traz o prato dele com tudo e, ó, você vai almoçar aqui hoje ouvindo a palavra de Deus, né? Brincadeira à parte, mas é isso aí. Faça o convite à sua família, muito importante. Mostre para ele a importância, né, de estar na casa de Deus, amém? Então fica aí meu convite a todos vocês, nós vamos já, no domingo nós temos um culto especial também, que é o culto no dia 18, né, um culto da família, e quero fazer esse convite a você para estar conosco também, lembrando que no dia 25 é culto de missões, né, e dia 24 é um culto especial, né, voltado aqui, agora chegou aqui a presença do nosso pastor Renato Souza, né, vindo lá de Campo Grande, né? Homem de Deus, Renato Souza, homem que quando ora, né, Deus manda fogo mesmo, porque é bênção de Deus. Então nós vamos já nos preparando para fazer a oração final para a honra e glória do Senhor Jesus.
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0: Maravilhoso Deus e eterno Pai, nesse momento, Deus, diante da Tua santa e bendita presença, Deus, quero Te agradecer por esta oportunidade que o Senhor me concedeu, Deus, de estar aqui na Tua santa e bendita presença, Deus. Porque a Tua palavra diz que onde estiver dois ou três reunidos em Teu nome, lá o Senhor se faz presente e eu creio na Tua presença aqui neste momento, Deus. Senhor, toma nas Tuas mãos, meu Deus, a vida desta pessoa, a causa desta pessoa, Senhor, do meu irmão, da minha irmã, Senhor. Que nesse momento Deus está recebendo esta oração, Senhor, com grande fé, Senhor, tendo a certeza de que o Senhor irá fazer, meu Deus, segundo a Tua vontade, não a nossa vontade, Deus, porque a nossa vontade, Deus, é para que tudo venha a se realizar, Deus. Mas o Senhor tem seus momentos certos, tem os seus propósitos, seus projetos, Senhor, na vida desta pessoa. Deus, eu creio, Senhor, como diz a Tua palavra, que tudo que nós pedirmos em oração, crendo nós receberemos, Deus. E eu creio na Tua palavra, Deus, porque eu sei que é a Tua palavra. Eu apresento a vida, meu Deus, do pastor Fábio, do pastor Renato, que aqui está presente. Te apresento, meu Deus, a nossa diretoria, nossa presidente, nossa vice-presidente, os diretores, os presidentes da nossa igreja. Deus, os pastores, Senhor, toma nas Tuas mãos, santa e poderosa, a cada membro neste momento, a irmã Lia, Senhor, que está esperando, Senhor, esta oração, Deus, pela vida do seu pai, pela vida da sua mãe, da sua família, pela sua vida, Senhor, e pela vida do Juraci. Faz uma grande obra, meu Deus, no coração do Juraci, Senhor. Deus, te peço pela vida do pastor, meu Deus, do presbítero Isaías, dos irmãos aí no Joque, dos irmãos aí do centro de Niterói, Deus, dos nossos irmãos, do pastor Duval, do pastor, do irmão, do cooperador Marcelo, das irmãs da livraria, Senhor, das irmãs, Senhor, que estão aí cuidando, Deus, no evento de hoje, Senhor, nas festividades de hoje, Deus, no culto de hoje, Senhor, aí em Niterói, da Fundação Reviver. Deus, abençoa, Senhor, mais e mais, Senhor, as nossas vidas, porque eu creio na Tua palavra, Senhor. Derrama a Tua graça, o Teu poder e a Tua misericórdia. É isso que eu te peço e te agradeço, em nome do Pai, do Filho e do Espírito Santo de Deus. Senhor, também eu te peço, Deus, pelo culto, Senhor, Deus, pelo evento Mulheres de Fé que acontecerá esse final de semana, ali na rua São João, número 24, Deus, onde está, vai ficar muito bonito, Senhor, para honrar e glorificar o Teu santo nome. As irmãs que estão ensaiando, Deus, há dias, Senhor, pela Tua infinita misericórdia, Deus. Deus, toca no coração da minha irmã, do meu irmão, para estar conosco, Senhor, de todas as nossas igrejas ali do campo de Niterói, porque esse evento não é de Niterói, Senhor, é do campo de Niterói, Deus. Que todos venham se conscientizar, Senhor, nisso, Deus. Que esse evento é de cada uma delas. Que irão apresentar, Senhor, irão se apresentar diante da Tua presença, Deus, para glorificar e exaltar o Teu nome. Não é para nos mostrar, não, Deus, mas é para enaltecer o Teu santo nome, porque Tu és digno de toda honra, de toda glória, Senhor. Senhor, eu quero Te apresentar todos, meu Pai, neste momento, Deus, que estão envolvidos, Senhor, nesse trabalho, que estão envolvidos, meu Deus, nesse

evento, toda a liderança, Senhor, ali juntamente com a minha esposa, Senhor, dá força, Pai, dá paciência, Deus, em nome de Jesus, que o Teu Espírito Santo, Senhor, venha derramar, Senhor, venha derramar a Tua graça, o Teu poder e a Tua misericórdia, Deus, sobre a vida das Tuas servas. Nós sabemos, Deus, que quando há um evento, Senhor, há também, Senhor, uma peleja, uma guerra espiritual, Deus, porque ali estão as Tuas servas, Deus, que lutam, Senhor, pela Tua obra, Deus, que estão fazendo ali, meu Pai, de todo grado, de todo amor, de todo carinho, Senhor, procurando fazer o Seu melhor, gastando, Senhor, com fardamentos, mas elas não deixam, Deus, de fazer esse grande esforço, Pai, porque elas sabem, meu Deus, que a recompensa não vem do homem, vem do Senhor. Deus, abençoa mesmo, Pai, derramando a Tua graça, Senhor, e a Tua misericórdia, dá um fortalecimento, derrama, Senhor, alegria no coração desta pessoa neste dia. É isso que eu te peço e te agradeço, em nome do Pai, do Filho e do Espírito Santo de Deus. Amém e amém, Jesus. Ouvinte, aqui quem se despede de todos vocês é sua irmã em Cristo, presbítero Jarlan Pinheiro. Fiquem todos com Deus e até quinta-feira, se Deus assim nos permitir. Fiquem na paz do Senhor Jesus.

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1: 10 horas.
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1: 10 horas e 3 minutos.
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18: Pensaram caçar situações para prejudicar. Eles notaram que Daniel era um homem que de manhã estava de joelho diante da janela, com as mãos erguidas, orando. À tarde estava de joelho, com as mãos erguidas, aleluia, orando. À noite estava de joelho, com as mãos erguidas, orando. Eu quero ver o diabo pegar um crente que ora. Ai.

0: fazer reuniões e mais reuniões. Aí que eu quero ver ele pegar, ele derrotar o crente de joelho. Tem crente de joelhos aqui? Tem. Cadê os crentes que gostam de estar de joelho? Levanta a tua mão pra vergonha do capeta. Dá um glória a Deus bem alto.
1: Derrama o teu espírito.
2: A palavra de Deus será transmitida na sua essência. Deus vai falar com você. Deus vai falar comigo. Deus vai falar conosco nesta madrugada. E olha, meus irmãos, nós teremos aquele momento de adoração, vários grupos adorando, o povo de Deus reunido em uma só adoração ao nosso Deus.

0: lado.
1: Você não pode ficar de fora. Olha, meus irmãos, ficar de fora dessa adoração, ficar de fora desta busca, de ouvir a palavra de Deus, é perder. E eu sei que você não quer perder. Venham buscar ser revestidos da presença do nosso Deus. E eu estarei com vocês também nesta madrugada, fazendo aquela oração, aquele momento de Pentecoste. Quem sabe você está aí agora desanimado, fraco, cabisbaixo, pensando em desistir. O Espírito Santo quer te fortalecer nesta madrugada. Ele quer te levantar, Ele quer te capacitar para o cumprimento da missão. Eu tenho certeza que, como nas demais vigílias, o Espírito Santo batizou, renovou, nesta vigília não será diferente.
2: Vai mandando glória!

receba mais. Quanto mais você mandar, mais você recebe. Aleluia. Aleluia. Aleluia. Aleluia. Aleluia. Glória a Deus. Glória, oh glória, oh glória.

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sentir o impacto da presença de Deus. São pessoas falando em mistério, são pessoas se alegrando, recebendo o poder de Deus. E nós já podemos sentir, meus irmãos, este impacto na nossa vida espiritual. O Espírito Santo vai batizar, vai renovar, vai trazer avivamento nesta madrugada. Não fique de fora. 16 de outubro, a partir das 23 horas, a nossa Vigília dos Remidos. Rua Senador Pompeu, número 27, aqui no centro do Rio de Janeiro.

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3: 10 horas e 15 minutos.

0: ouvintes, aceite a paz de nosso Senhor e Salvador Jesus Cristo. Quem tem o imenso prazer de falar com vocês é o seu irmão em Cristo, o pastor Antônio dos Santos. Acabamos de acompanhar esta linda canção musical. Cantor Ivan Luiz é dizimista fiel. E eu quero neste momento falar com você que é um contribuinte, você que é um dizimista fiel da casa de Deus, você já entendeu o privilégio que é de ser um dizimista da casa de Deus, de poder contribuir no crescimento do reino de Deus aqui na terra. Olha, ouvintes, o dízimo ele é desde a antiga aliança, é uma prática que começou lá no início, quando o povo de Deus, eles tinham ali uma ordem de trazer a décima parte de suas colheitas, dos seus rebanhos para o Senhor. E nós vemos isso ao longo dos anos, ao longo dos tempos também. Nós vemos, meus irmãos, a prática do dízimo na nova aliança também, e eu tenho certeza que você já realmente entendeu isso, que não é uma obrigação, mas é uma alegria em poder contribuir na obra do nosso Deus. Deus havia falado lá atrás com Abrão, né? Bendito seja o Deus Altíssimo que entregou os seus inimigos em suas mãos, e então Abrão lhe deu o dízimo de tudo. Olha, ouvintes, são promessas de Deus para a vida do povo, daqueles que são fiéis ao Senhor. Eu quero orar por você, eu quero pedir a Deus para continuar te abençoando, porque a Bíblia fala, ouvintes, cada um vai contribuir com aquilo que Deus propôs no teu coração, sobre também aquelas ofertas alçadas, aquela contribuição de todo o seu coração. Aqueles que abrem as mãos, o seu coração e contribui no reino de Deus, você pode ter certeza que as mãos de Deus vão permanecer também estendidas para abençoar a sua vida. Você que é dizimista fiel, tem contribuído aí com alegria, tem se sentido privilegiado, ora comigo agora. Eu quero pedir a Deus para continuar abençoando a sua vida.
1: O Senhor Jesus nos promete em sua palavra no livro de João, capítulo 14, versículos 13 e 14.
2: E eu farei o que vocês pedirem em meu nome, para que o Pai seja glorificado no Filho. O que vocês pedirem em meu nome, eu farei.
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Oremos ao Senhor. Senhor nosso Deus e nosso Pai, no nome de Jesus Cristo, estamos aqui diante da Tua presença, meu Deus, clamando ao Senhor em favor de cada contribuinte desta obra. Ó Deus, visita neste momento este dizimista, este contribuinte, que, ó Deus, tem abrido o seu coração, tem estendido as mãos e ajudado nas manutenções da Tua obra. Ó Deus, desde este trabalhador comum, esta pessoa que, quem sabe, com todo esforço, tem ganhado tão pouco, mas tem contribuído, tem permanecido fiel ao Senhor com a décima parte de tudo quanto o Senhor tem dado a elas. Abençoe também, ó Deus, os empresários, os lojistas. Meu Deus, abençoe todos aqueles que têm, ó Deus, contribuído, têm ido até a livraria. Outras pessoas têm contribuído de forma digital, fazendo o seu Pix, a transferência bancária, mas têm mantido a fidelidade com o Senhor. Meu Deus, repreenda os espíritos devoradores, a miséria, as obras da inveja, protegendo, meu Deus, os bens, protegendo o patrimônio que esta pessoa tem. Ó Deus, nós sabemos que uma pessoa que não é fiel, não é dizimista, o seu patrimônio fica desprotegido. Mas todas essas pessoas, Senhor, que são dizimistas, entenderam, ó Deus, é a respeito do Teu reino, contribuído, essas pessoas estão vivendo debaixo da promessa. E a promessa que o Senhor fez foi repreender o devorador, meu Deus, e proteger 100% o patrimônio desta pessoa. Meu Deus e meu Pai, consagra mesmo cada dízimo, cada contribuição que tem chegado na livraria, nas contas bancárias da Tua casa, Senhor, e abençoando a cada dia esses contribuintes. É o que eu te peço, ó Deus, e também te agradeço, no nome de Jesus.

0: Ouvintes, você pode ter certeza, você que tem contribuído na obra de Deus, não é por acaso. É um privilégio contribuir e também um privilégio de ser um portador das bênçãos de Deus na sua vida. Cada dizimista fiel tem vivido a sua experiência com Deus. E nós vamos acompanhar isso agora. Pessoas que são dizimistas testemunhando milagres, testemunhando vitórias de Deus em suas vidas.
1: Meu nome é Dória Helena de Moraes Coutinho. Eu não era crente, a minha filha tinha um carro Fusca bem conservado. Ela fez faculdade, só que ela não conseguia emprego e ela não conseguia nem trocar as rodas do carro. Então, eu passei a ser crente, Deus começou a abençoar. E eu não entendia assim muito do dízimo. Então, quando eu passei a entender do dízimo, eu comecei a dar o dízimo na casa do Senhor. Então, a minha filha, logo ela se casou, ela comprou apartamento, ela comprou uma casa. Então, eu comecei a dar 30% do meu dízimo, fielmente. O primeiro é do Senhor. Com amor, com alegria, sem murmurar. Aí ela conseguiu um emprego na Paulista e para ganhar quase 10 mil reais, e a firma deu um carro zero para ela, não dado, deu para ela trabalhar. E ela chegou a ter 3 carros zero, ela teve que vender um porque o apartamento que ela mora tem só 2 vagas, né? Então ela chegou até a vender um carro, porque ela ficou com 3 carros zero. Eu não consegui a minha aposentadoria, porque sou dependente do meu marido e o INPS não dá, né? O INSS não dá. Mas eu sou aposentada, Deus me deu essa benção. Eu estou recebendo aposentadoria também. E já fiz muitos check-ups, não tenho enfermidade nenhuma, graças a Deus, como de tudo. Como do bom, do melhor. Tenho meu dinheiro para comprar tudo que eu gosto, né? E também ajudar, né? Eu moro na rua Taquaraçu, 267, Parque Vila Jabaquara.
0: Vocês acompanharam este testemunho tão maravilhoso. Olha, ouvintes, e você também pode, a partir deste momento, começar a viver essas experiências com Deus, alcançando o milagre, alcançando as bênçãos, a prosperidade, através da sua fidelidade com Deus, de ser um dizimista fiel. Você que tem contribuído na livraria da nossa igreja Deus e Amor, talvez você olhe e fale, pastor, eu moro tão distante, eu estou tão longe e eu não tenho condição de estar aí. Você também pode contribuir de forma digital. O seu dízimo já vai direto para a conta bancária da Igreja Deus e Amor. Eu quero falar para você aqui agora o CNPJ da nossa igreja. O seu dízimo já vai direto, vai estar seguro e nós vamos contabilizar também o seu dízimo aqui no livro do dizimista fiel da Igreja Deus e Amor. Anote aí, esse é o CNPJ, que é o PIX da Igreja Pentecostal Deus e Amor, 43-208-040-1000-36. Esse é o PIX da Igreja Deus e Amor. Você pode fazer o PIX agora, você pode contribuir de forma segura e enviar para nós o seu comprovante. O seu nome vai estar no livro do dízimo e também vai estar conosco aqui. Nós estaremos orando por você todos os dias. Anote o telefone que você vai enviar o seu comprovante para ser contabilizado aqui no livro do dízimo da Igreja Deus e Amor. O DDD é 21 9 6662 0222. Eu vou repetir. O DDD é 21 9 6662 0222. Este número é apenas para você enviar o seu comprovante do dízimo para que seja contabilizado. E nós estaremos orando constantemente a seu favor. Seja um dizimista fiel e você vai começar a viver o sobrenatural de Deus na área financeira da sua vida.
2: Por que sou dizimista? Sou dizimista porque o dízimo é santo. Sou dizimista porque quero ser participante das bênçãos de Deus na minha vida. Sou dizimista porque amo a obra de Deus na face da terra. Sou dizimista porque não quero ser amaldiçoado. Sou dizimista porque Deus é dono de tudo. Sou dizimista porque eu mesmo vou gozá-lo na casa do meu Deus. Sou dizimista porque mais é bem-aventurado dar do que receber. Sou dizimista porque tudo vem das mãos do meu Deus. Sou dizimista porque não quero ser avarento. Sou dizimista porque quero ser abençoado pelo meu Deus. Sou dizimista porque a minha descendência nunca vai mendigar o pão. Sou dizimista porque não quero receber o meu salário em um saco furado. Sou dizimista porque quero ter a consciência tranquila. Sou dizimista porque tudo que o homem planta, isso ele vai colher. Sou dizimista porque Deus sempre vai suprir todas as minhas necessidades. Trazei todos os dízimos à casa do tesouro, para que haja mantimento na minha casa. E depois fazei prova de mim, assim diz o Senhor dos Exércitos. Malaquias, capítulo 3, versículo 10.
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0: Já estamos de volta com mais adoração.
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3: 10 horas com 31 minutos na capital carioca. Eu sou teu irmão em Cristo, o pastor Renato Souza, e estamos aqui no programa Voz da Libertação, ao vivo, diretamente aqui da nossa sede estadual do Rio de Janeiro, na rua Senador Pompeu, número 27. Programa Voz da Libertação é um órgão informativo das nossas muitas igrejas pentecostais Deus e Amor. É fundado pelo saudoso missionário Davi Miranda e está sobre a supervisão geral da nossa irmã Ereni Miranda. Hoje, quinta-feira, e nós já estamos vivendo a expectativa. Por quê? Porque amanhã, sexta-feira, é a sexta-feira da guerra contra o inferno, é a sexta-feira de libertação, é a sexta-feira onde Deus ele vai manifestar do seu poder, onde Deus ele vai manifestar da sua glória. E daqui a pouquinho nós vamos trazer as informações completas do que vai estar acontecendo nesta sexta-feira aqui na nossa sede estadual do Rio de Janeiro. E vamos prosseguindo, porque, ouvinte querido, como eu falei, nós estamos vivendo a expectativa, porque amanhã, dia 16 de outubro, é a sexta-feira da guerra contra o inferno, a sexta-feira da libertação, a sexta-feira aonde Deus vai destruir as fortalezas do maligno. E eu quero te chamar a atenção porque amanhã vai ser um dia muito especial. Um dia muito especial, aonde Deus com certeza vai operar, aonde Deus com certeza vai estar libertando vidas que irão comparecer aqui na Senador Pompeu, número 27. E nós teremos 6 grandes horários de cultos, né? O primeiro horário, 7 da manhã, presbítero Márcio vai estar pregando a palavra de Deus já nesse primeiro horário. E às 9 da manhã, o horário das multidões, pastor Antônio Santos, ele vai estar ministrando a santa palavra de Deus, ele vai estar orando pelos mais excelentes dons do Espírito Santo. E Deus, ouvintes, mais uma vez, ele vai estar curando, vai estar libertando, vai estar salvando almas, porque este é o objetivo do Evangelho, salvação de almas. E eu quero chamar a preciosa atenção de você que está aprisionado, você que não sabe mais o que fazer, você que já gastou todo o seu dinheiro, até mesmo com a enfermidade que o médico mesmo disse que não tem cura, a medicina disse que não tem mais jeito e você não sabe o que fazer. Amanhã, no horário das 9 da manhã, pastor Antônio Santos vai estar pregando a palavra de Deus, e eu tenho certeza, ouvintes, que Deus ele vai te libertar desse mal, esse mal que está te assolando, este mal que está definhando a sua vida, ele vai cair por terra. Qual o endereço? Rua Senador Pompeu, número 27, aqui mesmo, no centro do Rio de Janeiro. Deus vai estar trazendo um milagre para a sua vida. Deus, ele vai estar operando milagres que o homem não pode fazer. Deus vai estar fazendo na tua vida. O que o médico determinou que não tem jeito, o que o médico desenganou, o nosso Deus, ele está dizendo que há jeito, há solução, e a solução está aqui na nossa igreja pentecostal Deus e Amor, na sede estadual, aqui na rua Senador Pompeu, número 27, aqui no centro do Rio de Janeiro.
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0: Peleja não tereis de pelejar, porque o Senhor Jesus, ele já pelejou por você. É, Deus, ele é o maior interessado de pelejar pela sua vida, né? Tem batalhas que não são vencidas pela força, não são vencidas pela nossa própria força. Tem batalhas que é espiritual, tem batalhas que somente Deus pode vencer. E nesta sexta-feira eu quero te convidar, eu quero te fazer um convite especial, porque sexta-feira é o dia da libertação, é o dia onde Deus, ele vai desfazer todas as obras do mal. Sexta-feira, ouvinte, é um dia diferenciado, é um dia onde as batalhas são travadas e as vitórias, elas chegam para nossas vidas. Então eu quero convidar você que está aprisionado em um vício que está tirando até mesmo o seu sono, vício que está destruindo totalmente a sua reputação, a sua vida. Eu quero te convidar para estar conosco nesta sexta-feira aqui na nossa sede estadual do Rio de Janeiro, na rua Senador Pompeu, número 27. Ouvinte querido, eu tenho certeza que Deus, nesta sexta-feira, ele vai manifestar do seu poder. Nesta sexta-feira, Deus, ouvinte, ele tem algo sobrenatural para operar sobre a sua vida. Olha, nós temos testemunhos de que Deus tem operado de uma forma tremenda. Nós temos relatos que Deus, ele tem feito coisas extraordinárias nas sextas-feiras aqui na rua Senador Pompeu, número 27. E nós vamos ouvir testemunhos, nós vamos ouvir libertações, nós vamos ouvir também curas divinas, pessoas que adentraram aqui possessas, pessoas que adentraram aqui sobrecarregada e foram libertas para a glória de Deus. Deus, ele vai estar usando de uma forma tremenda o pastor Antônio Santos, no horário das 9 da manhã, ele vai estar fazendo a oração forte, a oração contra a maldição, a oração contra as obras do diabo, a oração da libertação, e eu tenho certeza que Deus vai estar libertando, eu tenho certeza que Deus vai estar curando, eu tenho certeza que Deus vai estar salvando almas. Nesta sexta-feira, no horário das 9 da manhã, pastor Antônio vai estar pregando a palavra de Deus, pastor Antônio vai estar orando pelos mais excelentes dons do Espírito Santo, vai ter aquele momento também da oração da libertação, e Deus vai fazer milagre. Ouvintes, você vai acompanhar aí a forma que Deus usa o pastor Antônio na palavra. Nós vamos ter o momento da palavra, é o momento que Deus fala com o seu povo, é o momento que Deus, ele traz o recado e o pastor Antônio transmite com unção, com autoridade. Ouça aí o que Deus vai estar fazendo nesta sexta-feira, a forma que Deus vai estar falando conosco por intermédio da palavra de Deus.
1: Mas o povo naquela época não tinha condição nenhuma de sonhar, não tinha nenhuma condição de levantar para adorar, para construir a sua própria história. Acordavam para cumprir uma agenda imposta pelo opressor. As mãos fabricavam tijolos.

ardente, e Deus não falou Moisés, chegou uma oração bonita aqui no céu, Moisés, chegou uma oração linda de alguém aqui, não, meus irmãos, Deus falou, eu tenho visto atentamente a aflição do meu povo, oh, aleluia.

0: liberta. Se a sua oração subir, Deus vai descer. Se o teu gemido subir, Deus vai descer na terra.
1: A palavra do Senhor é infalível.
2: É, ouvinte, é o que Deus vai estar fazendo, a forma que Deus vai estar falando é nesta sexta-feira. Deus tem uma palavra poderosa a ser ministrada aos nossos corações, e você não pode perder. Você que precisa, né, de um alimento, você que precisa de uma libertação, você que precisa de uma cura divina, é nesta sexta-feira, é amanhã, já estamos vivendo a expectativa, porque amanhã, ouvintes, vai ser coisa tremenda, vai ser algo extraordinário o que Deus vai estar fazendo. 7 da manhã é o primeiro horário, 9 da manhã, segundo horário, 11 da manhã é o terceiro horário, 13 horas é o quarto horário, 15 e às 19 horas nós teremos 6 horários de culto, sendo que 9 da manhã, pastor Antônio vai estar pregando, vai estar orando por libertação e o milagre de Deus vai estar acontecendo. Eu tenho certeza que o inferno já está sendo bombardeado, o inferno já está se unindo para impedir a sua vinda amanhã aqui na Senador Pompeu, número 27, na nossa igreja pentecostal Deus Amor. Sabe por quê, ouvintes? O diabo não quer que você venha, porque é isso aí que vai acontecer, ó. Libertação vai estar acontecendo aqui na sexta-feira da guerra contra o mal, na sexta-feira, onde Deus vai estar desfazendo as obras do maligno. Ouça aí o que Deus vai fazer nesta sexta-feira aqui na Senador Pompeu, número 27, na nossa igreja pentecostal Deus e Amor.
3: Vão gritando para Jesus queimar. Vão gritando para Jesus queimar. Vai embora, Satanás. Sai daí, demônio assassino. Grita para Jesus queimar ele. Vão gritando para Jesus queimar. Sai daí, Satanás. Sai da vida dessas pessoas. Vai queimando, Jesus. Vai queimando. Sai daí, toda a opressão maligna. Sai, Satanás. Sai do caminho dessas pessoas. Você que está oprimindo esta pessoa durante a noite, sai daí no nome de Jesus. Sai daí no nome de Jesus. Se vocês pedir, Jesus vai queimando. Se vocês pedir, Jesus queima. Queima ele, Jesus. Vai embora, Satanás. Vai gritando para Jesus queimar. Vai embora, sai dessas vidas, Satanás.
4: Não, eu não vou largar ela, não.
3: Vai.
4: Não. Ela é minha.
3: Ela era sua.
4: Joguei ela no chão. Eu quase matei ela.
3: Grita pra Jesus queimar. Olha o desespero do diabo. Vão expulsando. Grita pra Jesus queimar. Sai daí, demônio assassino. Você que está levando esta pessoa ao desespero, Satanás. Você que ganhou oferendas na encruzilhada, no cemitério, na mata virgem. Sai daí no nome de Jesus. Sai daí no nome de Jesus. Grita para Jesus queimar ele. Sai da vida dela, Satanás.
5: Sai, sai, sai. Em nome de Jesus.
2: É libertação, Deus vai estar fazendo nesta sexta-feira. Ouvintes, eu já posso sentir, eu já posso ver o desespero do diabo. Olha, ouvintes, o diabo vai lutar com todas as forças para que você não chegue aqui na Igreja Deus e Amor, na rua Senador Pompeu, número 27. Por quê? Porque as cadeias do inferno vão ser arrebentadas e você vai ser ser livre. Eu quero falar com pessoas neste momento que está presa em vícios, estão presos, né, numa enfermidade, pessoas que estão aprisionadas por Satanás, pessoas que estão depressivas. Nós estamos vivendo nesse século o maior índice de depressão. Quantas pessoas que perderam o viver, o desejo de viver, quantas pessoas que perderam, né, na verdade, o desejo de continuar com os seus sonhos. E eu quero te dirigir a palavra neste momento. Amanhã Deus, ele tem a chave que vai abrir essas cadeias, a chave que vai abrir essas prisões e vai te libertar. Esses demônios que estavam desesperados, que vocês ouviram aí, que confessaram a sua derrota, é o mesmo demônio que vai lutar para impedir a sua vinda aqui. Mas você chegando aqui, a vitória vai ser certa. Você que está canceroso, você que está com enfermidade que para as medicinas não tem cura. Olha, ouvintes, o que Deus quer de você é uma atitude, é uma ação. Porque se você entrar em ação, Deus, ele vai reagir em seu favor. Porque para cada ação há uma reação. Deus quer que você reaja. Deus quer que você lute. Faça como a mulher do fluxo. Ela não se entregou àquela notícia do médico. Ela não se entregou àquela enfermidade. Sabe o que ela fez? Eu vou até o mestre e se ao menos eu tocar na orla do seu vestido, eu serei curada. Sabe o que é isso? É determinação. O que Deus quer de você neste momento é determinação. Então se programe. Há tempo ainda. Amanhã, 7 da manhã, é o primeiro horário. 9 da manhã é aquele horário específico, é aquele horário fixo, é aquele horário das multidões, onde o pastor Antônio Santos, ele vai estar orando em seu favor, ele vai estar expulsando as obras do mal, e nós vamos de mais libertação, porque a humanidade, presbítero Fábio, precisa de libertação. Quantas pessoas que precisa que as cadeias sejam quebradas, quantas pessoas que precisa de uma intervenção divina para que o milagre aconteça na tua vida. Então ouça aí mais uma vez, ouvintes, esses mesmos demônios que vão decretar a derrota, que vão dar o grito da derrota aqui agora, por intermédio da oração do homem de Deus, por intermédio da oração do ungido de Deus, ele vai estar também decretando a sua derrota nesta sexta-feira. Esses demônios vão decretar, eles vão confessar, melhor dizendo, a sua derrota nesta sexta-feira, e a vitória vai ser para a sua vida. Esses demônios que te aprisionaram até o dia de hoje, amanhã eles vão confessar a derrota, eles vão sair e a libertação de Deus vai acontecer na tua vida. Ouça aí, ouvintes, o que Deus vai estar fazendo aqui na sexta-feira da libertação, na sexta-feira dos milagres de Deus.
3: Vai gritando para Jesus queimar ele. Sai daí, demônio assassino. Vai embora, Satanás. Vai pedindo para Jesus queimar, meus irmãos. Se vocês pedir, Jesus queima. Sai da mente dessas pessoas. Grita para Jesus queimar ele. Vai expulsando, expulsa ele. Sai daí, Satanás, sai da vida dessas pessoas. Vai pedindo para Jesus queimar. Sai dela, Satanás. Vai expulsando, irmãos, vai expulsando. Sai da casa desta pessoa, Satanás. Opressão maligna, eu te repreendo. Sai de dentro desta casa. Sai da família desta pessoa, sai. Vai queimando, Jesus. Desfaz esta obra maligna. Desfaz este trabalho que foi feito.
5: para destruir a vida desta pessoa, para destruir o casamento desta pessoa, para destruir a família desta pessoa. Sai, sai em nome de Jesus.
6: Farão de guerra.
2: É libertação, libertação é o que vai estar acontecendo. É o que você precisa de libertação aqui na Igreja Pentecostal Deus e Amor, na rua Senador Pompeu, número 27, tem libertação. Pastor, o que mais vai acontecer? Vai acontecer curas divinas. Atenção, você que...

0: operando aqui na Igreja Deus e Amor. Essa irmã acabou de me dizer que há muito tempo ela sofria de uma terrível enfermidade no estômago, mas na hora da pregação da palavra, ela expeliu nas palavras dela como se fosse um sangue, um câncer, um caroço, e ela está dizendo que agora a dor sumiu, a enfermidade foi embora. Ela está emocionada dizendo que está completamente curada, para a glória de Deus. E a igreja glória.
1: Irmã, qual é o seu nome?
2: Meu nome é Vânia, pastor Antônio.
1: Irmã Vânia, espera aí, o que é que está nessa sacola?
2: São as roupas que se sujaram lá no banheiro.
1: Espera aí, o que é que aconteceu?
2: Eu estava há 8 meses na fila do CISREG com suspeita de câncer no intestino. Eu estava sentindo todos os sintomas do câncer.
1: E a irmã sentia muitas dores?
2: Sim, no local.
1: Sentia muitas dores.
2: E muita tonteira.
1: E na hora da pregação da palavra?
2: Eu saí aqui e fui direto lá para o toilette, né, feminino. E lá eu expeli uma... Não sei explicar para o senhor. Sem palavras.
1: Está curada.
2: Sem palavras.
1: Sumiu as dores.
2: Aham.
1: Os sintomas desapareceram.
2: Aham.
1: Está curada.
2: Sim, eu quero agradecer, fazer aqui uma notificação, agradecer a obreira, as obreiras que me auxiliaram, foi essa irmã.
3: Pastor, já estava uma semana aqui.
2: Obreira lá, ó. E várias outras que correram lá para me ajudar.
1: Mas a irmã está curada.
2: Aham.
1: Curada.
2: Não estou sentindo mais nada.
1: A mulher expeliu algo que estava dentro dela nesta manhã e está curada por Jesus. Será que a igreja pode glorificar o nome de Jesus?
4: É verdade, Ele cura, Ele liberta, Ele transforma. Jesus, Ele tem tudo para te oferecer. Amanhã, sexta-feira, ouvintes, é sexta-feira, 7 da manhã, 9 da manhã, 11, 13, 15 e 19 horas. 9 da manhã, pastor Antônio Santos pregando a palavra de Deus, fazendo a oração forte, a oração de explosão de milagres, e Deus operando, Deus realizando milagres. 19 horas, pastora Paula Alexandre, no último horário do culto, Deus tem algo tremendo para fazer. Eu falo com pessoas que não sabem mais o que fazer. Olha aí o que Deus está falando contigo. Olha o caminho que Deus está te mostrando. A solução está aqui amanhã, na rua Senador Pompeu, número 27, aqui na nossa igreja pentecostal Deus e Amor, na sexta-feira da libertação, na sexta-feira onde Deus, Ele vai fazer coisas extraordinárias. A nossa irmã Vânia, ela chegou aqui com um câncer, né? Foi diagnosticado que ela estava com uma suspeita de câncer no intestino, mas no momento da oração, a oração de explosão de milagres, aquele câncer estourou, aquele caroço estourou. Ela foi ao banheiro, né, porque a sua roupa se mancharam de sangue, e ela foi ao banheiro, trocou de roupa e veio testemunhar emocionada o milagre de Deus. Ouvintes, o que você está esperando para ter a sua fé aumentada mais ainda? O que você está esperando para tomar a atitude, para ter a atitude, né? Tomar a decisão de estar aqui conosco amanhã, no horário das 7, 9, no horário das 11, 13, 15 e 19 horas. Você pode escolher o horário que você vai estar aqui amanhã, porque são 6 horários de culto, sendo que 9 da manhã, pastor Antônio Santos é o atual responsável pela sede estadual do Rio de Janeiro. Ele vai estar pregando a palavra de Deus, ele vai estar desafiando as obras do diabo, ele vai estar fazendo a oração de explosão de milagres, e Deus vai estar curando, Deus vai estar libertando, Deus, Ele vai estar solucionando esse problema que é insolúvel, esse problema que é impossível para o homem, esse problema que até mesmo o homem disse que não tem jeito para você. Amanhã Deus, Ele vai estar solucionando. Amanhã Deus, Ele vai estar realizando o milagre para a sua vida.

0: pastor, eu estou dependendo de uma muleta para caminhar, eu estou dependendo de uma cadeira de rodas para caminhar. Eu quero te convidar, eu quero desafiar a tua fé para você estar aqui amanhã, sexta-feira, em um desses horários, 7 da manhã, 9 da manhã, 11 da manhã, 13 da tarde, 15 e 19 horas, Jesus Cristo vai estar te curando. Jesus Cristo, ele vai te libertar desta cadeira de rodas. Jesus Cristo, ele vai te libertar dessas amuletas e um milagre vai acontecer na tua vida. Amanhã, 9 da manhã, pastor Antônio Santos, pregando a palavra de Deus, orando pelos mais excelentes dons do Espírito Santo e Deus realizando o milagre. Rua Senador Pompeu, número 27, é aqui o local do milagre, é aqui o local da sua vitória. Amanhã, sexta-feira, a sexta-feira da libertação. Dez horas com 59 minutos e nós vamos agora, ouvintes, falar com Deus. É o momento de oração no programa Voz da Libertação.
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0: Glorioso Deus, maravilhoso e eterno Pai, graças te damos, ó Deus, por este momento, esta oportunidade que o Senhor nos concede de estarmos aqui para falar do seu amor. Senhor, eu oro por todos aqueles que já se programaram, já se prepararam para estarem aqui amanhã, Senhor, na sexta-feira da libertação. Senhor, os irmãos que estarão no horário das 7 da manhã, que o Senhor venha, meu Pai, ser com eles, guardando, livrando, e que eles chegam aqui na sua casa, ó Deus, sã, que eles chegam aqui na sua casa, Pai querido, ó Deus, abençoados. Que os irmãos que estão, Senhor, preparados para o horário das 9 da manhã, que o Senhor possam trazê-los, ó Deus, em segurança e que eles possam ser abençoados. Não deixa que nada venha impedir, ó Deus, ó Pai querido, a vinda de cada irmão e que o Senhor venha abençoar, que o Senhor venha operar milagres. Esta é a nossa humilde e pequena oração e assim te agradecemos em nome do Senhor e Salvador Jesus Cristo. Amanhã, na capital carioca, 11 horas e 1 minuto, nós vamos à identificação das emissoras e logo após, né, nós temos ali aquele momento político, né, e vamos diretamente a São Paulo, lá na capital dos bandeirantes. Que Deus abençoe, eu fico por aqui, quem despede de todos vocês é o teu irmão em Cristo, pastor Renato Souza. Que Deus abençoe, fiquem todos na paz do Senhor Jesus.

0: 11:01.
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0: Estamos de volta com você aqui no Voz da Libertação, 11 horas e 5 minutos ao vivo e em cores. O pessoal às vezes usa essa expressão, né? Diretamente de São Paulo para você aqui. Esse é o Voz da Libertação, programa oficial da nossa Igreja de Deus de Amor. Eu quero dar boas-vindas para você que está chegando agora na rede de rádios Deus e Amor. Nosso programa acontece sempre de segunda a sexta, das 10 ao meio-dia. E aqui, olha, tem palavra de Deus, oração, louvores, aquilo que marca a nossa igreja há mais de 60 anos, que é testemunho. São os testemunhos, milagres, curas, libertações e muito mais. E é claro que tem convidado especial. Daqui a pouquinho a gente vai conversar com o professor, o mestre, o rabino Gabriel Campos. Ele já está aqui com a gente prometeu, já chegou aqui, vai falar sobre a temática do dia dos professores. Eu sou Ítalo Siqueira e é um imenso prazer estar com você. E é óbvio, é claro, que eu estou muito bem acompanhado pelo grande Gabriel Araújo.
1: Estamos aqui sempre, né? Sempre às ordens. Quer dizer, sempre não. Até eu casar, porque eu vou tirar um tempo de férias, né?
0: Mas você volta, né, Varão?
1: Com certeza. Não, com certeza. Estamos aqui. Que Deus abençoe a todos vocês que agora estão conectados na maior rede de rádio do Brasil. A rede de rádios Deus é Amor. É, essa frase é famosa pelo nosso amigo, né? Levi, ainda mais quando ele posta a voz. A rede de rádio Deus é Amor. Então, você que está conosco é muito mais do que bem-vindo. Quero mandar um abraço especial ao Isaías. Ele está na rádio agora, na rádio lá de Goiânia, e falou assim, ó, já estou conectado com vocês, então um abraço a todo o povo goiano, que Deus abençoe grandemente a vida de vocês. Lembrando que hoje é um dia muito incrível, que é o dia do professor, então temos a enquete, né? A enquete já respondeu? Você que chegou agora pela rádio, talvez ainda não sabe qual que é a pergunta, então te convido a responder. A pergunta da enquete de hoje é: qual rei de Judá teve sua vida prolongada em 15 anos? Bom, parece estar fácil, né? Não, Gabriel, está? Então quero ver você responder. Se está fácil, manda uma mensagem para nós. Você que nos acompanha pela rádio, você pode abrir o YouTube, responder, né? Votar a nossa enquete rapidinho. Ou mandar um WhatsApp para nós. Então, qual que foi o rei que teve a sua vida prolongada em 15 anos? Foi Ezequias? Foi Josias? Ou foi Josafá? Aí é com você. Manda mensagem para nós no número 11982923392. Só não pode deixar de votar.
0: Pensei que você ia oferecer um PlayStation agora. Ô Gabriel, quantos votos nós temos aí já? Só no chat do YouTube.
1: 120 votos.
0: Ok, ó. 120 votos agora pelo chat do YouTube. Você pode votar também pelo nosso Instagram, você que está acompanhando, né? O nosso perfil é @VozDaLibertaçãoOficial ou através do nosso WhatsApp. WhatsApp da Rádio Deus é Amor. Eu não quero menos de 200 votos hoje, por favor. E a gente já está quase batendo a meta.
1: Quase batendo a meta, e quando batemos a meta, nós vamos dobrar a meta. Ó, lembrando que hoje é um dia muito especial, temos convidados especiais, então você pode mandar mensagem, pode mandar pergunta também para o nosso Raboni, não da Galileia, Raboni de São Bernardo do Campo, né? Não é de onde ele é? É o Raboni de lá? Não é?
0: Rapaz,
1: onde
0: ele é que ele nasceu? Todo lugar, Varão.
1: Ele é de São Bernardo do Campo. É, na verdade agora é de Santana, né? Ah, Raboni de Santana. Casou, foi pra lá, né? Mas está aqui e hoje aprender também com o nosso professor Ítalo aqui.
0: Olha, sobre a Bíblia, né? Vamos fazer o seguinte. Você que quer fazer perguntas sobre o Dia dos Professores para o professor Gabriel Campos, você pode mandar no chat, o Gabriel está acompanhando aqui. O Gabriel Araújo está acompanhando as mensagens. Daqui a pouquinho, Gabriel Campos irá responder. Tem dúvidas acadêmicas, dúvidas sobre escola bíblica, sobre teologia? Daqui a pouco, Gabriel Campos vai conversar com a gente. Enquanto você pensa nesse conteúdo, eu quero convidar você para um momento especial. Talvez o momento mais importante do Voz, que é o momento da palavra. É o momento que Deus irá falar com a gente. Eu quero convidar você a abrir a tua Bíblia no segundo livro dos Reis, capítulo 17. Eu quero ler apenas um verso que eu acredito que seja profundo e impactante. Segundo livro dos Reis, capítulo de número 17, verso de número 33. Eu quero falar hoje sobre corações divididos, exatamente. E para isso, segundo livro dos Reis, capítulo 17, verso 33, diz: assim, ao Senhor temiam e também a seus deuses serviam, segundo o costume das nações dentre as quais tinham sido transportados. Mas como assim? Eles temiam ao Senhor e serviam aos deuses das regiões, das nações vizinhas? Isso é possível? Você teria capacidade de adorar a Deus, mas ao mesmo tempo adorar a deuses, a ídolos? O povo de Israel fez isso por muitos anos. A Bíblia conta que o povo até passou a temer, a adorar ao Senhor, mas ao mesmo tempo continuou servindo aos seus próprios ídolos. Eles tentavam equilibrar a fé no Deus verdadeiro com as práticas pagãs do mundo ao redor. Tinham uma aparência de religiosidade, frequentavam o templo, falavam o nome de Deus, mas o coração deles permanecia dividido e dividindo espaço com aquilo que não agradava ao Senhor. Como isso se parece com os nossos dias? É incrível isso. A gente vê isso até hoje, 2026. Muitas vezes nós também caímos na cilada de viver uma fé dividida. Queremos as bênçãos de Deus, a salvação, a paz que só Ele dá, mas não queremos abrir mão dos nossos maus hábitos, dos nossos ressentimentos, das nossas ganâncias ou do estilo de vida que o mundo nos oferece. Nós dizemos que adoramos a Deus no domingo, mas durante a semana inteira os nossos desejos, a nossa vaidade, a nossa vontade própria são os verdadeiros reis do nosso coração. Deus não aceita meio coração, a metade do teu coração. Ele não divide a sua glória, Ele não aceita ser o segundo lugar. Então hoje, o Espírito Santo faz uma pergunta para você. Existe algum ídolo ocupando o espaço que pertence unicamente a Cristo? Existe algum Deus estranho, algum Deus falso ocupando o espaço que pertence a Cristo? Você tem uma escolha a fazer. Escolha adorar a Deus com inteireza, com imparcialidade, com totalidade. Deixe para trás tudo aquilo que divide a tua devoção e renda-se totalmente àquele que deu a própria vida por você. Então a palavra de Deus para você hoje, nesta manhã, meu irmão, minha irmã, é: entregue o teu coração completamente ao Senhor. Não divida o teu coração deixando uma parte para Deus e outra parte para ídolos, para deuses falsos, para os teus próprios desejos, para o teu ego, para a tua ganância. Entregue-se totalmente ao Senhor e a tua vida será transformada. Quando nós servimos ao Pai com totalidade, quando nós nos entregamos completamente, Deus, Ele nos abençoa, Ele faz coisas extraordinárias acontecerem. E é por isso que eu quero compartilhar com você mais um testemunho. A Eliana Nascimento, ela literalmente viveu um milagre e compartilha com a gente. Vamos acompanhar.
2: Já estava na presença do Senhor Jesus Cristo e veio um pregador aqui e pregou sobre cura também. E, né, muita gente aqui no culto foi curada neste dia, né, que Deus deu a revelação para ele, um homem de Deus. E ele falou que naquela semana tinha pessoas que iam ser curada do câncer. Eu trabalhava no banco, né, e eu estava na garagem sentada. Eu senti uma coisa puxando na minha garganta. Eu tinha um caroço na garganta, eu senti algo puxando na minha garganta. Quando eu senti, Deus me deu a visão. Uma bola do tamanho de uma bolinha de gude cheia de carne descendo com fogo dentro de mim. E eu cheguei aqui na igreja, eu sentei no banco, né? Só que ainda não tinha sido batizada. E eu falei, eu vou lá no culto lá. Era tarde, acho que era umas 3 horas da tarde. Né? Eu fiquei sentada, aí quando eu cheguei, aí uma irmã olhou pra mim e falou assim, Deus te curou do câncer. E quando essa irmã falou para mim que Deus tinha me curado do câncer, eu lembrei, né, que o pregador veio aqui e falou que naquela semana Jesus estava curando pessoas do câncer. Aí ele falou na quarta-feira, quando foi na sexta-feira, Deus tirou, né, essa bola que estava na minha garganta. Eu não cheguei a fazer nenhum tratamento, mas eu senti um incômodo na minha garganta, eu senti algo na minha garganta estranho, ficava me incomodando, tipo, parecia que era uma bola de catarro que tinha, sabe? Eu ficava, tipo, fazendo força pra sair, sabe? Eu fiquei meia hora com a mão aqui na garganta, né? E parecia que, tipo, tinha feito uma cirurgia.
0: Tem muitas pessoas, Gabriel, que descobrem o câncer a partir de uma consulta médica, um tratamento. Tem pessoas que começam a sentir alguns incômodos e Exato. Talvez vão ao médico com uma, talvez ali um exame de rotina e acabam descobrindo o câncer. Outras pessoas já descobrem já no estado terminal. A irmã, aconteceu diferente, a irmã Eliana, ela sentia dores aqui no pescoço, aqui nessa região, enfim. E ela foi à igreja e fora revelada que Deus a estava curando de um câncer. Uhum. E a partir daquele dia, ela nunca mais sentiu nada. Então, o nosso Deus, ele, além de curar, ele revela seus servos também e faz o milagre completo.
1: É um Deus que, antes de falar da doença, ele mostra o raio-x, fala onde está localizado. Nosso Deus, ele é um Deus, eu não digo completo, porque nele não há limitação. Então, ele é além disso, ele é além das nossas expectativas, né? Ele é muito além disso. E o que eu acho incrível no modo do relato, no modo que ela conta o relato dela, é justamente isso, os incômodos que sentem. Imagina quantas pessoas vivendo com tantos incômodos e não tem nenhuma prevenção, não vai fazer nenhuma prevenção. Igual nós estamos no outubro rosa, e muitas mulheres, elas com medo de receber uma mensagem negativa em cima daquilo que ela tem, ela não vai fazer prevenção de nada. E às vezes descobre e já está muito avançado. Só que, lógico, nós não estamos aqui para amedrontar ninguém. Muito pelo contrário, para falar, Deus deixou a ciência aqui na Terra, Deus deu sabedoria aos homens pela ciência, então vamos correr atrás daquilo que nós podemos. Mas quando escapa, o que nós estamos falando aqui é, quando escapa da nossa mão, quando escapa das nossas decisões, existe um Deus no céu que nos chama de filho e diz, agora é a minha jurisdição e eu cuido.
0: Rapaz, o nosso Deus é maravilhoso. A gente não merece, Sim. não fazemos nada por merecer. Tem muita gente que tem um certo orgulho, né? Eu oro isso, eu jejuo aquilo, faço aquilo para Deus, então eu mereço, eu sou digno. Na verdade, nós não merecemos nada. Mas mesmo nós não sendo merecedores, esse Deus faz tudo isso por nós. Só pelo fato de nós sabermos que Ele está curando em nosso meio, já é algo maravilhoso, né? E a pessoa, ela ser simples muitas vezes e receber coisas extraordinárias, isso para mim é uma coisa impactante. Eu acho isso muito interessante. Então a gente percebeu a irmã Eliana contando esse testemunho para a gente, e isso não diminui a importância das pessoas buscarem um tratamento, né? Ir ao médico e com rotina e fazer exames preventivos. Mas, na verdade, Gabriel, você já fez seu exame? Já? Exames preventivos antes do casamento?
1: Aí tocou na ferida, eu não fui atrás não, você acredita nisso? Tocou na ferida, que eu nunca fui atrás disso daí.
0: Barão,
1: você... Assim, algumas questões já fui ao médico ver, por exemplo, as dores no estômago e tal, só que a ansiedade, enfim, algumas sim. Agora, a prevenção, você falou, não, eu não fui atrás não.
0: Você quer um conselho, Barão?
1: Quero.
0: Faz exames antes de casar pra você ver como é que tá a saúde ali e tal, pra casar completo, né, Barão?
1: Zero bala.
0: Mas olha só, brincadeiras à parte, eu quero fazer um convite muito especial para você que está em casa. Aqui na nossa igreja, milagres acontecem, o nosso Deus usa seus servos, seus ministros para transmitir a sua palavra e transmitir palavras específicas para muitas pessoas, palavras de milagre, palavras de cura e muito mais. E tudo isso acontece aqui na nossa igreja. A nossa sede mundial está no centro de São Paulo, Avenida Prefeito Passos, número 10, bairro Liberdade. Você pode vir de carro, de moto, tem estacionamento grátis aqui pode vir de metrô. A gente está bem no centro de São Paulo, então tem a Estação Sé, Estação Pedro II, terminais de ônibus e muito mais. E você que está falando assim, ah, eu estou aqui em Macau, por exemplo, né? Macau é na China ou na Índia? Na China. Estou aqui na China, em Macau, ah, eu estou aqui no norte do Brasil, no sul do Brasil, não consigo ir agora à sede mundial. Tem uma IPDA perto de você. Você pode acessar o nosso site ipda.com.br. Vai ter todas as informações da igreja, endereços, informações da diretoria e muito mais. Ou se colocar assim, Gabriel, se você abrir o seu celular. Tem celular que, na verdade, acho que todos os celulares. Você não precisa nem desbloquear. Você fala assim, ó, ok, Google, qual é o endereço da IPDA mais próximo de mim?
1: Exato. Ou,
0: e aí, Siri?
1: Exato. Você abre o seu, basicamente, você abre o seu celular. Na barra de pesquisa você não precisa nem escrever, digitar, é só clicar no microfonezinho que aparece, IPDA próximo a mim, e ele vai localizar para você.
0: É, como chegar na IPDA mais próxima.
1: Exato.
0: Você vai ter todas as informações de endereço, não tem desculpa. Vem para IPDA. Gabriel Araújo, agora são 11h21. Como é que está a nossa enquete?
1: Ah, a nossa enquete agora subiu. Estamos com 162 votos.
0: Opa.
1: E isso só pelo YouTube, lógico. Nós vamos fazer toda a contabilidade, né? Vamos contabilizar todos os votos pelo Instagram e pela rádio já. Mas você não pare de votar, porque enquanto você vota, você acresce em conhecimento, né? Aquilo que você já tem para subepujar aquilo que já foi lhe dado. Isso, eu tô falando isso para impressionar nossos professores.
0: Não, mano, eu tô sentindo incômodo aqui, eu tô até gaguejando já.
1: Eu também, meu mano. Deus do céu. Eu não sei nem o que falar, mas olha, a Bela já tá mandando mensagem aqui, mandando a paz, falou assim, irmãos, Ezequias, bom, a Salete Gomes, Gonçalves também mandando mensagem, o Marcelo está aqui conosco, a Miriam, ela mandou uma sequência de mensagens, tipo, ela respondeu A, respondeu Ezequias, respondeu o texto onde está, ou seja, ela deixou o completo, para não deixar dúvida aqui, ó, eu não tenho dúvida de quem é, de qual é a resposta, agora... Será? Bom, aí não é comigo, só daqui a pouco. A Maria Socorro, bom dia, paz do Senhor, sou de João Pessoa, PB. Olha, o pessoal nos acompanhando, que Deus abençoe grandemente a vida de vocês. 165 votos.
0: O povo nordestino sempre tá com a gente, né, Gabriel?
1: Sempre, sempre. Tem uma mensagem aqui, ele falou assim, ó, estou com vocês desde o sertão, aqui ó, a mensagem, eu ouvi esse programa, oro com o Gabriel no sertão evangélico, ele é do chácara, da chácara Olhos d'Água, Itarumã, Goiás, olha, o povo nos acompanhando, muita gente conosco, e temos a Juliana Ferreira, Alexa, qual é a IPDA mais próxima de mim?
0: Já mandou até. Já resolve também,
1: Alexa,
0: né?
1: Também resolve, irmão. Hoje, assim, não existe a desculpa, ah, eu não sei onde é, é só jogar no Google, ou perguntar para alguém como é que joga nesse Google, onde eu pesquiso essa igreja, e é o seguinte... Todo bairro deve ter uma Deus e Amor e certeza perto da sua casa tem uma.
0: É, olha só, antigamente o pessoal pesquisava na lista, na agenda ali, né? Lista telefônica, no mapa impresso. Sim. Hoje está muito mais fácil. Olha, nós aguardamos por você aqui na nossa igreja e também aguardamos a tua interação na nossa enquete. Qual rei de Judá teve a vida aumentada em 15 anos, é isso, né?
1: Exato.
0: Letra A, Ezequias, letra B, Josias, ou letra C, Josafá. Eu quero que você participe, tá na rede social, YouTube, Facebook ou Instagram, você vai votar no chat. Agora, tá pelo rádio, você vai mandar mensagem no nosso WhatsApp, 119-8292-3392, inclusive segue a gente no Instagram, hein? @ Voz da Libertação Oficial. Lá a gente coloca enquete, o Gabriel interage com você, você consegue ver o dia a dia do Gabriel.
1: O dia a dia com Ítalo Siqueira. É só você seguir no Instagram, irmão, com certeza você vai achar ele lá.
0: Ontem a gente finalizou o programa aqui com o bolo, e aí depois... Exato. A gente cantou um parabéns, está lá no Instagram. Acho que dá tempo de ver ainda,
1: dá,
0: né?
1: Dá tempo de ver ainda. Ainda dá tempo de ver.
0: Gabriel, você sabia que pelo WhatsApp dá para mandar vídeo, foto, áudio, além de mensagem de texto?
1: Ó, o dia que você ficou adoentado, ficou em casa porque não conseguiu vir, mandaram foto da Bíblia, falaram assim, ó, o texto está aqui, mandaram até grifado onde estava o texto, A pessoa que fez isso, eu desafio fazer isso de novo. Faça hoje. Manda pro Ítalo ver, porque ele ficou curioso. Quer saber como é que faz isso?
0: Olha, falando em áudio, a Sandra Bonfim já mandou áudio pra gente e a gente vai acompanhar agora. Irmã Sandra, é com você, o varão de Deus. Pode falar.
3: Pai do Senhor, bom dia, irmã Sandra.
0: Amém. Bom dia.
3: Ezequias, ô glória. Que o Senhor acrescentou 15 anos, né?
0: Ô, eita, glória.
3: Glória, glória, glória. Amém, Jesus.
0: Amém.
1: Jesus. Ai, eu gosto assim, ó. Fico animado. Essa daí é pentecostal, certeza. É verdade. Desce da Zona Sul.
0: Será que ela fala, eita, glória, ô, glória. Deve ser lá do Capão Redondo, onde o Gabriel congrega ali.
1: Certeza, o povo lá é pentecostal até o Tutano.
0: Glória a Deus. Obrigado, irmã Sandra, sempre com alegria, sempre com muito...
1: entusiasmo, né?
0: Pentecostalismo, sempre, talvez sempre. Posso dizer assim. Sempre com a gente aqui muito animada, Deus abençoe. A irmã Lúcia também mandou um áudio pra gente, vamos ouvir.
4: Meu Senhor, meu pastor.
0: Amém.
4: A pergunta foi Ezequias, né? Através do profeta Isaías, não foi? Isaías que foi, será, levar... A palavra Isaías foi levar a palavra para o Zequia, não foi? Zequiel, né?
0: É.
4: Ele profetizou para o Zequiel por 15 anos, Jesus mandando, né, a palavra. Não é isso? Vê se foi verdade.
0: Oh. Sim, né?
4: Eu não sei direito, mas eu acho que foi. Fala aí pra mim. Se
0: rapaz,
4: foi, eu vou aprender com o senhor.
1: Glória a Deus. Glória. Tá vendo? É outro pentecostal.
0: Pode falar, varô. Solta a voz.
4: Que o profeta Isaías levou a mensagem. Não foi isso? A palavra. A palavra é viva. A palavra edifica a nossa vida, a palavra limpa, né? A palavra da vida. Tanto que deu vida para mim, que eu era morta, e Jesus me ressuscitou.
0: Meu Deus.
4: A mesma coisa aqui, só que Jesus não me deu os 15 anos, né? Só me ressuscitou, né? E Deus me deu essa vitória, estou aqui falando com o Senhor.
0: Glória a Deus.
4: Deus é fiel nas nossas vidas. Glória a Deus.
1: Deus deu mais de 15.
0: Rapaz, sabe de uma coisa, Gabriel? Que os milagres são tão presentes aqui na nossa realidade que a gente até ri, brinca, né? Para algumas pessoas é, meu Deus, o quê? Não que a gente tenha perdido esse senso, né?
1: Exato.
0: Mas aqui a gente vê Deus operando diariamente em nosso meio. E a irmã Lúcia é igual aqueles alunos assim, professor, é isso aqui, né? O que você acha, tá certo?
1: Pra ver do professor antes de responder.
0: É.
1: Não, mas marca com caneta, não. Depois que ele respondeu, eu marco. Cada um com a sua estratégia pra alcançar o que quer alcançar.
0: Né? A irmã Lúcia inseriu mais um personagem, o Zequinha. É. Tem essa opção aí, varão?
1: Ele deve ser do Pequeno Galileu.
0: É.
1: Deve ser um personagem.
0: É o Zequia. Mas olha só, você pode mandar áudio também pra gente, vídeo, foto. Quer mandar uma foto aí da tua Bíblia aí na página onde está a resposta? 119-8292-3392. Queremos que esse número de votos aumente. Atualiza pra gente, Gabriel.
1: Olha, são 183 votos. E eu acabei de ver a mensagem aqui que eu achei até engraçada. A Márcia, ela falou assim, ó. O meu MAPS me manda pegar um avião para chegar aí no IPDA. Já tá gravado a sede.
0: Então vem, pode vir. Olha só, enquanto você vota, enquanto você participa, nós vamos para um rápido intervalo, mas você não sai daí que na sequência, professor Gabriel Campos já tá com a gente aqui, já tá interagindo aqui e já tá ali na poltrona, Gabriel.
1: Exato.
0: Doido para falar, eu já vi umas anotações ali, meu Deus do céu. Olha só, a gente vai cantar agora com Bruno Silva, a canção Escondido no Senhor, na sequência... Gabriel Campos com a gente aqui no Voz da Libertação. Vamos lá.

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0: Estamos de volta com você aqui no Voz da Libertação, de volta com você no nosso programa. De volta com você, agora sim, de volta com você no Voz da Libertação, 11h34, estamos ao vivo e eu quero agradecer já você que está com a gente aqui desde o início, você que está votando na nossa enquete, você que está comentando, fazendo perguntas, interagindo, mandando áudios. Deus abençoe você, você que é o motivo por nós estarmos aqui diariamente compartilhando a mensagem do Evangelho e também as atualizações e informações da nossa igreja Deus é Amor. Hoje, quinta-feira, 15 de outubro, é o dia dos professores e, conforme o prometido, nós trouxemos o professor Gabriel Campos. Ele é diácono na nossa igreja, já foi apresentador do Voz da Libertação, é mestrando e é tudo isso e muito mais. Gabriel tudo Campos, a paz do Senhor Jesus, paz, muito bem-vindo, bom dia.
1: Muito bom dia, paz, uma honra, um privilégio estar aqui que contigo, isso, com o Gabriel e, claro, com todos vocês. É uma alegria muito grande rever o Tiago, que eu revi ele ontem, anteontem, por aí vai. Vive lá embaixo, Amanda também, e a todos vocês também. Uma alegria muito grande, todos do estúdio também. Muito e bem. É o grande amor da minha vida que está assistindo também.
0: Você encontrou com ele aqui, Varão?
1: Não, aí foi na mensagem. Ah, tá. Ao Gabriel também, que fez aniversário ontem, né?
0: Rapaz.
1: Ficando mais velho, rapaz.
0: A minha mãe falava que o homem só chora quando a mulher vai embora. Mas ontem eu vi que não é verdade, não, mano.
1: Não, né? Não. Ele chorou muito?
0: Barão.
1: Um pouquinho. Pô, eu vi uns bolos lá, não chegou nada no andar de baixo, mas tá tudo bem. Eu amo mesmo assim.
0: Gabriel, você não mandou bolo pro Varão, Gabriel?
2: Assim, aí é outros 500, né? Porque tinha tanta gente aqui comendo bolo que eu, por exemplo, aquele primeiro pedaço que eu dei pra minha amada, eu falei, amada, comeram.
1: Entendi.
2: Levaram. Eu guardei, mas levaram.
1: Não houve racionamento, então.
2: Não houve.
1: E também ele só pensa no casamento também, não dá nem pra cobrar nada, né?
0: Não teve ordem e decência, né?
1: Não teve ordem e progresso.
0: Mas olha só, hoje, Gabriel Campos, eu não sei se eu te chamo de professor, de diácono, vou te chamar de Gabriel.
1: Ótimo.
0: Você me dá essa liberdade?
1: Com certeza.
0: Tá bom.
1: Com certeza.
0: Olha só, dia dos professores, você é um professor atuante na nossa igreja, na instituição oficial de ensino, que é a nossa ITDA, né? Escola
1: Isso.
0: Teológica Deus e Amor. O que esse dia representa para você, meu irmão?
1: Olha, em primeiro lugar, significa que temos muito motivos para darmos glória, né? É sempre bom trazer um dia a memória de alguma coisa. Você percebe isso na própria Bíblia, né? Faça esse dia como memória tal dia. Faça esse dia comemoração tal dia. Relembre os vossos filhos em tal dia. Israel tem muito feriado no Antigo Testamento justamente por conta da memória. E a memória, ela traz a nós um senso de ser, de existir, de conviver e tudo mais. Então, pegar um dia, separar um dia e dizer neste dia, esse é o dia dos professores, esse é o dia da minha profissão, esse é o dia da minha vocação, é de fundamental importância até para reavaliarmos como estamos como profissional, reavaliarmos como estamos como estudante, porque um professor, ele é um eterno aluno, ele é um eterno aprendiz, ele é um eterno estudante, e é claro também falarmos com os demais, comemorarmos juntos com os demais, porque educação sempre é algo que precisa ser celebrado, falado, discutido, rediscutido e, claro, proporcionar mais espaços, mais ambientes, que esse assunto seja sempre à tona.
0: É verdade. Então, dia dos professores para você representa memória,
1: memória,
0: né?
1: Comemoração.
0: E, inclusive, para isso que foi criada essa data, né? Para conscientização sobre a importância, valorização.
1: Exatamente.
0: Envolve também algumas questões de leis, direitos e
1: exatamente,
0: etc, né?
1: Exatamente.
0: Gabriel, eu lembro que você está há quantos meses como professor da ITDA?
1: Eu fui para lá em fevereiro. Nós estamos em outubro, 8 meses.
0: Oito meses e meio.
1: Oito meses e meio.
0: Rapaz, o tempo passou rápido.
1: Passa
0: hein?
1: Rápido, né?
0: Parece que foi mês passado.
1: Mas às vezes, sim.
0: Eu lembro de uma coisa que me fez te admirar ainda mais. Todo mundo te admira aqui, Valão.
1: Estou
0: errado, Gabriel.
1: Não. Feliz por isso.
2: Não está. Tanto que até a Juliana falou assim, ó, chama ele de mestre.
0: Tá bom. Mestre.
1: Ó, sentido importante
0: não,
1: agora.
0: Mas, literalmente, né, gente? Pelo amor de Deus. Olha só.
1: Importante.
0: 8 meses atrás, você estava como apresentador aqui do Voz. Você era líder discípulos.
1: Exato.
0: Certo? Do Expansão Internacional.
1: Exato.
0: E quando veio o chamado para você lecionar, eu vi que você não pensou duas vezes.
1: É verdade.
0: Você até falou assim, esse sempre foi o meu sonho, sempre foi o que eu me esforcei, eu estudei para isso. O que te motivou? Você em algum momento ficou ali em cima do muro? Pô, será que eu tomo essa decisão? Será que eu abro mão de tudo? Ou não, vou para cima porque é isso que eu quero para minha vida.
1: Olha, quando eu recebi o convite, eu não pensei duas vezes. Tanto é que a pessoa que me fez o convite, que foi o próprio Davi, ele estava na sala dele e ele falou, olha, nós temos um projeto e nós gostaríamos de contar contigo para ser professor. Eu ri. Aí ele falou, você aceita? Aí eu ri. Aí ele riu de volta, né? Aí ele, pra que essa pergunta, né? Obviamente que é assim. Porque eu trago isso comigo desde a minha adolescência. Desde a minha infância, adolescência, eu sempre quis ser um cara que ajudasse outras pessoas a se desenvolver na vida. Eu acredito que a melhor forma de desenvolver uma pessoa seja pelo meio da educação. E eu me lembro que eu dava algumas aulas de reforço para alguns dos vizinhos. Pessoas mais novas do que eu e algumas mais velhas em relação à própria teologia. Então, em alguns momentos, eu dava um ensino sobre português, sobre matemática, mas em alguns casos já era sobre a Bíblia, eu já gostava da Bíblia. Eu me lembro que no ensino médio, eu sou de uma época que tinha, ainda é, né? Mas tinha a greve dos professores, e aí tinha algumas aulas vagas. Eu juntava um pequeno grupo e começava a falar sobre o que eu entendia das Sagradas Escrituras, o que eu tinha lido. E ali eu vi a paixão simultânea, tanto da docência como da teologia. Então, desde a adolescência, eu tenho muito forte esta ideia de ser um professor. Quando eu entrei no curso de teologia, no bacharel, eu entrei justamente porque eu queria levar isso como profissão. Então, sempre eu fui muito claro, eu quero levar isso como profissão, a minha linha de estudo sempre foi voltado para a academia, então sempre nesse aspecto. Depois o mestrado, a mesma coisa, ninguém faz mestrado se não quiser ser professor. Se você quiser ser uma parte mais prática, você faz uma pós. O mestrado não, o mestrado é para quem quer lecionar. Então eu fui construindo e ainda estou construindo, eu não cheguei nem na metade disso, mas eu estou construindo passos para me tornar cada vez um profissional da área, né? Um docente, um teólogo, um cientista da religião. Então, sem pensar duas vezes, eu quis. Me preparei muito para isso, estou ainda em processo de preparo e quero continuar nesse processo. Até porque educação é uma negação, uma perda na batalha do imediatismo. Nós vivemos uma sociedade muito imediata. Tudo é para agora. Verdade. Tudo tem que ser agora. Educação é processo. Não dá para eu aprender algo do dia para a noite. E não dá para eu contemplar o todo do resto de toda a minha vida. Então é sempre um processo calmo, latente, cuidadoso. Então quando eu entendi este processo, eu fui caminhando para isso. Não terminarei de caminhar nunca, não terminarei de me preparar nunca, mas quero atuar sempre nisso tudo.
0: E você falou sobre a luta contra o imediatismo. Uhum. E a gente vê que para lutar contra o imediatismo, tem um termo que é o antônimo disso, o contrário disso?
1: Eu consideraria isso como um processo, né? A batalha do imediatismo é um processo, às vezes curto, às vezes médio, às vezes longo, mas processo é processo. Processo é aquilo que eu nunca terei no momento que comecei. A vida, ela nos ensina nessa caminhada, né? É uma caminhada contínua, é degrau por degrau, e nós vivemos uma sociedade muito por conta das redes sociais. Isso foi mais latente, isso foi mais evidente por intermédio das redes sociais, de que eu tenho uma informação muito rápida. O problema disso é que eu tenho um resultado muito rápido, eu não tenho um processo de ensino-aprendizagem, eu não tenho a formulação no pensamento, eu não tenho o que nós chamamos de episteme da coisa. Então eu conheço o Ítalo muito superficialmente, mas somente no processo da aproximação, da conversa, do diálogo, do tempo, é que eu tenho a intimidade. Livros são a mesma coisa. É uma disciplina, é a mesma coisa. Somente o tempo te dá a capacidade de dominar aquilo. Somente o tempo te dá a capacidade de dizer, conheço. Somente o tempo. Tempo é processo. O imediato é sempre o agora. Educação não. É passado, presente e futuro. É sempre um processo total, né? Complexo.
0: A gente vê isso no próprio sistema educacional. Por exemplo, uhum. Uma criança ingressa na escola ainda nos primeiros anos.
1: Verdade.
0: Tem o ensino fundamental 1, o 2, o ensino médio. Uhum. Né? E aí que vai se iniciar talvez um processo educacional mais uhum. profissionalizante.
1: Exato.
0: Bacharel, graduação, né? Especialização, mestrado. Uhum. E continua, né? Vai uhum. continuando. Então, Isso que eu queria chegar, que você falou que é um processo de luta contra o imediatismo e se vive isso justamente não sendo imediatista, mas vivendo esse processo educacional. Ô Gabriel, o Gabriel Campos, ele mostrou pra gente, né, eu particularmente vi isso, já vi você comentando também, essa entrega de quem tem a vocação para a educação, o ensino, né, e que bom saber disso. Inclusive na nossa igreja tem muitos professores
1: Verdade.
0: Que fizeram isso também, e aqueles que estão iniciando agora essa trajetória podem ver esse exemplo na ação do Gabriel Campos.
2: Sim, no começo da trajetória eclesiástica, por assim dizer, nós falávamos assim, ó, tem gente que prega, mas tem gente que dá aula, justamente porque nós vemos a riqueza de detalhes, nós vemos a dedicação. Todo pregador sabe o quanto outro pregador dedicou pela mensagem que
1: Isso
2: ele
1: é
2: prega. Então, não tem como fugir disso. Nós olhando para o pregador, nós sabemos se ele se dedicou para a mensagem ou não. E nós vemos muito isso até no falar do Gabriel. Nós sabemos que ele não abriu o Google ali e falou assim, o que eu vou falar hoje? Tá, vou decorar isso aqui para falar. Não, ele de fato absorveu, aprendeu tudo que ele sabe hoje. Lógico, como ele mesmo diz, que está sempre em um processo de aprender mais. Como eu gosto de falar, pregador é o único aluno que nunca se forma, porque vai estar sempre aprendendo das escrituras. Nós vemos isso no Gabriel, a dedicação, a força, a firmeza com que ele absorve todas as coisas, lógico. Isso é uma mente privilegiada que Deus dá a alguns e escolheu ele para isso. Deus abençoe e parabéns, hein?
1: Amém. Fico vindo de vocês, que são mentes tão brilhantes.
0: Isso,
1: eu fico extremamente honrado e feliz.
0: Olha só, você está falando sobre mentes brilhantes, nós trouxemos um aluno ou aluna ao vivo aqui para falar se você é um professor nota 10, o que está precisando melhorar.
1: Rapaz.
0: Vamos ver?
1: Eu fiquei um pouquinho agora
0: receoso. Aluno ou aluna?
1: Ok.
0: Vamos descobrir?
1: Vamos. Vamos lá,
0: vamos acompanhar aqui. Quem está com a gente aqui ao vivo para falar. Quem é essa aluna aí, Gabriel
1: Campos? Rapaz, o amor da minha vida, Daiele, amo-te demais, demais, demais. Nossa, essa vocês me surpreenderam, hein?
0: É Nayeli. Daiele. Daiele, muito bom dia, paz do Senhor, bem-vindo à Voz da Libertação. Desde já, obrigado por receber esse convite, assim, né? O homem ficou surpreso, mas...
1: Muito.
0: Daiele, conta pra gente. Gabriel Campos, como esposa, eu sei que você vai dar nota 1000, né? Mas como professor, o que você tem a dizer a respeito dele?
3: Bom dia a todos. Bom dia, Ítalo, Gabriel Araújo, a todos os ouvintes, a todos que estão atrás da telinha. E ao meu professor favorito. Eu já dei bom dia, mas bom dia de novo.
1: Bom dia,
3: mãe. Como marido, realmente, eu dou nota 1000. E como professor, eu vou dar nota 1000 também. Porque eu que estou aqui em casa, eu consigo acompanhar mais de perto, né? Vocês já veem, tipo, o resultado do que ele faz aqui no dia a dia. Então, estamos aqui no cenário onde ele passa horas e horas estudando, preparando com muito carinho, com muita excelência, entendendo que vai além, né, de um trabalho, mas de uma vocação, uma missão mesmo. Então, eu só tenho que ficar elogiada, de ficar admirada por ele. Tenho tantos elogios para fazer. E dizer que feliz dia dos professores, meu amor, para você e para todos os outros professores. Dizer que eu admiro muito, porque realmente você é extremamente dedicado e busca sempre melhorar a cada dia. Não uma competição com o outro, mas uma competição consigo mesmo. Sempre a ser a cada dia um dia melhor.
0: Olha, a gente vê Gabriel Araújo um bom professor ou pregador quando a gente vê essa imagem aqui, ó.
2: Exato.
0: De fundo aí, a esposa falando muito bem dele, mas também olha esse cenário.
2: Exato.
0: O que você acha, Gabriel?
2: Exato.
0: Aprovado?
2: Com certeza. E nós vemos que um professor, ele é bom não quando ele apenas leciona na escola, na sala de aula, mas quando aqueles que o admiram falam com brilho nos olhos do que ele é. Tipo, eu, por exemplo, olho pro Gabriel Campos, admiro demais. Só que ver a esposa que convive com ele ter a mesma admiração, aí de fato você sabe que o camarada, ele é dedicado no que faz.
0: É verdade. Daiele, eu tenho uma pergunta pra você. Eu tenho certeza que o Gabriel tá chorando aqui já. Ô, varão, todo Gabriel chora muito, é isso?
2: É coração,
0: não,
2: mano.
0: Não, ontem o Gabriel Araújo chorou aqui, agora você. Mas olha só... Aí, Eli, quando o Gabriel Campos chegou aí com a notícia, meu amor, vou ser professor a partir de amanhã, Qual foi a sua reação? Como que ele chegou? Como foi esse momento?
3: Ah, foi um momento maravilhoso, né? Comemoramos bastante, mas que foi um momento muito esperado, não foi uma surpresa, porque é uma coisa que eu falo para ele desde o início do nosso namoro. Ele nasceu para ser professor, isso está no sangue dele. Então, era questão de tempo até ele conquistar esse espaço, esse lugar. Então, foi um momento muito esperado, muito comemorado e muito feliz mesmo.
0: Muito bem. E hoje o Gabriel Campos representa, olha, para você que está acompanhando de casa, o Gabriel Campos está representando todos os professores da nossa igreja. Ele atua aqui com o professor Douglas Lima, professor Schmiller, professor Adriano Bezerra, são tantos professores que eu não consigo trazer a memória a todos, mas os que atuam na ITDA, os que atuam ministerialmente aqui em São Paulo, em todo o Brasil e mundo, e a gente preparou uma surpresa. Além dessa, além dessa, nós temos... Olavo, dá um take aqui no Gabriel Campos, o homem está emocionado.
4: Estou chorando, vigia.
0: Olha, vamos acompanhar agora esse vídeo que a nossa equipe preparou para o professor Gabriel Campos e também para todos vocês que são professores, que atuam na nossa igreja, que atuam na nossa sociedade, que tem esse papel tão importante a ser desempenhado para o Brasil e para o mundo. Vamos acompanhar.
5: Há quem habite as palavras, há quem as investigue, lhes dê forma e, por meio delas, amplie os horizontes de uma geração. Gabriel Campos, sua trajetória nos convida a reconhecer uma vocação que ultrapassa os limites de uma única linguagem. Na docência, você faz do conhecimento um território a ser desbravado. Na escrita, transforma o pensamento em permanência. Na pregação, faz da palavra instrumento de proclamação da verdade eterna. Entre os livros, a sala de aula da ETDA e o púlpito da Igreja Deus é Amor, você percorre diferentes caminhos, sustentado por um mesmo propósito: servir ao conhecimento e à palavra de Deus. Pois ensinar não é apenas transmitir o que se sabe, é oferecer ao outro instrumentos para compreender o mundo, aprofundar a fé e reconhecer a responsabilidade de seu próprio chamado. Neste Dia dos Professores, Gabriel, receba nossa homenagem e gratidão. Que o Senhor continue concedendo-lhe sabedoria para ensinar, lucidez para escrever e graça para anunciar sua palavra. Porque algumas vocações não se encerram no

0: ciência e seguem reverberando naqueles que tiveram o privilégio de aprender com você. Feliz Dia dos Professores!
1: Rapaz, meu Deus do céu. O que, que você achou, Gabriel Campos?
2: Olha, eu tô sem palavras. Vocês conseguiram me tirar do eixo.
1: O que, que você achou, Daiele? Acompanhou as imagens? Ai. Professor Gabriel Campos merece.
3: Ah, com certeza. Eu fiquei muito feliz também de ter sido convidada para fazer parte desse momento especial, porque eu fiquei emocionada aqui com o vídeo, porque é uma trajetória muito linda, com muita dedicação, então tudo muito lindo. Estou emocionada também.
1: Muito bem. Daiele, muito obrigado pela sua participação, viu? Que Deus abençoe e parabéns por apoiar o Gabriel Campos, por ser essa esposa que contribui, né, juntamente para que tenhamos mais um professor altamente capacitado e que com certeza vai impactar muitas gerações aqui na Igreja Deus e Amor. Deus abençoe.
3: Com certeza. Deus abençoe. Muito obrigada.
2: Amo, tia. Você é o amor da minha
3: vida. Te amo.
1: Depois rapaz, você fala que ama ela, Varão.
2: Rapaz, olha, vocês Gabriel me surpreenderem.
1: Campos. Não, que isso, Varão. Vamos para mais uma surpresa. Não, brincadeira.
2: Aí eu não aguento, não.
1: O Gabriel, o Gabriel Campos, ele falou que o Thiago tá muito lá no Tempo 3, na TDA. Sim. Tem algum material sendo preparado aí, Varão? Traz pra gente as informações.
4: Ó, pra você deixar verdade, um pregador, um professor e um escritor sem palavras é porque, de fato, conseguimos atingir o nosso objetivo. A Juliana, ela falou assim, não, ele tá rindo porque quer chorar, chora mais. O Lucas Rione, ele falou assim, ó, foi o cara que me ensinou a pregar, mestre Gabriel rapaz. Campos. E falando sobre mestre, falando sobre isso, nós temos um documentário sobre os 30 anos da ETDA e nós vamos passar agora e nós vamos assistir juntos. Vamos lá? Não? Não? Não vai ter?
1: Calma, Varão.
4: Verdade. Perdão. Me passaram um spoiler aqui. Estão produzindo e já vai lançar o documentário. Formando mentes sem esfriar o coração. Esse é o Instituto Teológico da Deus e Amor, completando os 30 anos na ITDA, o qual o nosso professor magnânimo aqui, que faz parte de tudo isso, né? Inclusive, ele poderia dar alguns spoilers, né, do que já está acontecendo nesse documentário, não podia?
1: Olha, ele vai falar um pouquinho brevemente pra gente sobre isso, mas olha... se a referência de aluno do Gabriel Campos é o Lucas Gione, então o homem é bom.
4: O homem é bom. Rapaz, homem
2: é
4: bom.
2: Porque o Rione ali é difícil máquina, pegar mano. O homem. Olha, antes de mais nada, gente, sem palavras aqui, obrigado de coração, viu? Ítalo, Gabriel, todos, Thiago, agradeço muito de coração mesmo, sem palavras, sem comentários. Bom, este documentário ele tenta trazer um pouquinho do resgate histórico do que é a ETDA, a Escola Teológica Deus e Amor. Ela vem no momento em que a igreja ela está no auge do seu número, da sua expansão. A década de 80 e 90 da Igreja Deus e Amor foram as décadas que a igreja foi para todas as capitais, foi para diversos países, lotou diversos estados, muitas concentrações. E neste ápice todo de movimento, neste ápice todo de oração de jejum, a nossa atual presidente deliberativa, irmã Irene Miranda, é quem tem a iniciativa de abrir a escola teológica. E é claro que com um braço muito forte de atuação até os dias atuais do pastor Lorival de Almeida. Tanto é verdade que a nossa biblioteca ela passou a se chamar Biblioteca Pastor Lorival de Almeida recentemente, muito por conta dessa capacidade que ele tem de instigar e de promover a novas gerações este anseio por estudar, por pregar, por se manifestar teoricamente dentro deste âmbito de fé. Então, o documentário ele vai partir deste pressuposto. Agora tem muita surpresa, tem muitas falas interessantes que algumas eu peguei de spoiler aí, até eu fiquei um pouco, rapaz, interessante.
1: Estamos ansiosos. Olha, você que está em casa, esse documentário está sendo preparado, inclusive o nosso diretor aqui do Voz está envolvido também, então exato. Você já sabe que vai ser sensacional. Em dezembro, acompanhe o Voz aqui, e em breve nós passaremos mais informações.
2: Que é justamente na festa de 30 anos da Escola Teológica Deus Amor.

0: que é no segundo domingo de dezembro. Uau, que uau. O Gabriel vai falar qual que é, porque eu não lembro. Mas é o segundo domingo de dezembro, nós teremos a formatura dos estudantes e também teremos uma festa ali na sede mundial.
1: Muito
0: eu
1: bem.
0: Tenho certeza que será incrível.
1: Gabriel Campos, muito obrigado, meu irmão.
0: Eu que agradeço, meu
1: Deus
0: irmão.
1: Abençoe,
0: de coração mesmo, viu?
1: Aqui.
0: De coração mesmo.
1: Feliz dia dos professores.
0: Obrigado.
1: Sucesso sempre.
0: Tô obrigado.
1: Seguindo teus passos.
0: Eu agradeço. Obrigado pela homenagem, obrigado pelo espaço, obrigado por me permitir falar mais uma vez. E a todos os professores, um feliz aniversário. Aprendamos com aquele que mais vezes foi chamado de mestre na Sagrada Escritura.
1: Olha.
0: Somente nos Evangelhos, 45 vezes Jesus é chamado de mestre, 14 vezes de rabi e uma vez de rabone. Isso é o nosso professor. Então que o nosso supremo professor nos ensine todos os dias até a consumação dos séculos.
1: Amém. Deus abençoe.
0: Tamo junto,
1: olha,
0: meu irmão.
1: Só,
0: de verdade.
1: Feliz dia dos professores para você que nos acompanha. Muito obrigado pela sua audiência. E chegamos ao momento do encerramento da nossa enquete. Gabriel Araújo, por favor, sem mais espera, já que estamos falando sobre professor, ensine-nos qual é a resposta correta.
2: Bom, ele falou que é o segundo domingo, né? O segundo domingo vai ser no dia 13 de dezembro, então você não perde por esperar. E justamente, ó, quero falar sobre esse livro, que o Gabriel Campos e o Anderson Nares, eles são um dos escritores Múltiplos Olhares para a Inclusão, tá? Vivência, teoria, prática em diferentes espaços sociais. Então aconselho a você ir atrás desse livro. E falando sobre a enquete, encerramos aqui, vamos lá. O primeiro, se é o segundo sábado, é o dia 12 então, né, do segundo domingo. Segundo sábado, dia 12 de dezembro. Vamos lá? Primeiro texto bíblico em o segundo livro dos Reis, capítulo 20, versículo de número 5. Volta e dize a Ezequias, chefe do meu povo, versículo 6. E acrescentarei aos teus dias 15 anos. Em Isaías também vai reforçar essa ideia. Isaías, capítulo de número 38, reforça a ideia. Então a resposta certa é a letra A. Ezequias.
1: Muito bem. Gabriel, muito obrigado. Parabéns pela enquete. Amanhã conto com você aqui para mais enquete e para mais Voz da Libertação. Você que está em casa, que Deus te abençoe. Obrigado pela audiência. Fique com a oração do meio-dia agora e amanhã, às 10 em ponto, estaremos de volta com você. Paz do Senhor Jesus.
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9: Doze horas e 9 minutos.
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12: Olá, muito boa tarde, na doce e gloriosa paz do nosso Senhor e Salvador, Jesus Cristo. Deus abençoe a sua vida, a sua casa, a sua família, também o seu lar. Tarde de comunhão, tarde de bênção, tarde de graça, também de favor. Vamos falar com Deus, vamos orar ao Senhor, vamos clamar a Deus nesta tarde, porque o Senhor tem muita bênção para a nossa vida. Deus tem muita bênção para a nossa casa, Ele tem bênção para o nosso lar também. Eu tenho a plena certeza e convicção de que o Senhor tem a resposta para a nossa alma. Vamos ler um trechinho da palavra do Senhor, livro de Salmos, ou Salmos 100, que diz assim o texto: Celebrai com júbilo ao Senhor todos os moradores da terra. Servi ao Senhor com alegria e apresentai-vos a Ele com canto. Sabei que o Senhor é Deus. Foi Ele, não nós, que nos fez povo seu e ovelhas do seu pasto. Entrai pelas portas dEle com louvor e em seus átrios com hinos, louvai-o e bendizei o seu nome. Porque o Senhor é bom e eterna a sua misericórdia, e a sua verdade estende-se de geração a geração. O salmista declara aqui e ele canta em forma de exaltação a Deus. Isto é louvor, é adoração, é glorificação a Deus, o nosso Pai. E você que está conosco tem também o privilégio e a oportunidade de salmodiar e de orar em gratidão a Deus e em louvor a Deus também. Basta que coloque o seu coração no Senhor, a sua aflição, o seu medo, o seu temor nas mãos de Cristo. Vamos falar com Deus, o nosso Pai. Maravilhoso Deus, poderoso, eterno Pai, Deus de vida, Deus de graça, Deus de favor e também de milagres. Ó Pai eterno, Pai bondoso, muito obrigado, Senhor. Obrigado pelo privilégio, obrigado pela oportunidade, obrigado pela graça e também pelo favor. Somos filhos, somos servos, homens e mulheres que amam a Tua presença, a Tua palavra, a Tua graça, que buscam-te, Pai, continuamente, para viver a proposta da eternidade. Buscamos-te, Pai da Glória, continuamente para recebermos, ó Pai da Glória, a Tua promessa. Sim, porque cremos no Teu nome, cremos na Tua palavra, cremos no Teu poder, cremos na Tua unção, cremos na Tua virtude. Sabemos que és Deus e não mudas. Tu és imutável, Pai da Glória. Tu és inegociável, Tu és incomparável. Obrigado, meu Deus e meu Pai, porque a cada instante, a cada momento, vivemos, Senhor, a Tua presença. Ó Deus, oramos certos, Pai da Glória, de que tens perdão para os nossos pecados, tens a cura para as nossas dores e enfermidades, tens a saída, Pai da Glória, para esta encruzilhada da vida em que nos metemos muitas vezes. Ó Senhor, tens a decisão certa, meu Pai. Para aquilo que são dúvidas e incertezas, tu tens a bênção sobre nosso ser. E por isso oramos. Oramos convictos, meu Deus e meu Pai, de que o Senhor nos vai ajudar. Oramos convictos, meu Deus e meu Pai, da glória, da saída que o Senhor tem, da resposta que o Senhor tem, do cuidado que o Senhor tem sobre cada um de nós. Ó, gracioso Deus e maravilhoso Pai, eu sei que o Senhor está com as mãos estendidas para poder socorrer, amparar, ajudar e elevar aquele que está em sua presença. Por isso, oramos certos, meu Deus e meu Pai, de que o Senhor vai cuidar, vai amparar, vai renovar, vai libertar e transformar o nosso ser. Obrigado, meu Deus. Obrigado, meu Pai. Obrigado, Senhor, porque apesar das lutas e tribulações, Tu estás conosco. Obrigado, meu Deus e meu Pai, porque apesar das guerras e aflições, estás conosco. Obrigado, Pai da Glória. Senhor, eu quero orar, meu Deus. Eu quero orar por filhos Teus e por servos Teus que têm vivido angustiados, perdidos, Senhor Jesus, ó Pai, desorientados, perturbados, Senhor. Filhos Teus e servos Teus, ó Pai, que precisam da Tua orientação. O mundo hoje tem tantos caminhos, há tantas propostas diante de nós, Senhor, e muitas vezes nós nos entregamos ao Pai da Glória. Sim, meu Deus, porque andamos aflitos, andamos afoitos, andamos preocupados, andamos desorientados, Senhor, meu Pai. Queremos fazer tanta coisa ao mesmo tempo, acabamos por não fazer nada. Queremos agradar todo mundo, Senhor, para que todo mundo... E acabamos por não agradar ninguém. Queremos, Pai da Glória, fazer muito para justificar e acabamos por conseguir nada. E aí estamos perdidos, Senhor. Queremos tantas respostas para tudo que interrogamos e acabamos por não ter excelência em nada. Queremos, Pai da Glória, pregar, cantar, orar, ajudar, fazer, construir, derrubar, montar, desmontar. Queremos ser tudo e ao mesmo tempo não somos nada. Queremos nos apresentar em tudo que é espaço e tudo que é oportunidade e acabamos por nos apresentar e de forma errônea aplicamos o nosso coração. Andamos aflitos, Senhor. Andamos, Pai da Glória, inseguros, Senhor meu Pai. E Teus filhos oram, Senhor, porque muitas vezes não sabemos nem como começar a orar. E de verdade, Senhor, porque existem problemas financeiros, problemas familiares, problemas conjugais, problemas sentimentais, problemas matrimoniais, problemas, Pai da Glória, de ordem trabalhista. Existem, Senhor, vários aspectos da nossa vida e nós só precisamos nos concentrar, ó meu Pai, naquilo que realmente desestabiliza a nossa alma, a nossa mente e nosso coração e naquilo, Pai, que é uma inquietação de verdade. Senhor, só que nós acabamos por orar, oramos pela esposa, pelo esposo, pelo filho, pela filha, pelo pai, pela mãe, pelo irmão, pela irmã, pelo trabalho e Senhor, naquela mistura de orações e de palavras, Senhor, acabamos por não atingir a excelência naquilo que vamos pedir. Então eu quero orar pelos ouvintes, Senhor, esses ouvintes que andam inquietos, esses ouvintes que andam incomodados, esses ouvintes internautas, Pai da Glória, que andam, Senhor, perdidos, porque querem orar pela política, querem orar pelo trabalho, querem orar pelo dinheiro, orar pelo casamento, Senhor, e às vezes se nos concentrarmos a orar naquilo que é o cerne do problema, nós resolvemos todo o panorama ao nosso redor. Às vezes, Pai da Glória, quando eu me concentro em oração e eu apresento o que realmente é o problema, a base, a estrutura do problema, eu então resolvo tudo que vem daquilo, tudo que advém daquele problema e daquela situação. Senhor, mas há uma situação e há uma instabilidade a ser resolvida. Por quê? Porque no fundo, nós não sabemos qual é o problema real. E se sabemos, ó Pai da Glória, nós queremos fugir, porque o problema real vai nos confrontar. O problema real, Pai da Glória, vai nos desafiar. O problema real, meu Deus e meu Pai, vai nos fazer ter que abrir mão de algumas coisas para poder chegar ao resultado final. Mas nós não queremos, ó Pai. Por isso é que nós gostamos de coisas tão imediáticas. Nós gostamos de um culto que tem revelação, porque a revelação é power. E aí, então, a revelação veio e está tudo resolvido. Errado. Por quê? Porque eu não quero resolver o problema. E qual é o problema? É intimidade, é oração. O problema é estar na presença, é estar na palavra. E aí eu gosto de um culto que o pregador é power, que o fulano é forte, que o ciclano, quando ora, maravilhas acontecem. E eu não vou à raiz do problema. E qual é a raiz do problema? É a minha frieza, é a minha falta de contato com Deus. Eu ando desligado de Deus, eu não vou ao culto, eu não participo da ceia, eu não vou à igreja, eu não vou celebrar, eu não tenho tempo para Deus, nem em casa, nem na igreja, nem na rua, nem no trabalho. Mas eu preciso de algo sobrenatural para mudar a minha vida, e não vai. Por isso é que o salmista declara e diz: celebrai ao Senhor, sim, celebrai com júbilo, bendiz ao Senhor, ó glória. E ele declara: entrai pelas portas dele com louvor, e em seus átrios com hinos, louvai e bendizei o seu nome. E isso, meu Pai, muda a nossa vida. Não adianta querer a bênção de um Deus que nós não temos ele como Deus e Senhor. Não adianta nada querer buscar respostas, Pai da Glória, de alguém que eu não consigo falar e conversar e nunca ouço. Oh, meu Pai, ou de alguém que eu vou descarregar todas as palavras em oração e depois vir as costas para não ouvir. Não, Senhor. Não, meu Pai. Nós precisamos despertar. Nós precisamos acordar. Nós precisamos estar atentos ao mover do Espírito Santo, ao trabalhar do Espírito Santo. Sim, meu Pai amado, para poder estar preparado, meu Deus, porque nos últimos dias o inimigo tem levantado, Senhor, um exército que vem com luta, com tribulação, com provação, que vem, Pai da Glória, um exército para tentar arruinar nossa vida e a nossa fé, um exército para esfriar, Senhor, para atrapalhar, um exército maligno que tenta conduzir vidas ao caminho mau, ao caminho errado. Mas em nome de Cristo, eu oro, Pai, com irmãos e irmãs, eu oro com o povo que crê que o Senhor é Deus e vai mudar o cenário, que o Senhor é Deus e vai mudar a estrutura. Senhor, então, Pai, dá ânimo a essa vida, dá força e graça, dá fé para essa vida, em nome de Cristo, agora, e que ela se levante para guerrear contra toda estrutura maléfica, que ele se levante para guerrear contra toda base maléfica, maligna e diabólica, que esta alma se proponha a orar, meu Deus, e a entender qual é a raiz do problema. Qual é a raiz, Senhor, que foi plantada, que semente cresceu a ponto de estarmos aqui hoje? Oh, Pai maravilhoso, oh, Deus poderoso, aleluia. E o Senhor, meu Deus, terá respostas para esse coração que está tão cansado. Oh, aleluia. O Senhor terá resposta para esta vida que está desguarnecida, desprotegida e desorientada também. Oh, glória, meu Deus. Esta alma está cansada, Senhor. Esta vida está cansada. Ajuda, Senhor, ajuda, meu Pai. Ajuda, Senhor, ajuda. Socorre, meu Pai, em nome de Cristo. Famílias inteiras, lares inteiros, Senhor, trabalhos, empresas, escolas, negócios. As pessoas estão esgotadas, meu Pai. As pessoas estão cansadas, Senhor. Muitas delas têm se frustrado com tudo que está ao redor. E aí começam a colocar esperança em coisas tão passageiras. Colocam esperança em político, colocam esperança em pastor, colocam esperança no profeta, colocam esperança no dinheiro, coloco a esperança no cargo, coloco a esperança, meu Pai da Glória, nas vozes daqueles que são bajuladores. E aí despenca, Senhor, o mundo vai desmoronar. Oh, aleluia! Ajuda esta vida, ajuda, Senhor, esta alma a encontrar-se, Senhor, a encontrar-se com a Sua presença e com a Tua palavra. Oh, Deus! Ajuda esta alma a encontrar-se contigo, Senhor, a ter vida, fé. Oh, aleluia, Pai. Oh, glória. Eu sei que o Senhor tem resposta para esta alma cansada, debilitada, frustrada, para este pai cansado, para esta mãe que está cansada, para esta família que já não aguenta mais o ambiente, para este trabalho, Pai da Glória, que as pessoas se odeiam e querem se destruir vivas, ó Pai da Glória, para este ambiente, meu Deus, em que eles querem se arruinar. Oh, aleluia! Eu sei que Tu podes mudar o cenário. Oh, Deus, entra com a Tua mão poderosa agora, Senhor. Vem socorrer, vem amparar, vem guiar, vem cuidar, Senhor, em nome de Jesus Cristo. Vidas que estão a retroceder e nem sabem por quê. E de repente, Senhor, meu Pai da Glória, começaram a andar para trás. Começaram, Pai, a olhar e a buscar por respostas no lugar onde não tem. Está difícil, Senhor. Vidas que são amparadas por elogios e por bajuladores, sendo que ela está toda errada, ela está cansada. Só que como as pessoas têm que tirar proveito dela e dele, então as palavras são sempre as melhores possíveis, até que ela esteja atolada no seu orgulho, na sua soberba, até que ela esteja mergulhada nas suas falhas e erros, e aí ninguém mais vai poder ajudar, oh Deus, porque as consequências virão, Senhor. Ajuda esta vida, meu Pai, cansada. As pessoas estão tão cansadas, Senhor. Oh, meu Deus, essa guerra política, essa guerra econômica, social, e a tendência é piorar. Quando as pessoas acham que chegamos já no limite daquilo, não, é só o começo, Pai, porque a Tua palavra, quem diz, Senhor, que vão começar guerras e rumores de guerras, e isso é só o começo. Esse ódio de cor, esse ódio político, esse ódio por pessoas, ódio de igreja, ódio, Pai da Glória, pela cor da pele, oh, Senhor, é só o começo, segundo a Tua palavra, é só o começo daquilo que será a ruína da humanidade, a destruição da humanidade, porque o amor acaba, o ódio toma conta, a soberba fala mais alto, a altivez, Senhor, Pai da Glória, cria gritante na alma, Senhor, mas ainda existe o remanescente, ainda existem aqueles que aos Teus pés vão buscar a Tua face e a Tua presença, aleluia, e declarar que o Senhor é Deus, e fora o Senhor não há outro. Oh, glória! É. Aleluia, meu Pai! E eu sei que quando tomarem atitude, e quando eles se levantarem, as curas vão chegar, a prosperidade vai chegar, portas vão se abrir, a bênção vai acompanhar, família será restaurada, haverá libertação, transformação, caminhos serão abertos para o Teu louvor. Oh, glória! Em nome de Jesus, ó Pai, eu sei que Tu és bom, Senhor, eu sei que Tu és maravilhoso. Cuida do Teu povo e dos Teus filhos, para a glória de Cristo, amém, e graças a Deus. Deus abençoe a sua vida, a sua casa, a sua família, o seu lar. Você que orou comigo agora, que Deus guarde a sua alma e a sua fé. Você que está afastado, desviado, você que está frio, fraco, você que está doente, cansado, eu quero orar por ti agora. Não aceitou Jesus? Agora é a oportunidade. Está afastado, quer voltar, agora é a oportunidade. Dá tempo. Se me deres desculpas, serão desculpas para mim. Eu vou aceitar, vou compreender e a vida vai seguir. Eu quero que tu deixe as mesmas desculpas para Deus. E vamos ver o que Ele tem a dizer. Ah, porque as pessoas te traíram, te maltrataram, porque ninguém te ama, porque dá as mesmas desculpas para Deus, sendo que Ele te ama. Ele deu o seu único filho por amor à tua alma. Repete comigo: Senhor Jesus, entrego a minha vida em tuas mãos. Perdoa os meus pecados e meu passado. Lava-me e purifica-me para a glória do teu nome. Eu sou uma nova criatura a partir de hoje, em nome de Jesus. Deus e Pai, visita cada irmão que confessa, cada vida que confessa. Recebe em tuas mãos, que o seu nome esteja escrito no livro da vida para o dia do arrebatamento. Livra-lhes do mal, prepara a jornada e confirma a obra, em nome de Jesus, amém. E graças a Deus. Deus abençoe a sua vida. 119-5094-4645. Ou então, quero aceitar Jesus, @pda.com.br. Deus abençoe a sua vida, a casa, a família. Nos vemos amanhã, em nome de Cristo. Tá bom, Nana? Nos veremos. Até no Munduco. Até amanhã. Você catequista. Que Deus te abençoe. Até lá.
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1: Você já está em sintonia com o programa Mensagens Cantadas. A paz do Senhor a todos vocês, que tenham uma ótima recepção deste programa, um ótimo dia, que você consiga fazer aí os seus afazeres no seu dia, aí no seu trabalho, aí na sua casa. O Saúda na Paz de Cristo, Débora Miranda de Almeida. Tenham todos uma ótima recepção e esteja conosco até o final dele. A paz do Senhor, Lourival.
2: Pai do Senhor Débora, Pai do Senhor ouvintes, que Deus abençoe todos vocês e que você esteja bem aqui. Nós vamos estar trazendo tanta coisa boa para vocês, que vocês sejam edificados, abençoados. Muito obrigado pela audiência de todos vocês.
3: A gente, Débora, pode começar tocando um hino, é isso?
1: Sim, nós vamos abrir o nosso programa já com o primeiro hino, Eu Sou de Deus, hino bonito do álbum É Assim Que Adoro, na voz de Débora Miranda. Ouçamos. Música.

0: nossas células. E existem principalmente três tipos de câncer. Dois são os carcinomas, e felizmente podem ser curados na maioria dos casos. Mas o terceiro é o câncer melanoma, que é o mais perigoso. Ele tem esse nome porque é formado por células que produzem melanina, que é aquela cor que todos temos em grau maior ou menor na nossa pele. E o melanoma pode surgir na pele sadia ou em sinais escuros. Então é preciso prestar atenção aos sinais, às manchas, às pintas, né? As pintas escuras. É preciso prestar atenção seguindo a regra do ABCD. Explico. A, de assimetria. Então é preciso ver se uma metade do sinal é diferente da outra, ou seja, se a marca, a mancha ali da pele, um lado é diferente do outro. B, a borda, se for irregular ou pouco nítida, atenção. Fator C, a cor. O alerta surge quando o sinal, a marca ou a manchinha tem diferentes tonalidades de preto e marrom, e às vezes com manchas vermelhas ou azuladas. E o D, que é o de diâmetro, que é maior do que 6 milímetros ou aumento de diâmetro, significa um perigo. Se aquele sinal, aquela marquinha, aquela manchinha está aumentando cada dia mais o seu tamanho, o seu diâmetro, é bom consultar um dermatologista. Falamos um pouquinho sobre câncer de pele.
1: Então é importante falar sobre isso hoje, né? Com tanta radiação, uhum. Né?
0: Você imagina aquelas pessoas que moram na roça.
1: É verdade.
0: Imagine, porque os raios do sol, eles têm efeitos cumulativos no nosso organismo. Desde que a gente nasceu, aquele primeiro raio de sol que a gente recebeu na nossa infância, quando brincávamos no quintal, ele está ali dentro da pele já arquivado, naquele, como um efeito, né? Então você coloca um pouquinho mais no, com 15 anos, depois no, com 20 anos, vai acumulando, né?
1: Verdade.
0: E isso, na idade madura da gente, já está essa mancha, esse sinal, a marca, talvez até diferente, e você tem que prestar atenção no sinal, como eu falei, do ABCD.
1: Verdade. É, e como eu estava dizendo, ouvintes, nós estamos vivendo um tempo que parece que nós estamos sem proteção nenhuma, parece que o sol bate na gente como se tivesse, assim, tipo, espalhando câncer na nossa pele, né? Tomar cuidado dos horários de andar a pé.
0: E a gente nem falou de protetor solar, né, Luiz?
1: Exatamente. Eu não saio de casa sem protetor solar.
0: É bom falar.
1: E às vezes eu passo demais com aquela cara branca. Eu falo, irmão, tá branco hoje? Eu falo, protetor solar, deixa eu dar uma esparramada melhor. A gente tem que usar protetor solar, tomar cuidado no horário que vai fazer a sua caminhada e coisas assim, para que
0: e
1: não aconteça.
0: Quem trabalha na parte externa, Luizão?
1: Exatamente, então, é complicado. Então, aí não pode faltar manga comprida, não pode faltar
0: chapéu,
1: protetor solar, chapéu, né?
0: Boné.
1: Você vai se proteger o máximo possível.
0: É verdade.
1: Tá? Para você não ficar aí à mercê do câncer de pele, né?
0: É verdade, que é uma coisa silenciosa, mas pode ser observada em tempo para uma cura, não é verdade?
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0: Colorido é o título que vem cantando Daniela Balabem.

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1: Por uma tarde abençoada. Boa tarde. 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
1: Sem camisa e tal, não sei o quê. No entanto, boa parte dos fiéis dessa pequena igreja aproveita a oportunidade de ficar à vontade enquanto ouvem o sermão. Aí eles deixam. Eu vou dizer a vocês, ouvintes, que essas pessoas realmente, sinceramente, perderam a vergonha na cara. O que, que você acha, Débora?
2: Não. Não, isso aí não. Olha, é uma coisa. Eu tô assustada. Não tô conseguindo nem falar de tão.
1: Para onde indignada. Caminhamos?
2: Meu Deus, que tristeza, né?
1: Quer ficar nu? Sinceramente, vai ficar nu em outro lugar, mas na igreja.
2: Acho que nunca leram que Deus se preocupou com a nudez do homem, que fez para ele roupas, porque Adão havia feito roupa para eles de folhas. E Deus não ficou satisfeito com isso e fez ele mesmo a roupa para Adão e Eva, né?
1: Olha, ouvintes, é estarrecedora a informação. Já tínhamos comentado sobre isso. E a gente deixa para você abrir os olhos aí. Abre os olhos, porque você vê que hoje em dia as pessoas querem justificar o mundo dentro da igreja já de todas as maneiras,
2: é,
1: né?
2: Verdade.
1: Imagine você se não houver compreensão, se não houver o Espírito de Deus nas pessoas, daqui a pouquinho vai ter igreja dos peladões aqui também, né? Na rua já tem muita gente pelada, só faltava essa, vim para a igreja também.
2: Que triste.
1: Abrindo espaço para os nossos prefixos, o MC volta já já.
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0: 13 horas e 8 minutos.
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0: Assim vamos colocando um ponto final em nosso programa e prometendo voltar amanhã com mais um programa Mensagens Cantadas. Que a paz do Senhor esteja em sua vida, em sua casa, em vossos corações. São as despedidas do pastor Lorival de Almeida e desta irmã Débora Miranda de Almeida. Fiquem na paz do Senhor Jesus e até a próxima oportunidade.
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0: Por uma tarde abençoada. Boa tarde.
11: Meu nome é Lenice Rosa do Nascimento, eu moro em Valinhos e Deus fez uma grande obra na minha vida e na vida da minha família. Nós estávamos sendo perseguidos por uma pessoa muito violenta que entrou na nossa família. Nós estávamos sendo ameaçada por morte. Tinha dia que a minha irmã e minha sobrinha precisava ficar trancada dentro de casa. E através da oração, do programa da Voz da Libertação, Deus fez um agir. Através da oração, Deus deu grande livramento para mim e para minha família. E aí eu fiz um propósito com Deus. Se Deus desse o resgate, o livramento para mim e para minha família, livrasse nós da morte, que essa pessoa nos perseguia, sem motivo nenhum. Aí Deus fez um grande agir, Deus tirou essa pessoa do nosso caminho, Deus fez uma grande obra. Então eu vim contar essa grande bênção, essa grande vitória, e eu agradeço essa rica oportunidade, em nome do Senhor Jesus.
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13: Estou chegando aqui com o nosso espaço Eu Mais Um. Sou a Mãe Cristo Débora Miranda. Espero que você esteja bem, com a caneta e papel em mãos, para acompanhar alguns versículos, para que você possa dar andamento a este ensino ao novo convertido. E como está o novo convertido? Como tem andado o seu novo aluno, este novo irmão em Cristo, esta nova irmã? Você tem visto mudanças? Você tem visto interesse dele em suas aulas? Mande-nos a sua mensagem, as suas dúvidas, as suas perguntas, as suas necessidades. Podemos te ajudar através deste programa. Mande a sua mensagem de texto ou áudio para 11 98292 3392. E hoje a nossa aula vai falar sobre a Trindade de Deus, já que falamos um pouquinho quem é Deus. Em rápidas palavras, em simples palavras, a gente sempre está explicando aqui para que você também possa passar ao novo convertido essas explicações em palavras simples e claras, de fácil entendimento, a este bebê recém-convertido, recém-nascido na fé, né? O que é a Trindade de Deus? A palavra Trindade vem da palavra de três, né? São três pessoas que compõem Deus, que é o Pai, Jesus, que é o Filho, e o Espírito Santo. Então, essas três pessoas compõem a Trindade, que nós chamamos de Trindade. E esta palavra Trindade, ela não aparece na Bíblia, por incrível que pareça. Os estudiosos criaram esta palavra Trindade para explicar, descrever os três seres, as três pessoas que constituem Deus. Está complicado? Não. Deus é um ser trino, Pai, Filho e Espírito Santo. Não são três deuses, não. Mas sim três pessoas diferentes numa só. O único Deus, né? Então, trino composto por três pessoas, mas é a mesma pessoa. Quando você louva a Deus, você está louvando Jesus, o Filho, você está louvando o Espírito Santo. Quando você fala Jesus, ó Senhor, ó Espírito Santo, você está falando com o próprio Deus, porque Ele é trino. Ele é Pai, Ele é Filho, Ele é Espírito Santo. E a Bíblia apresenta Deus, o Pai, como Criador, aquele que dá a vida e Deus de todo o universo. Está em João, capítulo 5, versículo 26. Explique ao novo convertido que também Deus é Filho. Jesus, o Filho, é Deus. Vocês se lembram quando eu expliquei que o mundo estava no pecado e Deus procurava alguém para perdoar o pecado desta humanidade e não achava um justo sequer? Então ele falou com seu filho para que viesse ao mundo através do nascimento de uma mulher, se tornasse homem, morresse na cruz e aquele sangue purificasse toda a humanidade dos seus pecados e delitos. Então Jesus, o Filho, é Deus. Então, Jesus, obedecendo à ordem do seu Pai, veio ao mundo representando o ser exato de Deus, ou seja, Deus se encarnou, não se reencarnou. Deus se encarnou no Filho aqui na Terra. E de sua natureza, ele era exato de Deus e de sua natureza, e sendo aquele que seria o Salvador da humanidade através da sua morte na cruz do Calvário, como diz em Hebreus 1, versículo 1 ao 3. E Deus também é Espírito Santo. O Espírito Santo é o Deus que santifica, agindo nas pessoas, ensinando as pessoas. O Espírito Santo também é Deus e é uma pessoa. Não é uma energia, uma força. Não, é uma pessoa que nos guia, nos ensina, nos influencia, nos transforma, nos consola. Está tudo isso registrado em João 14, 26, Gálatas 4, 6 e Efésios 2, versículo 18. Então, todos nós temos a super necessidade, podemos dizer assim, exagerando na palavra mesmo, de ter o Espírito Santo. Pois é o Espírito Santo quem vai controlar a nossa vida para nos ajudar a não pecar, a fazer a coisa certa, nos orientar quando precisamos para tomar uma decisão, nos consolar quando estamos tristes, nos guiar quando estamos entre dois pensamentos ou estamos confusos em algo que vamos fazer. Enfim, o Espírito Santo é essencial na nossa vida. E quando nós aceitamos a Jesus, Ele vem morar dentro de nós. Você já ouviu uma expressão assim? Ah, eu só vou aceitar Jesus quando eu conseguir abandonar os meus vícios. Dificilmente esta pessoa vai conseguir abandonar os seus vícios. Porque somente a partir do momento em que ela aceita Jesus, que o Espírito Santo vem morar nela, é esse Espírito Santo que vai ajudá-la a não ter mais esses vícios, não ter mais vontade de beber, de cair, ficar bêbado, de fumar, de se drogar, enfim. É o Espírito Santo quem nos dá forças para obedecer à palavra de Deus. Porque muitas vezes as pessoas têm até boa vontade, fazem bondade, ajudam o próximo, mas continuam longe de Deus, porque não tem o Espírito Santo morando dentro dela. Não aceitou a Jesus ainda, né? O Espírito Santo é Ele quem vai controlar os nossos passos a partir do dia em que aceitamos a Jesus. É o Espírito Santo quem vai nos ensinar todas as coisas. É Ele que vai nos ajudar a sermos obedientes à Bíblia Sagrada, à Palavra de Deus. Afinal de contas, e para resumir, quem poderia viver sem o Espírito Santo? Sim, não viver, mas sobreviver. São milhares, milhões de pessoas no mundo inteiro que ainda não conheceram a verdade. Por isso matam, por isso roubam, por isso tiram as suas vidas, porque estão vazias de Deus. Deus, pela sua graça, pelo seu grande amor, Ele nos ama tanto que nos enviou Jesus. E quando nós aceitamos esse Jesus e Ele passa a ser o Senhor da nossa vida, esse Espírito Santo vem morar dentro de nós, é Ele quem nos ajuda a viver neste mundo difícil. Quantas vezes nós choramos, nós nos entristecemos, porque somos humanos, ainda nosso corpo não foi transformado. Nós passamos momentos difíceis, mas está ali o Espírito Santo para nos ajudar. O crente tem um grande ajudador, que é o Espírito Santo. Então vale a pena ser servo de Deus, vale a pena servir a Deus. Não é que nós somos crentes, não temos problemas, não temos tristeza. Sim, nós temos as nossas emoções, estamos em carne ainda, não é? Passamos momentos de aflições, mas ainda bem que temos um grande ajudador que nos consola quando choramos, nos ensina todas as coisas que temos dúvidas. E sabe de uma coisa interessante? O Espírito Santo é um sinalizador para nós quando nós pecamos. Porque a gente fica triste na hora. Não é que a gente fica triste, é o Espírito Santo que está dentro da gente que fala, epa, sinal vermelho, você pecou contra Deus. Mas ainda bem que a gente, naquele momento, se arrepende. Esse Espírito Santo vai diante de Deus e fala, olha, eu estou diante aqui do Pai, intercedendo por aquele pecador que está arrependido. E às vezes a gente não sabe nem orar. Aí o Espírito Santo vai diante de Deus e geme por nós com gemidos inexprimíveis, levando aquilo que a gente nem sabe falar, às vezes não sabe expressar. É maravilhoso ter o Espírito Santo. Experimente isso. Aceite a Jesus. E esse Espírito Santo vai te ajudar nos seus problemas familiares, na sua vida financeira, na sua carreira, na sua vida familiar, enfim. Sem o Espírito Santo não dá. Não dá para viver. Dá para sobreviver. E sobreviver muito mal ainda, né? E quando nós aceitamos a Jesus, esse Espírito Santo nos acompanha e fica conosco todos os dias. Porque quando Jesus foi para o céu, Ele disse, eu enviarei outro Consolador. Porque Jesus também é Consolador. Ele disse aos discípulos, eu enviarei outro Consolador, que seria também o Espírito Santo, que ficaria com vocês e ficará com vocês até que eu volte para levar a igreja comigo aos céus. Terminamos aqui mais um espaço, eu e mais um. Se você quer sugerir um outro assunto, tirar suas dúvidas, dar sugestões e também nos falar por áudio, o quanto esse projeto tem lhe ajudado também na sua vida pessoal, pode mandar, queremos ouvir você. Como você tem sido aí nas suas aulas, neste acompanhamento com o Novo Convertido? Compartilhe conosco, vamos colocar aqui no ar para motivarmos outras pessoas a fazerem o mesmo. O nosso WhatsApp é 11 98292-3392. Que Deus abençoe. Em Cristo Jesus se despede, Débora Miranda.
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1: 14 horas e 16 minutos.

0: Meu nome é Moacir Leite Siqueira, eu sou um músico profissional. Conheci a noite nos anos 70 ainda, né? Quando cheguei aqui em São Paulo, já como músico profissional. E nessa época eu ainda não tinha conhecido droga nenhuma ainda, não bebia nada. Quando eu fiz um contrato com o programa do Bolinha, aí começou tudo. Porque de lá todo mundo já bebia, já levava nas bolsas, né? Aí eu comecei a conhecer a bebida. E fiz um contrato por 3 anos, né? E depois eu praticamente comecei a beber. Aí tudo começou aí. Aí já fui para as drogas também. E começou tudo ali. E eu comecei a beber. Aí já tinha a cota que eu tinha que beber naquele dia. 3 garrafas. 3 garrafas, sozinho. Eu não dividia com ninguém. Entendeu? Para isso eu já tomava em casa e levava uma na bolsa, né? Exato. Uma garrafinha na bolsa. Para na hora que entrar em cena, já tomar ali no camarim, né? Então essa é a experiência que eu tive, mas foi terrível. Para entrar é fácil, para sair é mais difícil. Começa da prostituição, porque se droga sem prostituição não existe. Então, quem bebe já se prostitui. Depois que se embriagou, então essas pessoas que estão começando aí nisso aí, que saiam, que procuram a igreja, porque a igreja Deus de Amor é a melhor igreja que tem. Eu não estou fazendo acepção, mas é a melhor. Para mim, eu tive em todas elas. Mas aqui eu me dei bem mesmo que pelos ensinamentos, pela maneira que os pastores te tratam, é 100% vida. Então, aqui não tem distinção. Pode vir, que vai encontrar um lugar, vai aprender a Bíblia, tem as escolinhas dominicais, tem tudo. A vida na igreja é 100% Jesus. E conheci a igreja através de um músico também, né? Que ele conheceu aqui a igreja e praticamente falou, vamos para lá, que lá é melhor, você vai se dar bem, você vai cantar para Jesus. E eu larguei tudo. Larguei tudo e hoje praticamente eu só vivo para Jesus, 100% Jesus. E graças a Deus já estou na igreja já há 6 anos, sou batizado nas águas lá do Jordão do Bororé. E graças a Deus, 100% maravilha, hoje é só Jesus.
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2: Por natureza, o homem é esquecido. Esquece de fatos, datas, pessoas e compromissos. Por outro lado, a tendência humana é para não esquecer certos fatos que ocorrem na vida, principalmente quando se trata de perdoar ou pedir perdão. Vemos e ouvimos muitas pessoas afirmarem: eu perdoo, mas não esqueço. Perdoo, mas não quero mais amizade com ele ou com ela. Isto não é perdão. O perdão que a Bíblia ensina é cheio de amor e misericórdia. E normalmente, se perdoando, se esquece, se sepulta no passado. E isso é possível se a pessoa experimentar o perdão divino, tornando-se revertida do grande amor de Deus. Deus, ele é onisciente, é onipresente, é onipotente, mas sem dúvida alguma, ele esquece dos nossos pecados. Pois eu mesmo, Senhor de Israel, apago as tuas transgressões por amor de mim, dos teus pecados, e não me lembro mais. O Senhor Deus lança os teus pecados perdoados para trás de suas costas e joga nas profundezas dos mares. Caro amigo ouvinte, o sangue de Jesus Cristo nos purifica de todo o pecado. Através do seu sangue, que temos a comunhão uns com os outros, e o sangue do Cordeiro de Deus, o Filho de Deus, nos purifica de todo o pecado. Isso, se conhecemos a Jesus Cristo e sabemos que Ele é o Senhor, mantemos a comunhão uns com os outros, e o sangue do Cordeiro nos purifica, e nos lava, e nos limpa de toda iniquidade. Amigo ouvinte, pare, pense, confesse os seus pecados, e a partir de hoje, tu serás uma nova criatura em Cristo, Jesus, o Filho de Deus. Aprenda a perdoar, e será perdoado. Pois quem conhece a Deus... Deus sabe perdoar. 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
3: Amém!

0: 14 horas e 24 minutos.
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2: Glória a Deus, aleluia, Jesus. Boa tarde, ouvintes. A paz do Senhor Jesus Cristo. Deus abençoe a vida de vocês, a tarde de vocês. Que o Senhor possa entrar dentro do seu lar, da sua casa e da sua família.

0: Aqui quem fala é a irmã Fátima e estamos começando mais um programa do Espaço Reviver e Momentos de Mulheres de Fé, do Rio de Janeiro. Muito obrigada pela sua companhia, ouvintes. Estamos ao vivo diretamente da rua Senador Pompeu, número 27, centro do Rio de Janeiro. Permaneça conosco porque Deus tem algo especial preparado para a sua vida nesta tarde. Hoje eu estou na companhia da irmã
1: Irene Ribeiro.
0: Momento de oração, ouvintes. Vamos aqui falar com o nosso Deus nesta tarde de hoje. Glória a Deus, aleluia.

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1: Deus de poder e glória, Deus de vitória. Pai querido, neste momento de oração, eu adentro a tua presença, ó Pai tão gloriosa. Ah, Senhor, para suplicar a tua misericórdia, Senhor, pela tua grandeza, pela tua soberania, Senhor. O Senhor é Deus poderoso, Deus criador, Senhor. Oh, Jesus querido, que a tua autoridade, ó Pai, neste momento de oração, alcance, Senhor Jesus querido, a cada vida, a cada lar, a cada família. Jesus querido, toma nas tuas mãos, Senhor, este estúdio, ó Pai, cujo qual nós estamos aqui em teu nome, Senhor, realizando esta programação na Fundação Reviver e Mulheres de Fé. Senhor, toma nas tuas mãos, Senhor, a cada casa, a cada lar, a cada família, Deus, a cada ouvinte diante da tua presença. Pai, permita que venhamos passar, Senhor, estes momentos, Senhor, glorioso, ó Pai querido, que a tua presença se faça notória. Jesus, tu és aquele que está aqui, Senhor, contempla a nossa vida na tua presença. Alcança, Senhor Jesus Cristo querido, a cada vida diante de ti. Manifesta, Senhor Jesus, a tua vontade, ó Pai. Contempla a necessidade de cada vida e cada alma. Eu oro e já te agradeço em nome de Jesus. Já.

Amados ouvintes, nós vamos seguir junto à nossa programação. Agora eu quero apresentar para você uma obra que tem sido instrumento de Deus na vida de muitas pessoas, que é a Fundação Reviver. É uma obra que une evangelho, ação social, cuidado e, acima de tudo, a palavra de Deus. De oração, já... A Fundação Reviver, amados ouvintes, para você que ainda não conhece, atua por meio do evangelismo e de diversos projetos sociais. O objetivo, amados ouvintes, é levar cuidado, dignidade, também a palavra de Deus para aqueles que precisam. É uma obra que tem alcançado vidas em várias regiões do Brasil, cumprindo esse propósito de amor, serviço e transformação. Eu quero apresentar alguns desses projetos para você. Eu vou começar falando para você do projeto 60+, da Reviver. Vamos começar por esse projeto, porque é um trabalho glorioso, é um trabalho maravilhoso, voltado para membros com mais de 60 anos. Olha, amados ouvintes, que coisa tão gloriosa, né? Muitas vezes a pessoa ficou a vida inteira lutando na obra, foi obreiro, dirigiu igreja, e depois, quando chega... Depois dos 60 anos, né, já vamos dizer assim, na terceira idade, se encontra muitas vezes debilitado, precisando de auxílio. Muitos não têm familiares, ou têm, ou não pode contar com os familiares, né? Então, esse projeto, ele é muito lindo. Existe uma equipe de voluntários, só para que você possa entender, que é colocada à disposição para ajudar de várias maneiras, dando banho, se for necessário, acompanhando em consultas médicas, fazendo compras, até a faxina e pequenas reformas, caso seja necessidade. Para que não fiquem os nossos idosos, que a vida toda esteve na casa do Senhor, em descaso, né? Abandonados ali, muitos acabam passando até lutas espirituais, foram fervorosos, pregaram a palavra de Deus a vida inteira e no final da vida a solidão vem querer parar essa intimidade com Deus. Então a Fundação Reviver, através do projeto 60+, vem quebrar, né? Esse paradigma de que a solidão pode levar a pessoa para outros fins, apoiando com amor, né? E esse amor sendo demonstrado através de atitudes, porque não é só você falar eu te amo, né? É simples falar, tá? Antes era difícil falar eu te amo, agora todo mundo fala toda hora, né? E aí, mas aí a ação que vai demonstrar o amor, o cuidado, é o que você faz, os teus gestos, que vai demonstrar que você ama de verdade. Não é mesmo, irmã Fátima? O cuidado de Deus, ele vai chegando nessas vidas através das mãos voluntárias. Aí que você vê a pessoa tirar o seu tempo, né? E na voluntariedade, para poder abrigar, para poder doar um pouco do seu tempo para os outros. Quantas pessoas não querem, né? As pessoas não querem, mal querem cultuar, querem ficar ali no celular, nas redes sociais, querem se ocupar de si mesmo, vamos dizer assim. Mas existem essas pessoas voluntárias que têm todo o amor, todo o carinho, todo o cuidado, toda a vocação para estar nesse empreendimento, meus queridos ouvintes.

0: Glória a Deus, aleluia. São tantos projetos, né, ouvinte, projetos maravilhosos aqui na Fundação Reviver. E vamos falar, ouvinte, mais de um projeto aqui, Amparo à Mãe Reviver. É um projeto muito lindo, muito abençoado por Deus. E esse cuidado não para por aí, ouvinte. A Fundação Reviver também possui o projeto Amparo à Mãe Reviver. Esse projeto acolhe jovens mães que estão passando por momentos difíceis. E esse acompanhamento começa desde o pré-natal, passando pelos exames, pelo enxoval e também pelo acompanhamento depois do nascimento do bebê. É uma forma de oferecer apoio justamente em um momento em que muitas mães precisam de ajuda. Esse projeto, ouvinte, é maravilhoso, viu? São mães, assim, mães solteiras, mães que foram abandonadas, mães que estão grávidas, ouvinte, que precisa do apoio das pessoas. Esse projeto, ele abençoa essas mães, esse projeto ajuda naquilo que for necessário e preciso. Quantas mães, ouvintes, que é abandonado pelo seu companheiro, jovens ainda novas, né, que ficaram grávidas e não tem ninguém por elas. Às vezes não tem a sua família, às vezes não tem os seus familiares que ajudam e que apoiam essas mães. E muitas mães, ouvintes, às vezes está depressiva, é triste, precisando de um amparo, precisando de uma mão amiga. Esse projeto é Amparo à Mãe Reviver, está aí para apoiar cada mãe, mãe que precisa deste apoio. E é muito difícil, ouvinte, quando uma jovem é engravida e não tem ninguém que ajuda ela, que não tem ninguém que leva uma fralda, leva uma peça de roupa para aquela criança, acompanha ela no hospital. E aqui, esse projeto está aqui para apoiar esta mãe. É um projeto maravilhoso, é um projeto do coração de Deus, aleluia, para a vida de cada mãe. Amparo à Mãe Reviver.
1: É isso aí, amados ouvintes. Veja como tem diversas formas de você estar cooperando com a obra de Deus. E a nossa intenção aqui nesta programação é despertar a assistencialidade na sua vida. Isso mesmo. Nós temos que apresentar diante de Deus obras para que o Senhor venha nos aprovar. Nós não podemos ser aquele crente, né, prego, que fica ali só parado no banco, de jeito nenhum. Nós temos que produzir, né? Temos que fazer ação. E você pode falar, mas a irmã Irene falou sobre o 60+, a irmã Fátima falou sobre mãe, isso precisa de ajuda presencial, apoio voluntário. Então eu não tenho como, eu trabalho, tenho muitos afazeres. Fica aí tranquilo que tem como sim. Eu quero falar para você de um projeto maravilhoso, muito simples e que todos, sem exceção, pode ajudar. É a campanha das tampinhas. Você já ouviu falar das tampinhas, amados ouvintes? Se você não ouviu, fica ligadinho que eu quero falar para você. Eu quero deixar essa informação para que você também possa ajudar, para que você não venha ficar de fora dessa assistencialidade. Como que acontece esse projeto das tampinhas? Sabe aquela tampinha do refrigerante, da água, da caixa de leite? Aquela tampinha você vai ajuntando na sua casa e procura uma igreja Deus e Amor mais próximo da sua casa e você vende essas tampinhas ou leva para que a igreja mesmo faça a venda. E esse dinheiro, ele é transformado em recursos para amparar a obra assistencial nessas diversas modalidades. Porque tudo isso que nós falamos e estamos falando precisa de recurso, precisa de dinheiro. Nós sabemos que o vil metal, ele é necessário. Foi-se o tempo que era escambo, né? A gente trocava, não é mesmo? Há muito tempo eu tinha um pedaço de pão ou de milho, uma plantação, eu trocava pelo seu quilo de açúcar, mas hoje não é assim, hoje precisa de dinheiro em tudo. Então, Deus usou assim a liderança ali da Help, da Associação Reviver Help e a Fundação Reviver, para, meu Deus, que mais recursos nós podemos para que a obra de Deus alcance, porque quanto mais recurso financeiro nós temos, irmã Fátima, pastor Fábio Carvalho, mais pessoas são alcançadas. Cada ajuda, cada contribuição abre uma porta a mais para que pessoas possam ser alcançadas. Então, a partir de hoje, nada de lançar fora suas tampinhas, nada de lançar fora aí, você vai transformar em recurso para que a obra de Deus seja abençoada. Você pode juntar aí um montante e trocar e depois fazer o depósito na conta da Fundação Reviver, ou você pode simplesmente procurar uma das nossas igrejas Pentecostal Deus e Amor, procura aí a liderança, as pessoas responsáveis pela Fundação Reviver, e aí o nome do Senhor será glorificado, o nome do Senhor será exaltado através dessa contribuição. Amém? Música.

Aleluia. Deus é fiel, Deus é tremendo. Cada projeto maravilhoso, né, ouvintes? Agora vamos com mais um projeto, Varal Solidário. E temos também o Varal Solidário, ouvinte. Toda segunda-feira, às 14 horas. É uma ação de amor ao próximo através de doação de roupas para quem precisa. Então, ouvinte, se você tem uma peça de roupa a mais no seu guarda-roupa, se você tem um sapato, se você tem alguma coisa assim para doar, para a reviver, para o Varal Solidário, é bem-vindo. Quantas pessoas, ouvinte, que não tem uma sandália, não tem um sapato, não tem um tênis, não tem uma calça, não tem uma blusa, não tem uma peça de roupa para vestir. Tem pessoas, ouvinte, que eles não têm nada dentro da sua casa, eles precisam realmente de ajuda. E o Varal Solidário aqui, ouvinte, toda segunda-feira, às 14 horas, tem pessoas aqui precisando de uma peça de roupa, precisando da sua ajuda. E aqui, toda segunda-feira, estão as irmãs aqui separando as roupas. Tem irmãs aqui ajudando aqui na separação, antes das 14 horas. Elas arrumam ali no varal e esperam as pessoas chegarem para ser abençoada. E você é o nosso convidado para abençoar cada uma dessas pessoas, trazendo aqui na rua Senador Pompeu, número 27, a sua doação. Deus vai abençoar você, Deus vai trabalhar na sua vida de maneira grandemente, viu, ouvinte? Não deixa de trazer uma peça de roupa, não deixa de ajudar, mas traga uma peça de roupa em estado bom, o seu sapato também em estado bom, para ajudar aquela criança, para ajudar aquele pai e aquela mãe que tanto precisa da nossa ajuda.

isso aí, amados ouvintes. Nós vamos agora falar para você acerca da campanha Pão e Vida, que é mais ou menos o mesmo segmento, né, do Varal Solidário. Você traz aí o seu melhor, aquela roupa que você não usa mais, que está em condição de uso, você vai trazer para o Varal Solidário, e o alimento também que dá para uso, não aquele alimento que já está com caruncho, que já está com bicho, que está estragado, não é esse alimento, não. Na campanha Pão e Vida, nós temos famílias cadastradas que se beneficiam de cestas básicas, que estão passando por provações e dificuldades. Mas esses alimentos que é doado por você, amado ouvinte, você que frequenta as nossas igrejas, precisa ser alimentos, né, não perecíveis, e que possam ser montados as cestas básicas para que as pessoas possam se beneficiar, como disse, né? Você tem a oportunidade de procurar os nossos profissionais aqui, as pessoas que estão trabalhando, a irmã Vani e toda a equipe da Fundação Rever, procura para fazer a sua doação. E você que precisa, procura para que você possa ser beneficiado, amém? Traz aí o seu quilo de alimento não perecível que dá para ser consumido. Aquele que está estragado, com bicho, você, por favor, joga no lixo. Mas o que você puder contribuir será bem-vindo em nome de Jesus. Que Deus abençoe.

0: isso aí, amados ouvintes. E olha só, você que não tem como trazer o seu varal solidário aqui, as suas vestes, a alimentação, você que não pode voluntariamente estar ajudando, você pode contribuir também de maneira financeira. Nós vamos aí passar para você número de contas, de Pix, para que você possa contribuir financeiramente. Vamos depois, logo em seguida, passar para você um número de WhatsApp para você enviar o comprovante da sua contribuição para que nós possamos orar por você. Você que não tem caneta e papel na mão, grava aí no seu celular, depois você anota e vai ficar maravilhoso a disponibilidade que você terá para contribuir com esta obra tão grandiosa. Está aí, anota, caneta e papel na mão, ou então grava pelo celular, amados ouvintes.
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0: Olha aí, amado ouvinte. Olha aí, amado ouvinte, você que não anotou da primeira vez, houve uma segunda oportunidade para que você possa anotar as contas. Você que não quer, aí não tem condição de fazer via online, você pode vir aqui na nossa igreja. Fica na rua Senador Pompeu, número 27, bem no centro do Rio de Janeiro. Você pode trazer aí a sua contribuição, o seu comprovante, frequentar os nossos cultos e também as doações, tanto de alimento como de roupa. Fica aí o nosso endereço. Anote aí, rua Senador Pompeu, número 27, no centro do Rio de Janeiro. Deus abençoe, amado ouvinte.
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É isso aí, amados ouvintes, aí foi, né, a nossa programação da Fundação Reviver, aí com as maneiras que você pode estar contribuindo com esta obra. Eu ainda quero te convidar para o culto da Fundação Reviver, que acontece todas as quintas-feiras, às 9, às 14, às 19 horas. Nós tivemos já pela manhã um culto especial, todo especial, com a nossa irmã Márcia Machado. Agora à tarde, eu, sua irmã Cristilene Ribeiro, estarei aí na oportunidade. E logo mais à noite, a nossa irmã Luciene Macedo estará na oportunidade. Então, você pode estar conosco aí, contribuir com os nossos cultos, participar, receber a bênção de Deus e ainda exercer a sua assistencialidade.

Amados ouvintes, é com muita alegria que nós chegamos em mais um momento especial da nossa programação. Sim, eu quero falar para você do nosso momento Mulheres de Fé do Estado do Rio de Janeiro. Né? Nós temos aí alguns eventos especiais acontecendo e você, mulher de Deus, não pode ficar de fora, amém? Eu quero compartilhar com você esses convites, isso mesmo. Sexta-feira, dia 16 de outubro, a partir das 23 horas, nós teremos a nossa Vigília dos Remidos, isso mesmo. O presbítero Renato de Souza estará ministrando a palavra de Deus aos nossos corações e toda a equipe de obreiros aqui orando por você, pela sua família, aquele louvor, aquele avivamento que acontece para você que já esteve. Você que não esteve, você não pode ficar de fora. Mais uma vez eu te falo o endereço, é nossa sede estadual na rua Senador Pompeu, número 27. Isso mesmo, aqui no Rio de Janeiro, você não pode ficar de fora. Venha e traga mais um. Sabe essa pessoa aí, esse seu amigo que tá triste, que tá desanimado, querendo parar de pregar, de louvar? Traz ele na Vigília dos Remidos para receber de Deus a bênção e a vitória em nome de Jesus Cristo.

0: Neste sábado, dia 17 de outubro, nós teremos mais dois convites especial. Isso aí, vai ficando ligadinho aí, porque pode ser bem perto de você, aí na sua região, e você recebe bênção em Vitória. Às 19 horas acontece, no dia 17, a mini vigília do Renovo, encontro de vasos de Deus com a preletora missionária Nicole, e a participação de vários vasos de Deus. Será na Praça do Beira Mar, número 125, em Caxias, na sede regional. Você não pode ficar de fora, a nossa irmã, Aleluia Jesus, que estará pregando a palavra de Deus, a nossa irmã Nicole, amém? Esse convite está feito para você que deseja viver uma noite de grande avivamento de Deus. Você não pode ficar de fora. E também, no sábado, às 23 horas, acontece a vigília e vem o noivo, com um tema baseado em Mateus 25:6. A convocação é para todos do campo de Bom Sucesso, com a ministração do pastor Flávio Júnior. Ele mesmo estará juntamente ali com o pastor Greg Martins e toda a equipe de Bom Sucesso, glorificando e exaltando o nome santo do Senhor.
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0: Ainda quero fazer um convite todo especial para você. Acontece neste sábado, ali na rua São João, número 24, o nosso encontro de mulheres de fé ali na sede estadual de Niterói. A nossa irmã Matqueuli Rosana e seu esposo Jalan Pinheiro convida todos da região para estar neste encontro maravilhoso. Estará vindo ali a nossa irmã Ana, a nossa mana Aura, estará vindo ali de Manaus pregar a palavra de Deus, e todas as mulheres de fé de Niterói estará contigo. E para encerrar os nossos convites, no dia 18, isso mesmo, no domingo, às 8 horas da manhã, teremos o 13º aniversário do Conjunto Renascer, com o tema Deus Restaura os Vasos, baseado em Jeremias 18:4. A preletora será a irmã Sônia Moreira, da IPDA Estadual de Duque de Caxias. O evento será na sede setorial de Itaboraí, na rua Otcival Barbosa Velho, número 1875. Em Nova Cidade, no Itaboraí, isso mesmo. Nós temos também mais um convite aqui. No dia 18, também acontece a partir das 14 horas, ali na nossa sede estadual de Petrópolis. A nossa irmã Sueli Santos estará ministrando a palavra de Deus aos corações. E você que é da região, não fica de fora. Vamos buscar a Deus. Veja, amados ouvintes, você mulher de fé, não há motivo para você ficar em casa, cabisbaixo, sem ter o que fazer. Busca a presença de Deus, vê aí qual dessas igrejas que será abençoada e terá esse avivamento, e não fique em casa, busque a presença de Deus para a tua vida, para a tua família, e você vai ver Deus mudando a tua história, mudando o seu cativeiro.

Glória a Deus, aleluia. São tantos eventos, né, ouvinte? Deus é tremendo. Agora vamos, ouvinte, aos aniversariantes da semana. 12 do 10, Luana dos Reis. 13 do 10, Margarete Alisson Áquila e Silva Dantas. 14 do 10, Bruna Andrade, Oséias de Oliveira, Ana Pires e Amanda Pontes. 15 do 10, Rita Rocha. A todos vocês, o nosso carinho e os nossos parabéns. Que Deus abençoe grandemente cada vida, concedendo saúde, paz, alegria e muitos anos de vida, na presença do Senhor. Ouvinte, Deus abençoe a vida de vocês, que Deus venha prosperar grandemente na vida de cada um que estão fazendo aniversário nessa semana. E agora, ouvintes, vamos ouvir um louvor especial preparado com muito carinho para vocês.

desse louvor. É o nosso presente de coração para você que fez aniversário neste momento, amém? E no momento da palavra, eu quero falar para você uma palavra que está ali em Daniel 13. Tu, porém, vai até o fim. Não desista, não desanime, segue adiante que Deus será contigo. Amém, amados ouvintes? Que Deus abençoe em nome de Jesus Cristo. Amém.

0: Senhor, esse instante juntamente, Senhor, na Tua presença e na companhia de cada ouvinte. Deus, eu sei que o Senhor fez maravilhas, ó Pai. Eu sei que o Senhor alcançou, Senhor, diante de Ti, ó Pai querido, a cada vida na Tua presença. Pai, o Senhor é Deus que está, que esteve e estará conosco em todo o tempo. Jesus, vai honrando cada vez mais, Senhor, a Fundação Reviver, a Fundação Associação Reviver Help, toda a diretoria, todos os colaboradores, ó Pai, todos aqueles que se dispõem em doação. Vai honrando, Senhor, cada um que necessita desta obra, a cada mãe, Senhor, a cada família, a cada jovem, a cada criança. Deus, que o Senhor possa cobertar a cada um com Teu sangue precioso e poderoso, ó Pai, com Teu sangue maravilhoso. Jesus, eu creio na vitória, eu creio no livramento que desce dos altos céus, ó Pai. Vai honrando, Senhor, esse estúdio também, Senhor, que tem deliberado, Senhor, a cada lar, Senhor, a cada casa, a cada trabalho, aos presídios, ao centro de recuperação, esta palavra, este louvor, esta adoração. Jesus, que o Senhor possa, Senhor, usar com poder e cura, com livramento, com grande bênção e vitória. Deus, vai manifestando o Teu querer. Rabadá, serkelamai. Vai manifestando na Tua autoridade, proporciona, Senhor, a vitória. Eu oro, meu Rei, e já Te agradeço, em nome de Jesus Cristo.
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0: E assim encerramos mais uma programação. Quem se despede é a sua irmã em Cristo, Irene Ribeiro, e aqui ao meu lado está se despedindo a nossa irmã
2: Fátima Moreira.
0: Que Deus abençoe.

Chegamos ao final da nossa programação. Foi tão rápido hoje, tão corrido, mas eu creio que o nome do Senhor foi glorificado, o nome do Senhor foi exaltado. E eu creio que as bênçãos de Deus, a oração, esta palavra, alcançou a sua vida, amado ouvinte, a sua casa, a sua família. Neste momento, nós vamos orar por você mais uma vez, para encerrar a nossa programação. Grandioso Deus e eterno Pai, Deus de glória, Deus de poder e misericórdia. Pai querido, mais uma vez adentramos a tua presença, Senhor, em oração. Meu Deus, para agradecer, Senhor.

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3: 15 horas e 3 minutos.
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13: Por uma tarde abençoada. Boa tarde. Boa tarde.

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2: Horas e 4 minutos na capital paulista. Paz do Senhor Jesus, queridos e amados ouvintes da rádio Deus é Amor. Está começando mais um Espaço Reviver, aqui falando sobre as atividades do nosso trabalho social, as instituições Reviver, que têm atendido pessoas em todo o Brasil, fazendo a obra de Deus, cumprindo o ID de Jesus. Deus abençoe a sua vida grandemente. Receba a paz do Senhor Jesus. Aqui na locução, pastor Paulo Martins. Na técnica de som, diácono Armando Medina. Direção e supervisão geral da nossa irmã Ereni Miranda.
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2: Muito bem, vamos prosseguindo aqui com o Espaço Reviver. Quero falar com você, queridos irmãos. Olha, já começou aqui na nossa sede mundial o culto dessa tarde, a presença do pastor Wellington Alves pregando a palavra de Deus, orando por todos, em nome do Senhor Jesus. E nós estamos realizando esse culto em prol das instituições Reviver em todas as nossas igrejas do Brasil. Muito obrigado a você que tem colaborado, participado dos cultos, levado as suas doações. Que Deus possa abençoar a sua vida grandemente, em nome do Senhor Jesus. Hoje é a quinta da multiplicação sobre a saúde. E Deus estará usando o pastor Wellington Alves aqui na sede mundial. Daqui a pouco ele estará assumindo o altar e nós estaremos transmitindo diretamente ali do Templo 2, aqui da nossa sede mundial. Culto esse em prol às instituições Reviver. E você que está me ouvindo, logo mais à noite, na sua congregação, na sua igreja, haverá também esse culto. Participe, leve a sua doação, ajude as instituições Reviver e Deus estará abençoando grandemente em nome do Senhor e Salvador Jesus. Falando em projetos, como eu disse agora há pouco, os projetos das instituições Reviver, nós estamos na campanha do kit escolar para 2027. Estamos já na fase de cotações dos nossos kits e contamos com teu apoio, com a tua ajuda, contamos com a tua colaboração para que o nome do Senhor seja glorificado e possamos alcançar o maior número possível de alunos, de pessoas carentes, para ajudarmos com o kit escolar. Então, nesse momento, vamos ao nossa chamada, falando acerca do kit escolar.
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Você ouviu aí essa chamada especial do kit escolar e contamos com a sua colaboração. Envie a sua doação nas contas da Fundação Reviver, como mesmo ali destaca. Se você não pode ajudar com o kit, que é R$ 150, ajuda como você pode, que eu tenho certeza que o Senhor vai abençoar grandemente em nome do Senhor Jesus. Ontem eu recebi uma mensagem do pastor Mário Wendel, lá de Caraguatatuba. Deus abençoe os irmãos aí de Caraguatatuba. O pastor estava me falando que inúmeros irmãos estão procurando ele e também a equipe da Reviver para ajudar nos kits escolares, fazer a sua doação. Irmãos, é uma alegria que nós recebemos essas informações, não só lá, mas em tantas outras cidades, irmãos nos apoiando nesse projeto maravilhoso para nós ajudarmos as crianças em 2027. Nos ajude, nos apoie e eu tenho certeza que haverá recompensa de Deus. Ele pode, Ele é poderoso e Ele vai abençoar a tua vida grandemente. Em nome do Senhor Jesus.

0: 15h11 em São Paulo, nós vamos agora à chamada sobre o projeto Casa Aberta, que está fazendo a diferença. Depois dessa chamada, nós vamos ouvir um pedaço daquele hino maravilhoso com o cantor Wellington Alves, louvando ao Senhor, espalhe o amor, e voltaremos falando com você sobre a inauguração de ontem na cidade de Barretos. Já voltamos com vocês.
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0: Vamos espalhar o amor, vamos espalhar o amor, e assim nós vamos fazendo a obra de Deus através das nossas instituições reviver. Nós ouvimos aí esse hino maravilhoso com o cantor Wellington Alves, que Deus abençoe sua vida grandemente, e também ouvimos a nossa chamada para você apoiar o projeto Casa Aberta Reviver, que tem feito a diferença em nome do Senhor Jesus. E eu quero falar com você porque ontem nós tivemos a inauguração da Casa Abrigo Reviver na cidade de Barretos, interior de São Paulo. Para que os irmãos possam entender, esse projeto, ele foi idealizado para apoiar famílias, pessoas que vão levar os seus entes queridos, ou talvez ele próprio, para um tratamento oncológico na cidade de Barretos. Porque lá nós temos o Hospital do Amor, um hospital que é referência no tratamento oncológico em todo o Brasil. Muitas pessoas, tenho certeza, que já ouviram falar do hospital em Barretos, um grande complexo com uma faculdade, com um treinamento para médicos, para cirurgias, e ali tratam com muito carinho, com muito amor, das pessoas que precisam, num momento tão difícil, de um tratamento oncológico. E eles têm um coração enorme. E a Associação Reviver Help, Fundação Reviver e Igreja de Deus e Amor, sabendo a dificuldade das pessoas, das famílias, se somou a outras instituições, igrejas também, que têm na cidade a sua casa-abrigo. E nós estamos lá agora, a partir de ontem, com a nossa casa-abrigo, oferecendo ali quartos para que as pessoas possam se hospedar diariamente ali durante o dia, quando vai fazer o exame, ou então quando a pessoa está internada, para poder apoiar. As pessoas ficam passando dificuldades, porque vem de longe, ali em Barretos, o hospital recebe pessoas de todo o Brasil. Eu quero agradecer você que tem apoiado, tem ajudado, que Deus multiplique, Deus poderosamente abençoe a tua vida. E eu conto com a tua ajuda, com o teu apoio. Eu agradeço aos irmãos lá da região de Barretos, os irmãos ali de São José do Rio Preto, Bebedouro, Ribeirão Preto, Marília, Presidente Prudente, todos os irmãos ali apoiando esse projeto. Os irmãos com certeza levarão doações para ajudar as famílias que ali ficarão acolhidas por esse projeto. Ontem, a vice-presidente da Igreja de Deus e Amor, a irmã Débora Miranda, juntamente com a irmã Regiane Tinonim, presidente da Associação Reviver Help, a irmã Andréia Magno, também na gestão da Associação Reviver Help, como também demais irmãos e irmãs que lá estiveram, a irmã Yasmin, do Galileu, o Paulo, a Fran, teve também a Fernanda, o irmão Paulo Figueira, sua esposa, uma equipe que se vê, a irmã Rejane, que esteve ali juntos, com alegria, participando de eventos no hospital, tiveram ali um momento em que fizeram uma apresentação falando de Jesus para as crianças que estão ali em tratamento, conheceram toda a estrutura do hospital, e isso veio fortalecer os laços da Igreja Deus e Amor, as instituições Reviver, com o Hospital do Amor em Barretos, que tem realmente aberto as suas portas para atender pessoas sem cobrar nada. Tudo gratuito, um tratamento de qualidade para aqueles que precisam de cuidados médicos, cirurgias e tratamentos ali de alta complexidade. Então, nós estamos fazendo a nossa parte. Eu quero agradecer a todos vocês que têm apoiado as instituições Reviver, e nós continuaremos. Todos os meses estaremos ali visitando o hospital, estaremos fazendo atividades, estaremos também realizando eventos ali para que possamos levar alento, levar a palavra de Deus e ajudar muitas pessoas. Que Deus possa abençoar você grandemente. Continue apoiando os projetos das instituições Reviver, para que possamos ainda mais alcançar vidas, pessoas necessitadas das bênçãos de Deus. Quero agradecer também o presbítero Ivan, que esteve lá ontem e participou dessa organização, o pastor Dejair, lá de Barretos, uma equipe enorme, a irmã professora das crianças também, a irmã Lídia. Deus abençoe a todos vocês que com amor ali participaram com muita alegria. E isso nos fortalece, nos incentiva a continuar ajudando mais vidas em nome do Senhor Jesus. Olha, falando em vidas, em transformação, vamos ouvir um milagre? Vamos ouvir o que Deus faz quando as pessoas tomam a decisão de ajudar a obra de Deus. Eu vou ajudar. Senhor, eu preciso dessa vitória. Não é comprando a bênção, não é trocando bênção por dinheiro, dinheiro por bênção, nada disso. É você fazer um propósito. Senhor, eu quero ajudar a obra social. Eu quero que vidas sejam alcançadas. E a pessoa precisa de vitórias e bênçãos, e o Senhor tem ajudado grandemente. Vamos ouvir? Vamos acompanhar com muita alegria e com muita atenção.
1: Quem está falando aqui é o Jota Gomes, da cidade de Formosa, Goiás. Quero dar um testemunho. Eu sou funcionário público e certa época, na cidade onde eu trabalho, como funcionário público da área de segurança, eu consegui um outro trabalho de segurança para conciliar na folga. E aí, passado certo tempo, eu sabia que esse outro emprego ia acabar, ia fechar as portas, né? Vendo a situação que estava acontecendo, fiz um propósito com Deus, né, de contribuir com a Fundação Reviver, se assim Deus me mantesse com essa outra porta aberta. Apesar de eu já ter um outro trabalho fixo, né, concursado, mas aí eu pedi para Deus, para que Deus me mantesse a porta aberta para mim. E foi aí que eu vi um saindo, outro saindo, um entrava, outro saía, e chegou o momento que esse outro emprego acabou, tinha acabado, não haveria mais necessidade, né? Então, mas Deus, pela tua misericórdia e pelo meu compromisso com a obra missionária, não só com a Fundação Reviver, então Deus abençoou que estou até hoje lá, graças ao Senhor, que me permitiu que eu continuasse também com esse outro emprego. E aí foram tirados todos lá, né, que trabalhava lá comigo, e somente eu continuo lá, e com certeza, porque Deus colocou a mão. Então eu estou dando esse testemunho para a glória, para glorificar o nome do nosso Senhor Jesus Cristo, e dizer para os ouvintes, quem tem compromisso com Deus, Deus nunca vai deixar ele passar necessidade, e jamais deixar essa pessoa no prejuízo. Então é o meu testemunho, e eu agradeço pela oportunidade, em nome de Jesus.
0: Que bênção, irmão J. Gomes, lá de Goiás, contando essa bênção na sua vida profissional. Ele glorificando a Deus pela porta que o Senhor abriu e preservou essa porta aberta. Isto que é resposta de Deus para a sua vida. Quando a pessoa faz um propósito confiando em Deus, ele recebe a vitória. E ele já, recebendo essa vitória, ele testifica, ele faz com que todos saibam, através dessa programação, programa de rádio, irmãos que nos ouvem em todo o Brasil, que Deus fez na sua vida essa grande vitória. E você que quer ajudar os nossos projetos, você pode colaborar através das nossas contas, que nós já apresentamos para você hoje, mas você também pode comparecer em nossas igrejas, Deus é Amor, de todo o Brasil, e ali você vai receber todas as informações como você apoiar, ajudar os projetos das instituições Reviver e ser abençoado poderosamente por Jesus Cristo. Que Deus possa abençoar a tua vida e que o nome do Senhor seja glorificado para a glória do nosso Deus. Meus irmãos, eu quero falar com vocês, olha, esse final de semana nós teremos um grande evento ali em três locais com o pastor Davi Miranda Filho. Amanhã, sexta-feira, o pastor Davi Miranda Filho estará em Petrolina, estado do Pernambuco, onde Deus estará abençoando grandemente. Então, os irmãos são convidados a conosco ali estar com os servos de Deus. Pastor Davi Miranda Filho estará pregando a palavra de Deus amanhã às 18 horas na grande concentração em Petrolina. No sábado, O pastor Davi Miranda Filho estará na cidade de Euclides da Cunha, na Bahia. Um grande evento também, onde Deus vai se fazer presente e pessoas serão abençoadas. O nome do Senhor vai ser glorificado grandemente. E no domingo, às 18 horas, o pastor Davi Miranda Filho estará na cidade de Casa Nova, na Bahia, e o Senhor abençoando grandemente. Amanhã, em Petrolina, o endereço é na Escola Clementino Coelho, na Avenida da Integração, sem número, no Jardim Maravilha, em Petrolina. E eu tenho certeza que todos que comparecerem receberão milagres e bênçãos de Deus. Compareça e o Senhor vai ser glorificado na tua vida grandemente, em nome do Senhor Jesus. Eu quero falar também com os irmãos lá de Salvador, na Bahia, Salvador, e mais precisamente a cidade de Santo Amaro, no sítio Camaçari. Nós temos no sítio Camaçari, lá no estado da Bahia, nós temos o nosso projeto Oásis. É uma comunidade muito carente e nós temos ali o projeto Oásis, onde atendemos crianças atípicas. E nesse domingo nós iremos realizar um grande evento para a glória do Senhor e Salvador Jesus Cristo. Deus estará abençoando a sua vida grandemente. Você é o nosso convidado especial, em nome do Senhor Jesus. Esteja conosco no ginásio de esportes, ali do sítio Camaçari, no horário das 14 horas. Estaremos com vocês, eu estarei pregando a palavra de Deus. A nossa irmã Yasmin, junto com a equipe do Galileu, estará ali realizando um evento maravilhoso para as crianças. Vem estar conosco, receba a vitória, receba a bênção do Senhor, e o nome do nosso Deus vai ser glorificado. Você receberá as bênçãos do Senhor e Salvador Jesus. Domingo, às 14 horas, bem lá no Centro Educacional Municipal João Câncio, mesmo aí na BR-420, em Santo Amaro, na Bahia, no sítio Camaçari, comunidade do sítio Camaçari, comemorando ali um ano do nosso projeto Oásis, com uma bênção maravilhosa. A irmã Yasmin, junto com a equipe do Galileu, pastor Axon de Salvador estará presente, eu estarei pregando a palavra de Deus, e todos nós ali juntos orando, e quem vai realizar o milagre é o nosso Deus, em nome do seu Filho amado Jesus Cristo. E as crianças receberão ali um atendimento especial, haverá apresentação, palavra de Deus, uma lembrancinha para as crianças, e será uma bênção dos céus. Não falte, esteja conosco, e o nome do Senhor sendo glorificado grandemente, para a glória do teu nome. Eu quero nesse momento ler alguns nomes de pessoas que têm apoiado os nossos projetos, pessoas que enviaram as suas doações e em seguida já encaminharam para o nosso WhatsApp o seu comprovante. Quero agradecer a Elaine Cristina Santos Batista, lá da Bahia, Francisca Josefa de Alencar Silva, de São Paulo, José Aparecido Souza Lima, do Rio de Janeiro, Sebastiana Aparecida Bento Machado, DDD 43, Cláudia Patrícia Pinto dos Santos, aqui de São Paulo, João Gonçalves Soares, DDD 81, Tatiane Souza e Maria Lourdes Carlos Souza, aqui de São Paulo, Deus abençoe. Quero agradecer também a Derli Paulo Alves dos Santos, do Rio de Janeiro, Douglas Ferreira da Costa, também do Rio de Janeiro, Terezinha de Souza Farias, Belém do Pará, Rayane José Brandão Carvalho Silva, Paracatu, Minas Gerais, Marilda Lopes de São Paulo, Adriano Alves de Souza, DDD 15, Sônia Aparecida Reis de Minas Gerais, Márcia Aparecida da Silva Carneiro do Paraná, Fábio Rodrigues de Oliveira de Minas Gerais e por último Francisca Montenegro Pacheco Santos, DDD 88. Deus abençoe, muito obrigado vocês que apoiaram aí as nossas instituições, que colaboraram com amor, com alegria, que Deus possa abençoar a tua vida. E nesse momento eu quero convidar você para juntos orarmos a Deus e apresentarmos nossas vidas, os irmãos que apoiam nossos projetos, que Deus possa abençoá-los em nome do Senhor Jesus. Então nesse momento, vamos falar com Deus. Grandioso Deus, maravilhoso, eterno e santo Pai, na Tua presença, Senhor, estamos nessa tarde. Primeiramente, peço perdão dos meus pecados, falhas, transgressões, para que a minha oração chegue diante de Ti e tenha, Senhor, a resposta que preciso para a minha vida, mas no Teu tempo, porque eu creio que o Senhor controla tudo e sabe o que é melhor para cada um de nós. E nesse momento eu quero apresentar os ouvintes, todos aqueles que enviaram suas doações, suas contribuições nas contas das instituições de viver. Aqueles também que têm apoiado através da nossa igreja. Os irmãos que têm ido nas congregações, nas sedes estaduais, setoriais, levando suas doações, participando dos projetos. Senhor, abençoe cada um. Eu apresento os voluntários que têm feito uma diferença, Senhor, enorme nesses trabalhos maravilhosos. Que Deus possa, Senhor, possa abençoá-los de uma forma tremenda. Senhor Deus, em nome de Jesus, eu peço agora, venha curar o enfermo. Venha visitar essa pessoa que precisa da cura, que está com dores, problemas, dificuldades na sua vida. Seja ele abençoado grandemente. Senhor, abre a porta para o desempregado, dai a vitória. Apresente, Senhor, a nossa nação nas Tuas mãos. Abençoe o nosso Brasil. Abençoe, Senhor, todos os países. Possa haver paz, alegria. Senhor, abençoa os Teus servos que estão pregando a Tua palavra, longe da sua pátria, em lugares tão distantes, mas estão confiando em Ti, porque sabe que vai receber o milagre. Muito obrigado, Senhor. Graças Te dou. Abençoe a nossa irmã Irene Miranda, a sua família, dando saúde e vitória à Tua serva. Abençoe também, Senhor, toda a diretoria da Igreja, Deus e Amor, da Fundação Reviver, da Associação Help. Senhor, abençoe toda a equipe aqui de programação do rádio, o Diácono Armando e a sua família. Abençoe poderosamente a minha família, minha esposa, minhas filhas. Abençoe grandemente, Senhor. Abençoe a nossa viagem amanhã para o estado da Bahia. Nos guarde, Senhor, que possamos fazer a Tua obra. Senhor, abençoe também todos os eventos já marcados em todo o Brasil, concentrações. Senhor, abençoe lá no Pernambuco, na Bahia, pastor Davi Miranda Filho, Senhor, usa o Teu servo nas Tuas mãos. Abençoe também os eventos já marcados aqui na sede mundial, com os jovens, com o evangelismo, os cultos já programados. Senhor, abençoe grandemente. É o que eu Te peço e Te agradeço. Em nome de Jesus. Amém. Que Deus abençoe grandemente você que esteve conosco nessa programação. Nós vamos agora lá para o Templo da Glória de Deus, onde já está acontecendo o culto nessa tarde, e Deus vai operar grandemente na vida de todos que estão conosco. Você que está participando através do rádio, pode assistir o culto através do YouTube, lá no canal da Fundação, da Igreja, e você pode participar conosco. Que Deus abençoe, despede-se aqui na locução, pastor Paulo Martins, na técnica, Diácono Armando Medina. Deus abençoe também o irmão Nelson, meu companheiro de trabalho aqui na gestão de projetos, está lá em Jundiaí. Deus abençoe grandemente o irmão e sua família e todos. A direção geral é da nossa irmã Irene Miranda. Fiquem com Deus.
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0: do Senhor Jesus, amados e diretos ouvintes do programa Voz da Libertação. Neste momento no Rio de Janeiro são precisamente 15h41. Eu sou sua irmã em Cristo, Previdência Ribeiro. Este é o seu programa Voz da Libertação, que tem a liderança geral da nossa irmã Irene Miranda. A nossa sede mundial se encontra na Avenida do Estado, 4568, Capital Paulista. E aqui no Rio de Janeiro se encontra na rua Senador Pompeu, número 27, na responsabilidade do nosso irmão Pastor Antônio dos Santos. Modulando os botões sonoros, ele mesmo, nosso irmão, Pastor Fábio de Carvalho. E está aqui nos ajudando na mesa aqui o nosso irmão Pastor Renato. A paz do Senhor Jesus, Pastor Renato.
1: A paz do Senhor Jesus, Pastor José, a paz do Senhor, queridos e amados ouvintes. É um prazer muito grande estar com todos ao vivo aqui direto da sede estadual do Rio de Janeiro, falando com todos vocês.
0: Muito bem, Pastor Renato, está chegando a sexta-feira a qual na Igreja Pentecostal Deus de Amor é muito falada, é marcada, porque a sexta-feira é aquele dia daquele combate contra as obras do diabo, como Deus tem aí, é usado nosso irmão Pastor Antônio, é algo tremendo que Deus tem feito a sexta-feira é forte na Igreja Pentecostal dos Amor, aqui na rua Senador Pompeu, né? Sim, Pastor Renato?
1: Com certeza, Pastor José, vai ser um dia inesquecível, aonde Deus certamente vai estar usando uma vez mais o Pastor Antônio Santos, nas revelações, na palavra. Ele vai estar fazendo também aquele momento, né, da oração, do desafio, onde os demônios, né, que estão escondidos, esses demônios, eles não resistem e são jogados por terra. E sexta-feira, ouvinte, é aquele dia que você tem que vir preparado, você tem que vir cheio de coragem para guerrear, porque sexta-feira é dia de guerra, sexta-feira é dia, Pastor José, de desfazer todas as obras do maligno.
0: É verdade, com certeza, 7 da manhã vai estar conosco nosso irmão Pastor Márcio, né, ali da Rocinha. Deus tem usado o Pastor Márcio de uma maneira tremenda, às 7 horas vai estar ele. E às 9 horas nosso irmão Pastor Antônio vai estar aí trazendo aquela palavra do coração de Deus para o coração de todos, vai estar presente. E com certeza as obras do diabo não vão resistir, Pastor Renato, porque, como o irmão bem disse aí, a Bíblia diz até que Deus revela o profundo e escondido. E Deus tem usado o Pastor Antônio de maneira tremenda. Vocês vão estar acompanhando aí na decorrer dessa programação, como Deus tem aí utilizado o seu servo nas suas santas mãos. E fala aí, Pastor Antônio, nós vamos agora estar ouvindo aí, né, Deus usando o nosso irmão Pastor Antônio dos Santos.
2: As armas espirituais são poderosas para derrubar muralhas. Paulo declara que não lutamos com armas carnais, mas com armas espirituais. A nossa luta, meus irmãos, não é contra pessoas, não é contra o próximo. A nossa luta é contra principados e potestades. Quais as armas, pastor? A oração, a palavra, o louvor, a fé. São ferramentas espirituais que desmontam fortalezas. Pode aplaudir, pode glorificar. Você já está entendendo que não tem fortalezas que vão permanecer. Você já está entendendo que não tem fortalezas que vão resistir. Sai da casa dele, demônio. Onde você estiver escondido lá, sai de lá. Sai da vida dessas pessoas, vai embora. Queima ele, Jesus. Vai expulsando. Sai daí, Satanás, vai embora. Expulsa, meus irmãos, expulsa. É expulsa toda obra maligna. Sai, opressão do mal, sai. Sai da vida dessas pessoas, Satanás. Não adianta, não adianta.
3: Sai, sai, sai, em nome de Jesus. Sai.
0: Vai ser muito forte, com toda certeza, nessa sexta-feira, porque quando o pastor Antônio levanta as mãos ao céu para poder orar ao Senhor nosso Deus, e juntamente com ele o batalhão da fé, o esquadrão da libertação, os demônios não resistem, porque esse povo, ele sabe, né, os irmãos já entenderam, conforme o Senhor Jesus nos orienta, né? Jesus diz certa feita, essa casta de demônio só sai com jejum e oração, e o batalhão da fé, pastor Renato, eles vêm em santo jejum a Deus. E quando levanta a mão ao céu, os demônios resistam e caem por terra.
1: É verdade, pastor José. Com certeza, Deus vai estar fazendo coisas grandiosas, libertações vão estar sendo realizadas. Pessoas que adentrarão aqui nesta sexta-feira, amanhã, oprimidas, vai sair libertas para a glória de Deus. Vai sair liberta pelo poder da palavra, vai sair liberta pelo poder da oração. Ouvintes, amanhã Deus, ele irá fazer coisas extraordinárias. Pastor José, nós falamos com pessoas que estão depressivas, pessoas que deixaram, perderam o desejo de viver, pessoas que trancaram dentro de um quarto e não tem mais desejo de fazer mais nada. E nós estamos falando agora com essas pessoas e Deus está dando essa oportunidade para essas pessoas ouvirem essa programação neste momento como um escape para a vida delas. É uma saída que Deus está mostrando para essas pessoas. Então você não pode perder. Amanhã, no horário das 7, 9 e também no horário das 11, né, nós teremos 6 horários, 7, 9, 11, 13, 15 e 19 horas. Você não pode perder, porque Deus aqui na nossa igreja Pentecostal Deus e Amor, na rua Senador Pompeu, número 27, ele vai fazer o milagre na tua vida. A libertação vai acontecer. Esses demônios que há tantos anos estão te escravizando, eles vão ser derrotados, eles vão ser expulsos e você vai tornar a sua vida normal. Você vai, vai ser tirado da sua, da sua vida esse sentimento, vai ser tirado do seu coração, da tua mente, esse sentimento de até mesmo morrer, esse sentimento até mesmo de perder o desejo de viver. Então amanhã, a partir das 9 da manhã, é o horário oficial, o horário das grandes multidões, pastor Antônio dos Santos vai estar pregando a palavra de Deus, ele vai estar fazendo a oração forte e o nome do Senhor vai ser glorificado. Anote aí novamente o endereço, Rua Senador Pompeu, número 27, aqui mesmo, no centro do Rio de Janeiro, a Igreja Pentecostal Deus e Amor aguarda por você e Jesus vai garantir o milagre para a sua vida.
0: É tremendo o que Deus tem feito e Deus está fazendo e com certeza vai continuar. Olha, amado ouvinte, como o nosso irmão pastor Renato está falando, nós vamos agora acompanhar relato de pessoas que recebeu a libertação de Deus aí. Olha só para você ver o que o diabo está fazendo com as pessoas. Por isso, olha, você que está ouvindo neste momento, não perca. Vem estar conosco, que Jesus está falando contigo, que Ele quer socorrer você, a sua casa, a sua família. Música.

0: O Espírito Santo de Deus falou comigo aqui. Eu vi as 7 velas acesas. Cuidado, viu, obreiras, e cuidado, obreiros. O Senhor falou comigo que um demônio pediu que 7 velas fossem acesas para ele matar uma pessoa que está aqui. Cuidado, hein? Feche os olhos. O corpo desta pessoa já arrepiou todo aí. Mão na cabeça. Demônio assassino. Dá o grito da sua derrota. Foi você que ganhou essas velas para matar esta pessoa, demônio. Dá o grito da sua derrota. Vão pedindo para Jesus queimar ele. Vão pedindo para Jesus queimar ele. Sai daí, demônio assassino. Vão expulsando, irmãos, vão expulsando. Expulsa o devorador. Expulsa a miséria. Olha lá, já gritou lá. Já gritou lá. Já gritou desesperado. Olha o desespero do diabo. Grita para Jesus queimar ele. Sai daí, demônio assassino. Vão expulsando, vão expulsando, irmãos. Expulsa com fé. Queima ele, Jesus. Sai, devoradores. Sai, miséria. Sai, inveja. Vai embora, Satanás. Vão expulsando, vão expulsando. Vão gritando para Jesus queimar ele. Se vocês gritar, Jesus vai queimando. Sai, devoradores. Sai daí, miséria. Sai, demônio da inveja. Vai embora, Satanás. Sai da vida dessas pessoas. Sai da casa, sai da família. Vai queimando, Jesus. Vai queimando. Sai, Satanás, sai. Sai, miséria. Sai do caminho dessas pessoas. Sai. É no nome de Jesus que eu te repreendo. É no nome de Jesus que eu te repreendo. Sai desta casa. Sai da família dessas pessoas. Sai. Vão expulsando, vão expulsando. Vão pedindo para Jesus queimar. Vai gritando para Jesus queimar. Abre espaço, abre espaço. Grita, queima, Jesus. Se vocês gritar, Jesus vai queimando. Grita, queima ele, Jesus. Quem é você, hein? Quem é você que está aí, hein?
1: Exu da morte.
0: Olha aí o Exu da morte. Vai gritando para Jesus queimar. O que é que você ganhou para matar ela, hein?
1: Sangue de criança.
0: Sangue de criança. Para matar a mulher. Vocês não gritam para Jesus queimar ele?
1: Eu vou matar ela. Eu vou matar os filhos dela.
0: O diabo quer matar ela e quer matar os filhos também. Jesus está dando vida para ela e para os filhos dela aqui hoje. Levanta as mãos bem altas para o céu. Vamos expulsar esses demônios. Levanta a mão para cá. Sai da vida dela também, Satanás. A missão dele é matar. Levanta a mão, mas Jesus veio da vida. Grita comigo, Satanás. Em nome de Jesus. Vai embora. Sai. E não volta mais.
2: 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É, amado ouvinte, olha só que coisa tremenda, pastor Renato, é algo muito profundo, né, o que Jesus, ele tem realizado na Igreja Pentecostal Deus de Amor. Olha só, revelação profunda que Deus entregou ao pastor Antônio, e aí você vê que o diabo, ele não resiste, ele tem que confessar a derrota dele, porque o sangue

0: pastor José, e o mais extraordinário é que Satanás, ele havia ganhado para destruir toda a família, né? Foi um preço muito caro, um preço de sangue, né? Que Satanás, ele recebeu esta oferenda, estava escondido, né? Estava oculto, mas diante de Deus nada fica oculto, diante de Deus tudo é revelado. Ouvintes, tem coisas que é espiritual, você não tem como resolver com as suas próprias forças. Tem coisas que está no mundo espiritual, somente Deus pode resolver, somente Deus pode revelar. Então, nesta sexta-feira, é amanhã, a convocação é para amanhã. Pastor Antônio Santos, Deus tem usado de uma forma tremenda, vai estar no horário das 9 da manhã. Corre para cá, Rio de Janeiro, corre para cá, Brasil, porque aqui os milagres têm acontecido, as libertações têm acontecido. Satanás não consegue ficar escondido, ele é descoberto, as obras do inimigo são desfeitas e as pessoas são libertas. Pastor Antônio, pastor José, esta senhora, ela saiu daqui liberta, saiu daqui com livramento para a sua família, e aconteceu uma tragédia, mas ela veio aqui na campanha, no culto de libertação, no culto aonde as obras do diabo são desfeitas, os planos do diabo são revelados, e aconteceu isso aí. Deus revelou, e o diabo não resistiu, foi jogado por terra, as obras malignas foram desfeitas, e o nome do Senhor foi glorificado, e a vitória está sobre a vida dela, e o livramento também, pastor José.
1: É verdade, com toda certeza, pastor Renato, nossos irmãos estão nos acompanhando neste momento, quem sabe, né, irmãos, é aí que sabe de pessoas que estão sofrendo, pessoas que estão sendo aí, muitas vezes, massacrado, né, pelo diabo. Satanás tem escravizado, Satanás tem procurado destruir vidas, família. Meu irmão, minha irmã, seja instrumento das mãos do Senhor, seja a boca de Deus ter falar com essa pessoa, você sabe que ela está sofrendo, e passa para ela aí, se for possível, ajuda ela a chegar até aqui a rua Senador Pompeu, número 27, porque com certeza o Senhor tem vitória para a vida dela, e você vai ser também, com toda certeza, abençoado por Deus nosso Pai, porque você vai estar fazendo aí aquela obra que Deus, né, que agrada ao Senhor, trazendo essa pessoa que está escravizada pelo diabo, com toda certeza. Então, 7 da manhã, pastor Márcio vem ali da Rocinha para poder ministrar a palavra do Senhor nosso Deus. Às 9 da manhã, nosso irmão pastor Antônio. Às 11 horas, nosso irmão pastor Renato. Às 15 horas vai estar também nosso irmão pastor Abraão, vai estar ministrando a palavra do Senhor nosso Deus. E às 19 horas, o nosso irmão pastor Apolo vai estar aí ministrando a palavra do Senhor nosso Deus, e Deus vai estar abençoando a sua vida com toda certeza. E neste momento vamos agora entrar na presença de Deus em oração.
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0: Glorioso Deus, maravilhoso e eterno Pai, graças te damos, ó Deus, por tudo que o Senhor tem feito, pela rica oportunidade que nos é concedida. Ó Deus, apresentamos todos, ó Deus, que já estão preparados, programados para estarem conosco amanhã em um desses 6 horários. Senhor, faz maravilha, usa cada pregador e confirma, Senhor, o milagre, a vitória, em nome de Jesus Cristo, ó Pai, o nosso Salvador.
1: Sim, Senhor Deus da glória, em conformidade com a oração do teu servo, ó Pai, coloca as tuas santas mãos, ó Deus, e joga por terra todo o mal. Sim, meu Deus e Pai, todos empecilam, ó Pai, essa pessoa que já está se programando, ó Pai, quem sabe já queria ter vindo, ó Pai, à tua casa já há muito tempo, Senhor, e não tem conseguido, porque tem aparecido tantos obstáculos, Senhor, mas o Senhor venha jogar por terra, e o Senhor venha trazer, ó Pai, essa pessoa, para que o Senhor possa libertar, o Senhor possa, ó Pai, abençoar, porque o Senhor é o grande interessado, ó Pai, em abençoar essa

Essa vida, essa casa, essa família. Faça a obra para que o teu nome seja glorificado, ó Pai. Nós pedimos a ti, te agradecemos certo da bênção e da vitória, porque o teu nome é poderoso, o teu nome é maravilhoso, meu Pai. Sim, Senhor amado e poderoso Deus, visita agora aqui que está sofrendo, ó Pai, quem sabe no hospital, quem sabe, ó Pai, na UTI, na CTI. Faça a obra agora, Senhor. Opera milagres e maravilha. Visita os presidiários, ó Pai. Confirma a bênção e a vitória no nome de Jesus. Amém e amém, Senhor Jesus.

0: Muito bem, amados e diretos ouvintes, neste momento Rio de Janeiro são precisamente 16 horas com um minutinho. Nós vamos agora à identificação das emissoras e você não desliga o seu rádio não, nós vamos estar diretamente ali do Santo Altar, na voz da nossa irmã Irene Ribeiro, esse propósito, né, da Fundação Reviver, e Deus vai estar usando as suas mãos e você vai estar sendo abençoado por Deus nosso Pai. Nós vamos ficando por aqui, se despede de vocês, seus irmãos em Cristo,
1: Renato Souza.
0: E também o presbítero Zé Ribeiro. E modulando o botão sonoro, ele mesmo, nosso irmão pastor Fábio de Carvalho. Que Deus abençoe, amados e diretos ouvintes. Lembrando que essa programação tem direção geral da nossa irmã Irene Miranda. Deus abençoe. Rio de Janeiro, Deus abençoe, Brasil. 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
4: Aquele que ouve a oração nesta tarde, ó Pai, toma nas tuas mãos também os meus amados irmãos ouvintes, ó Pai querido, a cada um que acompanha, Senhor, a nossa programação. Jesus, muitos não podem se colocar em oração, não podem se prostrar, Senhor, mas o Senhor é aquele que visita, Pai. Ah, Senhor, o Senhor é aquele que contempla, Senhor, o espírito, a mente, a alma, Senhor, conectado contigo, ó Pai querido. Eu sei que a tua presença é aquela que se faz notória sobre cada vida, sobre cada casa e cada família. Deus, o Senhor é resposta de oração. Ah, Senhor, nesta tarde, que o Senhor possa curar, Senhor, aos que entraram aqui enfermos, ó Pai querido, que o Senhor possa ir de encontro com a necessidade, seja a enfermidade, Senhor, na carne, na alma, no espírito, ó Pai, que o Senhor possa ser Deus de cura. Senhor, tu és aquele que visita, Senhor Jesus querido, aos que estão num propósito aí, Senhor, que o Senhor possa honrar ministerialmente, que o Senhor possa envergonhar o diabo, toda a fúria do adversário, Senhor, sonda, Pai querido, os corações. É o Senhor quem conhece, é o Senhor que contempla, é o Senhor que faz o impossível, Pai, acontecer sobre as nossas vidas, sobre a nossa casa e a nossa família. Deus, olha para a equipe, Senhor, da Fundação Reviveira, as tuas filhas que têm olhado, lutado para esta obra. Meu Deus, quanto, Senhor, o voluntariado tem crescido, quantos estão aí, Senhor, atentos, quantos estão disponíveis, ó Pai, a assistencialidade da tua casa. Sim, meu Deus, essas portas cujo qual o Senhor abriu para amparar, Senhor, o necessitado. Senhor Jesus querido, eu quero orar por cada frente, eu quero orar, meu Pai, por cada braço assistencial. Toma nas tuas mãos, Senhor, a casa aberta, a Reviver, Senhor, que o Senhor possa honrar onde já tem funcionado, ó Pai, a casa aberta. E nós oramos, Senhor, para que mais estado, mais cidades possam ser alcançadas, ó Pai, com essa beneficência, ó Pai. Também eu quero orar pelo apoio à mãe, Senhor. Sim, Jesus querido, essas mães solo, que muitas vezes, Senhor, são abandonadas pelos parceiros, que muitas vezes são lançadas fora do meio da família, que têm lutado sozinho. Jesus, prepara mais portas abertas para que elas possam ser abrigadas, para que os filhos possam ser amparados, ó Pai. Jesus, eu quero orar ainda pelo varal solidário. Eu oro, Senhor, para os que abençoa, os que têm trazido as vestes, Senhor, em bom estado. E eu oro para que o Senhor abençoe a cada um que tem desfrutado, a cada um que tem se beneficiado, ó Pai querido, a cada um que tem sido atendido através do varal solidário. Ó Pai, eu quero orar também, Senhor, pela campanha Pão e Vida. Oro do mesmo modo, Pai querido, ó Deus de amor, para todos aqueles que têm trazido, Senhor, o mantimento, que têm honrado, Senhor, a execução, Senhor, a elaboração das cestas básicas, ó Pai. Ah, Senhor, eu oro por cada família, que o Senhor possa ungir a cada alimento, que não entre só o alimento, ó Pai, mas que entre também o alimento espiritual, que essas pessoas possam ser alcançadas, que venham a ter as suas vidas transformadas, ó Pai, porque há poder, Senhor, há poder no teu nome santo e puro, há poder no teu nome forte e verdadeiro, ó Pai. Tu és aquele que toma para si a cada causa. Jesus, Jesus querido, vai orando, Senhor, pelos projetos, ó Pai, de água para o sertão, água no norte, ó Pai. Honra, Senhor, Abençoa as hortas, Senhor, que tem sido feito aí ao longo do nosso Brasil. Jesus querido, Jesus maravilhoso de glória, eu quero orar, Senhor, pela liderança aqui no Rio de Janeiro do pastor Antônio e a sua esposa, a irmã Sueli. Eu oro pela irmã Vânia e toda a equipe da Fundação Reviver. Eu quero orar, Senhor, pela diretoria da Associação Help, pela diretoria, Senhor, da Fundação Reviver, representada, ó Pai, pela pessoa da nossa líder mundial, irmã Ereni Miranda. Jesus, cresce, ó Pai, toma nas tuas mãos, contempla na tua presença, Pai, manifesta a tua glória, manifesta, Pai querido, a tua misericórdia, Espírito da verdade, Espírito Santo, contempla, Pai querido, contempla nesta tarde, Jesus querido, eis-me aqui diante da tua presença. Usa a minha vida, Senhor, para ministrar aos corações, que a tua palavra nesta tarde possa alcançar cada vida, que haja renovo, que haja resposta. Senhor, fica conosco, fica, Pai de amor, na nossa vida, fica, Pai querido, no nosso coração, proporciona, Pai querido, um milagre sobrenatural. Ah, Senhor, estende as tuas mãos. Nós esperamos em ti, nós cremos em ti, nós confiamos em ti, Senhor, honra a tua casa, honra a tua igreja, honra, Senhor, os ouvintes, ó Pai, que acompanha, quer esteja no lar, quer esteja num presídio, Senhor, num centro de recuperação, quer esteja num leito de dor hospitalizado, ah, Senhor, vai de encontro, alegra o coração, alegra, Pai querido, a cada vida diante da tua presença. Senhor Jesus, fica conosco, nós precisamos de ti, precisamos do teu amor, meu Pai, precisamos, ó Pai querido, da tua bondade. Jesus Cristo querido, toma para si nesta tarde as causas, Senhor, toma, Senhor, as nossas causas, vai na frente, ó Pai, de cada propósito, ó Deus, meu Deus, meu Deus, ouve, Senhor, o nosso clamor, ouve, Senhor, a nossa oração, Pai, eu quero orar, Senhor, pelas famílias, sim, meu Deus, eu oro, Senhor, pela família, Senhor, dos meus irmãos que estão aqui nesta tarde, quem sabe as minhas irmãs, os meus irmãos estão aqui aclamando porque precisam de um milagre em meio à parentela. Eu oro, Senhor, pela família das obreiras, dos obreiros, Senhor, a família do ministério, a cada pastor que tem saído, Senhor, da sua cidade, da sua zona de conforto, para lutar para a sua, pela obra, Pai, honra, Senhor, a família. Alcança também a minha família, Pai, alcança o meu esposo, alcança os meus filhos, ó Pai, em livramento, em bênçãos e vitória. Jesus querido, contempla diante de ti, Senhor, vai honrando os obreiros, Senhor, o samaritano, honra a tua casa, o grupo de louvor e adoração, Reviver em Cristo, ó Pai, coral da irmã Ruth e do irmão Hélio, ajuda a expansão, ajuda o coralzão, Senhor, ajuda mulheres de fé, ah, Senhor, purifica, santifica o louvor da tua casa, Senhor, honra o pequeno Galileu, Jesus querido, ah, Senhor, Senhor, Senhor, levanta, Senhor, homens, mulheres, crianças, adolescentes, para adoração, Senhor, ah, Senhor, venha compor o louvor da tua casa mais e mais. Ah, Senhor Jesus querido, obrigada, Senhor, por nos permitir estarmos na tua presença, Pai. Ah, Jesus, eu te agradeço, ó Pai, engrandeço. engrandecido e exaltado é o teu santo nome, Senhor. Vai operando, Senhor, vai operando nesta tarde. Oh, glória a Deus, aleluia. Oh, grande Deus, aleluia. Senhor, dai-nos condição de filho nesta tarde. Se conosco, ó Pai, alimenta-nos, Senhor, a alma, alimenta-nos, Senhor, a vida através da tua palavra. Manifesta, meu Pai, o teu querer, manifesta, Pai querido, o teu trabalhar. Ah, Jesus querido, peleja, Senhor, peleja, meu Pai, pela tua igreja nesta tarde, peleja, meu Pai, por cada irmão ouvinte, ó Pai, peleja, Senhor, por cada igreja no Brasil e no mundo, ó Pai. Levanta, Deus, homens e mulheres para o dispor da tua obra. Oh, aleluia, aleluia, aleluia, aleluia, aleluia, aleluia. Oh, glória, glória, glória, glória, glória. Contempla, meu Pai, e confirma a boa obra, confirma o milagre e a grande vitória, em nome de Jesus Cristo, amém? Aleluia, exalta Deus Todo-Poderoso, amados, aleluia, você amado ouvinte, se você pode também, pode dar um glória para Deus, aleluia, glória, glória a Deus, aleluia. Amados, vamos aproveitar que estamos aqui em pé e vamos abrir as nossas Bíblias, aleluia Jesus, em Daniel capítulo 3 e o versículo 26, aleluia. O livro de Daniel, aleluia Jesus, capítulo 3 e o versículo 26, aleluia, glória a Deus. Você amado ouvinte que tem acesso aí à palavra de Deus, você também pode acompanhar a leitura através da sua Bíblia, ou quem sabe um celular, né? Hoje no celular tem muitas Bíblias para leitura no Google. Se você pode, acompanhe a leitura da palavra de Deus, amém? Se você não pode, pode ficar aí em espírito, que nós vamos ler a palavra de Deus e o Espírito Santo da verdade vai ajudar e conduzir a ministração de acordo com a nossa necessidade. Que Deus possa, nesta tarde, alimentar as nossas vidas, a nossa alma, direcionarmos através desta palavra tão gloriosa. Daniel capítulo 3, e o versículo é o 26. Amém? Aleluia. Glória a Deus. Então se chegou Nabucodonosor à porta do forno do fogo ardente. Falou e disse: Sadraque, Mesaque e Abidnego, servos do Deus Altíssimo, sai e vinde. Então Sadraque, Mesaque e Abidnego saíram do meio do fogo. Aleluia, Jesus. E ajuntaram-se aos sátrapas e aos prefeitos e aos presidentes e aos capitões do rei, contemplando estes homens e viram que o fogo não tinha tido poder algum sobre os seus corpos, nem um só cabelo da sua cabeça se tinha queimado, nem as suas capas se mudaram, nem o cheiro do fogo tinha passado sobre eles. Amém. Falou Nabucodonosor e disse: Bendito seja o Deus de Sadraque, Mesaque e Abidnego, que enviou o seu anjo e livrou os seus servos, que confiaram nele, pois não quiseram cumprir a palavra do rei, proferindo entregar os seus corpos para que não servissem nem adorasse algum outro Deus, senão o seu Deus. Amém? Aleluia, Jesus. Senhor Jesus Cristo, pode assentar, amada igreja, aleluia. Glória a Deus, amados ouvintes, aleluia, vamos ficar atentos ao falar do Senhor, né? Aleluia, Jesus, a palavra de Deus, pode aplaudir a Jesus, pode adorar. Glória a Deus, aleluia, graças a Deus. Palavra do Senhor aos nossos corações, vem mais uma vez nos reunir em nome de Jesus para meditar nesta palavra de fé e esperança, de encorajamento, aleluia, e sobretudo de resposta de Deus nas nossas vidas, num momento difíceis, né? Em momentos de aflições e dificuldades. Nós sabemos, aleluia, Jesus, na história do rei Nabucodonosor, era um rei egocêntrico, era um rei, aleluia, Jesus, assim, narcisista, né? Vamos trazer nas palavras que está usando bastante. E ele fez para si, na época do reinado dele, uma estátua de ouro. E ele determinou, aleluia, Jesus, que todos ali se prostassem. E para inaugurar assim, né, para inicializar este momento em que essa estátua seria adorada por toda a província e toda a região, ele convidou, né, tocadores, governadores, presidente e toda a população para estar ali. E foi decretado que, aleluia Jesus, no momento da solenidade, vamos colocar assim, todos deveriam se prostrar. E aquele que não se prostrasse seria lançado numa fornalha que ardia em fogo ardente. E assim correu, né, o dia, vamos dizer, da inauguração, a adoração à estátua de Nabucodonosor. E então ali todos foram junto, adoraram, prostaram, porque eles tinham naquela época deuses e rei, como, aleluia, Jesus, soberania. Mas havia ali naquela província, naquele reinado, três homens, Sadraque, Mesaque e Abednego, que eles estavam ali, mas não eram dali. É coisa linda, né? Aleluia, Jesus. Eu já posso fazer um parênteses ali, aleluia, e ministrar ao nosso coração. Nós poderíamos, aleluia, Jesus, somente desta mensagem, para falar, aleluia, Jesus, aos meus irmãos aqui presentes, obreiros, e a falar aos amados ouvintes, que nós passamos provações, dificuldades, perseguição aqui nesta terra, mas nós não somos daqui. Tudo quanto nós desejamos, tudo quanto nós anseiamos, aleluia, para a nossa sobrevivência em terra, mas nós não somos cidadãos terrenos. Nós somos cidadãos celestial. A nossa casa não é aqui, aleluia Jesus. A nossa morada não é aqui. A nossa eternidade não é aqui, aleluia. Engrandecido é o nome santo do Senhor, aleluia. Sadraque, Mesaque e Abednego não pertenciam à Babilônia. E eles estavam ali, aleluia, cumprindo um tempo, cumprindo um afazer, aleluia. Mas eles queriam conservar no coração, aleluia Jesus, o que era deles o que era para eles. E uma das regras dos servos do Senhor, vamos colocar assim, era não se prostrar e nem adorar a outros deuses. Assim somos eu e você. Aleluia. Assim somos nós, igreja, assim somos nós, amados ouvintes, aleluia Jesus. Nós estamos nessa terra, nós estamos aí à mercê das coisas deste mundo, estamos aí, cada dia aparece uma novidade nova, cada vez um modismo, cada vez mais um algo, aleluia Jesus, mas nós temos que ser escolhidos. Nós precisamos ser separados, aleluia Jesus. Como diz a palavra, tudo pode ser até lícito, aleluia, mas nem tudo convém. E como é que nós sabemos o que convém e o que não convém? É só deixar Deus crescer. Deixa Deus crescer na tua vida, que quando você se deparar com algo que não é para ti, com algo que Deus não separou para ti, Ele vai sinalizar. Ele vai sinalizar e vai falar, minha serva, meu servo, não é para você. Eu não separei, eu não preparei, aleluia, não é a minha vontade. Arabandassuri alabai. Oramandastere alamastere kianaide komanai. Aleluia. O coração do homem e da mulher de Deus não se agrada com as coisas que não agrada a Deus. Aleluia. A vida espiritual do homem e da mulher de Deus, aleluia, é fechado para os prazeres deste mundo. Nós vivemos em tempo, irmãos, que nós temos que estar ligado cada vez mais. Porque são muitos os pratos, são muitos os laços para interferir na nossa comunhão e na nossa intimidade com Deus. E nós temos que resistir e acreditar que Deus, Ele é soberano. À medida que nós venhamos renunciando, aleluia, os pratos e prazeres da terra, à medida que nós buscamos mais espiritualidade, ler mais a palavra de Deus, buscar mais a face do Senhor, à medida que nós buscamos e alcançamos a proximidade com Deus, o Senhor, aleluia, Jesus, vai nos deixando confortável. Como assim, irmã Irene, confortável? Com a certeza de que você é de Deus, aleluia. E que Deus é teu, que Deus está contigo em todo tempo. E não vai ter, aleluia, provação, dificuldade. Não vai ter fornalha alguma sobre a tua vida que vai te envergonhar, que vai te fazer perecer. Aleluia. Irmãos, é coisa linda. Se nós podemos, aleluia, Jesus, adentrar esta mensagem. Estarmos ali, aleluia, Jesus, tal qual Sadraque, Mesaque e Abidinego. Todos ali se prostrando, aquela festa para a estátua de ouro. E eles ali se recusando. Irmão, sempre tem aquele, né? Alguém chegou lá no rei e foi acusar. Foi falar, ó, tem três que não se prostaram. E a palavra do Senhor diz que o rei ficou furioso e mandou chamar eles. E é coisa linda, irmãos, que eles não negaram. É tremendo. Eles não negaram. Eles poderiam ter, não, foi um equívoco, corrido lá e se prostaram, mas não, eles manteram. Nós só vamos nos prostrar ao nosso Deus. Eles confirmaram, igreja, ouvinte, sim, nós não nos prostamos, nós só adoramos ao nosso Deus. Aleluias! E ali o rei não poderia mais voltar com a palavra. Palavra de rei era palavra de rei. E aí eles foram lançados ali naquela fornalha. E olha, Deus, olha, sabe que eu acho lindo, igreja, amados ouvintes? Que às vezes a pessoa faz achando que é a pessoa. Mas às vezes é Deus na intencionalidade de Deus. Escute isso, que isso é forte da parte de Deus, que Deus compartilha comigo para compartilhar com a igreja e com os ouvintes. A fúria do rei fez com que o rei aumentasse o fogo, o aquecimento da fornalha 7 vezes mais. Está aí na sua Bíblia, está na minha Bíblia, pode ler. E aí você pode falar que Deus cruel, não, era Deus que queria ser grande. Era Deus falando, o céu pode aquecer a fornalha, terra na mãe, porque eu sou com os meus servos, aleluia. Era Deus falando, era Deus confrontando o adversário, os adoradores de Baal, aleluia. E assim aquela fornalha foi aquecida, que é para não ter dúvida de que Deus estaria ali com eles. Humanamente era impossível sobreviver àquela fornalha, ainda mais aquecida 7 vezes mais. E aí a palavra do Senhor diz que foi aquecida a fornalha e eles foram lançados. E ali foram lançados do jeito que estavam, com as capas, com a roupa, com o chapéu, com o que eles tinham ali, do jeito que eles estavam, foram lançados. Irmãos, e a gente lê na palavra, a gente percebe que o fogo não tocou em nada. A gente lê que o fogo não tocou numa só veste, não tocou numa unha, num cabelo, não tocou em nada. E aí eles não viam o rei e todos que estavam ali atentos, querendo contemplar, querendo assistir a derrota daqueles que não se prostaram, achando que o rei ia ter autoridade, que o rei ia ter voz. E então o próprio rei, ele se incomodou e ele foi olhar. Ele falou, peraí, né? A gente pode entrar na cena e ver que não deve ter ouvido grito. Não deve ter sido cheiro de queimação. E o rei mesmo foi lá olhar. E olha, irmãos, é coisa linda. Quando o diabo, teu inimigo, quer ver a tua derrota e Deus mostra que ele está contigo, aleluia. E Deus mostra que ali tem um homem e uma mulher de Deus, aleluia. Quando o rei olhou dentro daquela fornalha aquecida 7 vezes mais para ver os pedaços, para ver as cinzas de Sadraque, Mesaque e Abidinego, sabe o que, que o rei contemplou? 4 homens. É coisa linda. É coisa maravilhosa, aleluia. O rei se espantou, diz a palavra do Senhor, falou, peraí, eu lancei 3 homens e eu vejo 4. E o mais curioso, que o quarto homem convictamente não era um homem a mais. O próprio rei declarou que tinha formato do filho do rei dos deuses. Aleluia! O próprio rei declarou que a presença de Deus estava na fornalha. O quarto homem presente na fornalha não foi lançado pelo rei, ele mesmo desceu, aleluia, e foi fazer companhia a Sadraque, Mesaque e Abidnego. Ele mesmo foi reforço, ele não mandou, aleluia, ele mesmo veio, Arabás. Ei, Arandehai, Endei, Alamás. Ei, você está numa prova que pode se assemelhar a uma fornalha. A tua aprovação, a tua dificuldade pode se assemelhar a uma fornalha. Aleluia! Fica tranquilo. Não olhe para a zombaria. Não olhe para provocações. Não olhe para desdém. Aleluia! Não olhe para sarcasmo, não, aleluia. Tão somente creia que o quarto homem vai te fazer companhia no meio dessa dificuldade. Creia que Deus não vai mandar ninguém, não. Ele mesmo vai estar contigo. Vai ser a presença de Deus que fará toda a diferença na tua vida. Aleluia. Oh, aleluia. Irmãos, que coisa linda, né? Um rei que era arrogante, soberbo. Um rei egocêntrico, narcisista. Ele teve que se curvar. Ele teve que pedir, aleluia, Jesus, para Sadraque, Mesaque e Abidnego sair daquela fornalha. Meu Deus, irmãos, para resgate da fé. Um minutinho só de silêncio. Contempla você estando numa situação onde homens foram lançados numa fornalha que era para sair só a cinza, que era para não ter nada, e ali eles saem andando, caminhando com roupas e sapato perfeito. Meu Deus! O próprio rei incrédulo, o próprio rei que se julgava Deus, ele contemplou uma soberania ali no meio daquela fornalha. Ele mesmo contemplou a grandeza de Deus, o Deus invisível, o Deus dos deuses, o rei dos reis, estava pessoalmente naquela fornalha, acompanhando, protegendo, guardando, livrando, aleluia, aqueles 3 jovens que não se curvaram, que não se renderam, que não se prostaram, que não negociaram a adoração, aleluia, se mantiveram firme e constante. Reis terrai enderra, rabandá sedei. Sai ali, Mesaque, Sadraque, Abidnego, e se ajunta aos maiorais daquela solenidade. Vai lá junto com sátrapas, os presidentes, governadores do lado deles, como se nada tivesse acontecido, como se nenhuma aprovação tivesse tocado. Ele sai ali, aleluia Jesus, e o rei entende, aleluia Jesus, que existe um Deus maior do que ele. E a partir daquele instante, Nabucodonosor começa a respeitar aqueles 3 homens e a respeitar o Deus que aqueles homens serviam. Eu quero te dizer da parte de Deus nesta tarde, que você está passando talvez essa humilhação, talvez essa dificuldade na tua vida, é porque você ainda não buscou de maneira devida. Irmã Irene, mas eu tenho orado, eu tenho clamado, eu tenho estado nas vigílias, mas esquece a afronta. Esquece o medo, esquece o se vai acontecer, se vai dar, creia que vai dar, creia que já deu tudo certo, creia que Deus já ouviu a tua oração, creia que Deus já ouviu o teu clamor, aleluia, creia que a vitória é tua, creia que a cura é tua, creia que a causa da justiça é tua, creia que a exaltação é tua, creia que o milagre é teu, creia que a porta aberta é tua, creia que a sentença do juiz, creia que o laudo médico é favorável a ti, porque quem está contigo nessa dificuldade, quem está contigo nessa provação, é o quarto homem da fornalha, é o Deus criador, aleluia, é o Deus que dá força e coloca força numa pedra, numa funda para derrotar gigante, é o Deus, aleluia, que é tocado pela mulher de fluxo de sangue e promove virtude, aleluia, serranás. É o Deus que honrou a Ana, eita. É o Deus que esteve com Moisés ali na passagem do Mar Vermelho. É o Deus que foi com Josué, aleluia. É o Deus que trouxe, aleluia, Jesus, Ruth e Noemi para a terra e as honrou, aleluia. É o Deus que esteve na qualidade de homem e 100% Deus quando Bartimeu precisou de ajuda, aleluia. É o Deus que ressuscitou a Dorcas, aleluia. É o Deus que esteve com João na ilha de Pátimos e revelou, aleluia, Jesus, o Apocalipse e escreveu as 7 cartas, aleluia. Esse Deus de ontem, esse Deus de hoje, esse Deus que estará conosco eternamente, é esse Deus que está contigo, é esse Deus que atua na tua dificuldade, é esse Deus que permanece contigo na tua provação, é esse Deus que te honra, bandai andei alama, entei que andei que alabacei. Levanta a tua cabeça hoje, amado ouvinte. Levanta a tua cabeça hoje, amada igreja. Levanta a tua cabeça hoje, obreiros. Ah, levanta a tua cabeça hoje, porque quem está contigo é o Deus Criador, o Deus que tudo fez, o Deus que tudo fará, e o Deus que segue fazendo, o Deus de ação, aleluia. O Deus de reação ao teu jejum, o Deus de reação ao teu clamor, o Deus de reação à tua petição, é esse Deus que está contigo na tua dificuldade, é esse Deus que a partir de agora, quem não vê vai começar a ver, é esse Deus que vai olhar para você, talvez para ver a tua derrota, esse Deus que vai olhar para você e talvez ver a tua dificuldade e vai ver a presença de Deus na tua vida, te sustentando, te levantando, te honrando e dizendo, ali está minha serva, ali está meu servo, ali vai a minha filha, ali vai meu filho, porque sou eu Deus que fez, sou eu Deus que fará, sou eu Deus que continuarei fazendo. Esse é o Deus que nós pregamos nesta tarde para esta igreja. Esse é o Deus que nós pregamos nesta tarde, aleluia, para os ouvintes. Esse é o Deus que nós apresentamos como solução para o teu problema. E é esse Deus que te mantém firme na presença dele, para quando ele vier buscar a igreja, você esteja contigo nessa igreja. Você esteja inserido nesta igreja. Você seja essa igreja que vai subir. Que vai subir, que estará nos ares, sendo arrebatado, para morar com Cristo na glória, onde não vai haver mais necessidade da ação de Deus na tua mão, onde não haverá mais fornalha, onde não haverá mais, ei, alai, do, hará, semanai, ei, ander, que alamassur, que adamai. Onde não haverá mais perseguição. onde não haverá mais, alabastei, necessidade de lutar pelo vil metal, eita, alabanda séria, alamai, onde a nossa única, aleluia, função será adorar e declarar que Ele é santo, aleluia, e declarar que

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Aleluia, Jesus. Deus bom e fiel o tempo todo, aleluia. Deus maravilhoso e poderoso, aleluia, Jesus. Glória a Deus. E assim a palavra de Deus, amados ouvintes, aos nossos corações. Creia que você não está sozinho. Amada igreja do Senhor que se faz presente, vocês não estão sozinhos não, aleluia. Deus está com você na sua peleja, meu irmão. Deus está com você na sua peleja, minha irmã, aleluia. Recebe de Deus, aleluia. As bênçãos, o livramento, a vitória. Sinta a mão de Deus apalpando a tua causa, o teu problema. Sinta a presença de Deus contigo nesta caminhada, nessa jornada tão árdua, aleluia. Sinta Deus, aleluia, aleluia. Ele está em nosso meio. Aleluia, pela onipresença, Ele está com cada ouvinte, Ele está na nossa casa, Ele está com os nossos, Ele desce com o livramento dos altos céus. Receba, amada igreja, receba, amados ouvintes, o livramento de Deus para a sua casa, para a sua família. Amado ouvinte, irmãos que está aqui, receba a cura nos olhos, aleluia. Deus pôs a mão sobre a visão, aleluia, de vidas através desta palavra, aleluia, Deus. Deus está, amados ouvintes, igreja do Senhor, tirando o desânimo espiritual, aleluia. Deus te ajudando a clamar, a buscar mais a face dEle, a esconder mais a sua vida em Cristo Jesus. Recebe, amada igreja, recebe, amados ouvintes, aleluia, Jesus, oh glória a Deus. Aleluia, glória a Deus, aleluia. O Senhor livrando, irmãos aqui nesta tarde, questão de corpo presente. E livrando, aleluia, ouvintes de acidente, aleluia. O Senhor te livra da morte, aleluia. Recebe a vitória, recebe, amada igreja. Recebe, amado ouvinte, o livramento. Calabandassuri, alabai. Ora mandar ser manai, o Senhor fechando a boca do leão, aleluia. Ah, eu contemplo Deus, aleluia, Jesus fechando a boca do leão. Pessoas aqui nesta tarde e pessoas que nos ouvem a larga distância, que estão passando perseguição, aleluia. Há um espírito obsessor sobre a tua vida, querendo te tocar por inveja. E o meu Deus nesta tarde repreende. Pela palavra, aleluia, glórias, aleluia. Deixa perseguir, deixa caluniar. Deus está contigo, amados que estão aqui nesta tarde. Recebe a vitória, recebe de Deus a vitória, aleluia. Deus é fiel, Deus Ele é puro e verdadeiro, Ele é maravilhoso para curar, aleluia. Eu vejo aqui, aleluia, por revelação do Espírito Santo, pessoas com queimação no corpo, aleluia, com formigamento no corpo, questão passível de derrame, o Senhor livra nesta tarde aqui, irmãos aqui, e livra também os meus amados irmãos ouvintes, essa formigação, esse formigamento na tua mão, no teu corpo, para te dar um AVC, para te dar um derrame, mas Deus tira com mão forte nesta tarde. Recebe de Deus, aleluia. O que Deus não tem para nós, irmãos, não vai acontecer. O que Deus não permite, não vai acontecer. Porque a vitória é nossa pelo poder e autoridade de Cristo, aleluia. Palavras de maldição, aqui nesta tarde o Senhor está livrando.
recebe. Palavras de maldição, falaram para você que não vai conseguir, falaram para você que não vai acontecer, mas Deus diz que vai acontecer. Amado ouvinte, recebe também esta palavra. O diabo falou, usou a boca de alguém para falar que não vai dar certo, amado ouvinte, mas Deus fala nesta tarde que já deu tudo certo. Aleluia! Quando a gente

Quem crê que já deu tudo certo na tua vida? Quem crê, quem se alegra por esta palavra? Alegra o teu coração, amado ouvinte. Alegra o teu coração, meus irmãos. Alegra o teu coração, minhas irmãs. Alegra o teu coração, obreiras. A vitória é nossa pelo poder do sangue de Cristo. Alegra o teu coração. A vitória é do povo de Deus. Satanás é vencido. Satanás é derrotado. E a vitória é nossa pelo poder e autoridade daquele que vive, daquele que reina, daquele que está aqui, aleluia. Eu quero orar juntamente com os ouvintes pelas causas. Vamos, obreiro, orar pelas causas? Eu senti, a gente faz às vezes no finalzinho, mas eu senti de orar aqui, aleluia. Tem muita gente, o Senhor, aleluia, fala conosco. É um culto maravilhoso esse culto da Fundação Reviver, queridos. Eu acredito que o pastor Antônio, os pastores que pregam também, quando é gravado assim, né? Você sente a presença da igreja que está fora também, né? Não é assim? As irmãs sentem quando pregam, irmã Mônica? Assim, a gente sente vocês, igreja de corpo presente, e a gente sente a presença de uma igreja que está aí a longa distância, coisa linda. Se coloque em pé, nós vamos orar pelas causas agora. Aleluia. Nós temos aqui aí mais uma irmãzinha trazendo pedido de oração. Amado ouvinte, o seu pedido de oração talvez não esteja aqui, ou talvez esteja, aleluia, mas você pode ficar aí em espírito, aleluia. Alguém mais para trazer pedido de oração? Aleluia, fica aí, nós temos aqui, irmãos, aleluia, os obreiros, meu esposo está aqui no altar, nós temos a cestinha com pedidos específicos, salvação da família, união dos casais e livramento de Deus. Multiplicação de ouro, porta de emprego, saúde e vitória total. Nós temos aqui também uma outra cesta com pedido de oração em causas impossíveis e causa na justiça. Nós temos aqui uma outra cestinha com desmancha da macumba, libertação de vícios e vitória aos presidiários. Você, amado ouvinte, que não pode talvez se prostrar, aleluia, igual nós estamos aqui cultuando a Deus de corpo presente, não pode se adorar, mas fique em espírito e faça o seu pedido. Faça o seu pedido agora e nós vamos orar a Deus de todo o nosso coração. Porque a palavra já renovou as nossas forças. Nós temos certeza que nós não estamos só. Aleluia! Nós temos certeza que Deus está conosco. Aleluia! A presença de Deus está na nossa vida. A presença de Deus está conosco em todo tempo. E a vitória é nossa, igreja. Oremos, amados ouvintes, igreja do Senhor. Comece a dar glória, glória, glória, glória. Comece a glorificar. Começa adorando, começa exaltando, oh glória, glória, glória, glória, glória, glória a Deus, grandioso Deus e eterno Pai, Deus de poder e glória, Deus de vitória, Pai querido, aí está, Senhor, meus irmãos aqui nesta tarde, meu Deus querido, quantos, ah Senhor, deixaram os seus afazeres, saíram do trabalho, estão aqui, e quantos estão aqui porque não tem mais uma porta aberta de emprego? Senhor, nesta tarde o Senhor é a porta, Pai. Ah, Senhor, quantos talvez acordaram aí enfermo, mas se esforçaram para estar aqui porque eles querem a cura, Pai. O Senhor é Deus de cura nesta hora. Deus querido, eu quero clamar a Ti, Senhor. Salva, Senhor, a nossa casa e a nossa família. Salva, meu Pai, a família dos irmãos que estão aqui. Salva, Senhor, a família dos amados ouvintes, ó Pai. Jesus, eu quero orar, Senhor, por este casal que Satanás tem, Senhor, lutado. Satanás decretou, Senhor, no inferno, que vai destruir esta família, mas a tua palavra nesta tarde prevalece sobre a vida deste casal, e quem vai sair não é o esposo, quem vai sair não é a esposa, quem sai agora é Satanás, Senhor. O Senhor é Deus que livra e que guarda nesta hora de oração. Jesus querido, eu quero orar, Senhor, por este lar, por esta família que está passando por escassez. Sim, meu Pai, o devorador entrou e quer fazer morada, mas o Senhor é Deus de multiplicação nesta tarde.
Ah, Senhor, Satanás fechou essa porta, mas o Senhor é Deus de provisão, é Senhor que abre esta porta, e nós sabemos que a porta que o Senhor abre, Satanás não fecha, oh Pai. Ah, Jesus querido, quantos irmãos enfermos, quantos irmãos precisando de cura, Pai, quantos irmãos querem libertação sobre medicamento, sobre remédio, o Senhor é Deus que dá saúde, oh Pai. Ah, Jesus, quantos aqui nesta tarde, quantos meus irmãos ouvintes clamam, Senhor, por esta causa que por eles é impossível. Sim, meu Pai, é impossível a eles, é impossível aos homens, ó Pai. Nós sabemos, ó Pai, que tem situações, tem enfermidade que para o homem, para o médico, para a medicina é impossível, mas o Senhor é Deus que extermina o câncer, é o Senhor é Deus que faz o paralítico andar, é o Senhor que dá visão ao cego, é o Senhor que aniquila o diabetes, ó Pai. Ah, Jesus querido, quantos sofrendo por causa da justiça, quantas pessoas sofrendo, ó Pai, injustiçado, mas o Senhor é aquele que brilha nesta tarde sobre a vida de cada ouvinte, é o Senhor quem brilha nesta tarde sobre esta igreja, o Senhor é o sol da justiça, ó Pai, contempla na tua presença, Jesus, essa família, esta vida que tem sofrido por obra de macumbaria, é o Senhor que desmancha toda maldição, é o Senhor que quebra toda a corrente do mal, é o Senhor, ó Pai, que envergonha Satanás nesta tarde. Jesus, liberta, Pai querido, liberta do vício, liberta, Senhor, do apego, tudo que o Senhor não projetou, tudo que o Senhor não preparou, ó Pai, honra, Senhor, e liberta, tira o vício, Senhor, tira o aprisionamento desta vida e desta alma. Jesus, contempla nesta tarde, meu Deus querido, cada irmão aqui nesta tarde, cada amado ouvinte, ó Pai, tem um propósito no coração, quantos anos lutando, quantos anos, Senhor, precisando, quantos anos, Senhor, esperando, mas o Senhor é Deus que trabalha, o Senhor é Deus que peleja por todos aqueles que te espera. Jesus, recebe a cada petição. Ah, Senhor, no momento que os meus irmãos e as minhas irmãs escreveram esses pedidos, no momento que levaram o pensamento a Ti, Senhor, em petição, o Senhor já assinou a vitória, o Senhor já ouviu e respondeu. Pai, ajuda-nos, Senhor, dai-nos sabedoria nesta tarde, ó Pai querido, para tomarmos posse de vitória. Sim, meu Deus, nós precisamos de vitória. Sim, meu Pai, nós precisamos de Ti. Jesus, contempla. Jesus, fortalece. Jesus, o Senhor vive, o Senhor reina. Há poder no Teu nome santo e puro. Há poder no Teu nome forte e verdadeiro, ó Pai. Contempla, Senhor, a necessidade da Tua igreja. Contempla, Pai querido, a necessidade da Tua obra. Contempla, meu Deus, diante de Ti. Ah, Senhor, Senhor, nós precisamos de Ti, ajuda-nos, Senhor, a crer, ajuda-nos, Senhor, a acreditar que o Senhor é Deus que não desampara, o Senhor é Deus que não desiste de nós, ó Pai, ajuda-nos, Senhor, a não desistir de Ti, ó Deus, meu Deus, meu Deus, confirma o milagre, ó Pai, confirma o Teu poder, confirma, Pai de amor, a Tua autoridade sobre cada vida, sobre cada casa, sobre cada família, ó Deus de poder e glória, ó Deus de maravilha e misericórdia, honra Senhora, a cada um que se dispõe a Ti, honra Senhor a fé da Tua igreja e do Teu povo, contempla mais e mais, realiza Deus nesta tarde, um milagre sobrenatural, olha Senhor, para o Brasil e mundo, ó Pai querido, toma nas Tuas mãos os governantes, ó Pai, é a Tua palavra que diz, Senhor, que feliz é a nação cujo Deus é o Senhor, sê conosco, olha para a terra, nos ensina, Senhor, nos direciona, confirma a boa obra, Pai, confirma o milagre nesta tarde, eu oro, meu Rei, e já Te agradeço, em nome de Jesus Cristo, amém? Que Deus abençoe os irmãos obreiros, que Deus, aleluia,
abençoe a cada pedido de oração, aleluia, amados ouvintes e amados irmãos que aqui está, aqui nesta tarde, nós aí, aleluia, Jesus, pode assentar um pouquinho, meus queridos, aqui nesta tarde a palavra de Deus foi ministrada, é uma palavra conhecida, mas eu creio que Deus, ele falou comigo e falou contigo de maneira poderosa, restaurando a nossa vida e a nossa fé, confirmando, ó Deus querido, a vitória, aleluia, glória a Deus. Então, mediante essa palavra e mediante a presença de Deus tão gloriosa aqui nesta tarde, eu quero fazer um convite, aleluia, para você. Eu quero fazer um convite, amado ouvinte, amados aqui presentes, para que você venha aceitar a Jesus de todo o teu coração. Para que você venha nesta tarde, aleluia, permitir que

0: Eu convido você, amado irmão aqui de corpo presente, você amado ouvinte, a se entregar para Jesus nesta tarde. Se entrega a Jesus. Aceite a Jesus de todo o seu coração. Você que por algum motivo, aleluia, Jesus, tem vindo à casa do Senhor, mas ainda não tomou a sua decisão, tome uma decisão nesta tarde. Aceite a Ele. Permita que Ele venha escrever o seu nome no livro da vida, para que você possa ser um cidadão celestial. E você que está aqui nesta tarde, ou você que acompanha essa programação aí, a longa distância, que por algum motivo, alguma provação, alguma dificuldade, você se afastou. Outrora você era obreiro, pregava a palavra de Deus, ajudava na obra, você era um instrumento nas mãos de Deus. Mas a luta veio e você parou. A luta veio e você não conseguiu seguir adiante. Há uma oportunidade nesta tarde para você se reconciliar. Eu te convido, meu irmão, a vir diante deste altar e levantar as tuas mãos e voltar ainda hoje para Jesus. E você, amado ouvinte que está aí, você onde você está, volte para Jesus. Não prolongue mais. Não deixe para amanhã, não deixe para depois. Volte ainda hoje para Jesus Cristo. E você que está aqui nos visitando nesta tarde, ou você está visitando aí, mas você não está bem, você não está feliz, você não tem mais nem ânimo, às vezes, para ir congregar aí na sua igreja. Deus é o mesmo ontem, hoje será para frente, também uma oportunidade para você se unir com a Igreja Pentecostal, Deus e Amor. Aleluia. Neste momento eu quero orar, a igreja se coloque em pé. Eu quero orar para que Deus, aleluia, possa entrar na vida. Aleluia. E que você possa tomar essa decisão. Grandioso Deus e eterno Pai, eu quero orar, Senhor, por cada irmão ouvinte, Senhor, a cada irmão que está aqui nesta tarde. Jesus querido, que não venha prolongar mais, Senhor, que possa te aceitar. Jesus querido, que o Senhor possa escrever esses nomes no livro da vida. Pai, que o Senhor possa fazer aliança, Senhor, com cada irmão que retorna à tua casa. Jesus querido, que o Senhor possa, Senhor, ajudar, Senhor, a posicionamento desses obreiros, Senhor, que estão aí ociosos. Jesus querido, eu quero orar, Senhor, e te agradecer nesta tarde. Jesus, eu sei que o Senhor vive, o Senhor está aqui. Se com cada vida, Senhor, entra com autoridade, ó Pai. Dai força, Senhor. Às vezes a dificuldade, Senhor, quer parar. Às vezes a dificuldade quer fazer o irmão considerar em voltar e não voltar. Meu Deus, que o Senhor possa repreender agora todo o desânimo, todo o medo, ó Pai. Que os meus irmãos possam avançar, Senhor, a caminhar na Tua presença. Dai uma caminhada de fé. Dai restauração ministerial. Honra este obreiro, este membro, esse visitante, ó Pai. Confirma, meu Rei, a vitória. Confirma, meu Pai, o milagre, o teu poder e a tua autoridade, ó Pai. Eu oro, Senhor, em nome de Jesus. Amado ouvinte, você que tomou decisão de voltar, de regressar, procure uma igreja pentecostal, Deus e Amor, aí mais perto da tua casa. Procure obreiro, o pastor, o dirigente desta igreja, aleluia, e retorne. Peça ajuda, não ande sozinho. Às vezes é difícil andar sozinho, mas com a ajuda do corpo de obreiro, do pastor da igreja, você vai conseguir. E a vitória será sua em nome de Jesus. Amém? Aleluia. Uma palavra de oração para nós despedirmos dos ouvintes. Grandioso Deus, e eu torno Pai. Deus de poder e glória, Deus de vitória. Obrigada, Pai querido, por cada ouvinte que acompanhou conosco, ó Pai. Confirma a vitória em nome de Jesus Cristo. Amém? Vamos nos despedir dos ouvintes? A paz do Senhor Jesus, a paz do Senhor Jesus e a paz do Senhor Jesus. Amém? Meus irmãos que estão aqui, vem até a frente, irmãos. Quem trouxe?
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0: E um minuto.
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0: 17 horas e 6 minutos.
26: 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Olha, ouvintes, quando nós falamos em passar uma madrugada na presença de Deus, nós estamos falando de um momento de poder, um momento de unção, um momento de revestimento da presença de Deus. A Bíblia é clara, Deus chega a afirmar para nós: eu amo os que me amam, e os que de madrugada me buscam, me acharão. Só participa de uma madrugada com Deus quem ama de verdade. E essas pessoas que amam a Deus, elas são revestidas de poder para o cumprimento da missão. E neste dia 16, a partir das 23 horas, nós estaremos em mais uma Vigília dos Remidos. O Rio de Janeiro sendo impactado pela presença do nosso Deus. Vai estar conosco, pregando a palavra de Deus, o presbítero Renato Souza.
2: Começaram a caçar situações para prejudicar Daniel, mas não encontraram. E de tanto eles observarem a vida de Daniel, eles notaram que Daniel era um homem que de manhã estava de joelho diante da janela, com as mãos erguidas, orando. À tarde estava de joelho, com as mãos erguidas, aleluia, orando. À noite estava de joelho, com as mãos erguidas, orando. Eu quero ver o diabo pegar um crente que ora. Ai.

0: O governo vai fazer reuniões e mais reuniões. Aí que eu quero ver ele pegar, ele derrotar o crente de joelho. Tem crente de joelhos aqui? Tem. Cadê os crentes que gostam de estar de joelho? Levanta a tua mão pra vergonha do capeta. Dá um glória a Deus bem alto.
1: Derrama o teu espírito.
2: A palavra de Deus será transmitida na sua essência. Deus vai falar com você, Deus vai falar comigo, Deus vai falar conosco nesta madrugada. E olha, meus irmãos, nós teremos aquele momento de adoração, vários grupos adorando, o povo de Deus reunido em uma só adoração ao nosso Deus.

0: cuidado.
1: Você não pode ficar de fora. Olha, meus irmãos, ficar de fora dessa adoração, ficar de fora desta busca de ouvir a palavra de Deus, é perder. E eu sei que você não quer perder. Venham buscar ser revestidos da presença do nosso Deus. E eu estarei com vocês também nesta madrugada, fazendo aquela oração, aquele momento de Pentecoste. Quem sabe você está aí agora desanimado, fraco, cabisbaixo, pensando em desistir. O Espírito Santo quer te fortalecer nesta madrugada. Ele quer te levantar, Ele quer te capacitar para o cumprimento da missão. Eu tenho certeza que, como nas demais vigílias, o Espírito Santo batizou, renovou, nesta vigília não será diferente.

mais. Quanto mais você mandar, mais você recebe. Aleluia. Aleluia. Aleluia. Aleluia. Aleluia. Glória a Deus. Oh, glória. Oh, glória. Oh, glória. Oh, glória. Imaia malamalamas. Eriemi kamaia siya malamas. Tá descendo fogo. Tá descendo fogo. Tá descendo fogo. Tá descendo fogo de Deus. Amanda kamaia stei milei ke malama. 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

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E nós já podemos sentir, meus irmãos, este impacto na nossa vida espiritual. O Espírito Santo vai batizar, vai renovar, vai trazer avivamento nesta madrugada. Não fique de fora. 16 de outubro, a partir das 23 horas, a nossa Vigília dos Remidos. Rua Senador Pompeu, número 27, aqui no centro do Rio de Janeiro.

0: ouvintes, aceite a paz de nosso Senhor e Salvador Jesus Cristo. Quem tem o imenso prazer de falar com vocês é o seu irmão em Cristo, o pastor Antônio dos Santos. Acabamos de acompanhar esta linda canção musical. Cantor Ivan Luiz é dizimista fiel. E eu quero neste momento falar com você que é um contribuinte, você que é um dizimista fiel da casa de Deus, você já entendeu o privilégio que é de ser um dizimista da casa de Deus, de poder contribuir no crescimento do reino de Deus aqui na terra. Olha, ouvintes, o dízimo ele é desde a antiga aliança, é uma prática que começou lá no início, quando o povo de Deus, eles tinham ali uma ordem de trazer a décima parte de suas colheitas, dos seus rebanhos para o Senhor. E nós vemos isso ao longo dos anos, ao longo dos tempos também. Nós vemos, meus irmãos, a prática do dízimo na nova aliança também. E eu tenho certeza que você já realmente entendeu isso, que não é uma obrigação, mas é uma alegria em poder contribuir na obra do nosso Deus. Deus havia falado lá atrás com Abrão, né? Bendito seja o Deus Altíssimo que entregou os seus inimigos em suas mãos, e então Abrão lhe deu o dízimo de tudo. Olha, ouvintes, são promessas de Deus para a vida do povo, daqueles que são fiéis ao Senhor. Eu quero orar por você, eu quero pedir a Deus para continuar te abençoando, porque a Bíblia fala, ouvintes, cada um vai contribuir com aquilo que Deus propôs no teu coração, sobre também aquelas ofertas alçadas, aquela contribuição de todo o seu coração. Aqueles que abrem as mãos, o seu coração e contribui no reino de Deus, você pode ter certeza que as mãos de Deus vão permanecer também estendidas para abençoar a sua vida. Você que é dizimista fiel, tem contribuído aí com alegria, tem se sentido privilegiado, ora comigo agora. Eu quero pedir a Deus para continuar abençoando a sua vida.
1: Na minha aflição clamei ao Senhor, gritei por socorro ao meu Deus. Do seu templo, Ele ouviu a minha voz. Meu grito chegou à sua presença, aos seus ouvidos. Salmos capítulo 18, versículo 6.
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0: Oremos ao Senhor, Senhor nosso Deus e nosso Pai. No nome de Jesus Cristo, estamos aqui diante da Tua presença, meu Deus, clamando ao Senhor em favor de cada contribuinte desta obra. Ó Deus, visita neste momento este dizimista, este contribuinte, que, ó Deus, tem abrido o seu coração, tem estendido as mãos e ajudado nas manutenções da Tua obra. Ó Deus, desde este trabalhador comum, esta pessoa que, quem sabe, com todo esforço, tem ganhado tão pouco, mas tem contribuído, tem permanecido fiel ao Senhor com a décima parte de tudo quanto o Senhor tem dado a elas. Abençoe também, ó Deus, os empresários, os lojistas. Meu Deus, abençoe todos aqueles que têm, ó Deus, contribuído, têm ido até a livraria, outras pessoas têm contribuído de forma digital, fazendo o seu Pix, a transferência bancária, mas têm mantido a fidelidade com o Senhor. Meu Deus, repreenda os espíritos devoradores, a miséria, as obras da inveja, protegendo, meu Deus, os bens, protegendo o patrimônio que esta pessoa tem. Ó Deus, nós sabemos que uma pessoa que não é fiel, não é dizimista, o seu patrimônio fica desprotegido. Mas todas essas pessoas, Senhor, que são dizimistas, entenderam, ó Deus, é a respeito do teu reino, contribuído, essas pessoas estão vivendo debaixo da promessa. E a promessa que o Senhor fez foi repreender o devorador, meu Deus, e proteger 100% o patrimônio desta pessoa. Meu Deus e meu Pai, consagra mesmo cada dízimo, cada contribuição que tem chegado na livraria, nas contas bancárias da tua casa, Senhor, e abençoando a cada dia esses contribuintes. É o que eu te peço, ó Deus, e também te agradeço no nome de Jesus.

0: É, ouvintes, você pode ter certeza, você que tem contribuído na obra de Deus, não é por acaso. É um privilégio contribuir e também um privilégio de ser um portador das bênçãos de Deus na sua vida. Cada dizimista fiel tem vivido a sua experiência com Deus. E nós vamos acompanhar isso agora. Pessoas que são dizimistas testemunhando milagres, testemunhando vitórias de Deus em suas vidas.
1: Francisco, quando eu cheguei aqui na Igreja Pentecostal Deus e Amor, eu cheguei cheio de problema, porque eu tinha perdido todos meus bens, eu tinha terreno, tinha duas pipoqueiras novinhas, aí sumiu, foi desaparecendo tudo, porque eu fui me envolver com droga. Aí eu comecei a ser dizimista aqui na Igreja Pentecostal Deus e Amor. Aí Deus foi restituindo, foi trazendo de volta para mim. Estou construindo uma casa, já estou terminando de construir minha casa. Consegui comprar todo o material. Deus começou a prosperar. Fiquei liberto das drogas. Agora tudo novo. Eu moro no bairro Bom Retiro.
0: Vocês acompanharam este testemunho tão maravilhoso. Olha, ouvintes, e você também pode, a partir deste momento, começar a viver essas experiências com Deus, alcançando o milagre, alcançando as bênçãos, a prosperidade, através da sua fidelidade com Deus, de ser um dizimista fiel. Você que tem contribuído na livraria da nossa Igreja Deus e Amor, talvez você olhe e fale: pastor, eu moro tão distante, eu estou tão longe e eu não tenho condição de estar aí. Você também pode contribuir de forma digital. É, o seu dízimo já vai direto para a conta bancária da Igreja Deus e Amor. Eu quero falar para você aqui agora o CNPJ da nossa igreja. O seu dízimo já vai direto, vai estar seguro. E nós vamos contabilizar também o seu dízimo aqui no livro do dizimista fiel da Igreja Deus e Amor. Anote aí, esse é o CNPJ, que é o Pix da Igreja Pentecostal Deus e Amor. 43-208-040-1000-36. Esse é o Pix da Igreja Deus e Amor. Você pode fazer o Pix agora, você pode contribuir de forma segura e enviar para nós o seu comprovante. O seu nome vai estar no livro do dízimo e também vai estar conosco aqui. Nós estaremos orando por você todos os dias. Anote o telefone que você vai enviar o seu comprovante para ser contabilizado aqui no livro do dízimo da Igreja Deus e Amor. O DDD é 21 9 6662 0222. Eu vou repetir. O DDD é 21 9 6662 0222. Este número é apenas para você enviar o seu comprovante do dízimo para que seja contabilizado. E nós estaremos orando constantemente a seu favor. Seja um dizimista fiel e você vai começar a viver o sobrenatural de Deus na área financeira da sua vida.
2: Por que eu sou dizimista? Sou dizimista porque o dízimo é santo. Sou dizimista porque quero ser participante das bênçãos de Deus na minha vida. Sou dizimista porque amo a obra de Deus na face da terra. Sou dizimista porque não quero ser amaldiçoado. Sou dizimista porque Deus é dono de tudo. Sou dizimista porque eu mesmo vou gozá-lo na casa do meu Deus. Sou dizimista porque mais é bem-aventurado dar do que receber. Sou dizimista porque tudo vem das mãos do meu Deus. Sou dizimista porque não quero ser avarento. Sou dizimista porque quero ser abençoado pelo meu Deus. Sou dizimista porque a minha descendência nunca vai mendigar o pão. Sou dizimista porque não quero receber o meu salário em um saco furado. Sou dizimista porque quero ter a consciência tranquila. Sou dizimista porque tudo que o homem planta, isso ele vai colher. Sou dizimista porque Deus sempre vai suprir todas as minhas necessidades. Trazei todos os dízimos à casa do tesouro, para que haja mantimento na minha casa. E depois fazei prova de mim, assim diz o Senhor dos Exércitos. Malaquias, capítulo 3, versículo 10.

0: Agora no Rio de Janeiro são precisamente 17 horas com 32 minutinhos. Eu sou Simão Cristo, Previdência Ribeiro. Estamos de volta com todos vocês. E conosco aqui na mesa de som também, ou seja, na mesa aqui, o nosso irmão, pastor Renato.
1: Que Deus abençoe, amados e queridos ouvintes. Estamos juntos mais uma vez, até às 18 horas, com muitas informações e com muita graça de Deus para nossas vidas.
0: E modulando os botões de celular, ele mesmo, nosso irmão, pastor Fábio de Carvalho. E lembrando o povo do Rio de Janeiro, que está chegando a sexta-feira. É a sexta-feira forte, pastor Renato, a sexta-feira a qual Deus tem usado o seu servo na ministração da palavra do Senhor nosso Deus. Estamos aí nessa poderosa campanha, a campanha de libertação, rompendo com as fortalezas do diabo. Satanás, ele tem aí caído por terra, porque Jesus tem se feito presente conosco nesta campanha. Jesus, que é o grande interessado em libertar vidas, pastor Renato. Pessoas que têm aí estado em situação que a pessoa já está em ponto, fala, ó, agora não dá mais, mas chega aqui, Jesus dá ele vida, e ele agora tem aí aquele ânimo para poder enfrentar todas as adversidades, pastor Renato.
1: Com certeza, pastor José, Deus vai fazer maravilha nesta sexta-feira. É a sexta-feira onde Deus vai desfazer totalmente, eu vou falar literalmente, as obras do diabo. Ouvintes, eu já posso sentir, eu já disse aqui pela manhã, eu já posso sentir a fúria do diabo. O diabo furioso, porque Satanás sabe que amanhã ele já perdeu a batalha, mas só depende de você a atitude de tomar a decisão de estar aqui amanhã. Nós teremos 6 horários de culto: 7 da manhã, 9 da manhã, 11 da manhã, 15 e também às 19 horas. Você tem 6 opções para estar conosco aqui na sexta-feira da libertação, a sexta-feira do milagre de Deus.
0: É verdade, com toda certeza. Aí 6 horários de culto que você vai estar. É aí, você pode agendar ao seu momento, que você pode estar conosco aqui. Às vezes você vai estar trabalhando no decorrer do dia, mas você pode estar conosco aqui à noite. À noite, o pastor Apolo vai estar ministrando a palavra do Senhor, nosso Deus. Interessante, pastor Renato, que o pastor Apolo já fez um propósito com Deus. Ele fez um propósito com Deus, todos os irmãos têm acompanhado essa campanha, que ele vai estar fazendo a unção na entrada. Entrada da porta, já vai estar recebendo a unção, e Deus já vai estar preparando os corações aí para receber a palavra de Deus, e com certeza o diabo não vai aguentar.
1: Com certeza vai ser a unção, bendito serás ao entrares. Você já vai começar o culto recebendo a unção de Deus. Ouvintes, que privilégio. Olha a estratégia de Deus para a tua vida. Você não pode perder. Sexta-feira, que hora, pastor? Às 19 horas, pastor Apolo vai estar posicionado com o óleo da unção, com o tema Bendito Será ao Entrares. Deus, com certeza, tem um milagre para a sua vida nesta sexta-feira. Qual o endereço? Rua Senador Pompeu, número 27, aqui mesmo, no centro do Rio de Janeiro. Você que desembarca ali na Central do Brasil, logo em frente, você já vai encontrar a Rua Senador Pompeu, e são mais ou menos 500 metros, você vai chegar aqui na Igreja Pentecostal Deus e Amor. É muito fácil encontrar a nossa Igreja Pentecostal Deus e Amor aqui na Rua Senador Pompeu, número 27. O milagre de Deus espera por você.
0: E para que você possa ter aí a noção o que vai estar acontecendo, nós vamos agora acompanhar Deus usando o nosso irmão, pastor Apolo.

0: Deus está fazendo na sua vida. Tem gente com inveja da casa que Deus te deu, da família que Deus te deu, do marido que você tenha, da esposa que você tenha, da faculdade que você fez, do emprego que você conquistou. Mas nessa manhã, toda inveja está caindo por terra. Não vai prosperar na sua vida. A ajuda de Deus chegou hoje para você. A ajuda do céu chegou hoje para a tua vida. O socorro de Deus chegou hoje para você. O diabo vai se arrepender de ter se levantado contra a tua vida, porque o socorro chegou. O socorro chegou. O socorro chegou. O socorro chegou. O socorro. Orianda Wabaya!
1: Pastor Renato, vai ser muito forte, com toda certeza, Deus usando o pastor Apolo na ministração da palavra do Senhor. E olha só, pastor Renato, vamos acompanhar agora Deus usando ele na revelação e Satanás caindo por terra no poder do nome de Jesus.
2: Com certeza, Deus tem usado o pastor Apolo de uma forma tremenda, né? E nesta sexta-feira não vai ser diferente. Acompanhe aí a forma que Deus tem usado o pastor Apolo nas revelações do Espírito Santo.
0: Grita, queima ele, gente! Grita, meu Deus do céu, quantas pessoas foram ao chão ali, ó. Quantas pessoas foram ao chão. Seis obreiros para segurar. Grita, queima, Jesus. Meu Deus do céu. Meu Deus do céu, que coisa. Grita, queima. Grita, queima. Grita, queima. Pastor José Ribeiro, o que que aconteceu ali? Porque eu tava expulsando o demônio da garota ali. O que aconteceu ali, pastor José Ribeiro?
3: Você fez legião de demônio que tá escondido ali, ó.
4: Me solta.
0: Quantas obreiras para segurar, pastor José Ribeiro?
3: Seis obreiras.
0: Grita, queima ele, Jesus! Olha aí que coisa terrível, hein? Olha aí que coisa terrível. É o diabo não resistindo. O poder dessa campanha. Grita, queima, Jesus. Meu Deus do céu. Aquele irmão de blusa vermelha que chegou. Se chegou, eu vi uma sombra preta atrás de você. Fecha os olhos aí. Fecha os olhos. Eu vi uma sombra preta atrás dele, ó. Eu conto um em nome do Pai, dois em nome do Filho, três em nome do Espírito Santo. Espírito do inferno, pode dar o teu grito de derrota. Olha ali, segura ali, ó, segura ali, segura ali. Olha só que demônio terrível na vida do homem, ó. Olha só que demônio terrível. Grita, queima ele, Jesus. Grita, queima ele, Jesus. É o Exu capa preta. Grita, queima ele, Jesus. Segura, obreiro, segura. Grita, queima ele. Grita, queima ele, Jesus. Grita, queima ele, Jesus. Você queria matar ele, Satanás? Você queria matar ele, Satanás? Você queria matar ele, espírito maligno? Você não vai matar ele, não. Grita, queima ele, Jesus. Grita, queima ele, Jesus. Grita, queima ele. Olha ali que coisa terrível. O Espírito de Deus revela aqui 128 pessoas. Jesus manda dizer para essas 128 pessoas: eu sou o Deus que abro porta na sua vida. Se prepara que vai chover testemunho na sua família, na sua vida, no seu ar. Olha aí, o demônio não gostou dessa revelação, não, pastor Márcio. O demônio não gostou, não. Grita, queima ele, gente. Olha aí, não gostou, não. Grita, queima ele. Grita, queima ele, Jesus. Grita, queima ele, Jesus.
1: É, pastor Renato, vai ser tremendo o que Deus vai estar fazendo logo mais nessa sexta-feira. Coisa linda o que Deus vai estar realizando na vida de pessoas. E vai estar presente aqui conosco na rua Senador Pompeu, número 27. Você não pode perder, porque com certeza Deus já tem o milagre para você. Porque ele é o grande interessado, pastor Renato, em abençoar essas vidas que estão aí sofrendo. Olha, vai ser algo muito tremendo que vai acontecer, pastor Renato.
2: Com certeza, presbítero José, Deus, ele já marcou esse encontro. Olha, ouvinte, eu posso perceber já o inferno sendo bombardeado. Reuniões já estão acontecendo para impedir a sua vinda nesta sexta-feira. Olha, não dê bobeira. Olha, Jesus está falando contigo o que ele vai realizar, o que ele vai estar fazendo nesta sexta-feira, a sexta-feira da libertação total. Você que está depressivo, você que está até mesmo com a enfermidade, que os médicos não conseguem diagnosticar. Ouvindo, tem coisas que é espiritual, tem coisas que a medicina não vai descobrir, porque é espiritual. Essa enfermidade que está sobre o teu corpo, te assolando, fazendo você gastar dinheiro com analgésico, acontecendo para impedir a sua vinda nesta sexta-feira. Olha, não dê bobeira. Olha, Jesus está falando contigo o que ele vai realizar, o que ele vai estar fazendo nesta sexta-feira, a sexta-feira da libertação total. Você que está depressivo, você que está até mesmo com a enfermidade que os médicos não conseguem diagnosticar. Ouvindo, tem coisas que é espiritual, tem coisas que a medicina não vai descobrir, porque é espiritual. Essa enfermidade que está sobre o teu corpo, te assolando, fazendo você gastar dinheiro com analgésico, destruir totalmente, abrir, porque é espiritual. Essa enfermidade que está sobre o teu corpo, te assolando, fazendo você gastar dinheiro com analgésico, comprimidos para amenizar a dor e não é diagnosticado pela medicina, isso é espiritual, isso é demônio. E Deus está mostrando para você o local certo para ser revelado, o local certo para ser desvendado esse mistério maligno. É aqui na rua Senador Pompeu, número 27, aqui na Igreja Pentecostal Deus de Amor. Amanhã é a sexta-feira, onde Deus vai destruir totalmente a corpo, te assolando, fazendo você gastar dinheiro com analgésico, comprimidos para amenizar a dor e não é diagnosticado pela medicina, isso é espiritual, isso é demônio. E Deus está mostrando para você o local certo para ser revelado, o local certo para ser desvendado esse mistério maligno. É aqui na rua Senador Pompeu, número 27, aqui na Igreja Pentecostal Deus de Amor. Amanhã é a sexta-feira, onde Deus vai destruir totalmente a fortaleza do maligno. 7 da manhã, o primeiro horário, pastor Márcio vai estar pregando a palavra de Deus. 9 da manhã é o horário das multidões, é o horário onde o pastor Antônio Santos vai estar ministrando a palavra de Deus, orando e desafiando as obras do diabo, e Jesus vai estar garantindo a vitória. 11 da manhã, esse quem vos fala, eu mesmo, presbítero Renato Souza, eu já vou estar em santo jejum a Deus. Ouvinte, nós vamos prolongar o nosso jejum, porque amanhã é o dia do milagre, amanhã é o dia do desafio, amanhã é o dia da libertação. E às 13 horas, mais um horário de culto, e às 15 e às 19 horas, pastor Apolo, esse que estava fazendo a oração forte, desafiando as obras do diabo, ele vai estar no horário das 19 horas, desafiando, e o nome do Senhor vai ser glorificado. Olha, ouvintes, teve aqui na quarta-feira uma senhora que adentrou aqui com câncer. com câncer, foi diagnosticado, suspeita de câncer, e no momento da oração forte, meu Deus do céu, que unção tremenda que está sobre esse templo, que unção tremenda que está sobre esta igreja, no momento da oração, algo estourou, né? Aquele caroço, aquele tumor, aquele câncer estourou e manchou até a roupa dela de sangue. Ela foi no banheiro se trocar e depois voltou para contar o milagre. Pastor José, é coisa extraordinária que Deus tem feito aqui nas campanhas, e amanhã não vai ser diferente. Rua Senador Pompeu, número 27. Venha para cá, Zona Oeste, venha para cá, Baixada Fluminense, venha para cá, povo de Niterói, venha para cá, Madureira, venha para cá, você que é também aqui das proximidades, venha para cá, porque o milagre de Deus vai estar acontecendo na tua vida. Deus vai realizar o impossível que está tendo na sua vida, o impossível que o homem determinou. Olha, é impossível, não tem como vencer. Deus vai tornar possível na tua vida aqui amanhã, na campanha da libertação, na campanha de sexta-feira, desfazendo as obras do maligno. Pastor José Ribeiro.
1: Com toda certeza, Pastor Renato, Deus vai estar fazendo algo extraordinário na vida de pessoas que estão aí sofrendo. O irmão dizendo aí, me veio aqui em mente, Pastor Renato, aquela passagem, né, quando Jesus, ele chega na sinagoga, e ali quando ele chega ali, uma mulher que estava sofrendo há 18 anos, imagine só o quanto que essa mulher, ela sofreu 18 anos, ela não tinha o privilégio de olhar para o céu, mas ela olhava somente para a terra. Tem pessoas que estão sendo escravizadas, Pastor Renato, e não tem o privilégio de poder ter essa amplitude de poder olhar tranquilamente, porque o diabo está com essa pessoa acorrentada. Então amanhã é dia dessa pessoa ficar liberta no nome de Jesus.
2: Perfeitamente, Pastor José, o senhor trouxe um texto muito importante, porque aquela situação, a situação daquela senhora era espiritual. Nenhum médico podia consertar, nenhum médico poderia trazer a solução, mas quando Jesus, né, teve um encontro com ela, o milagre aconteceu. O que que eu entendo com isso, ouvintes? Para você receber o milagre, você tem que estar no lugar certo. Né, Pastor Fábio? Tem que estar no lugar certo. E o lugar certo é Rua Senador Pompeu, número 27, aqui no centro do Rio de Janeiro. É como aquela mulher do fluxo. Lá na casa dela não tinha solução. Lá na casa dela, ela tinha que conviver com aquela enfermidade que para a medicina não tinha jeito. Ela gastou todo o seu dinheiro, não tinha mais recurso para nada. Mas ela disse, opa, Jesus vai passar. Jesus vai passar lá em Jericó, e eu vou chegar lá. Se ao menos eu conseguir tocar na orla, eu vou ser curada. O que é que eu entendo? Você tem que estar no lugar certo, na hora certa e no momento certo para você receber o milagre. E o momento certo, a hora certa é aqui. Rua Senador Pompeu, número 27. Deus, não importa qual é o seu problema, não importa. Ah, pastor, mas os médicos disseram que eu vou morrer. E Deus? O que que Deus disse? A palavra final não é do médico, né, Pastor José? A palavra final é de Deus. Meu Deus do céu, eu já estou até sentindo a presença de Deus aqui. Por quê? Porque a palavra final não é do médico, não é do homem.
1: É de Jesus Cristo, é Ele quem dá a palavra final.
2: É Ele que dá a palavra final. Então eu quero te convidar, porque Jesus Cristo vai mostrar para você que quem manda é Ele, quem está no controle é Ele. E amanhã, sexta-feira, é o dia D, eu já vou denominar, é o dia D, é o dia da decisão, é o dia onde Deus, ele vai trazer um milagre para a sua vida. Não importa o seu credo religioso, não importa se você é católico, se você é da Umbanda, não importa, Deus, ele quer ter um encontro contigo e mostrar que o milagre está na Rua Senador Pompeu, número 27, aqui na nossa igreja pentecostal. Deus é amor, por intermédio da sua fé, Pastor José.
1: É verdade, 7 da manhã, às 9 da manhã, às 11 horas, às 13, às 15, às 19 horas. Não perca, venha, porque já está tudo preparado. Jesus garante a tua vitória.
4: Jesus já te curou nesta manhã.
5: É milagre, pastor Antônio, é Deus operando aqui na igreja Deus e Amor. Essa irmã acabou de me dizer que há muito tempo ela sofria de uma terrível enfermidade no estômago, mas na hora da pregação da palavra, ela expeliu nas palavras dela como se fosse um sangue, um câncer, um caroço, e ela está dizendo que agora a dor sumiu, a enfermidade foi embora. Ela está emocionada, dizendo que está completamente curada, para a glória de Deus. E a igreja glória.
4: Irmã, qual é o seu nome?
6: Meu nome é Vânia, pastor Antônio.
4: Irmã Vânia, espera aí, o que é que está nessa sacola?
6: São as roupas que se sujaram lá no banheiro.
4: Espera aí, o que é que aconteceu?
6: Eu estava 8 meses na fila do CIGED com suspeita de câncer no intestino. Eu estava sentindo todos os sintomas do câncer.
4: E a irmã sentia muitas dores?
6: Sim, no local.
4: Sentia muitas dores.
6: E muita tonteza.
4: E na hora da pregação da palavra?
6: Eu saí aqui e fui direto lá para o toalete, né, feminino. E lá eu expeli uma... não sei explicar para o senhor. Sem palavras.
4: Está curada.
6: Sem palavras.
4: Sumiu as dores.
6: Aham.
4: Os sintomas desapareceram.
6: Aham.
4: Está curada.
6: Sim, eu quero agradecer, fazer aqui uma notificação, agradecer a obreira, que me auxiliaram, foi essa irmã.
7: Já estava uma semana aqui.
6: Obreira lá, ó. E várias outras que correram lá para me ajudar.
4: Mas a irmã está curada.
6: Aham.
4: Curada.
6: Não estou sentindo mais nada.
4: A mulher expeliu algo que estava dentro dela nesta manhã e está curada por Jesus. Será que a igreja pode glorificar o nome de Jesus?
1: É tremendo o que Deus está fazendo, pastor Renato. Veja bem, é o dia da libertação, mas olha só, Jesus, ele não vai deixar de curar uma enfermidade também. Ainda que seja uma enfermidade que é para o médico, Jesus cura, como você pôde aí acompanhar. A nossa irmã está sofrendo, Jesus agora libertou ela dessa dor, trazendo para ela a cura, pastor Renato.
2: É Deus operando de uma forma completa, porque o nosso Deus, ele opera de uma forma completa. O nosso Deus, ele é completo. Então, nessa sexta-feira, Deus não somente vai te trazer a cura, mas ele vai te libertar. Se você é um viciado, se você está preso em algo que está atrapalhando a tua vida secular, a tua vida espiritual, Deus tem a libertação completa. Esse milagre é impactante, né? Eu vi um momento que esta senhora, ela chegou, a nossa irmã Vânia, ela chegou até o presbítero Apolo e disse: presbítero Apolo, eu expeli um câncer agora. Foi tremendo, ouvinte. É o que é a unção que está sobre o templo, né? A unção já está posta sobre o templo. E lembrando que às 19 horas vai ter esta unção especial na porta. Pastor Apolo vai estar já às 19 horas, ungindo na entrada a unção com o tema bendito. Às 18 horas, né? Olha, ouvinte, às 18 horas ele já vai estar posicionado ali na porta, ungindo, né? Ungindo a unção com o tema bendito será ao entrares. Então não perca, amanhã, 6 horários de culto, Deus aguarda por você. Qual o endereço?
1: Rua Senador Pompeu, número 27, é o endereço da benção, o endereço da vitória. Não perca, vem estar conosco. Jesus garante a tua vitória.

0: Que maravilha, que lindo, que tremendo, que tremendo! E lembrando o povo do Rio de Janeiro, você aqui da região central, você também aí de Niterói, você aí também de Maricá, você aí também da região de Campo Grande, você aí também de Caxias, você também de Madureira, de todo o Rio de Janeiro, você está convocado para estar conosco amanhã, porque pastor Renato, amanhã a partir das 23 horas, vai estar acontecendo aquela vigília poderosa que Deus tem marcado presença, Deus tem feito algo tremendo, Deus tem renovado, Deus tem batizado com o Espírito Santo, pastor Renato.
1: Com certeza, pastor José, vai ser algo extraordinário que Deus vai estar fazendo nesta madrugada. É a vigília dos remidos. Ouvintes, olha, esta vigília veio para ficar. Nesta vigília já é realizada para mais de 10 anos, né? Muito

0: incomodar. Daniel começou a despertar invejas, porque entre os príncipes, os presidentes, Daniel era o mais que se destacava, porque ele era cheio do Espírito Santo. Olha para cá, eu quero abrir um parênteses aqui e dizer para esta amada igreja, para dizer a este ministério, não adianta o inferno querer ofuscar a luz e o brilho que está em você. Não adianta o inferno armar ciladas, armar, aleluia, covas, armar, aleluia, laços para tentar te destruir. Sabe por quê? Porque sobre você tem a presença de Deus e a presença te protege, a presença te guarda, a presença te garante vitória. Ou pode adorar. Pode alabraia, cantoraia!
1: Esse crente vaso velho, Deus deseja...
2: É, que maravilha, que tremendo que vai ser, com toda certeza, Deus vai estar utilizando o nosso irmão pastor Renato. É, pastor Renato, além o quê? A oração. Vai ter aquele momento, né, de adoração, oração, vai ter aquele momento de me dar palavra, vai ter o momento que o pastor Antônio vai estar fazendo aquela oração para Deus renovar todo o povo.
0: Batiza no teu Espírito Santo. João Batista chegou dizendo: eu batizo com água para arrependimento. Mas virá um que é mais forte, virá um que é mais poderoso do que eu, e ele batizará com fogo e com o Espírito Santo. Vai batizando, batiza, batiza, batiza no teu Espírito, Deus. Derrama porção, derrama porção. Porção, porção, porção, porção dobrada. Oh, glória!
1: Isso é poder que Deus está...
2: É muito poder de Deus, com toda certeza, você não pode perder, meu irmão, minha irmã. Eu tenho certeza, pastor Renato, que tem pessoas que estão nos ouvindo neste momento e já está com o coração já fervendo, já contando os minutos que vai estar antecedendo já esta vigília.
0: Com certeza, pastor José, o meu coração já está queimando, né? A presença de Deus vai ser muito forte. Ouvintes, lembra quando você não via passar o tempo para chegar numa vigília? Chegou o momento, essa chama Deus está reacendendo. Olha, sexta-feira, às 23 horas, Deus tem esse encontro. Venha para cá, Rio de Janeiro. Venha para cá em peso. Venha para cá, Piabetá. Venha para cá, Magé. Venha para cá, Duque de Caxias, Xerém. Venha para cá, Zona Oeste. Atenção, Campo Grande. Venha para cá, porque o milagre de Deus vai acontecer na tua vida. É, você que quer sair desta vida monótona, desta vida de frieza espiritual, amanhã, dia 16, a partir das 23 horas, o Espírito Santo, ele vai impactar a tua vida e você vai sair daqui cheio, você vai sair daqui reaceso com a chama do Espírito Santo. É a vigília do Zemi, do pastor José, está chegando, Rua Senador Pompeu, número 27, aqui no centro do Rio de Janeiro.
2: É verdade, com toda certeza, você não pode perder, venha pra cá, você que já está aí com seu coração cheio aí, já da presença de Deus, somente em ouvir, porque tem pessoas, pastor Renato, que ele tem aquele prazer em buscar a presença de Deus, porque sabe o que? Vigília é o momento, que é o momento de você se encher do poder de Deus, porque é aquilo que Jesus falou para os discípulos: ficai em Jerusalém, até que do alto sejais revestido de poder.
0: É verdade, é coisa tremenda, tremenda. Ouvintes, olha, chegou a hora, chegou o momento, é amanhã, a partir das 23 horas, vigília dos remidos, vigília da busca do Espírito Santo.
2: Vamos dar uma palavra de oração ao nosso Deus e Pai. Amado Deus, poderoso, eterno e glorioso Pai, nós agradecemos a Ti, Senhor, por este momento glorioso em Tua presença, ó Pai. Muito obrigado, Senhor, pelo ouvinte, ó Pai, que está nos acompanhando. Deus poderoso e eterno, visita agora cada vida, Pai. Prepara o coração de cada irmão, de cada irmã. Quebra todo o laço, ó Pai, para que eles possam estar conosco amanhã, Senhor, recebendo a

0: bênção e a vitória das tuas santas mãos, ó Pai. Nós oramos, porque nós cremos, ó Pai, na grande bênção, na grande vitória. E o teu nome, ó Pai, vai ser glorificado. O teu nome vai ser exaltado para a glória e honra do santo nome do Senhor e Salvador Jesus Cristo. Amém e amém, Senhor Jesus. Que Deus abençoe, amados e diretos ouvintes, 18 horas com 2 minutinhos, pastor Renato. Neste momento, nós vamos agora, já colocando uma pausa aqui, nessa programação, e após a identificação das emissoras, não desliga o seu rádio, não. Você vai estar diretamente no Santuário de Oração, ali da capital dos Bandeirantes. Já tem um homem de Deus lá, apóstolo, vai estar orando em favor de todos, e todos vai estar recebendo a bênção e a vitória. Se despede vocês, seus irmãos em Cristo.
1: Presbítero Renato Souza.
0: E também o presbítero Zé Ribeiro, e modulando o tua história, ele mesmo, nosso irmão pastor Fábio de Carvalho. Que Deus abençoe, amados e diretos ouvintes, lembrando que essa programação tem a direção geral da nossa irmã Irene Miranda. Deus abençoe, Rio de Janeiro, Deus abençoe, Brasil. 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

0: real condição, a nossa real necessidade. Não é de ouro nem de prata, não são de coisas desta vida supérfluas, mas a nossa verdadeira necessidade é da Tua presença, é da Tua misericórdia sobre nós, é da Tua graça, a graça transformadora, a graça que liberta o homem, a graça que traz ao homem o verdadeiro sentido e propósito da vida, da existência. Pois entendemos que nós não viemos do acaso, mas fomos gerados e formados pelo Senhor. A Sua imagem, conforme a Sua vontade, fomos feitos pelas Suas mãos. E o Senhor soprou sobre nós o fôlego de vida. Sim, em nossas narinas o Senhor soprou o fôlego de vida e nos deu a condição de sermos almas viventes, seres pensantes. O Senhor nos deu a condição e a oportunidade de desfrutarmos de toda a criação e também de termos aquela comunhão especial que o homem desprezou, que o homem desperdiçou em suas más escolhas, ao deixar de ouvir a Sua voz. Mas aqui estamos, Senhor, reconhecendo isso. O que seria de nós? O que seria da nossa vida se nós não fôssemos alcançados pela verdade das Tuas palavras e se não tivéssemos tido a oportunidade de ter um encontro com Cristo nosso Senhor? Se a luz não houvesse raiado sobre nós, se a esperança não houvesse em nosso coração reacendido, onde estaríamos hoje? Qual seria a nossa condição? Se estamos aqui, se estamos de pé, se podemos desfrutar de tudo isso, é porque o Senhor é bom. É porque a Sua misericórdia tem se estendido e tem sido derramada sobre nós. Se podemos hoje declarar que Tu és o Deus da nossa vida, é porque o Senhor, na Sua grandiosidade, o Senhor, na Sua condição, sendo um Deus que não foi criado, não foi gerado, mas existe desde a eternidade, não há início e nunca terá fim. O Senhor, sendo este Deus, conhecedor de todas as coisas, o Senhor, sendo este Deus que tem todo o poder e domínio, tendo esta majestade, esta soberania, olhou para nós, seres tão pequeninos, na condição em que estávamos caídos, necessitados, dependentes totalmente de uma obra especial que deveria ser realizada por nós para tirar-nos da condição de escravos, para tirar-nos do poder do pecado. E esta obra foi manifesta. O Senhor, amando a humanidade, diz a palavra, o Senhor amou o mundo, os homens, a humanidade, de tal maneira que entregou o Seu Filho unigênito para morrer em nosso lugar, para levar sobre si as nossas enfermidades, para carregar no madeiro as condenações que eram para nós, para levar sobre Ele o peso que era para ser derramado, o peso que estava sobre a humanidade, eu penso que estava sobre nós, mas diz o profeta Isaías que pelas pisaduras do Cristo nós fomos sarados, pelas pisaduras daquele que venceu, sim, veio para se entregar por nós, o Cordeiro Perfeito, o sacrifício transformador, libertador. Ele nos deu a oportunidade de desfrutarmos da salvação, da cura, pois as nossas feridas eram chagas mortais. Ele veio para nos dar o alívio, pois o Seu bálsamo sobre nós foi derramado. E hoje nós podemos desfrutar da comunhão, pois o acesso nos foi aberto. A porta da graça nos foi aberta através dEle. Por isso nós o glorificamos, por isso nós declaramos que Ele é o Senhor da nossa vida, que Ele é a razão da nossa existência, que Ele é aquele que está acima de tudo e em nossa vida terá prioridade, terá o primeiro lugar, porque a Ele nós serviremos, a Ele nós adoraremos pelo resto da nossa vida, do nosso existir, pois só Ele é digno de receber toda honra e glória, e o nome dEle está sobre todos os nomes, e Ele é vencedor, e nele nós também, Pai, buscamos dia a dia vencer as nossas próprias labutas, as nossas lutas, vencer as adversidades, vencer os conflitos, a luta espiritual que o homem enfrenta contra o poder do pecado, contra o poder da vaidade, contra o poder das trevas, as trevas que estão ao nosso redor, sim, Pai, as trevas que tentam novamente nos tornar cativos, mas a Tua luz não permite que estas trevas sejam, Pai, dominantes sobre nós. Esta luz é a luz de Cristo, a luz da palavra, a luz do Evangelho, o Verbo que se fez carne, a luz que veio para habitar no meio dos homens. Senhor, Temos essa certeza, temos esta convicção que o Senhor é a razão da nossa existência, a razão do nosso viver. Não há outro propósito, não há outro sentido, não há outro desejo da nossa alma, não há outra busca dentro do nosso ser, senão pela Tua presença, senão por estar na Tua casa, senão por viver a Sua vontade, senão por ser repleto de Ti, pois repletos da Sua glória nós desejamos ser, repletos da Sua presença, a nossa alma almeja por ser, pois o Senhor é o Deus da nossa vida, e por isso nós queremos, Pai, estar no lugar que agrada ao Senhor. Queremos estar da maneira e da forma que glorifica o Seu nome. Queremos estar no centro da Sua vontade, pois é no centro da Sua vontade que nós, Senhor, desfrutaremos, sim, meu Deus, os lindos propósitos que o Senhor tem para cada um de nós. É no centro da Sua vontade que nós entenderemos, meu Pai, como, de que maneira nós devemos praticar este Evangelho, aplicar esta palavra em nossa vida e pôr em prática, sim, tudo aquilo que nós aprendemos com Teu Espírito diariamente, quando Ele nos ensina. Quando nós, Senhor, ouvimos a voz dEle falar em nosso coração, o que nós devemos fazer, como nós devemos nos comportar, a maneira como devemos estar para agradar ao Senhor, sim. É maravilhoso poder sentir esta graça, é maravilhoso poder sentir esta presença, é maravilhoso saber que a Tua palavra, Pai, ela já nos revela o início da história, um homem errando, mas traz a restauração em Cristo Jesus e o final da história, como todos nós seremos por Ele, sim. Ah, meu Deus, justificados por Ele, pelo sacrifício dEle, pois não são os nossos méritos, nós não temos méritos, não somos bons, não há nada em nós, Senhor, que nos faça pensar que somos capazes de nos justificar pelas nossas próprias ações, pelas nossas próprias atitudes, pelos nossos próprios pensamentos, por aquilo que as nossas mãos constroem ou fazem. Nada das coisas que nós realizamos é por nós mesmos, é por intermédio da nossa própria alma ou vontade, mas tudo quanto nós fazemos, tudo de bom, tudo de agradável, tudo quanto nós vivemos é pelo Senhor e para o Senhor, é pela Tua graça, é pela Tua bondade, é pelo Teu sacrifício, é pelo Teu sangue carmesim que nos purifica, é pela obra da cruz, sim, a obra de redenção, a obra de salvação, que alcança desde o menor ao maior, que alcança os caídos e os coloca de pé, que alcança os que estão enfermos e traz a eles a restauração, que alcança os que estão, Senhor, perdidos e mostra a eles o caminho, é a Tua obra perfeita, a obra que o homem precisa receber, e há muitos, Senhor, ainda necessitados, há muitos, Senhor, ainda que precisam ser alcançados por esta obra, porque durante a vida não deram crédito à Tua voz, durante a caminhada, durante os tempos em que viveram, não foram totalmente alcançados porque não deram espaço. A boa semente foi lançada, mas a terra não estava preparada, a terra estava endurecida, a terra estava, Senhor, como aquela terra seca que nada produz, aquela terra seca que não, Senhor, gera o fruto, que não gera a árvore, para que esta árvore cresça e dê, Senhor, sementes, sim, frutos, e esses frutos sejam frutos de glorificação, sejam frutos bons, sejam frutos de prosperidade. Há muitos, Senhor, que ainda precisam ser, Pai, impactados, alcançados, precisam, Senhor, ser convencidos, como diz a Tua palavra, que o Espírito Santo convence o homem dos pecados a qual ele carrega em si, que há uma justiça divina que sobre todos ela é derramada e o juízo que se aproxima, e esta justiça está em Cristo, a justiça que ao homem é dada para que os pecados que o homem cometeu sejam perdoados e este homem agora esteja justificado em Cristo, porque Ele morreu para levar sobre si o peso da condenação, e nós, Pai, aqui nesta condição de filhos, de servos, de criaturas, na condição de chamados e escolhidos, nós não queremos viver sob o domínio e o poder do pecado. Não queremos ter como prática o pecado diário, constante, para nos justificarmos na obra de Cristo de forma alguma. Mas como declara a tua palavra no livro de Romanos, capítulo 8, que nenhuma condenação há para aqueles que estão em Cristo Jesus, pois esses já não andam mais sob o domínio do pecado, esses já não andam mais sob o domínio da carne, esses já não estão mais, Senhor, sendo direcionados pelas próprias vontades ou pelas vontades do coração. Esses agora, eles andam sob o domínio do Espírito. Estes estão sobre a luz de Cristo. Esses não se deixam ser levados por aquilo, Senhor, que corrompe, mas estão olhando para o alvo, olhando para o consumador, olhando para aquele que nos dá a vida, olhando para aquele que nos traz esperança, olhando para aquele que nos ensina que para vencer o pecado é necessário negar o próprio eu, é necessário renunciar às próprias vontades, é necessário abandonar tudo aquilo que representa a vaidade, tudo aquilo que serve de meio ou canal para aprisionar a alma que um dia já foi liberta, tudo aquilo, Senhor, que na vida do homem representa as coisas terrenas e o amor e o desejo por aquilo, Senhor, que é passageiro. Meu Deus, que os nossos olhos estejam fixados em Ti, que os nossos olhos estejam firmados naquele que é verdadeiro, em Cristo, na cruz, sim, naquele que nos dá vida, que a nossa condição humana não seja um motivo para voltarmos, Senhor, a provar daquilo que traz à nossa alma condenação, os pecados, que como um prato é oferecido a nós, aquele alimento que não fará bem, aquele alimento que não trará nutrientes, aquele alimento para a alma que não irá gerar vida, mas irá gerar morte. Não queremos, Senhor, ser dominados e estarmos presos a essas coisas, mas aqui na Tua palavra nós aprendemos, sim, Pai, na Tua palavra nos é ensinado que o bom alimento, que o alimento que traz vida, que o alimento que traz, Senhor, nutrientes, que o alimento que fortalece, que o alimento que traz ao homem a condição de ser uma pessoa que está totalmente, Pai, preenchida e nada ela sente falta, é a Tua palavra, é o alimento espiritual, é o alimento para a nossa alma. Queremos desfrutar, queremos alimentar a nossa alma, queremos alimentar os nossos olhos daquilo que é bom, disse o Senhor, se os nossos olhos olharem para aquilo que é bom, os nossos olhos serão abençoados pela luz e todo o nosso corpo, toda a nossa alma refletirá, sim, ela irá refletir isso, mas se agora os nossos olhos forem contemplados, se os nossos olhos estiverem fixados naquilo que é mal, se os nossos olhos contemplarem e fixarem-se nas trevas, logo todo o nosso corpo será trevas, sim. Se aquilo que nós, Senhor, olhamos, se aquilo que desejamos, pois os nossos olhos diz, Senhor, a Tua palavra, os nossos olhos, eles são, Pai, a porta que dão acesso ao coração e à alma. Aquilo que nós vemos, aquilo que nós, Pai, nos atentamos, representa onde está a nossa fé, representa onde está os desejos que estão nos dominando. E nós não queremos, Senhor, deixar sermos dominados pelas más coisas, que os nossos olhos não olhem para aquilo que é pecaminoso, que os nossos olhos não sejam, Senhor, dominados e atraídos por aquilo que é mal, que os nossos olhos, Senhor, não sejam, Pai, um lugar onde o pecado venha ter um espaço para entrar e, Senhor, ter uma morada na nossa alma, no nosso coração, um espaço ali, Senhor, reservado na nossa vida, de forma alguma. Que nós queremos, Senhor, ter somente a luz, que os nossos olhos contemplem a Tua luz, que os nossos olhos estejam atentos à Tua palavra, que os nossos olhos, Senhor, estejam fixados, Pai, nos Teus princípios, que os nossos olhos, Senhor, venham olhar para Ti, pois o Senhor é a representação da verdade, o Senhor é a representação de tudo quanto nós precisamos, pois o Senhor é perfeito e na Tua perfeição nós buscamos alcançar também naquele grande dia a perfeição genuína, quando formos transformados pelo poder da Tua palavra, pelas promessas que há sobre nós, sim, as promessas que estão sobre a nossa vida. Nós entendemos isso, e por isso o nosso clamor e a nossa oração é voltada a isso, Queremos, Senhor, Pai, viver desta gratidão. Queremos, Senhor, desfrutar desta gratidão. Queremos, Senhor, estar no centro do Teu querer. E vivendo desta forma, vivendo para o Senhor, sermos alcançados pelas maravilhas da Tua presença, pelas maravilhas da Tua obra, pelas maravilhas, Senhor, que são operadas na vida dos Teus servos. Sim, meu Deus, a saúde que alcança aqueles que creem. Sim, meu Pai, as portas que se abrem para aqueles que perseveram. Sim, Senhor, as bênçãos que alcançam aqueles que suplicam. São aqueles, Senhor, que permanecem, como diz a Tua palavra, com paciência, eles perseveram e esperam no Senhor. Com paciência, eles creem que a promessa que foi feita não foi feita por homem, e aquele que prometeu é fiel para cumprir. Podem passar os céus e a terra, mas as palavras que o Senhor direciona ao homem, essas se cumprem. São palavras de vida, são palavras que permanecem. E nós temos essa certeza que as Tuas palavras se cumprirão na vida dessas pessoas que estão agora, Pai, de joelhos dobrados, que estão agora, Senhor, com o coração aberto, que estão agora, Senhor, Pai, conectados espiritualmente. A mente está conectada, alguns estão no trânsito, estão dirigindo, mas estão conectados em espírito, clamando ao Senhor, crendo nas promessas que foram feitas sobre a vida deles e para os seus familiares, crendo nas promessas que foram direcionadas, e que essas promessas, Senhor, o inimigo pode até mesmo lançar a dúvida, pode até mesmo lançar, Pai, o medo, a incredulidade, mas estas promessas, elas não ficarão no esquecimento. O Senhor fará elas serem, Pai, concretizadas na vida dos Teus filhos. E a palavra de vida que é liberada pelas Escrituras alcançará também, Senhor, esta mãe, este pai, esta mulher, este homem, que precisam de um milagre. Senhor, a nossa gratidão é porque o maior milagre nós já recebemos, o milagre da salvação, o milagre da libertação, o milagre da transformação. O Senhor já operasse em nossa vida. Mas aqui também, Pai, no plano terreno, enquanto aqui vivermos, enquanto aqui nesta terra nós, Pai, desfrutarmos desta vida que foi nos concedida pelo Senhor do fôlego, nós precisamos também, Senhor, da Tua ajuda, da Tua misericórdia, da, Senhor, da Tua benevolência sobre nós. Precisamos, Pai, do Seu auxílio, porque as enfermidades nos acometem, sim, na porta bate, a porta desta pessoa chega, na porta deste homem, desta mulher, bate a enfermidade. A porta está, Senhor, o mal, para tentar enfraquecer a fé dos Teus servos. A porta está, Senhor, as coisas negativas, para tentarem tirar deste coração a certeza de quem é, a quem eles servem, de quem eles glorificam, de quem eles buscam, a quem eles estão pedindo. O inimigo tenta de todas as formas, mas nós temos, Senhor, a convicção de que através da perseverança, através da paciência, através do clamor, o Senhor manifestará, o Senhor irá se inclinar para esta pessoa e responderá ao clamor dela. O Senhor se inclinará para este homem e responderá à súplica dele. O Senhor irá manifestar os sinais, as maravilhas. O Senhor irá entregar as bênçãos sobre os Teus filhos, a bênção na área financeira, a bênção na área sentimental, a bênção na área, Senhor, Pai, física. Esta enfermidade, este mal, esta doença cairá por terra. Aquilo que o homem já determinou, aquilo que o homem já disse que não tem jeito, o Senhor manifestará sobre eles, para que eles vejam e creiam que não há outro Deus além de Ti, que não há outra esperança senão aquela que nós desfrutamos no Senhor, que não há barreiras gigantes que impeçam, que não há tempestade que deixe esta pessoa, Pai, ah, meu Deus, à deriva, que leve esta embarcação ao naufrágio, porque nela está o Senhor, na embarcação da vida desta pessoa, na vida dos Teus filhos que clamam agora, na vida desta mulher que clama e ora conosco através da rádio, deste homem que ora conosco através da rádio, na vida deles está, Senhor, a promessa e a Tua presença. Por isso, eles não irão, Senhor, Pai, fracassar em suas, Senhor, buscas. Eles não irão fracassar diante desta tempestade, eles não irão fracassar nem naufragar diante deste grande problema, desta grande situação, desta circunstância que está, Senhor, levando eles, Pai, ah, meu Deus, ao extremo. Eles não irão deixar de crer, mas como a Tua palavra ensina, a paciência, a perseverança trarão bons resultados, porque diz a tua palavra, as escrituras, que a provação vem senão para produzir a paciência, a perseverança produz a paciência e a paciência produz uma fé aprovada. Por isso nós cremos que a provação, Senhor, ela pode até mesmo nos acometer, a luta, ela virá sobre a vida desta pessoa, a provação alcançará o lar desta pessoa, mas ela será vencida pelo poder do nome de Jesus, mas ela será, Pai, vencida pelo poder das Escrituras, pelo poder do sangue do Cordeiro, eles vencerão pelo poder, Pai, da perseverança que há na crença no Deus verdadeiro, sim, na glorificação ao teu nome, na busca pelo Senhor, eles perseverarão. Sim, meu Deus, eles irão perseverar, eles, Senhor, prosperarão, eles irão, Senhor, alcançar a vitória, eles alcançarão o milagre, eles alcançarão a providência. Vá ao encontro agora, Senhor, independente de onde estiverem, independente das causas, independente da situação, onde quer que se encontrem agora, vai ao encontro dessas pessoas, Senhor, movendo sobre eles. Se inclina aos teus servos, Senhor, para responder-lhes o clamor que eles estão fazendo. Se inclina aos teus filhos para entregar a eles a vitória. Essas pessoas que estão, Senhor, acamadas dentro desses hospitais, essas pessoas que se encontram agora, meu Deus, em cima deste leito, em cima desta cama, totalmente, Senhor, Pai, dominados, totalmente, Senhor, dependentes desses medicamentos para conseguirem aplacar a dor, para conseguirem vencer, meu Deus, Pai, esta angústia, vá ao encontro deles, Senhor, e traz sobre a alma deles o refrigério, traz sobre o corpo deles, Senhor, o bálsamo e a restauração. Essas pessoas, Senhor, que estão, Pai, necessitadas do milagre divino, do milagre que provém de Ti, vá ao encontro deles, Senhor, e traga a eles, Pai, a vitória para que eles glorifiquem. Meu Deus, quantas pessoas agora que estão orando conosco, que estão clamando conosco, quantas pessoas agora que estão suplicando neste momento, estão angustiadas, estão cabisbaixas, estão, Senhor, sofrendo, estão, meu Deus, sentindo angústia da morte, os pensamentos permeiam a mente deles e são pensamentos de destruição, pensamentos, Senhor, que os levam a tentar tirar a própria vida, pensamentos que vêm para tentar, Senhor, fazer com que eles venham, meu Deus, acreditar que o Senhor não os ama, que o Senhor não está olhando para a situação deles, que o Senhor não está enxergando a luta, que o Senhor não está enxergando a provação que eles estão enfrentando. Meu Deus, lança por terra, quebra, destrói, Senhor, todo pensamento maligno, todo pensamento contrário, todo pensamento das trevas. Esta pessoa, Senhor, que precisa agora tomar esta decisão de confessar ao Senhor como único e suficiente Salvador da vida dela. Esta pessoa que precisa agora, Pai, se arrepender dos pecados e retornar à Tua presença e reconciliar-se com o Senhor. Sim, meu Deus, esta pessoa que precisa agora se arrepender e declarar que não há outro Deus, que o Senhor venha operar no coração deles a verdade, que eles venham crer, que eles venham ser, Pai, convencidos agora pelo Teu Espírito Santo, que sejam eles despertos, sim, Pai, que eles estejam, meu Deus, totalmente atentos à Sua voz, que haja o despertar, que haja, Senhor, agora sobre eles, Pai, o chamado, para que eles entendam que precisam tomar esta decisão. Pessoas que nos acompanham, Senhor, e oram conosco de todos os lugares do Brasil, do mundo, precisam, Pai, agora se arrepender. Vá ao encontro deles, que eles declarem que Tu és o Senhor da vida deles e agora e tomem a decisão de seguir nos Teus passos, de obedecer ao Senhor. E todos quanto oram conosco, os servos, os filhos, os que creem, os que estão firmes, que o Senhor os abençoe, que o Senhor os fortaleça, que o Senhor, meu Deus, derrame sobre eles da graça, sim, meu Pai, para que eles se alegrem no Senhor, derrame sobre eles da alegria do Espírito, da paz do Espírito, para que eles, Senhor, saibam que não estão sozinhos, mas o Senhor é com eles nesta guerra. Em nome de Jesus Cristo, esta é a nossa oração e o nosso clamor. Recebe a nossa humilde oração. Fica conosco e continue nos abençoando. Assim pedimos, assim agradecemos. Amém e amém, Senhor Jesus. Graças a Deus. Muito importante a oportunidade que nos é concedida de clamar e orar. E quando nós abraçamos esta oportunidade e declaramos o quanto o Senhor é importante para nós. Talvez você que está nos acompanhando através da internet, através da rádio, sentiu no coração este chamado de declarar e de ter esta presença na sua vida, de entender que Ele é o seu Salvador e que a sua vida até agora tem dado errado porque você ainda não tomou essa decisão de confessar ao Senhor. Eu te convido a aceitar a Cristo como seu único e suficiente Salvador. Eu te convido a se reconciliar com Ele, porque assim fazendo você será abençoado. Declare comigo essas palavras e receba a presença do Espírito Santo sobre a sua vida. Senhor Jesus, eu declaro que Tu és o único e suficiente Salvador da minha vida. Eu declaro que eu preciso da Tua obra sobre mim. Eu reconheço, nada sou sem Ti, sou pecador, eu sou necessitado. Agora, nesta oportunidade, eu estou aqui entregando o controle da minha vida, a direção dos meus passos ao Senhor. Guia os meus caminhos, conduz a minha alma, guarda-me, livra de todo mal. E esteja comigo, Senhor, desde agora até o último dia. Que o Senhor venha abençoar a minha vida, abençoar os meus passos, abençoar a minha família. Eu reconheço que eu pequei, que eu falhei e me afastei de Ti. Mas agora estou declarando que o Senhor é o meu Deus. E agora eu quero, Pai, sentir novamente a alegria da salvação, retornar ao Senhor para ser abençoado. Escreva meu nome no livro da vida para o grande dia da redenção e sela-me com Teu Espírito Santo. Assim eu peço e agradeço, em nome de Jesus. Que Deus abençoe você que aceitou, você que se reconciliou. Nossos contatos estão na tela. Nosso e-mail, queroaceitarjesus@ipda.com.br, ou nosso número de WhatsApp, prefixo 11, número 95944645. Envie sua mensagem. Queremos te acompanhar, te orientar, para que você caminhe conosco, para que você faça parte desta igreja. Sim, você já faz parte, porque você já foi alcançado por Cristo. Seja bem-vindo à Igreja de Cristo, seja bem-vindo à Igreja Pentecostal. Deus é amor. Que Deus abençoe a todos que oraram conosco. Você que orou através da internet ou através da rádio, que Deus abençoe a todos. Permaneçam sintonizados e acompanhando toda a programação da Igreja Deus e Amor. E fiquem na paz de Cristo Jesus. Em uma nova oportunidade estaremos juntos, clamando e buscando ao nosso Deus. Que Deus abençoe a todos. Até uma próxima.
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0: Que alegria estar mais uma vez aqui com vocês, fazendo o quê? Espalhando amor, exatamente. Lembrando que esse programa é um programa das instituições Reviver. E se é para falar de coisas boas, é lógico que vamos começar, né? Contando bênçãos, contando o que tem sido feito nesse nosso mundo Reviver, que tem sido algo assim muito, muito especial. Eu acompanho através, né, das redes sociais e você pode acompanhar também. Nós temos a Associação Reviver Help Deus é Amor e temos também a Fundação Reviver. Eu vou dar assim um parâmetrozinho só para vocês entenderem por que as duas instituições. Nós temos a Fundação Reviver, que nasceu primeiro e nasceu dada a necessidade do nosso povo aqui na nossa sede mundial. Então, a minha sogra ali, movida pelo Espírito Santo, sempre teve esse coração solidário. A minha sogra, a nossa presidente, Erini Miranda. Então, sempre teve esse coração solidário e sempre quis abraçar um, abraçar outro, ajudar aqui, ajudar ali. Isso sempre existiu, né? Eu conto depois que eu entrei na história, né? Porque até então eu ouço falar, mas eu não participava. Mas eu conto aqui do que eu conheço ela, eu particularmente, viu, já vi ela comprar muitas coisas do dinheiro dela, do bolso dela, para ajudar as pessoas, né? Já vi ela fazer doações de roupa, já vi ela fazer muita coisa boa antes das instituições Reviver, né? Então, antes disso, antes de nascer ali, né, a fundação, que foi o nosso primeiro trabalho beneficente, ela já era essa pessoa solidária, essa pessoa de coração aberto, que ajudava. Eu lembro, inclusive, de uma situação muito interessante, que uma vez alguém se aproximou dela, né, e explicou, e chegou e falou assim, que precisava comprar o remédio, porque não tinha dinheiro para comprar o remédio. E eu estava junto com ela. E a pessoa chegou ali com a receita, e ela pegou a receita e pegou uma pessoa daqui da igreja e mandou na farmácia e comprou os remédios para essa pessoa. Então, assim, nasceu do coração dela a Fundação Reviver, né, primeiro. Nasceu já ali, ela sempre teve, essa questão beneficente é uma coisa nata dela. Ela sempre teve um coração abundante. Eu me lembro que uma vez, inclusive, teve uma irmã que chegou aqui, ela tinha uma situação muito difícil lá no interior. Eu nem sei se as pessoas ainda se lembram dessa situação, mas eu me lembro. E tinha uma irmã que morava lá, nova convertida, morava lá no interior. E o que ela fez? O marido, de repente, chegou e botou outra mulher dentro de casa porque essa mulher se converteu. E ela tinha os filhos dela, né?
1: Mas
0: tinha...
1: só por... ela se converteu e ele... Trocou de esposa.
0: Jesus. Arrumou uma outra esposa, botou dentro de casa. E ela ia fazer o quê, né? O que ela fez? Não sei como conseguiu uma ajuda de um, de outro, lá na cidade dela, lá no interior. Veio para São Paulo com as crianças, com os filhos. Deixou dois filhos lá com o pai, que eram mais velhos, não quiseram acompanhar ela. E os pequenos ela trouxe. E aí chegou aqui na igreja, não tinha o que fazer com essas crianças. E a minha sogra, então, procurou ali a ajuda da minha sogra e ela... rapidamente socorreu, sabe, comprou roupa para essas crianças, que as crianças não tinham roupa, alugou uma casa, colocou essas crianças junto com a mãe. Depois, inclusive, essas crianças foram as primeiras crianças acolhidas pela Fundação Reviver. Porque ainda não tínhamos a instituição ali, mas ela acolheu essas crianças, alugou uma casa, que depois veio adquirir essa casa, e ali então recebeu essas crianças foram, na verdade, criadas pelas as instituições Reviver. Por que eu digo criadas? Por quê? Porque essas crianças, a mãe veio a óbito, pouco depois.
1: Jesus, que história,
0: cerca de 2 anos depois, essas crianças eram pequenas ainda, as crianças. Então, aí surgiu o quê? Nosso abrigo de crianças, nosso primeiro abrigo de crianças. Porque essa casa se tornou um abrigo de crianças.
1: Quer dizer, ela pegava a situação, ela, eu vou fazer até aqui, mas de repente fala, não, peraí, Deus fala, você tem que fazer mais. A instituição até já existia no coração dela, era gigante, só se expandiu, né?
0: Deixa eu continuar essa. Então, a emoção tá só começando aí.
1: Meu Deus.
0: Alugou-se ali uma casa, essa casa hoje pertence, depois a fundação comprou, pertence à fundação, mas alugou-se ali uma casa para poder colocar essas crianças e ali se tornou o quê? O primeiro abrigo onde... primeiro a fundação... ou melhor, né? Ali ainda eu não me lembro exatamente se a fundação já existia ou se ainda era um processo, né? E ali foi alugada uma casa, colocou ela com essas crianças e assumimos assim a responsabilidade de sustentá-la com essas crianças, porque ela não tinha ninguém. Então, dali nasceu o nosso primeiro abrigo para crianças. E essas crianças, né, receberam ali roupa, sapato. Minha sogra, ela comprava do dinheiro dela mesmo. Ela não esperava ter. Ela ia lá e comprava, atendia as necessidades. Alugou-se essa casa aí rapidamente, né? Depois a fundação veio adquirir essa casa. Colocou-se essas crianças ali, junto com a mãe e tal. A mãe, pouco depois, veio a óbito. Então, foi onde nasceu, né? Nasceu aí esse projeto de trabalhar com criança dessa forma, de um abrigo. Tanto que nós temos uma unidade grande lá em Mairiporã, e essa unidade foi construída exatamente para situações assim. Que essa unidade, ela tem casinhas ali. Em Sarutaiá, que para essas situações extremas, porque essa mãe chegou e não tinha, teve que alugar às pressas uma casa para ela, com essas crianças, naquela correria, e aí essa mãe, ela veio a óbito e ela deixou a guarda desses filhos com a fundação. Então, a fundação, aí tivemos um orfanato, digamos assim, né? Onde a fundação criou realmente essas crianças, sabe? Hoje essas crianças já se tornaram adultos, cada um tem a sua vida, mas nós tivemos ali pais solidários que foram contratados pela Fundação Reviver para que pudessem educar essas crianças, cuidar dessas crianças, se tornar uma família. Inclusive, uma dessas crianças, que era a menorzinha das crianças, eu não me lembro se eram 4 crianças, depois vieram outras crianças também, mas a menorzinha dessas crianças foi, inclusive, adotada legalmente por este casal, que foi colocada ali para cuidar dessas crianças.
1: Glória a Deus.
0: Então, assim, a história da Fundação Reviver é uma história muito linda, porque nós temos um trabalho aí há mais de 30 anos. Estamos trabalhando aí com esse amor, com essa alegria, para poder desenvolver realmente esse laço de amor ao próximo, onde podemos contar histórias como essa que eu estou contando aqui hoje. Resgatar histórias ali. E eu me lembro que a minha sogra, inclusive, pegou essas crianças e levou para casa dela, porque da noite para o dia, assim, não dava para poder, vamos atrás disso, vamos atrás daquilo, não dava, né? Então, essas crianças foram criadas da forma que, instruídas nos caminhos do Senhor. Depois, 2 dessas crianças, acho que eram 5 crianças, 2 voltaram para o pai e nós assumimos mesmo 3 dessas crianças que foram criadas aqui por nós, que foram, uma delas foi embora, inclusive, depois, já com seus 15 anos, chegou pequenininha para nós e aos 15 anos voltou para a casa do pai. Mas 2 dos meninos permaneceram, e acho que a menininha mais nova também, permaneceram conosco, assim, até a fase adulta mesmo. Então, tem um deles que até é tocador na igreja. Então, a fundação tem história. E a história da fundação é uma história linda. É uma história de amor ao próximo. E é uma história que realmente veio para fazer o diferencial. Hoje, nós trabalhamos em várias áreas. Nós trabalhamos, temos a nossa creche aqui, né? Que fica aqui no Cambuci. Que atende aí crianças de 3 meses até os seus 3 anos. Ali, dando todo o suporte, essas crianças recebem roupas, recebem sapatos, recebem alimentação, três alimentações, assim, que são preparadas. Por que que eu digo três? Porque as crianças chegam, elas recebem um lanchinho ali, depois tem o almoço, e depois tem mais um lanche antes de ir embora, que elas saem por volta das 4h30, mais ou menos. Levam para casa ali mais um lanchinho também, uma fruta, alguma coisa, né? E antes delas irem embora, elas tomam um lanche bem reforçado ali. Tem as cozinheiras que trabalham lá, tem nutricionista que dá assistência. Então, é um trabalho completo. E vou dizer uma coisa para vocês. Esses pais que têm as crianças ali na creche, eles também recebem para levar para casa uma cesta básica. Todos recebem uma cesta básica para o mês. Mas, infelizmente, tem situações ali que são tão graves que até a cesta básica que eles levam é trocada por droga, por bebida. Então, assim, esse trabalho é um trabalho tão lindo, tão lindo. Tem crianças que chegam ali, eu tenho a minha irmã que trabalha ali, eu vou visitar a creche, eu amo estar ali com aquelas crianças. E tem crianças que chegam ali que com a fralda que saiu, na sexta-feira elas voltam na segunda-feira com a mesma fralda sem trocar. Então, para vocês verem, tem que chegar e ir direto para o banho. Criança chega morrendo de fome, mas não dá para alimentar. Tem que levar para o banho primeiro, porque não tem como pegar, segurar aquela criança no colo. E elas levam fraldas para casa. Então, assim, é muito difícil o que acontece ali. É muito... E nós temos, assim, esse trabalho que cuida dessas crianças.
1: Olha, até lembrando, você que tem vontade de ajudar... Você que está ouvindo agora, fala, mas para onde que eu levo as fraldas? Pode trazer aqui
0: para a sede. Nossa sede mundial.
1: Fica na Avenida do Estado, 4568. Tem um amplo estacionamento, você não tem burocracia, é chegar, fala com o pessoal, já doa. Porque às vezes fala, estou trabalhando, eu vou fazer entrega hoje. Que fica na região central de São Paulo.
0: Isso.
1: Vou fazer uma entrega hoje. Coloca aí dois sacos de arroz, mas dá uma passadinha, não demora.
0: Eu faço isso.
1: Então,
0: vou
1: dá
0: fazer
1: uma passadinha.
0: Compre, já compro.
1: A entrada é fácil aqui no templo.
0: A entrada para pedestres, né? Assim como também os nossos visitantes, está na Avenida Prefeito Passos, número 10. Ali já temos o posto de arrecadação. Você pode trazer aqui na nossa sede mundial. Mas você pode levar também qualquer igreja pentecostal Deus e Amor. Nós recebemos muito aqui, inclusive... Temos um projeto lindo, maravilhoso, né? Que é um projeto Mamãe e Bebê, que nós fazemos já ali a preparação do enxoval para as mães que estão para ter os seus bebês. E nós fazemos aqui e distribuímos para outros lugares. Lá no Nordeste, inclusive, muitas mães ali já receberam o kit delas ali, que vai o kit para a mãe e o kit para o bebê. E nesse kit tem fralda, tem roupa, tem... Por quê? Porque já aconteceu situações, por exemplo, né, de mães que chegaram aqui e já estava, e naquela semana iam dar à luz e não tinha sequer uma fralda para o bebê, uma peça de roupa para o bebê. E nós, servos de Deus, que aprendemos do Senhor Jesus, porque Ele foi o primeiro a nos ensinar que a beneficência é necessário, então, inclusive, é mandamento, né? É mandamento. Então, nós não podemos deixar uma mãe dessa sem atender, sem dar assistência. Então, você, às vezes, teve seu bebezinho... Tive o bebezinho, irmã Helena, perdi todas as roupinhas, já não serve mais. Traga aqui na nossa sede mundial. Sobrou fralda porque mudou o tamanho da criança. Traga na nossa sede mundial. Ou leve em qualquer igreja pentecostal, Deus e Amor. Sempre haverá alguém necessitado. Lembre-se que o próprio Jesus disse uma vez, sempre tereis os pobres convosco. Então, sempre haverá pessoas precisando da nossa ajuda e nós sempre teremos que estar prontos para ajudar essas pessoas. Abre a tua mão, o teu coração e venha juntar-se a nós neste propósito maior de amor ao próximo.
1: E Eliana, tem o pessoal que que pode ajudar com material, com roupas, com fralda. Mas se a pessoa quer ajudar financeiramente, também tem alguma
0: também
1: coisa,
0: né? Pode. Se você quer ajudar com roupas, sapatos, ou também pode ser materiais de higiene pessoal, você pode estar... Olha, deixa eu falar uma coisa para vocês. Tem muitas pessoas que não têm condições, por exemplo, mulheres. Agora eu vou falar como mulher, de comprar absorvente. Então, você pode fazer doação de absorvente, você pode fazer a doação de sabão, do que você quiser. Você pode, inclusive, né, as roupas íntimas de mulher, você pode estar doando em qualquer igreja pentecostal, Deus é amor. Qualquer igreja está com as portas abertas e apta ali para poder receber a sua doação. Mas se você quer fazer uma doação do financeiro, preste atenção como você faz.
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0: E chegamos àquele nosso momento todo especial de meditar na palavra de Deus. Exatamente. E estamos meditando em Provérbios. Então vamos lá, Provérbios 3. Esse provérbio, eu vou dizer para vocês, é sabedoria pura. É algo assim que eu amo o livro de Provérbios, então eu amo meditar, né? Eu trago para o meu dia a dia exatamente o que está ali. Então vamos continuar meditando, né? Que já meditamos no programa anterior, em Provérbios 3. Só que dessa vez vamos fazer a leitura no versículo 9, que diz o seguinte: honra ao Senhor com os teus bens e com a primeira parte de todos os teus ganhos, e se encherão os teus celeiros de fartura e transbordarão de vinho os teus lagares. Oh, que palavra maravilhosa! Sabe o que isso significa? Esta palavra que está dizendo aqui, ela está instruindo a cada um de nós a entender, porque eu digo para vocês o seguinte: hoje a Fundação Reviver, ela pode caminhar com as pernas, né, próprias, né? Porque a igreja também tem aí, né, um custo altíssimo. Então, temos os nossos irmãos que aprenderam que abraçar o próximo e atender a necessidade do próximo não é simplesmente se eu quiser, mas é uma ordenança. O Senhor Jesus nos deixou isso como mandamento. Ama o teu próximo como a ti mesmo. Então, como que você ama o teu próximo como a ti mesmo, vê ele passando necessidade e não estende a sua mão e não ajuda, não é? Então, a palavra de Deus, ela nos orienta em todo o tempo. E aqui diz para honrar com os teus bens. Então, quando você temos, né, ali o dízimo do Senhor que nós separamos, né, que isso, para aquele que já é cristão, ele entende que é uma forma, é um investimento que nós fazemos em almas. Por que em almas? Porque através do nosso dízimo, eu não poderia estar aqui, ó, tenho aqui, ó, junto comigo, tem aqui o Cido que está trabalhando, e tem aqui a Lari que está trabalhando conosco, olha, e eu tenho uma sobrinha com esse nome, que está trabalhando conosco. Eu não, eu sou uma pessoa voluntária, mas para eles estarem aqui fazendo esse trabalho, tem uns outros técnicos que estão aqui, todo mundo para estar aqui fazendo o trabalho, o que, que foi preciso? Foi preciso o seu dízimo, foi preciso a sua doação, para que estes profissionais pudessem estar aqui. Então, abrimos as portas de todos os lados, porque são pessoas que estão sendo abençoadas, né, com um salário digno, porque sim, aquele que trabalha é digno do seu salário, né, e estão aqui fazendo esse trabalho. Eu não poderia estar aqui de maneira que se não fosse pela ajuda de vocês, pelo dízimo de vocês, pelas ofertas de vocês, não é? E assim, da mesma forma, eu entendo que para poder fazer um trabalho de beneficência, para fazer um trabalho de ajuda ao próximo, nós precisamos do quê? Da ajuda de vocês. Eu sozinha não consigo, a nossa presidente sozinha não consegue, né? A nossa vice-presidente, a nossa irmã Débora, não consegue, ninguém consegue, a diretoria da igreja não consegue, porque precisamos da ajuda de vocês. E esta palavra é uma palavra que diz aqui, ó, honra ao Senhor com os teus bens e com a primeira parte dos teus ganhos através do seu dízimo. Esse programa que está chegando até você, a rádio que está transmitindo aí pelo mundo afora, até você essa programação, ela só é possível por quê? Porque você dizimou, você ofertou na casa do Senhor. Desta forma, então, a bênção do Senhor chega até cada um que abre a sua mão e o seu coração. E aí vem o versículo 10, que diz o seguinte: e se encherão teus celeiros de fartura e transbordarão de vinhos os teus lagares. Que palavra tremenda! Que palavra maravilhosa, porque esta palavra está dizendo para você: tenha um coração solidário. Seja um doador, seja uma pessoa que beneficia outras pessoas, que atende a necessidade de outras vidas. Nós aqui, através das instituições Reviver, temos tido o privilégio de poder abençoar outras vidas. Quando você entrega o seu dízimo, viu? Devolve ali para o Senhor, porque Ele te deu primeiro. Então, você está expandindo o Evangelho de Jesus Cristo em toda parte onde essa palavra chegar. E quando você oferta para as instituições Reviver, o trabalho é completo. Por quê? Porque o dízimo, ele é usado para evangelizar, para abrir igrejas, para anunciar o evangelho. Só que com as igrejas abertas, vem o quê? A necessidade das pessoas que são menos favorecidas, que estão passando por situações difíceis na vida e precisam da nossa ajuda. Então, preste bem atenção. Quando nós devolvemos o nosso dízimo ao Senhor e contribuímos para o bem daquele que precisa, e preste bem atenção que isso foi nos dado como mandamento de Jesus Cristo, um novo mandamento vos dou, né? Ele nos dá esse mandamento: ame a Deus sobre todas as coisas e ao teu próximo como a ti mesmo. Então, eu não estaria debaixo aí, né, desses mandamentos de Jesus Cristo, se eu não abrisse a minha mão e o meu coração. E é por isso que eu sempre convido vocês a fazerem parte desse grupo de pessoas que entenderam o amor de Deus e estão espalhando o amor por onde quer que passe.
1: Amém.
0: É isso aí, chegamos ao finalzinho de mais um programa, com aquele coração apertado, com toda certeza. Por quê? Porque nós temos que deixá-los agora, mas lembrando que todos os dias, no horário das 18h30, Deus abençoe vocês e até a próxima programação. Deus abençoe também a vocês que estão nos acompanhando daí e abençoe também os nossos participantes aqui, não é?
1: Claro,
0: sido
1: é claro.
0: Que a bênção de Deus esteja sobre a sua
1: Amém.
0: Vida e sobre a sua vida também, em nome do Senhor Jesus. Lari, que Deus te abençoe, minha querida.
1: Amém. Amém. Um abraço, turma. Deus abençoe.
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2: Ouvintes, Deus abençoe a sua vida, Deus abençoe a sua casa, toda a sua querida e amada família. Passando aqui para lembrar a todos vocês que amanhã, quinta-feira, o culto da Fundação Reviver. Que bênção, hein? Quando nós falamos de cultos da Fundação Reviver e a Associação Reviver Help, Deus é Amor. São cultos voltados, claro, à pregação da palavra. Deus tem utilizado a equipe da Fundação Reviver, a nossa irmã Vânia, juntamente com a sua equipe, todas as quintas-feiras aqui na nossa igreja Deus e Amor, a minha esposa também, a nossa irmã Sueli Santos, é uma equipe, ouvinte, estão atuando aí com amor, com muito carinho, pregando a palavra de Deus e também socorrendo famílias necessitadas. Então você não pode perder. Estou passando aqui para lembrar a todos vocês que é amanhã, nesta quinta-feira, o prosseguimento desses cultos da Fundação Reviver. E você não vai ficar de fora, você não vai deixar de participar. Além de você vir ouvir a palavra de Deus, receber a oração, ser abençoado, você vai trazer também, pelo menos, um quilo de alimento não perecível. Você que tem roupas aí em bom estado, tem calçados, vamos lá, meus irmãos, vamos ajudar famílias carentes, famílias necessitadas. 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Anote o endereço para você estar conosco. 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
2: Olha, ouvintes, passando aqui para chamar a vossa atenção. É nesta sexta-feira, nós estaremos aí no prosseguimento desta campanha, a campanha voltada à libertação e curas. Esta campanha que traz o tema Destruindo as Fortalezas. Eu quero convidar você, a sua família, para estarem presentes conosco, participando desta campanha. É uma campanha que Deus levantou aqui em nossa Igreja Deus e Amor do Rio de Janeiro para garantir a libertação da sua vida, a libertação da sua casa e de toda a sua família. Olha, ouvintes, eu estarei com vocês pregando a palavra de Deus nesta sexta-feira.
3: E você precisa entender que o Evangelho nos chama a sair da lógica do pânico para entrar na dimensão da confiança em Deus. Enquanto o mundo ensina reagir em desespero, Deus nos ensina a descansar. Deus nos ensina a acreditar nele. Entenda, Deus ainda transforma cenários de desespero em testemunhos de livramento. Se o medo tem sido o senhor da sua vida até na data de hoje, hoje Jesus quer ser senhor do seu coração. E se ele for senhor do seu coração, ele vai governar. governar. E se ele governar, não tem espaço para o medo, não tem espaço para desespero. Levante a sua mão e vai glorificando, levante a sua mão e vai exaltando. Deixa Deus te governar, deixa Cristo ser Senhor da sua vida. Levante a mão e vai aplaudindo o nome dele. O medo não vai te dominar. O medo não vai te paralisar. Cristo quer ser Senhor da sua vida.
4: A palavra do Senhor é infalível.
2: Eu tenho certeza que Deus, ele tem uma palavra para o seu coração. Você vai sair daqui leve. A palavra vai penetrar no seu coração e vai te impactar, vai mudar a história da sua vida. No decorrer desta campanha, eu estarei orando através dos excelentes dons do Espírito Santo. As pessoas que estão participando estão felizes, estão testemunhando o poder de Deus. Nós vamos acompanhar agora para você entender que quem participa desta campanha é agraciado pelo Senhor. Aumente o volume do seu rádio e nós vamos acompanhar agora os testemunhos, aquilo que Deus tem realizado na vida das pessoas no decorrer desta campanha. Qual é o seu nome?
5: Patrícia.
2: Irmã Patrícia, o que aconteceu?
5: Eu, quando comecei a vir na igreja Deus e Amor, eu estava vindo já de 3 clínicas de dependência química, corrida. Eu estava diagnosticada na psiquiatria por 4 doenças psiquiátricas, transtorno de bipolar, borderline, ansiedade e depressão, tenho os cortes pelos pulsos. E fui, tinha um alcoolismo de último grau, que eu tomava álcool em gel, álcool puro, perfume, meu marido está ali, acetona, o que tinha de álcool em casa. E já cansada, e ficava vindo nas campanhas da igreja e comecei a pegar o propósito. E o pastor começou a falar comigo, falando que eu iria enjoar do álcool. Não, na hora nem... Aí, por decorrer de hoje em dia, eu já não bebo mais. Se alguém estiver bebendo perto de mim, eu vomito, eu não consigo. É, através disso também, eu tinha um pequeno comérciozinho, uma barraquinha, que eu tinha um ganho. O diabo me levou essa barraquinha. E eu me migrei para a vida errada e eu falei dentro do meu quarto: Senhor, se o Senhor me restaurar, eu nunca mais vou fazer o que eu faço. Eu nunca mais vou tocar em nada que é de ninguém. E eu vou contar a minha bênção. Aí, em um ano, Deus foi lá e me abriu uma loja online, que eu tenho aqui hoje em dia com o meu nome, Patrícia. Loja online, kits em geral. Que eu consigo hoje em dia trabalhar com esse celularzinho, ainda onde eu moro. Trabalhando com cesta básica, kits em geral, em torno, no mês mais fraco, eu tenho tirado mais de uns 6 mil por aí, somente dentro da minha casa. Deus tem me dado paz, não tomo um remédio para dormir, muito raro, quando às vezes eu tomo um fenegão, muito raro, nem tenho ido mais no CAPS, e não trabalho com bebida, não sinto vontade nenhuma, pastor.
2: Espera aí, era viciada, estava doente, havia perdido a loja, está aqui hoje testemunhando que está liberta, está curada e tem a sua loja online trabalhando, recebendo, abençoada!
5: Hoje em dia, os fornecedores da onde eu moro, que contemplou a minha derrota, que eu andava suja, fedendo, era apelidada, pastor, era muita humilhação. Eles me procuram e me propõem para trabalhar com eles e vender os produtos deles.
2: Você chegou aqui fracassada e Jesus te levantou e honrou a sua vida.
5: Amém.
2: Que testemunho tremendo. Dai glória a Deus com ela.
6: Restito,
2: Jesus
6: então,
2: muda
6: geral.
2: Vidas.
4: Derrama tua chuva.
2: Esta campanha prossegue em 6 horários: 7, 9, 11, às 13, 15 e também no horário das 19 horas. Venham participar conosco. Eu tenho certeza, a bênção de Deus está reservada para você. Rua Senador Pompeu, número 27, aqui no centro do Rio de Janeiro.
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0: ouvintes, está chegando o dia 16 de outubro, mais uma Vigília dos Remidos, mais uma madrugada na presença do nosso Deus. Olha, ouvintes, quando nós falamos em passar uma madrugada na presença de Deus, nós estamos falando de um momento de poder, um momento de unção, um momento de revestimento da presença de Deus. A Bíblia é clara, Deus chega a afirmar para nós: eu amo os que me amam, e os que de madrugada me buscam, me acharão. Só participa de uma madrugada com Deus quem ama de verdade. E essas pessoas que amam a Deus, elas são revestidas de poder para o cumprimento da missão. E neste dia 16, a partir das 23 horas, nós estaremos em mais uma Vigília dos Remidos. O Rio de Janeiro sendo impactado pela presença do nosso Deus. Vai estar conosco, pregando a palavra de Deus, o presbítero Renato Souza.
1: Começaram a caçar situações para prejudicar Daniel, mas não encontraram. E de tanto eles observarem a vida de Daniel, eles notaram que Daniel era um homem que de manhã estava de joelho diante da janela, com as mãos erguidas, orando. À tarde estava de joelho, com as mãos erguidas, aleluia, orando. À noite estava de joelho, com as mãos erguidas, orando. Eu quero ver o diabo pegar um crente que ora. Ai.

fazer reuniões e mais reuniões. Aí que eu quero ver ele pegar, ele derrotar um crente de joelho. Tem crente de joelhos aqui? Tem. Cadê os crentes que gostam de estar de joelho? Levanta a tua mão pra vergonha do capeta. Dá um glória a Deus melhor.

palavra de Deus será transmitida na sua essência. Deus vai falar com você, Deus vai falar comigo, Deus vai falar conosco nesta madrugada. E olha, meus irmãos, nós teremos aquele momento de adoração, vários grupos adorando, o povo de Deus reunido em uma só adoração ao nosso Deus.

você não pode ficar de fora. Olha, meus irmãos, ficar de fora dessa adoração, ficar de fora desta busca de ouvir a palavra de Deus, é perder. E eu sei que você não quer perder. Venham buscar ser revestidos da presença do nosso Deus. E eu estarei com vocês também nesta madrugada, fazendo aquela oração, aquele momento de Pentecoste. Quem sabe você está aí agora desanimado, fraco, cabisbaixo, pensando em desistir. O Espírito Santo quer te fortalecer nesta madrugada. Ele quer te levantar, Ele quer te capacitar para o cumprimento da missão. Eu tenho certeza que, como nas demais vigílias, o Espírito Santo batizou, renovou, nesta vigília não será diferente.

stop

beba mais. Quanto mais você mandar, mais você recebe. Aleluia. Aleluia. Aleluia. Aleluia. Aleluia. Glória a Deus. Oh, glória. Oh, glória. Oh, glória. Oh, glória. Imaia malamalamas. Eriemi kamaia siya malamas. Tá descendo fogo. Tá descendo fogo. Tá descendo fogo. Tá descendo fogo de Deus. Amanda kumaia steinei kemalama. 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Siyei minei kemaia lama. Eri emaia si kemalama. Erioi minei olamaia siyei. 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Manda mais, Deus, manda mais.

0: impacto da presença de Deus. São pessoas falando em mistério, são pessoas se alegrando, recebendo o poder de Deus, e nós já podemos sentir, meus irmãos, este impacto na nossa vida espiritual. O Espírito Santo vai batizar, vai renovar, vai trazer avivamento nesta madrugada. Não fique de fora. 16 de outubro, a partir das 23 horas, a nossa Vigília dos Remidos. Rua Senador Pompeu, número 27, aqui no centro do Rio de Janeiro.
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0: Ouvintes do programa Voz da Libertação, Deus abençoe a vida de todos vocês. Que privilégio poder estar aqui agora falando com vocês, sabendo que vocês estão aí 24 horas ligadinhos no programa Voz da Libertação. E chegou o momento agora da oração por vocês. Vocês que sempre mantêm este programa no ar, você que tem contribuído semanalmente, quem sabe quinzenalmente ou mensalmente, você tem ajudado a manter este programa no ar. Eu quero agora orar por você. Eu vou citar alguns nomes aqui, pessoas que realmente tem contribuído para manter esta programação no ar. Regina de Araújo, Renato José, Robson, Ronaldo Rufino, Rosilana, Rui dos Santos, Samuel, Sara, Sebastiana dos Santos, Sidney Oliveira, Tainara, Tarcísio Pena, Marisa, Valdelina Santos, Vilma Marques, Wallace César, Wellington Vieira, Zélia Gomes, Daniela Rangel, Eucenir de Alcântara, Luiz Alberto, Lúcia Maria, Maria do Carmo, Luiz Rúbio, Lídia Maria, Luiz Carlos, Roberta Alves, Eliane Campos, Maria da Glória, Marco Antônio, Arlene Torres, Aurelino dos Santos, Severina da Silva, Gabriel Menezes, Luiz Filho, Priscila Augusta, Gabriele Cristine, Paulo Portela, Wagner Maganhães, Edileus Augusto e Wellington Souza. Nós vamos agora juntos clamar ao nosso Deus.
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0: Senhor meu Deus e meu Pai, no nome do Senhor Jesus Cristo, mais uma vez, ó Deus, nós estamos aqui diante da Tua presença, apresentando todos esses nomes. São pessoas, Senhor, quem sabe todas as semanas, quem sabe de 15 dias, ou uma vez por mês, tem contribuído, tem ajudado na manutenção do programa Voz da Libertação. Nós sabemos, meu Deus, que a cada minuto esta rádio está no ar. Ó Deus, o valor é muito alto, mas Senhor, o preço maior foi pago pelo Senhor na cruz do Calvário, que foi derramar o seu próprio sangue pelo resgate da humanidade. E nós estamos investindo, Senhor, nesta programação em prol da salvação de almas. E essas pessoas que têm contribuído, têm ajudado, são pessoas que entenderam a urgência da salvação de almas, porque este programa é uma ferramenta poderosa que o Senhor entregou para a Igreja Deus e Amor ganhar almas para o Teu reino. E é por isso que nós apresentamos ao Senhor os contribuintes, ó Deus, do programa Voz da Libertação, porque são pessoas, meu Deus, que amam missões. São pessoas que têm contribuído com amor e alegria, porque, ó Deus, além de ouvir esta programação nos seus lares, elas estão contribuindo para que vidas sejam alcançadas pela Tua Palavra, através desta programação. Ó Deus querido, Deus poderoso, alcança mesmo agora este ouvinte, Senhor, abençoando, prosperando, quanto mais esta pessoa contribuir, mantendo esta programação no ar. Eu sei que o Senhor já está estendendo as mãos e multiplicando, meu Deus. Está dando em dobro na vida desta pessoa agora que tem ajudado. Que a bênção do Senhor permaneça sobre esta vida, sobre esta casa e sobre toda esta família, no nome de Jesus. Tenha certeza, ouvintes, que Deus já te abençoou neste momento. Você já foi alcançado pelo Senhor. Olha, quero te aconselhar a continuar ajudando a manter este programa no ar. Que programa tão abençoado, e você sabe disso. Eu prometo orar por você, orar pela sua família todos os dias. Você que tem contribuído para manter este programa no ar. Deus abençoe. A qualquer momento eu retorno aqui falando com vocês e orando também por toda a sua família.
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19:35, ouvintes, aqui quem vos saúde é o sermão em Cristo, pastor Paulo Vidal, pastor responsável da sede setorial de Piabetá. Estamos ao vivo no programa da Voz da Libertação. Esse é um programa e também é um portal oficial divulgativo da Igreja Pentecostal Deus é Amor, a qual foi fundada em 3 de junho de 1962 pelo saudoso missionário Davi Martins de Miranda e hoje na atual presidência a sua esposa Eleni Miranda, e o endereço da sede mundial é na Avenida do Estado, número 4568, Liberdade, São Paulo. Aumente o volume do seu rádio porque estamos ao vivo na programação da Voz da Libertação. E nesse momento vamos entrar em um período de oração pelos mantenedores da obra do Senhor. Liga teu pensamento com Deus e oremos ao Senhor. Deus Santo, Deus Poderoso, Deus Eterno Pai, nessa noite eu apresento os mantenedores da sua obra em tuas mãos. Eu apresento, Espírito Santo, a vida da nossa irmã Luísa, do bairro, isso, do bairro, Senhor, de Piabetá. Que o Senhor venha honrar, Pai, a fé da sua serva. Abençoa também a nossa irmã Wanda, Espírito Santo. Dá saúde para a irmã Wanda. Dá saúde para a nossa irmã professora Marli. Dá saúde para a nossa irmã Severina Pilar. Nosso presbítero Antônio Ribeiro, mas encontra, Espírito Santo, a vida do nosso irmão Ronaldo, da nossa irmã Cristina. Eu abençoo também, Espírito Santo de Deus, a vida do teu servo que está no alcance da minha oração, a nossa irmã Lindalva, a nossa irmã Neia. Destrava o que está travado e honra a fé, Pai, do seu povo. Eu te peço a providência dos altos céus. Eu te peço a saúde na vida desse homem, na vida dessa mulher. Vai de encontro também a nossa irmã Maria Menezes, o nosso irmão Adilce Luana, a nossa obreira Marlene Célia Maria. Dá livramento, Senhor. Fecha a boca do leão e vá o Senhor cortando laço. Corta laço na família do nosso irmão Darilo, da nossa irmã Ivone Maria. Entra com a providência dos altos céus, Espírito Santo. Manifesta com seu grande poder, manifesta com a sua grande unção essa pessoa que pede a saúde restaurada, essa pessoa que pede a restituição da saúde. Dá saúde para esse homem, Senhor. Dá saúde para essa mulher. Sai enfermidade, sai. Sai doença, sai enfermidade, sai dor. Sai doença, sai enfermidade, sai dor. Essa pessoa que pede a cura divina. Essa pessoa, meu Senhor, que pede a restauração da saúde, sai glaucoma, sai catarata, sai hérnia de disco, sai bico de papagaio. Essa pessoa que sofre com fortes dores na coluna, essa pessoa que pede a saúde e que pede a bênção, que pede a vitória, porque sabemos que o apóstolo Pedro disse para Enéas: Enéas, Jesus Cristo te dá saúde, Jesus Cristo te dá saúde. E Enéas recebeu saúde, Enéas recebeu saúde. Eu libero saúde também na vida desse ouvinte, eu libero saúde também nessa casa, nessa família. Dá saúde, Espírito Santo, dá saúde, Espírito Santo de Deus. Sai doença, sai dos ossos, sai do corpo, sai da mente, sai da cabeça. Saia, saia, sai da vida desse homem, sai, sai depressão. Sai ansiedade, sai estresse, sai perturbação, sai dessa casa que não te pertence, contenda, espírito maligno que coloca confusão, divórcio, cai por terra nessa noite, sai desse casamento, espírito satânico, sai da vida financeira desse homem, destrava o que está travado, esse processo na justiça, essa pessoa que perde a bênção, esse mantenedor da sua
obra, que pede a providência dos altos céus, vai de encontro ao nosso irmão Adilson Nogueira, que está ouvindo para a rádio nesse momento. Dá saúde para o nosso irmão Adilson, dá saúde para o teu povo, fecha a boca do leão, fecha a sepultura, corta o laço e dá livramento, saúde, proteção, virtude, graça e unção. Coloca, Senhor, a coluna de fogo de noite e a nuvem de glória de dia, proteção de noite, proteção de dia, nessa casa, nessa família, nesse lar. É o que eu te peço e apresento todo o estado do Rio de Janeiro em tuas mãos, e te pedimos a unção, a providência dos altos céus, em nome do Pai, em nome do Filho, em nome do Espírito Santo de Deus. Amém, Senhor Jesus. Receba essa oração, ouvintes, pode receber, pode tomar posse da tua saúde, pode tomar posse da sua vitória, receba a providência de Deus, receba a provisão dos altos céus. O Deus que nós servimos, ele é o Deus da providência, o Jeová Jirê, o Deus da provisão. Então pode tomar posse, vão pelejar contra ti, mas não vão prevalecer, porque o Deus da providência, o Deus do livramento, o leão da tribo de Judá, está com contigo para poder te abençoar, e nenhuma praga chegará em sua tenda, nenhuma arma forjada contra ti prosperará. Deus vai fazer o feitiço voltar para o feiticeiro, e no tempo de desonra, o teu Deus te dará dupla honra. Pode receber, receba a bênção, receba a provisão, receba essa oração em nome de Jesus. Senhor, é a luz que ilumina o teu caminho. E prossegue, prossegue, ouvintes, o culto de libertação aqui na rua Senador Pompeu, número 27, no centro da capital carioca. Isso, eu estou falando aqui dos estúdios da Igreja Pentecostal Deus Amor, aqui no Rio de Janeiro. Igreja Pentecostal Deus Amor, isso, rua Senador Pompeu, número 27, conhecida como a sede estadual, capital da cidade do Rio de Janeiro, da Igreja Pentecostal Deus Amor. E amanhã, 9 da manhã, como também 11 da manhã, 14 horas, às 15 e às 19, é o culto de libertação aqui na sede estadual do Rio de Janeiro, com o tema Destruindo as Forças do Mal. Então vem pra cá, corre pra cá, porque Jesus, ele vai destruir as forças das trevas na sua casa, na sua família, na sua saúde, na sua vida financeira. Corre pra cá, hein? É amanhã, sexta-feira de libertação, 7 da manhã, e o nosso pastor Antônio dos Santos estará no Santo Altar do Senhor a partir das 9 da manhã, pregando a palavra de Deus e realizando as orações de curas e de milagres. Então vem pra cá, você que me ouve do bairro do Catumbi, você que me ouve também do bairro do Rio Comprido, você que me ouve do bairro da Tijuca, Usina, atenção Morro do Borel, atenção Morro do Cruz, atenção Chácara do Céu, vem pra cá, hein? Você que está enfermo, você que está desempregado, você que está vendo vulto dentro de casa, você que pede a libertação da sua família, a libertação do seu filho das drogas, vem pra cá, hein? É aqui que você vai receber o seu milagre. É aqui na rua Senador Pompeu, número 27, que é o endereço do seu milagre, da sua bênção e da sua vitória. É amanhã, hein? Isso, libertação total, com o tema Destruindo as Forças do Mal. Então vem pra cá, porque Jesus, ele vai destruir toda a força maligna na sua casa. Jesus, ele vai destruir, através da palavra de Deus e através das orações que o pastor Antônio vai realizar aqui amanhã, Deus vai bradar com fogo, Deus vai honrar, você vai honrar a tua fé, e você vai testemunhar o cântico de vitória. E vamos ouvir também, vamos ouvir o que Deus está fazendo, realizando, através do pastor Antônio dos Santos, nas campanhas, às sextas-feiras, com o tema Destruindo as Fortalezas das Trevas.

0: Salmo 121, ele fala: eu elevo os meus olhos para os montes, de onde me virá o socorro? Ele olha para o monte A, B, C, D e vai olhando para montes. Cada monte tinha um Deus. Ele fala: cadê o meu socorro? E ele olha para cima dizendo: o meu socorro vem do Senhor que fez os céus e fez a terra. Queridos irmãos, se Deus está contigo, se você é uma pessoa dependente dele, não tem para o diabo contra a sua vida, não tem para o diabo contra a sua família. O diabo não vai prevalecer contra você, contra a sua casa, contra a sua família, porque o maior, o grande rei está contigo. Levante a mão e vai adorando. Levante a mão e vai adorando. Se você crê que Deus está contigo, glorifica o nome dele.
1: É impressionante, pastor Antônio Santos, aqui no meio da igreja. Eu estou aqui com uma mãe muito emocionada com o que Deus está fazendo aqui nesta campanha. O filho há 6 anos envolvido nas drogas, escravizado pelos narcóticos, foi completamente liberto ao sua mãe fazer esta poderosa campanha.
0: Irmã, qual é o seu nome?
2: Deleci Souza Cabral.
0: Irmã Deleci, quanto tempo o seu filho era viciado?
2: Uns seis anos, irmão. É. Então, sabe, eu lutava, chorava, reclamava. Quarta, sexta-feira que eu tô vindo, fiz o propósito do voto da libertação. Graças a Deus. Ele falou: mãe, isso não é pra minha vida, mãe. Eu vou parar com isso, mãe. E meu filho trabalha, sabe, tem trabalho. E ele, dia de sexta-feira, sábado e domingo, era pras drogas, era pras bebidas, sabe, pras orgias. Mas pra honra e glória do nome do Senhor, o meu filho tá liberto. Graças a Deus.
0: 6 anos viciado. Participando da campanha de sexta-feira.
2: Sim, irmão.
0: O seu filho está liberto.
2: Liberto, pra honra e glória do nome do Senhor.
0: Dai glória a Deus com ela.
2: Glória
0: o filho
2: a Deus.
0: Está
2: Aleluia.
0: Liberto por Jesus.
3: Eu sei que um dia...
4: Muito forte, ouvintes, muito forte o testemunho da nossa irmã. O filho dela foi liberto, liberto das drogas, caiu por terra o mal na vida do filho dela através das campanhas a qual ela realizou aqui na rua Senador Pompeu, número 27, no centro da capital carioca. Vem pra cá, ouvintes, vem pra cá também receber a libertação da sua família, você que pede a libertação do seu esposo, você que pede a libertação dos seus filhos, você que pede a libertação da sua família, é aqui na Igreja Pentecostal Deus Amor, da rua Senador Pompeu, que é o local da sua bênção e da sua vitória. É amanhã, hein? 7 da manhã, como também 9 da manhã, 11 da manhã, às 14 horas. E isso, o nosso pastor Antônio dos Santos, ele vai estar no Santo Altar de Deus, a partir das 9 da manhã, pregando a palavra de Deus e realizando as orações de libertações, de curas e de milagres. Vem pra cá, corre pra cá, é amanhã, hein? Sexta-feira de libertação. Você que me ouve de Copacabana, você que me ouve também do bairro do Catete, do bairro do Jardim Botânico, você que me ouve do bairro também de Ipanema, você que me ouve do Morro do Vidigal, você que me ouve do Morro do Santa Marta, vem pra cá, hein? Vem pra cá, é amanhã, Igreja Pentecostal Deus Amor, Rua Senador Pompeu, no centro da capital carioca. Também tem um amplo estacionamento para você vir com o seu carro, com o seu veículo, com a sua moto. Isso, e você vai ser bem recebido aqui na igreja e vai receber a unção, vai receber a cura, vai receber a transformação da sua vida, da sua alma, da sua vitória. Deus vai te dar vitória. Pode vir, vem para cá, porque aqui é o endereço da sua bênção e da sua vitória.
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4: 19 horas e 49 minutos, ouvintes, e também prossegue o culto de libertação na sede setorial de Piabetá. Isso, Igreja Pentecostal Deus Amor de Piabetá, a qual eu mesmo, pastor Paulo Vidal, sou responsável. Isso, e a Igreja Deus Amor de Piabetá está localizada na Avenida Mauá, número 22, no centro de Piabetá e próximo à rodoviária. Isso, ouvintes, amanhã, hein? Amanhã, culto de libertação total com tema Nenhuma Praga Chegará em Sua Tenda. Isso, 9 da manhã, como também às 19 horas, eu mesmo, pastor Paulo Vidal, pregando a palavra de Deus amanhã pela manhã, juntamente com a minha esposa, no louvor e realizando as orações. Isso, orações de curas e de milagres e das revelações do Espírito Santo. E no período da noite, os nossos presbíteros estará comigo no Santo Altar de Deus, na campanha de libertação, com o tema Nenhuma Praga Chegará em Sua Tenda. Corre para lá, corre para lá, corre para lá, você que me ouve de Piabetá, atenção Piabetá, atenção Magé, você que me ouve de Magé, você que me ouve também do bairro de Parada Angélica, você que me ouve do bairro de Imbariê, do bairro do Rio do Ouro, você que me ouve também do bairro de Santo Aleixo, atenção Fragoso, atenção bairro de Raiz da Serra, atenção ouvintes de Piabetá, é amanhã, hein? Sexta-feira de libertação forte na sua casa, na sua família, e você que está em busca de uma libertação, corre pra lá, hein? Chega cedo, chega cedo, chega cedo, porque a Igreja Deus Amor de Piabetá enche rápido. Isso, porque onde está o Espírito Santo de Deus, atrai pessoas. E o endereço da sua bênção, Avenida Mauá, número 22, próximo à rodoviária, Igreja Pentecostal Deus e Amor. Vamos de testemunho? Tem testemunho, hein? Vamos ouvir testemunho, isso, de pessoas que estão recebendo a sua bênção nessa campanha da sexta-feira de libertação da Igreja Deus e Amor de Piabetá. Ah!

0: irmã Maria, que foi curada do câncer no sangue. Conta a bênção, irmã Maria, que a senhora recebeu aqui nas campanhas da Igreja Deus Amor de Piabetá.
1: Várias bênçãos. Eu cheguei aqui com 46 quilos e graças a Deus, pela minha caminhada, há 4 meses que eu estou caminhando, Deus me curou do câncer do sangue e o médico me deu só 6 meses de vida. E eu só tenho coisa de agradecer a Deus. A Igreja Deus Amor é uma igreja, não desfazendo das outras igrejas, é uma igreja que a gente vê realmente a verdade e Deus puramente. E eu só tenho coisa de agradecer a Deus, porque já fui curada do câncer da mama, já fui curada do sangue, que o médico falou para mim que me dava só 6 meses, que o meu sangue estava virando água. Comecei a caminhar há 4 meses, hoje eu não tenho mais nada, pela honra e glória do Senhor. Eu só tenho coisa a agradecer a Deus.
0: Muito forte, ouvintes, um testemunho da nossa irmã Maria, a qual ela recebeu nas campanhas da Igreja Deus Amor de Piabetá. Ela foi curada do câncer, o câncer caiu por terra e o nome do Senhor foi exaltado, ouvintes. É muito forte, corre para lá, você que está com câncer, você que está com mioma, você que sofre com pressão alta, você que toma remédios controlados, você que foi diagnosticada pelos médicos, isso, você que está com doença maligna, Jesus vai te curar na Igreja Deus Amor de Piabetá. E o endereço da sua bênção é Avenida Mauá, número 22, no centro de Piabetá. Amanhã, hein, eu mesmo, pastor Paulo Vidal, pregando a palavra de Deus e realizando as orações de libertações, de curas e de milagres. Corre pra lá, corre pra lá, corre pra lá. Atenção, Piabetá, é amanhã, hein? Culto de libertação total. Nenhuma praga vai chegar na sua tenda. É o tema da campanha. É o tema da sua bênção, isso. Nenhum feitiço não vai chegar na sua tenda, ouvintes. Nenhuma bruxaria não chegará na sua casa. Nenhum mal, nem praga alguma chegará em sua tenda, porque o leão da tribo de Judá, Jesus, já enviou anjos em seu favor e também ao seu respeito. Então corre para lá. Isso. Igreja Pentecostal, Deus e Amor de Piabetá, Hospital de Jeová, é o endereço da sua bênção, da sua vitória.
2: Deus, e é para a sua glória, pare a lua onde estiver.
0: E nesse momento vamos entrar também mais uma vez em um período de oração pela sua casa, pela sua família e pela sua vida. Deus Santo, Deus Poderoso, Deus Eterno Pai, nessa noite apresento mais uma vez o teu povo em tuas mãos e te pedimos, Espírito Santo, que o Senhor venha continuar trabalhando, continuar curando e restaurando vidas, Senhor. Eu apresento em tuas mãos, meu Pai, a vida para nossa irmã Elisângela, que estava ouvindo a rádio nesse momento. Dá saúde a nossa irmã Elisângela Oliveira, dá saúde para o nosso irmão Lauderino, a tua serva Erli, dá saúde, Espírito Santo, para nossa irmã Alice, que está entubada no hospital. Tira a Alice desse hospital, Senhor, dá saúde para a jovem Alice. Restaura a saúde da nossa irmã Alice, meu Senhor. Eu te peço, Espírito Santo de Deus, a restauração, a cura da vida da Alice, porque o Senhor é um Deus de perto e também é um Deus de longe. Honra a fé, Pai, da Elisângela, honra a minha fé e dá saúde para nossa irmã Alice. Tira a Alice, meu Senhor, desse hospital. O Senhor vai enviar um anjo na Alice. O Senhor vai restaurar a vida da nossa irmã Alice. Fecha a sepultura, fecha essa cova e honra a fé para a tua serva. Senhor, eu apresento também para nessa noite a vida do pequeno Levi. O Levi, Senhor, que está com 2 anos de idade e já está com câncer. Câncer no sangue. Cura o Levi para do câncer de sangue. Sai, câncer. Sai do corpo do pequeno Levi. Sai do sangue do pequeno Levi, sai enfermidade, sai. Eu peço saúde, meu Pai, e a restauração e a proteção da família da nossa irmã Andressa. Dá livramento, fecha a boca do leão. Vai honrando a fé da nossa irmã Regina, a nossa irmã Lúcia, do bairro de Suruí, que teve um princípio de infarto. Cura a nossa irmã Lúcia, meu Pai, e dá saúde para tua serva. Eu apresento também para nossa irmã professora Marli, a nossa irmã Edmara, a nossa irmã Adenildes. Dá saúde para nossa irmã Adenildes, a Dayana, a nossa irmã Lília do Pequeno Galileu, o Giovanni, o presbítero Alain. Fecha a boca do leão, meu Pai. Vai dando livramento, vai dando a bênção e vai dando a vitória. Coloca um som da providência, a unção da proteção, a unção do livramento, o Espírito Santo. Acampa seus anjos ao redor desse homem, acampa seus anjos ao redor dessa casa. Vai dando livramento e vai trabalhando de uma forma poderosa e de uma forma surpreendente. Manifesta com seu poder, manifesta com a sua graça. Vai de encontro ao nosso irmão Ronaldo, vai de encontro à nossa irmã Cristina. Abençoa, Pai, a fé do teu servo e dá livramento, bênção, saúde, prosperidade, em nome do Pai, em nome do Filho, em nome do Espírito Santo de Deus. Amém, Senhor Jesus.

disse: orai sem cessar, orai dando continuidade. E nós, da Igreja Pentecostal Deus Amor, realizamos orações de restauração, de milagre, de cura, da restituição, porque sabemos que o inimigo da nossa alma veio para poder matar, mas Jesus veio para poder dar vida. Então receba a vida, receba a saúde, receba a providência dos altos céus na sua casa e na sua família. Vitória vem no secreto. E nesse momento também vamos dar uma pausa e daqui a pouquinho retornaremos também no segundo bloco, isso da programação da Voz da Libertação. Fique atento e fique ligado. E nesse momento vamos para as identificações das emissoras e daqui a pouquinho voltaremos ao vivo na rádio da Igreja Pentecostal Deus é Amor.

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3: Vinte horas e 5 minutos.
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5: Olha, ouvintes, neste momento eu quero convidar a todos vocês para participarem conosco desta poderosa campanha Destruindo as Fortalezas. É amanhã, sexta-feira, em 6 horários, 7, 9, 11, às 13, 15 e também no horário das 19 horas. Deus preparou 6 horários para você poder estar aqui conosco e ser abençoado. Eu estarei com vocês amanhã pregando a palavra do nosso Deus.
6: Você precisa entender que Jesus não veio apenas mudar o seu comportamento. Jesus veio para transformar o seu coração. O Salmo 34, versículo 18. Perto está o Senhor dos que têm coração quebrantado. O salmista, no Salmo 147, no versículo 3, ele fala que Deus, ele sara os quebrantados de coração e liga-lhes as feridas. Ezequiel, capítulo 36, versículo 26, Deus fala com o povo: eu darei a vocês um coração novo, e eu vou colocar dentro de vocês espírito novo, e vivereis. Em Mateus 11, 28, Jesus, ele faz um convite universal. Ele fala: vinde a mim, todos cansados, sobrecarregados, eu vos aliviarei. Levante a mão, a cura é por dentro, a cura é do coração, a cura é do interior. Levante a mão, Deus hoje quer curar o seu coração, Deus hoje quer curar a sua alma, Deus hoje

0: Tenho certeza que Deus, ele tem uma palavra para o seu coração. Você vai sair daqui leve. A palavra vai penetrar no seu coração e vai te impactar. Vai mudar a história da sua vida. No decorrer desta campanha, eu estarei orando através dos excelentes dons do Espírito Santo e, na sequência, realizando com a igreja aquela oração forte, aquela oração de desafio. Quando a igreja levanta as mãos aos céus, Deus tem confirmado as libertações.
1: Pede para Jesus queimar ele. Vão expulsando. Sai daí, demônio assassino. Sai, demônio da loucura. Sai da mente desta pessoa, Satanás. Vai queimando, Jesus. Vai repreendendo. Começa a desfazer, meu Deus, toda obra maligna aqui agora no nosso meio. Começa a repreender, começa a repreender. Vai tocando, Jesus, vai tocando. Vai tocando na vida dessas pessoas e vai libertando. Jesus já está libertando vidas. Jesus está libertando vidas. Jesus está libertando vidas. Vai queimando, Jesus, vai queimando. Meu Deus, vai expulsando, vão expulsando. Sai da vida dessas pessoas, sai!
2: No nome de Jesus vamos expulsar. Sai, sai, sai, sai. O demônio da contenda vai ter que se retirar.
0: Sai, é, o mal não pode resistir à presença de Deus. A glória de Deus tem se manifestado no nosso meio. Pessoas têm sido libertas por Jesus. Olha, ouvintes, as pessoas que estão participando estão felizes, estão testemunhando o poder de Deus. Nós vamos acompanhar agora para você entender que quem participa desta campanha é agraciado pelo Senhor. Aumente o volume do seu rádio e nós vamos acompanhar agora os testemunhos, aquilo que Deus tem realizado na vida das pessoas no decorrer desta campanha.
3: Pastor Antônio, aqui no fundo da igreja, o moço ficou curado, já ia embora, essa mulher tá aqui, nem olhou para trás, já deixou o bastão aqui, ó, porque já tá a irmã dele que está aqui. Há quanto tempo o senhor andava com esse bastão?
4: Tenho
3: 6 ou 7 meses. 7 meses, qual o nome do senhor?
4: Alessio.
3: O senhor vem da onde?
4: Itaboraí.
3: Itaboraí. O senhor andava assim, esse bastão assim?
4: Não.
3: Não andava? Tá emocionado, pastor
5: Antônio.
3: O homem entrou
5: aqui no culto, andando com bastão, após a oração foi curado, tá andando sem o bastão.
3: Sem o bastão tá aqui na
5: pergunta
3: minha mão e ele
5: pra
3: tá
5: ele
3: curado aqui, emocionado.
5: Tempo, quanto tempo ele usava o bastão?
3: Há 6 meses, pastor, ele não tá conseguindo falar com a voz embargada por causa da emoção. Aqui está a irmã dele que acompanhou todo o caso.
5: Minha irmã, conta pra nós, quanto tempo ele dependia desse bastão pra caminhar?
6: Mais de seis meses. Mais ou menos.
5: Mas entrou aqui hoje e está curado.
6: Está curado.
5: Estava saindo já sem o bastão.
6: Sem o bastão.
5: Jesus cura aqui na igreja, Deus é amor. Ô, glória!
0: Você não vai ficar apenas ouvindo esses testemunhos. Você também vai testemunhar. Você vai contar aquilo que Deus fez na sua vida no decorrer desta campanha. Venham participar conosco, ouvintes. Rua Senador Pompeu, número 27, aqui no centro do Rio de Janeiro.

0: Olha, ouvintes, está chegando o dia 16 de outubro, mais uma vigília dos remidos, mais uma madrugada na presença do nosso Deus. Olha, ouvintes, quando nós falamos em passar uma madrugada na presença de Deus, nós estamos falando de um momento de poder, um momento de unção, um momento de revestimento da presença de Deus. A Bíblia é clara, Deus chega a afirmar para nós: eu amo os que me amam, e os que de madrugada me buscam, me acharão. Só participa de uma madrugada com Deus quem ama de verdade. E essas pessoas que amam a Deus, elas são revestidas de poder para o cumprimento da missão. E neste dia 16, a partir das 23 horas, nós estaremos em mais uma vigília dos remidos. O Rio de Janeiro sendo impactado pela presença do nosso Deus. Vai estar conosco, pregando a palavra de Deus, o presbítero Renato Souza.
1: Começaram a caçar situações para prejudicar Daniel, mas não encontraram. E de tanto eles observarem a vida de Daniel, eles notaram que Daniel era um homem que de manhã estava de joelho diante da janela, com as mãos erguidas, orando. À tarde estava de joelho, com as mãos erguidas, aleluia, orando. À noite estava de joelho, com as... ai, meu Deus, com as mãos erguidas, orando. Eu quero ver o diabo pegar um crente que ora. Ai, show.

0: fazer reuniões e mais reuniões. Aí que eu quero ver ele pegar, ele derrotar um crente de joelho. Tem crente de joelhos aqui? Tem. Cadê os crentes que gostam de estar de joelho? Levanta a tua mão pra vergonha do capeta. Dá um glória a Deus bem alto.
1: Derrama o teu espírito.
2: A palavra de Deus será transmitida na sua essência. Deus vai falar com você. Deus vai falar comigo. Deus vai falar conosco nesta madrugada. E olha, meus irmãos, nós teremos aquele momento de adoração. Vários grupos adorando. O povo de Deus reunido em uma só adoração ao nosso Deus.

não pode ficar de fora. Olha, meus irmãos, ficar de fora dessa adoração, ficar de fora desta busca, de ouvir a palavra de Deus, é perder. E eu sei que você não quer perder. Venham buscar ser revestidos da presença do nosso Deus. E eu estarei com vocês também nesta madrugada, fazendo aquela oração, aquele momento de Pentecoste. Quem sabe você está aí agora desanimado, fraco, cabisbaixo, pensando em desistir. O Espírito Santo quer te fortalecer nesta madrugada. Ele quer te levantar, Ele quer te capacitar para o cumprimento da missão. Eu tenho certeza que, como nas demais vigílias, o Espírito Santo batizou, renovou, nesta vigília não será diferente.

receba mais. Quanto mais você mandar, mais você recebe. Aleluia. Aleluia. Aleluia. Aleluia. Aleluia. Glória a Deus. Glória, oh glória, oh glória, oh glória, e maia mala mala mas, periemi camaia sia mala mas, tá descendo o fogo, tá descendo o fogo, tá descendo o fogo. Está descendo o fogo de Deus. Amanda comaias tem e nem que malaba. 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

sentir o impacto da presença de Deus. São pessoas falando em mistério. São pessoas se alegrando, recebendo o poder de Deus. E nós já podemos sentir, meus irmãos, este impacto na nossa vida espiritual. O Espírito Santo vai batizar, vai renovar, vai trazer avivamento nesta madrugada. Não fique de fora. 16 de outubro, a partir das 23 horas, a nossa Vigília dos Remidos. 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

0: 20h26.
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20 horas e 27 minutos, ouvintes, voltamos mais uma vez ao vivo na rádio da Igreja Pentecostal Deus e Amor. Aqui quem vos saúda mais uma vez é o Sermão em Cristo, pastor Paulo Vidal, pastor responsável da sede setorial de Piavetá. Aumente o volume do seu rádio, porque estamos ao vivo na programação da Voz da Libertação. É isso aí, amados ouvintes, estamos na expectativa muito grande, isso de uma festividade que vai acontecer na Igreja Deus Amor de Piabetá, a festividade do Dia das Crianças do Pequeno Galileu. Isso mesmo, o Pequeno Galileu é um departamento infantil da Igreja Pentecostal Deus e Amor, e nesse sábado, exatamente isso, nesse próximo sábado, é a festividade do Dia das Crianças, e você é o nosso convidado especial. Atenção criançada de Piabetá, as crianças do bairro do Fragoso, do bairro do Rio do Ouro, é nesse sábado, hein? Nesse dia 17, a partir das 14 horas, e você é o nosso convidado especial, festividade infantil Kids Tens, com tema Minha Vida é uma Viagem, baseado no livro de João, no seu capítulo 14 e no seu verso 16, e a nossa tia Lilian, responsável do campo, responsável do departamento do Pequeno Galileu, vai estar pregando a palavra de Deus. Haverá também brinquedos, diversões garantida para nossas crianças, pula-pula, arababy, como entre outras coisas. Outras coisas também, e você está convidado, exatamente. As tias de todo o campo de Piabetá vão estar levando as suas crianças e vai ser bênção pura. É nesse sábado, hein? É nesse sábado, a partir das 14 horas da tarde, festividade infantil do Pequeno Galileu, e vai ser bênção pura. Vai lá, corre pra lá, hein? É nesse sábado, leva o seu pequenino, leva a sua criança. Vamos estar também fazendo bolo, tortas, pipocas, haverá dinâmicas, louvor, palavra, pregação do Evangelho para nossas crianças, muitas coisas vai acontecer na Igreja Pentecostal Deus Amor, nesse próximo sábado, às 14 horas, festividade infantil do Pequeno Galileu, com o tema Minha Vida é uma Viagem. 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

0: E prossegue também o domingo da restituição total aqui na rua Senador Pompeu, número 27, no centro da capital carioca. Exatamente isso, ouvintes. Igreja Pentecostal Deus Amor, e nesse próximo domingo, esse dia 18 de outubro, exatamente, 7 da manhã, 9 da manhã, como também 11 da manhã, às 14 horas, é o domingo da restituição total aqui na rua Senador Pompeu, número 27, no centro da capital carioca. É, ouvintes, o inimigo da nossa alma veio para poder matar, mas Jesus veio para poder dar vida. O inimigo da nossa alma veio para poder roubar, mas Jesus veio para poder restaurar. O inimigo da nossa alma, Satanás, veio para poder isso destruir, mas Jesus veio para poder restituir tudo que você perdeu na sua casa, na sua vida, na sua família, na tua saúde e na sua vida financeira. Então corre para cá, é nesse domingo, hein? 9 da manhã, o nosso pastor Antônio dos Santos estará no Santo Altar do Senhor pregando a palavra de Deus e realizando as orações de milagres e de curas e de libertações. É nesse domingo, hein? Chega cedo, ouvinte, chega cedo. Casa cheia aqui na rua Senador Pompeu, número 27, conhecido como Hospital de Jeová, Igreja Pentecostal Deus Amor. Aqui o milagre acontece, aqui a restituição de Deus na sua vida acontece. Você que me ouve do bairro do Catete, você que me ouve também do bairro de Botafogo, você que me ouve do bairro do Catumbi, Rio Comprido, você que me ouve também do bairro da Tijuca, Usina, Alto da Boa Vista, Morro da Rocinha, São Carlos, vem pra cá, hein? Você que me ouve também de Ipanema, isso, Leme, bairro do Leme, bairro da Urca, vem pra cá receber a sua cura, vem pra cá receber a sua vitória. Isso é nesse domingo, hein? 7 da manhã, 9 da manhã, nosso pastor Antônio dos Santos no Santo Altar do Senhor pregando a palavra de Deus e orando por milagres e sinais. Vem pra cá e nesse momento vamos ouvir Deus utilizando o nosso pastor Antônio dos Santos.
1: Messiânico ouviu esta palavra da boca do próprio Deus. Deus falando: eu abrirei rios em lugares altos, fontes no meio do vale. Deus falou: eu vou tornar o deserto em lagos e águas, e a terra seca em mananciais de águas. Deus estava falando: onde não tem vida, haverá vida. Levante a mão e glorifica o nome deste Deus. Haverá vida onde há morte. Levante a mão e adora, se você crê, é Deus que está falando. É Deus, é a boca de Deus, é a boca de Deus que está falando. Haverá vida em terra seca!
2: Pastor Antônio, um milagre extraordinário acabou de acontecer agora. Essa mulher há 10 anos, desenganada pela medicina, um problema gravíssimo na coluna, após a oração de libertação, foi tocada por Jesus e as dores desapareceram para a glória de Deus.
3: Irmã, qual é o seu nome?
4: Maria de Jesus.
3: Irmã Maria, quanto tempo este problema mesmo?
4: 10 anos.
3: 10 anos. A irmã vinha com esse problema, é um problema na coluna.
4: É, hérnia de disco, bico de papagaio e tudo.
3: Sentindo dores.
4: Essa semana o médico me desenganou, falou que eu tinha que operar.
3: O que que a irmã não podia fazer?
4: Eu não podia fazer assim. Eu tava ali chorando com dor.
3: Sentindo dor.
2: Ela tava toda travada, pastor, não podia fazer nada.
4: Essa noite eu não dormi, aí meu filho queria me levar pro UPA, eu falei: não, eu vou pro Rio de Janeiro, lá é o hospital.
3: Levanta as mãos aí, faz o movimento que a senhora não podia
2: abre
3: fazer.
2: Abre o corredor que ela vai dar uma carreira, dá uma carreira aí, minha irmã. Corre aí, a mulher correndo aí, pastor. A mulher chegou toda travada, sem poder se mexer, estava com esse aparelho aqui no pescoço e agora está completamente curada para a glória de Deus.
3: Sumiu as dores, irmã.
4: Sumiu. Sumiu e eu também.
3: Tá curada.
4: Eu sonhei essa noite que... Não era para mim vir aqui. Quando o senhor me orava no sonho, eu falei com meu esposo que eu estava sendo curada.
3: E a irmã veio, recebeu a oração e está curada por Jesus. Dai glória a Deus com ela. Glorifica o nome de Jesus.
0: Testemunho muito forte, ouvintes, de cura, de milagre, aqui na rua Senador Pompeu. Isso, exatamente, é aqui que é o lugar da sua bênção, da sua cura e do seu milagre. Você que se encontra com diabetes, você que se encontra com isso, você que recebeu um ataque de AVC, você que foi diagnosticado pelos médicos com câncer, com tumor maligno, é aqui na Igreja Deus Amor que você vai receber a sua cura, o seu milagre e a sua vitória. Corre pra cá, vem pra cá. Vem pra cá, é nesse próximo domingo, hein? Esse dia 18, 7 da manhã, como também 9 da manhã, isso, 11 da manhã às 14 horas, é o domingo da restituição total, aqui na rua Senador Pompeu, número 27, no centro da capital carioca. Vem pra cá, vem receber a sua bênção, vem receber o seu milagre e a sua vitória. Música.

0: É isso aí, amado. 20 horas e 37 minutos, estamos aqui também juntamente com o pastor Renato Souza, que está juntamente conosco aqui nos estúdios da Igreja Pentecostal Deus Amor. Deus abençoe, a paz do Senhor Jesus, pastor Renato.
1: A paz do Senhor, pastor Paulo Vidal, a paz do Senhor, queridos e amados ouvintes. É uma satisfação imensa falar com todos vocês aqui no programa A Voz da Libertação.
0: Deus abençoe, pastor Renato, Deus abençoe rica e poderosamente, e também prossegue o culto, isso, domingo da restituição total, isso, pastor Renato, lá em Piabetá, Avenida Mauá, número 22, no centro de Piabetá, e você é o nosso convidado especial, você que me ouve de Piabetá, atenção, bairro de Suruí, bairro do Fragoso, bairro de Parada Angélica, Imbariê, do bairro também de Parque Paranhos, Mauro e Márcia, corre pra lá, hein? É nesse domingo, 9 da manhã, é o domingo da restituição total, e o nosso pastor Manailson vindo diretamente de Raiz da Serra, pregando a palavra de Deus e realizando a oração de cura e de milagre. É nesse domingo, domingo da restituição total, Igreja Pentecostal Deus Amor de Piabetá. 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

0: É isso aí, amados ouvintes. E isso, sabemos também que a família é uma instituição criada por Deus, né, Pastor Renato? A família, sabemos que no princípio Deus criou Adão e Eva e prossegue até hoje famílias felizes. O inimigo, ele faz de tudo para poder destruir as famílias, como foi a serpente, foi, atacou Eva e Eva também levou o fruto para o seu esposo Adão e mediante isso o pecado original entrou na humanidade. Pastor Renato.
1: Com certeza, Pastor Paulo Vidal, a família é a base, né? É a instituição que Deus constituiu na face da terra e o diabo tem inveja, né? O diabo tem uma fúria muito grande contra as famílias. O diabo não quer ver uma família unida. Uma família unida é uma potência, né? Uma família unida, jamais Satanás vai conseguir alguma coisa contra esta família. Então, você que está ouvindo neste momento, é muito importante participar de um culto de família, né? Porque lá você vai ouvir a palavra de Deus, lá você vai receber as orientações do céu, né? E a tua família vai sair restaurada, vai sair mais unida e a vergonha vai ser para o diabo, Pastor Paulo Vidal.
0: Exatamente, Pastor Renato, é isso aí. Deus, ele tem o maior prazer de abençoar as famílias e o inimigo tem o maior prazer de destruir as famílias. No livro de João, no seu capítulo 2, Jesus, ele é convidado, né, Pastor Renato? Jesus é convidado juntamente com seus discípulos para ir em uma festa em Canaã. E ali Jesus, ele é convidado, Jesus, ele vai e opera o primeiro milagre e foi na família. Naquele casamento não tinha o vinho, que era uma tradição dos tempos antigos, mas Jesus chegou e trouxe alegria naquela família, transformou a água em vinho e aquela família recebeu a alegria de Jesus Cristo. Onde tem alegria, onde tem Jesus, na família tem alegria, né, Pastor Renato?
1: Com certeza, com certeza. E uma família que tem Jesus, né, é uma família completa, é uma família que jamais vai perder as batalhas. O alvo do diabo é destruir a família, porque a família, ela é constituída por Deus. Então, ouvintes, você que está nos ouvindo neste momento e algo aconteceu que o inimigo, ele trabalhou para separar, para dividir, para destruir a sua família, chegou o momento de reconciliação. Chegou o momento de você colocar a mão sobre a consciência e trazer Jesus, né? O vinho havia se acabado, mas Jesus estava na festa. Olha aí. Olha a diferença, o diferencial para a família ser completa, para a família ser feliz, para a família ser uma família forte, tem que ter Jesus. Então Jesus estava na festa, Maria, né, foi até Jesus e ali aconteceu um milagre. Jesus, ele transformou aquela água em vinho e estava muito melhor do que o vinho anterior. Na verdade, todos ficaram felizes e alegres. Então, ouvintes, olha, procura a nossa igreja pentecostal Deus e Amor mais próxima da sua casa, do seu bairro e participa de um culto da família, porque esse culto é de Deus.
0: Exatamente, Pastor Renato, é isso aí. Procure uma igreja pentecostal mais próxima da sua casa. Isso, Igreja Deus Amor. E nesse domingo, às 19 horas, é o culto da família da Igreja Pentecostal Deus e Amor de Piabetá. Isso mesmo, ouvintes. Deus Amor de Piabetá, a sede setorial de Piabetá. Vamos estar realizando o culto da família. E eu mesmo, Pastor Paulo Vidal, pregando a palavra de Deus, juntamente com os grupos de louvores, adorando ao Senhor os nossos pequeninos. Meninos vão estar louvando a Deus, os jovens, e vai ser bênção pura. E o endereço da sua bênção é Avenida Mauá, número 22, no centro de Piabetá, próximo à rodoviária. E nesse domingo, isso no período da noite, às 19 horas, culto da família. E você é o nosso convidado especial.

0: 20h43, ouvintes, e também prossegue o culto de ensinamento da Palavra de Deus na Igreja Pentecostal Deus Amor de Piabetá. Sabemos que o cristão, ele é constituído como discípulo, né, Pastor Renato? E quem é discípulo de Cristo está sempre disposto a aprender a Palavra de Deus, Pastor Renato.
1: É verdade, Pastor Paulo Vidal. É, a Palavra de Deus, ela é a nossa base, é a nossa regra de fé, não é verdade? A Bíblia diz: conhecereis a verdade e a verdade vos libertará. A Palavra, ela transforma, a Palavra, ela liberta, a Palavra, ela limpa. O apóstolo João, ele disse em tua Palavra, capítulo 15, versículo 5, vós estás limpo pela Palavra que vos tenho falado. Então você não pode deixar de participar de um culto de ensinamento. Aqueles que rejeitam um culto de ensinamento está rejeitando o próprio conhecimento de Deus. Na verdade, ele está dizendo assim: ah, eu não tenho interesse de conhecer Deus. Por quê? Como que se conhece Deus? Pela Palavra. A Palavra, ela vai te ensinar, a Palavra, ela vai te trazer intimidade entre você e Deus. Então, a doutrina da Palavra de Deus, é culto de ensinamento, você tem que se programar, né? Tem que se programar e não abrir mão desse culto de ensinamento, né? E, então eu faço esse convite, Avenida Mauá, número 22, ali em Piabetá, 9 da manhã, e também às 19 horas teremos aqui na sede estadual do Rio de Janeiro, às segundas-feiras, no horário das 19 horas, Pastor Antônio dos Santos também vai estar ministrando a Palavra de Deus e Deus fazendo milagres acontecer, Pastor Paulo.
0: Exatamente, Pastor Renato, nós devemos estar sempre presentes no culto de ensinamento da Palavra de Deus. Esteja sempre disposto a aprender a Palavra de Deus, ouvintes. Atenção, membros de Piabetá, atenção, ouvintes do campo de Piabetá. É nessa próxima terça, hein? 9 da manhã, como também às 19 horas, eu mesmo, Pastor Paulo Vidal, pregando a Palavra de Deus, e estamos com um tema em série de mensagem, Pastor Renato, tem tema com o tema o discernimento do crente, exatamente, o discernimento do cristão, e nós devemos buscar o discernimento espiritual de Deus, porque sabemos que haja vista muitos falsos profetas na terra, as pessoas estão mais em busca de revelações, mas coloca a Bíblia em cima de uma estante. Então não deixe de estudar, não deixe de estar presente nesse culto de doutrina, que é o próprio culto de ensinamento da Palavra de Deus. O apóstolo Paulo, ele foi um homem que tinha discernimento de espírito. Ele estava, né, andando na cidade de Filipos e de repente apareceu uma menina que tinha um espírito de adivinhação, e aquela menina estava zombando do Deus de Paulo, e Paulo conseguiu identificar que o espírito que estava falando da boca dela não era de Deus, mas sim de Satanás, e imediatamente Paulo expulsou aquele demônio daquela menina, Pastor Renato.
1: É verdade, o discernimento, ele te ajuda, ele faz com que você não seja enganado. Quantas pessoas, Pastor Paulo, que estão infiltrados, né, dentro da igreja e estão enganando muitos. Muitos, por quê? Falta de discernimento, e somente o Espírito Santo, ouvintes, pode te dar o discernimento. Quem é cheio do Espírito Santo, tem a visão do Espírito Santo, ele discerne, ele sabe discernir o que é e o que não é. Não é verdade? Então ele jamais será confundido pelo diabo. Então o culto de ensinamento, ele vai te ligar, não é verdade? A palavra vai te ligar a Deus, né? E uma vez que você esteja ligado a Deus, você esteja íntimo de Deus, Satanás jamais vai te enganar, não é verdade? Paulo, se ele não tivesse o Espírito Santo, talvez ele não teria o discernimento, mas ele tinha o Espírito Santo. O diferencial do crente é o Espírito Santo. Então não deixe de participar de um culto de ensinamento, de um culto de doutrina, né? Aí na cidade de Piabetá, no bairro de Piabetá, né? Pertencente à cidade de Magé. Então você não pode perder, tá? Anote aí o endereço, Avenida Mauá, é muito fácil. Dá o quê? Dá uns 50 minutos da rodovia, 50 metros da rodoviária, uns 50 metros da rodoviária, muito perto. Você que vem de Magé, soltou na rodoviária, você vai pegar o sentido ao contrário e vai chegar na nossa igreja pentecostal Deus e Amor, na Avenida Mauá, número 22, aí no centro de Piabetá.
0: É isso aí, pastor Renato, é isso aí. E é por isso que o apóstolo Paulo também, ele nos orienta, mas buscai os melhores dons para que você possa conhecer um caminho muito mais excelente. Então busque o dom de discernimento de espírito para que você não seja enganado. E sabemos que os dons não salva, mas edifica e faz a manutenção no corpo de Cristo.

0: 20h50, ouvintes, e também prossegue o culto, quarta-feira, das portas abertas na sede setorial de Piabetá. Exatamente, quarta-feira, das portas abertas na Igreja Deus e Amor de Piabetá, e você é o nosso convidado especial. A nossa irmã Georgette está nessa campanha poderosa, e no período da noite, às 19 horas, a nossa irmã Rosilene, pregando a palavra de Deus, está uma benção, ouvintes. Pode ir lá, corre para lá, né? É nessa próxima quarta-feira, corre para lá, pega o seu currículo, pega a sua causa na justiça, você que vai passar por uma perícia, você que pede a porta de emprego, você que pede a provisão dos altos céus, Deus vai abrir porta onde não há porta, e vai te honrar, e você vai testemunhar o cântico de vitória. Corre pra lá, corre pra lá. Avenida Mauá, número 22, é o endereço da sua bênção, da sua vitória. Campanha forte, campanha das portas abertas na Igreja Deus e Amor de Piabetá. Isso é o endereço da sua bênção, Avenida Mauá, número 22. A nossa irmã Georgette está na campanha forte e poderosa. Georgette é uma mulher usada por Deus. E vamos ouvir Deus utilizando a nossa irmã Georgette na campanha das quartas-feiras, das portas abertas, na sede setorial de Piabetá.
1: Pela manhã o anjo vinha e acobertava eles com o sangue da livramento, não deixava mal chegar. À noite, quando ele estava dormindo, o Senhor mandava anjo adiante do povo para guardar o povo pela noite naquele deserto. Mas vai chegar pela manhã, eles vão ter que levantar para poder ir para outro canto do deserto. E quando eles escutam, eles vão falar: estou escutando o vindo faraó. Eita glória a Deus! A cavalaria é grande. A Bíblia diz, irmão, que eram muitos capitães, todos os capitães ali do Egito vai estar junto com o faraó. Faraó na frente da batalha, e os capitães também. Eles estavam muito bem amados, mas a Bíblia diz, irmão, que aonde tem o servo que clama, ele vai enviar o exército para dar livramento. Aonde tem o crente que clama, Deus vai levantar o exército para dar livramento.
2: A Bíblia diz, irmão, que quando eles estão ali no deserto, eles vão clamar, porque eles não têm condição nenhuma, aleluia, de procurar água no deserto. Se Deus não entrar, aleluia, na causa, não tem como. E a Bíblia diz que Josafá fala: por enquanto tem algum profeta que pode conversar com Deus para dizer o que faremos, porque Jorão, ele já está vendo a morte. Ó, Deus permitiu 3 reis vir para o deserto e para morrer. Jorão estava vendo a morte, mas Josafá está tendo, aleluia, uma visão lá na frente, porque quando tem profeta, Deus, ele começa a organizar a sua vitória. Vai dando glória. Eita Jesus!
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0: É isso aí, amados ouvintes, acabamos de ouvir um flash de mensagem da nossa irmã Georgette, que está na campanha quarta-feira das portas abertas na sede setorial de Piabetá, que está localizada na Avenida Mauá, Avenida Mauá, número 22, no centro de Piabetá, e você é o nosso convidado especial. 9 da manhã, como também às 19 horas, e isso é nossa irmã Rosilene na campanha também. E você que me ouve do bairro de Suruí, você que me ouve também do bairro de Santa Dalila, você que me ouve de Guapimirim, Jardim Ayangá, você que me ouve também do bairro de Primavera, bairro de Figueira, bairro de Parque Estrela, é nessa próxima quarta, hein? Quarta-feira, das portas abertas, e você é o nosso convidado especial.
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0: Deus abençoe, amados ouvintes. Isso, Deus abençoe rico e poderosamente. Nesse momento, vamos entrar rapidamente em um período de oração pela sua casa, pela sua família e pela sua vida.
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0: Deus Santo, Deus Poderoso, Deus Eterno Pai, nessa noite eu apresento sim aos mantenedores da sua obra em tuas mãos. Te pedimos, Espírito Santo, a restauração, a restituição da vida desse homem, na vida dessa mulher, abençoa sempre essa família, coloca exércitos de anjos ao redor dessa casa, ao redor dessa família, abre porta aonde não há porta, supre as necessidades, porque sabemos que o Senhor é um Deus da providência, o Senhor é um Deus de perto, mas também é um Deus de longe, Jeová Jirê, Deus da provisão, abençoa sempre o estado do Rio de Janeiro, manifestando com a tua unção da proteção, a unção para guardar esse homem, para guardar essa mulher. Abençoa sim, Senhor, esse lugar é que nós te pedimos nessa noite, em nome do Pai, em nome do Filho, em nome do Espírito Santo de Deus. Amém, Senhor Jesus. Prisões vão se abalar. 20 horas e 56 minutos, ouvintes, estamos chegando ao fim dessa programação da Rádio da Igreja Pentecostal. Deus amou, Deus abençoe rico e poderosamente. Deus abençoe pastor Renato, que também participou conosco aqui, e isso, na programação. Deus abençoe também nosso pastor Silvan. Deus abençoe rica e poderosamente. Deus abençoe a sua casa. Deus abençoe a sua família. E no, na próxima quinta-feira, permitindo Deus e em nome de Jesus, voltaremos ao vivo aqui da Rádio da Igreja Pentecostal. Deus amou. Deus abençoe também nossa irmã Andresa, nossa irmã Elisângela, nosso irmão Darilo. Deus abençoe a todos os ouvintes que participaram conosco do programa A Voz da Libertação. E nesse momento vamos para as identificações das emissoras. Fique atento e fique na paz do Senhor Jesus. Abre.

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1: Olhem para o Senhor e para a sua força. Busquem sempre a sua face. 1 Crônicas 16, 11.
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